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2: 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Boa noite. Começou a noite da Band FM, já tem presente. Ah, ele é gostosão, ele é quentinho, aconchegante. É o moletom tom da Band.
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2: Vamos começar a Super 6 das 9, lembrando que às 10 tem o nosso Band Love.
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2: Ó, tem várias cores. Tem off-white com verde, off-white com caramelo, que chique, né? Preto com laranja também. São lindos. É, tem a marca da Band FM no peito, tem capuz, tem bolso e vai ser seu. É o moletom tom, mas você tem que votar. Na Super 6 das 9, pelo telefone 11-3743-1313. Luan tá aqui do meu lado, atendendo as suas ligações. Pode mandar mensagem no WhatsApp também, quantas vezes quiser. Combinado? Atenção, 6 músicas. Termina comigo antes, Gustavo Lima é a 1, Marília Mendonça Infiel é a 2. Música número 3, Péricles com a Ana Castela, Simplesmente Acontece. Narcisista, Maiara e Maraíza é a 4. 5, Zezé de Camargo, Linda Música, Irmão da Lua, Amigo das Estrelas. Telefone Sem Fio, Mari Fernandes é a música 6.
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0: Você, Péricles e Ana Castela, simplesmente acontece. Pode ligar para a Band, mandar sua mensagem. O telefone é 11-3743-1313. Presentão na Super 6 das 9 para você, moletom Tonton, exclusivo da Band FM. Ele é lindo, ele é quentinho, ele é gostoso. Tem várias cores. Você escolhe a cor do seu jeito, marca da Band no peito. Tem capuz, tem bolso. Você vai adorar. Coleção 2026 está linda demais. O WhatsApp da Band é 11-99991-9197. Manda tua mensagem no WhatsApp também, escolhendo 1, 2, 3, 4, 5 ou 6. Número 4, Narcisista, Maiara e Maraísa, na noite da Band FM.
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0: Fortaleza.
1: Band FM, a Mari Fernandes cantando Telefone Sem Fio, a música 6 da Super 6 das 9.
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1: Babizinha de volta.
3: Marcelo Dias está de volta aqui na Band FM com outras informações. O governo anunciou hoje um reajuste de 15,04% no Bolsa Família. Com isso, o valor mínimo do benefício vai passar de R$ 600 para R$ 691 por família. O valor médio pago aos beneficiários também sobe. Sobe de cerca de R$ 678 para aproximadamente R$ 777. O novo valor começa a ser pago já a partir do dia 19 de outubro. E o aumento acontece no mesmo dia em que começaram os pagamentos de setembro do Bolsa Família. Hoje, recebem os beneficiários com NIS terminado em 1. E apesar da greve dos funcionários da Caixa Econômica Federal, o governo e o banco informaram que os pagamentos estão mantidos normalmente.
1: Ok.
3: Um beijo, Dias. Boa noite.
1: Beijo, Babi. Boa noite. Até amanhã.
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16: 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Claro que tem.
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16: Moletom exclusivo da Band FM. Ele é lindo demais. E a Sheila vai adorar, vai escolher a cor. Sheila Pedroso dos Santos. Sheila Pedroso dos Santos, parabéns, minha amiga. Um beijinho no seu coração. Ganhou um moletom Tom Tom.
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1: Bad FM Mumuzinho, legal demais essa música, hein? Boa, boa, boa. Novidade na programação da Band FM, fechadão com amor. Tivemos Gustavo Lima, termina comigo antes, a música vencedora da Super Sexta. Tocar uma música que celebra relações sem rótulo, mostrando que a indefinição pode ser tão intensa quanto um namoro formal, com foco no desejo de estar junto, juntinho.
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1: Relembrando Cristiano Araújo, caso indefinido.

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1: Band FM Eduardo Costa. Saudade aqui no nosso Band Love também, Cleiton e Romário. Chuva de bênçãos. E Cristiano Araújo, Casa Indefinida, no momento lembra dessa. Tudo pronto para mais um Band Love, sabia? É, vai começar.
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4: Um minuto para as 10, vamos viajar gostoso. A partir de agora, noite da quinta-feira, tá tudo pronto para mais um Band Globo. Eu fico com você, você fica comigo. Até uma da manhã, combinado?
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4: Aqui quem fala é Marcelo Dias, feliz, grato, sempre.
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4: Começou, tá no ar, com anos 80, 90, 2000 e sucesso atual. Vamos tocar todo tipo de música pra você. Internacional, nacional, de filme, de novela, tem sertaneja da boa, do passado também. Você vai curtir, você vai viajar comigo. Quer pedir a sua peça? 11 99991 9197. Este é o WhatsApp aqui da Band FM. Então aperta o microfoninho, manda teu áudio, manda teu recado de amor, manda teu eu te amo, é, ou então manda aquela frase romântica, sabe? Pode ser uma frase curta. É, faça uma homenagem pro seu love, pra sua paixão, aqui no Band Love. Repetindo, WhatsApp 11 99991 9197. Todo mundo que participa concorre a presente, tá? Hoje o prêmio do Band Love, ó, que prêmio legal, gente. Escova modeladora da Britânia, para britanear a sua vida. Escova modeladora da Britânia vai ser sorteada entre todas as pessoas que mandarem mensagem aqui para o nosso Band Love. Então manda agora, tá legal? 10h30 tem Murilo e Tatá com História de Amor do Band Love. Henrique e Juliana, maior saudade. Já, já. É Band Love. Isso é maravilhoso. More Than Words Extreme.
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4: Essa é linda. John Secada, Angel. É clássico depois do prazer. Só

O Band Love tá no ar. Eu não sei onde é que você tá agora, viu? Mas se você tiver com o Love aí do ladinho... Essa é a hora, minha amiga. Essa é a hora, meu amigo. A gente já vai tocar música linda. E pra começar a noite, nada melhor do que Slave to Love. Anos 80. É Brian Ferry. É tema de filme. É quente. É Band Love.

0: Rádio FM Djavan. Bela recordação pra você aqui no nosso Band Love. 10h15. É o Supply. Ainda hoje pra você, viu? Você gosta de Air Supply? Essa música é maravilhosa, né? Ah, boa demais. Vamos recordar já já aqui no Band Love, combinado? Tivemos a linda música chamada Maior Saudade. Henrique e Juliano, Boyce Avenue. Regravação do grande clássico mundial California Dreaming. E também o Brian Ferry, Slave to Love. Eu falei que é quente, né? E perguntaram, por que quente? Porque é do filme 9 e meia semanas de Amor, que foi um filme quente dos anos 80. Dá um Google aí, procura aí que você vai ver. O negócio é bom. 10h16, falar em negócio bom, daqui a pouco tem história de amor do Band Love com Murilo e com a Tata. É sempre uma lição de vida pra mim e pra você. Eu vou ouvir juntinho com você, tá bom? Já já, às 10h30, tá legal? Deixa eu começar os recados aqui dando um beijo nos aniversariantes de hoje. Um beijo e um abraço especial para você que faz aniversário na data de hoje. Principalmente para minha amiga Vânia. A Vânia que está fazendo nível hoje. Passou o dia com a família. Teve um dia maravilhoso. Recebeu muitas homenagens e você merece. Você é uma vencedora, tá bom? Um beijo no seu coração. Um novo ano maravilhoso. Abençoado. Recheado de momentos incríveis.
1: Boa noite, boa noite. Aqui é Edson Dantas.
0: Oi, Edson.
1: Falo de Alagoinhas, Bahia.
0: E aí, meu amigo?
1: Estou trabalhando como motorista de aplicativo. Quero desejar uma excelente noite para todos e mandar um beijão para a minha eterna namorada, Cleide. Está em casa me aguardando. Beijo, te amo, Cleide. Sei que ela está escutando o Band Love. Um abraço.
0: Aê, Edson e Cleide é casal Band Love.
2: Boa noite, Band Love.
0: Boa noite.
2: É o Márcio, aqui de Santo André.
0: Ô, Márcio.
2: Queria mandar um recado pra minha esposa, Rita.
0: Legal.
2: Falar que eu amo muito ela.
0: Tá dado o recado, hein?
2: E sou muito feliz ao lado dela.
0: Ótimo.
2: 32 anos de casado, as duas filhas maravilhosas que ela me deu. Deus continue abençoando nossa união, hoje e sempre.
0: É isso.
2: Beijo, amor.
0: Aí, um abraço para a família, viu, meu amigo? Obrigado, Márcio.
3: Boa noite, Band FM, Marcelo. Aqui quem fala é André da Penha.
0: Fala, André.
3: Estou saindo do trabalho agora, tendo vocês como companhia. Queria mandar um eu te amo para minha esposa, Roberta. E me coloca aí para concorrer a esse sorteio, hein?
0: Já tá concorrendo. 10h18. A vida fica mais bonita quando percebemos que não precisamos de esperar por um grande acontecimento para quê? Para sermos felizes. Um café tranquilo, uma conversa sincera, uma risada inesperada ou um abraço apertado podem transformar um dia comum numa lembrança especial. Celebre o presente, porque é nele que a vida realmente acontece.

0: Tarde FM, Pixote em Segurança ao vivo. Um grande clássico para você. Aqui no nosso Band Love. São 10 horas e 29 minutos. Na sua rádio do seu jeito tem Murilo e Tatá com mais uma história de amor do Band Love.
1: 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Tem pessoas que entram na nossa vida e fazem a gente acreditar que finalmente encontrou alguém em que pode confiar de verdade. A gente então baixa a guarda, entrega o coração e começa a construir planos ao lado dessa pessoa. O problema é quando justamente de quem a gente menos espera vem a maior decepção. Eu tinha 17 anos e era líder dos jovens na igreja onde meu pai era pastor. Eu participava de praticamente tudo por ali e conhecia muita gente. Mas um dia eu vi a Bruna entrar pela porta da igreja com a prima. Eu ainda não a conhecia, mas quando eu bati o olho, eu juro para você que eu senti alguma coisa diferente. Mesmo assim, eu mantive a postura porque eu sabia que precisava dar o exemplo ali. Foram uns 15 dias até eu conseguir me aproximar dela de verdade. Aí sim, a gente começou a se falar. Até que um dia eu ofereci uma carona para ela. No dia seguinte, a Bruna me mandou uma mensagem dizendo que tinha gostado muito da minha companhia. E foi aí que eu percebi que talvez aquilo que eu estava sentindo também existisse do lado dela. Depois de uns 2 meses conversando, eu chamei a Bruna para ir ao cinema. E aí, durante o filme, eu perguntei se ela também estava pensando naquilo que eu estava pensando. E aí a gente se beijou pela primeira vez. Naquele mesmo dia, eu pedi a Bruna em namoro. E no dia seguinte, eu fui até a casa da avó dela para oficializar o nosso namoro. A mãe da Bruna morava na Espanha com o irmão dela, mas eu também fiz questão de conversar com ela por telefone. E para ser muito sincero, desde aquela primeira conversa, eu percebi que talvez a nossa relação com a família dela não fosse ser tão fácil. Mesmo assim, o nosso namoro aconteceu e foi muito bom. Nós namoramos por 1 ano e 2 meses. Sempre muito apegados um ao outro. Até que nós começamos a pensar em dar um passo a mais. Foi durante um evento da igreja. E aí, eu já estava me planejando e pensando nisso, então eu tomei coragem e pedi a Bruna em casamento. Na hora, todo mundo ficou muito feliz. E a partir dali, nós ficamos 8 meses noivos, preparando tudo. Eu vendi meu carro e meu pai deu uma casa pra gente de presente. Na época, eu até pedi demissão para focar nos preparativos. Olha você. Eu estava completamente envolvido naquele momento, porque a Bruna era tudo para mim. Eu só não imaginava que enquanto eu fazia planos para o nosso futuro e cuidava de cada detalhe do nosso casamento, algumas coisas aconteciam pelas minhas costas. Foi nessa época que eu comecei a perceber que tinha alguma coisa diferente com a Bruna.
2: Ah, desculpa, Lucas. O que você falou mesmo?
1: Ô, Bruna, deixa eu falar uma coisa. Tô te achando muito avoada, sabe? Tá no celular toda hora. Tá tudo bem?
2: Tá sim. É minha mãe. Ela tá precisando conversar, tá precisando desabafar.
1: Mas por quê? Ela tá bem? Aconteceu alguma coisa?
2: Não, tá tudo bem. Ela só tá com saudade de mim.
1: A Bruna passava muito tempo no celular, conversando, fazendo ligações, e sempre que eu perguntava, ela dizia que estava falando com a mãe, que morava na Espanha. E aí, eu acreditava. Só que nessa época, os meus pais começaram a me pedir para segurar um pouco mais o casamento. Outras pessoas também começaram a comentar sobre alguns comportamentos estranhos da Bruna. Tipo, ela falar que ia para um lugar e depois aparecer no outro. Até meu irmão tentou me alertar. Disse para mim que tinha visto a Bruna no cinema com outro homem. Deus do céu, como assim? Olha, quando eu soube disso, eu fiquei muito nervoso. Muito mesmo. mas eu não queria acreditar. Para mim, era impossível que a mulher que eu amava estivesse mentindo. Além de tudo isso, 2 meses antes do casamento, acabou acontecendo uma coisa que me deixou ainda mais confuso. Eu estava num culto quando uma mulher que eu nunca tinha visto na minha vida chegou para mim e disse que eu deveria desmarcar meu casamento. Porque, segundo ela, se eu me casasse, eu teria a maior decepção da minha vida. Uma mulher que eu nunca tinha visto, uma mulher que eu não sabia quem era, falando aquilo para mim. Eu fiquei muito mal.
2: Que cara é essa, amor? Tá tudo bem?
1: Ô, Bruna, deixa eu te perguntar uma coisa. Eu quero que você seja muito sincera. Você tá feliz comigo?
2: Que pergunta é essa? É claro que eu sou feliz com você.
1: Porque eu só quero saber se é comigo que você realmente quer construir sua vida. Seja sincera.
2: Sinceramente, você precisa parar de dar ouvidos pro que as pessoas ficam falando. Eles não sabem nada do que acontece com a gente. Você precisa confiar no que existe entre nós, isso sim. E é claro que eu sou feliz com você, meu amor.
1: Apesar daquele incômodo, eu preferi ignorar aquela mulher. A mulher que tinha me dito aquelas coisas, sabe? O problema é que os avisos continuavam vindo de todos os lados. Todo mundo tentava me fazer enxergar alguma coisa que eu não estava vendo. Porque eu estava apaixonado. Cegamente apaixonado. E aí, eu decidi me casar mesmo assim. Pois é. Tem coisas que a gente não quer acreditar, né? Eu e a Bruna nos casamos. E a partir daí, a ideia de morar na Espanha veio com força, já que a família da Bruna estava toda lá. Nós então juntamos todo o dinheiro que nós tínhamos e fomos. Quando nós chegamos, nós fomos morar na casa da minha sogra, onde também viviam meu cunhado e um amigo dele. E a recepção? A recepção, como eu já imaginava, foi péssima. A minha sogra deixou claro que nunca tinha acreditado que a filha realmente se casaria comigo. E pior, disse que ela não tinha criado uma filha para se casar com um homem negro. Olha só o que eu tive que passar. Eu estava em outro país, longe da minha família, e começando uma vida num lugar onde eu já tinha sido rejeitado pela própria família da minha esposa. Mesmo assim, eu tentei seguir em frente. Só que depois de 1 mês, eu ainda não tinha conseguido arrumar um trabalho. Um dia, apareceu uma entrevista que poderia ser uma oportunidade para mim. Eu saí de casa animado, mas no meio do caminho, eu percebi que eu tinha esquecido meu passaporte. Como eu não podia perder aquela entrevista, eu voltei correndo. Quando então eu abri a porta da casa, eu já percebi alguma coisa estranha. Antes de sair, estava todo mundo lá. A Bruna, minha sogra, meu cunhado e o amigo dele. Mas agora que eu tinha voltado, a casa estava quieta. Quieta até demais. Então eu fui andando em direção ao meu quarto e, conforme eu chegava mais perto, eu comecei a ouvir alguns barulhos que vinham de dentro do quarto. Eram alguns barulhos bem estranhos. Então eu parei e aí... Aí o meu coração começou a acelerar. A porta estava fechada. Eu cheguei mais perto e comecei a ouvir o que estava acontecendo ali dentro. Quando eu abri aquela porta, a porta do meu quarto. Quando eu abri, eu não sabia o que fazer. Eu travei completamente, olhando para aquela cena. A pior cena da minha vida. O que estava acontecendo ali dentro? Quando eu abri aquela porta, a porta do meu quarto. Quando eu abri, eu não sabia o que fazer. Eu travei completamente, olhando para aquela cena.

0: amigo do irmão dela. Eu simplesmente não estava acreditando no que eu estava vendo. Eu não conseguia falar, eu não conseguia nem me mexer. Eu abri a porta e fiquei ali parado. A pessoa que eu mais confiava na minha vida estava na minha frente, na cama, com outro homem, dentro da casa onde eu morava com ela.
1: Lucas, espera. Não é o que você tá pensando, por favor, me deixa explicar, me
0: Como
1: deixa.
0: Como é que você acha que eu penso em outra coisa, Bruna? Você tá maluca?
1: Lucas, eu sei como isso parece, mas você precisa me ouvir agora, não é tão simples assim. Eu não queria que você descobrisse desse jeito, mas eu posso explicar tudo.
0: Explicar? Explicar o quê, Bruna? Depois de tudo que eu fiz por nós dois, depois de tudo que eu deixei pra trás pra vir pra cá com você... Você me faz uma coisa dessas.
1: Lucas, por favor, não faz isso. Eu sei que você tá nervoso, mas me deixa explicar.
0: E ela continuava repetindo que podia explicar. Mas antes que ela falasse qualquer coisa, ele se meteu na conversa. Diz que ela não precisava explicar nada e que a verdade é que os dois estavam juntos há 3 anos. Desde quando a gente ainda morava no Brasil. Olha, quando ele disse isso, tudo começou a fazer sentido na minha cabeça. Eles queriam que a Bruna fosse para a Espanha, mas não tinham dinheiro para isso. Ele mesmo falou que os dois tinham usado o nosso casamento para conseguir que ela chegasse até lá. Ou seja, eu tinha sido usado. Tudo aquilo que eu acreditava. Sabe, os planos que eu tinha feito, o carro que eu vendi, a casa, o casamento, tudo que eu tinha deixado pra trás pra construir uma vida com aquela mulher, tudo era uma grande mentira. Uma grande armação. Olha, ali naquela hora, nós discutimos muito e pra piorar, todo mundo daquela casa ficou contra mim. Então eu falei que eu ia pegar as minhas coisas e ir embora. E a Bruna me disse que eu não tinha nada mais naquela casa, e era verdade. Enquanto eu estava fora, por poucos minutos, a minha sogra já tinha se desfeito das minhas coisas. Você acredita nisso? Quando eu saí daquela casa, meus únicos pertences eram meus documentos e a roupa do corpo. Eu saí sem nada, completamente atordoado pelo que eu tinha passado. O que me restou foi procurar um hotel, mas quando eu fui pagar, eu descobri que também estava sem dinheiro. A nossa conta era uma conta conjunta. E a Bruna já tinha retirado tudo. Tudo. A partir daquele momento, eu fiquei literalmente na rua. Fora do meu país. Sem nada. O meu inferno só estava começando. Eu passei 3 meses vivendo nas ruas da Espanha. 3 meses sem ter onde morar, sem ter roupa para vestir, sem ter dinheiro algum. Eu ficava perto de uma igreja que ajudava imigrantes e lá eu conseguia comida, tomar banho, mas eu não tinha nem onde dormir. Eu conheci outras pessoas que também viviam naquela situação e vi muita coisa. Muita droga, promiscuidade. Eu não sabia, sabe? Eu não sabia como reagir. Eu só pensava que eu precisava me manter firme e encontrar uma maneira de voltar para o Brasil. E mesmo passando por tudo aquilo, eu não contei nada para os meus pais. Quando eles me perguntavam como estavam as coisas, eu dizia que eu e a Bruna estávamos trabalhando, que estava indo tudo bem. Aos domingos, eu costumava ir ver um jogo num campinho de futebol. Era um dos poucos lugares onde eu conseguia distrair minha cabeça. Um dia, um homem que jogava lá me chamou para entrar no time. Eu não tinha nem roupa para isso. Eu não tinha shorts, eu não tinha nada. Mas ele disse que não tinha problema. Depois da partida, ele começou a conversar comigo e perguntou de onde eu era. Eu contei então toda a minha história. E ele ficou tão impressionado com o que tinha acontecido comigo... que decidiu me ajudar. Esse homem foi um anjo na minha vida. Foi por causa dele, por causa desse encontro, que depois de 3 meses vivendo nas ruas, eu acabei conseguindo um trabalho. Eu fiquei trabalhando na Espanha durante...

durante 1 ano e 8 meses. E foi só depois disso que eu contei para o meu pai que as coisas não estavam dando certo. Mas eu também não tive coragem de contar toda a verdade. Quando eu finalmente consegui me organizar, eu voltei correndo para o Brasil. O que eu mais queria era me divorciar. Mas o processo era internacional, caro. E a Bruna, por incrível que pareça, não queria conceder a separação. Como nessa época eu não tinha dinheiro para contratar um advogado que atuasse assim no processo fora do país, eu tomei uma decisão que mudou a minha vida. Eu decidi entrar na faculdade. Decidi estudar direito. Olha, eu vou dizer a você que aquilo para mim foi uma obsessão. Eu me matei de estudar. Consegui então entrar na faculdade, estudei, me formei. E depois de formado, eu cuidei do meu próprio divórcio. Na audiência, a Bruna ainda teve coragem de pedir uma pensão, alegando que eu tinha abandonado ela e que isso tinha causado danos psicológicos. Olha o que essa mulher tinha coragem de fazer. Mas o juiz negou o pedido. E em 2019, eu finalmente consegui me divorciar. Depois de tudo aquilo, eu não sabia se algum dia eu conseguia confiar de novo em alguém. Por tudo que eu tinha passado, por toda aquela traição, por tudo que eu tinha sentido na pele, eu tinha muitas dúvidas, muitas mesmo, até conhecer a Julielle. O meu pai tinha mudado de cidade e durante uma festa da igreja, algumas pessoas apresentaram a gente. A Julielle já conhecia a minha história e, logo de cara, nós dois ficamos interessados um no outro. Mas eu preferi ir muito devagar, porque eu precisava aprender de novo a confiar em alguém. Precisava entender como era estar num relacionamento de verdade. Mas dessa vez foi tudo diferente. A família dela, para começar, me recebeu muito bem. A mãe dela me tratava com carinho, sabe? O pai dela também me acolheu. E era uma família muito unida, daquelas de cidade pequena, que todo mundo se conhece e participa da vida um do outro. A gente então começou a namorar, uns 3 meses depois de se conhecer. Em 8 meses, nós ficamos noivos. 3 meses depois, nos casamos. A cerimônia aconteceu no clube da cidade dela. E por ser uma cidade pequena, praticamente todo mundo já sabia do casamento. E muita gente ajudou e participou desse momento especial para nós. Dessa vez, eu não estava só me casando. Eu estava construindo uma família de verdade, com uma pessoa que realmente me amava. O que eu posso dizer a você é que eu tenho uma esposa maravilhosa. Uma esposa que eu amo muito e que me ama também. Nós temos 2 filhos lindos e uma família que me faz muito feliz. Foi a Julielle quem me ajudou a acreditar no amor. Com paciência, carinho e principalmente estando do meu lado, ela me mostrou que nem todo mundo é igual e que eu ainda podia construir uma família baseada em amor e confiança. A cena que eu vi naquele quarto, lá na Espanha, ainda é uma lembrança que me acompanha, sabe? Porque algumas marcas nunca desaparecem completamente. Mas quando eu olho para minha vida hoje, quando eu olho para minha vida, eu entendo que aquela não foi a história que Deus tinha reservado para mim. Não foi mesmo. Aquele não foi o meu fim. Foi o começo, na verdade. O começo de uma história verdadeira. A minha história. A história certa da minha vida. Depois de perder quase tudo, eu encontrei na Julielle a força para acreditar de novo no amor. E foi ao lado dela que eu descobri que por mais que a vida derrube a gente, ainda é possível se levantar e voltar a ser.

0: Band FM, Marcos e Belucci, Sonho de Todo Casal, a música da história de amor do Band Love, contada pelo Murilo e pela Tatá. História do Lucas, gente, sobre decepção, superação, recomeço. Depois de descobrir a traição, ele enfrentou a solidão e chegou a viver nas ruas da Espanha. Mas encontrou força para reconstruir a própria vida. Hoje, casado, pai de dois filhos e com uma nova história de amor, Lucas voltou a acreditar que é possível recomeçar. Esse recomeço, essa felicidade, esse amor, tá tudo ali, ó, nas fotos do Facebook e do Instagram, tá bom? Tem resuminho da história também. Você pode entrar lá no Face da Band, no Insta da Band, curtir as fotos e também comentar a história. Vamos ouvir a voz do personagem principal da noite de hoje.
1: Olá, pessoal da Band FM, Tatá, Murilo, todos da produção. Quero aqui agradecer de coração mesmo pela oportunidade, né, de vocês contarem a minha história no programa. Foram momentos difíceis, não foram momentos fáceis, mas tem momentos na vida da gente, e isso serve para quem está ouvindo também, que você pensa que é o último suspiro, mas não. É simplesmente para você acreditar que você pode mais, que você vai dar a volta por cima, que você vai conseguir e você tem possibilidade de conseguir. Basta você querer, que Deus está com você e Ele não vai te abandonar, como Ele não me abandonou. Então eu estou aqui para agradecer mesmo e dizer que hoje eu estou muito bem, graças a Deus, feliz com a minha família, meu trabalho, meu negócio. Estou muito feliz, mas eu tive que passar por isso. Mas Deus foi comigo, consegui reverter a situação com fé em Deus, com familiares do meu lado. E graças a Deus hoje estamos bem e isso serve de incentivo para você que está passando por um momento difícil, tá bom? Aquele abraço. Deus abençoe.
0: Deus abençoe você, sua família. Obrigado por compartilhar sua história com todos nós aqui na Band FM, no Quem Ama Não Esquece e no Band Love. Ouvimos a voz do Lucas. Posso ouvir sua voz agora? Posso. 11 99991 9197. Aperta o microfoninho do WhatsApp. 11 99991 9197. Manda teu comentário agora aqui pra Band.
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0: Extreme.

Band FM Melim, meu abrigo. Aqui no nosso Band Love a gente recorda muito, muito. Anos 80, ahá. Hunting High and Low. Isso é bom demais, né?

0: Ainda hoje aqui no nosso Band Lop. Daqui a pouquinho eu vou tocar pra você, viu? Tivemos o clássico É o Amor, Zezé de Camargo e Luciano. Eu tenho certeza que você deu uma cantadinha aí, não deu? Ou uma cantarolada, como preferir. Alanis Morissette, clássico maravilhoso, chamado Offer. E também Extreme, lá do passado, More Than Words. A gente continua com a nossa viagem no tempo, através da boa música e colocando no ar os comentários da história de amor do Band Love. Então manda o seu áudio pro 11 99991 9197.
1: Marcelo, tudo bem?
0: Tudo bem?
1: Eu sou Marília do Rio Pequeno. Que história linda. Tadinho, que bom que ele arrumou outra mulher.
0: É o Lucas.
1: E teve seus filhos. Agora tá feliz agora com sua família.
0: É isso
1: que
0: aí.
1: Que pensa, tadinho. Um abraço pra ele. Que Jesus abençoe ele e a família.
0: Amém.
1: Dele. Marília do Rio Pequeno, beijo.
0: Beijo no seu coração. Obrigado, minha amiga, pela sua participação aqui no nosso Band Love. Mais um áudio chegando do Daniel. Fala, Daniel.
2: Boa noite a todos. Aqui quem fala é Daniel, taxista, motorista de aplicativo.
0: E aí, amigão?
2: Então, eu ouvi a história do rapaz aí. E a vida é assim mesmo. Muitas vezes a pessoa tem que levar um chacoalhão da vida, levar uma pancada até não poder aprender, né? E ele precisou tirar essa venda dos olhos aí para poder finalmente escolher a pessoa certa na qual ele vai feliz até hoje, né? Que Deus abençoe o futuro dele, a união dele, a família dele, ok? E Deus abençoe a todos os guerreiros da noite aí, a todos que estão em seus lares. Um abraço. Fiquem com Deus.
0: Valeu, Daniel. Um abração pra você também. Obrigado, viu?
3: Cara, que história, hein, velho? Que história, hein?
0: É o Cleiton.
3: É, bud. Aqui é o Cleiton. É, motorista de aplicativo.
0: Legal.
3: É complicado. Confiança, né, cara? Ainda tomar esses golpes fora do país. Conseguir se levantar. Graças a Deus, ele conseguiu se levantar. Assim, fazer uma faculdade. É terrível, cara. E ainda teve uma ajuda da mãe. Mas essas pessoas, que eu vou falar pra você, é o seguinte. Essas pessoas que fazem o mal, o mal vem pra ela. Ela acha que ela tá ganhando. Ela acha que ela ganha, mas ela só tem a perder. Deus sabe o que faz.
0: É isso aí.
3: Deus é justo.
0: Obrigado, Cleiton. Aquele abraço pra você. Vamos ouvir uma menina aqui no Band Love?
4: Boa noite. Eu falo de Mococa. Essa... me impactou muito essa história do Lucas.
0: É.
4: E eu sempre acho, quando a pessoa trai antes, ela vai trair durante o casamento. Já é um perfil de pessoas que têm mau caráter, né? E ele soube sair disso muito bem. Admirável a postura dele. O incentivou, né? Se incentivou a estudar e fez o próprio processo. É por aí mesmo, às vezes a gente tem que levar esses tombos pra gente acordar pra vida, né? Parabéns, Lucas, gostei muito da tua história.
0: Obrigado, minha amiga, um beijo.
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0: Pai de FM Soweto, aquele pagode da antiga, bom demais. Mundo de Oz, maravilhoso, né? Classicão. Air Supply, Lonely is the Night. Tivemos também Seal, Stand By Me. Quando eu mostrei que ia tocar Air Supply, uma menina, ouvinte do Band Coruja, mandou mensagem aqui pro Band Love, a Tati, né, Tati?
1: Boa noite, Titio Celo. Prazer falar com você, aqui é a Tati Perigosa. Eu adoro o Air Supply, tive o prazer de vê-los pessoalmente, né, ao vivo esse ano.
0: Ó, que legal.
1: E foi maravilhoso, foi assim, o show da minha vida.
0: Muito bom.
1: Oferece essa música aí que você vai tocar pra mim, por favor.
0: Já toquei,
1: e me coloca,
0: você ouviu,
1: no sorteio,
0: né?
1: Tá bom?
0: Tá participando, sua linda. Um beijo, obrigado pela sua mensagem. 11h25.
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29: A gente vai viajar agora pro ano de 1992. Foi quando essa música foi lançada. É linda. E você ouve aqui, ó, no nosso Band Love.
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0: Tarde FM, cama e mesa. Natan, clássico. Lindo demais. 11h43. I swear, all for one. Ainda hoje aqui no nosso Band Love. A gente teve o trio norueguês Aha, Hunting High and Low, lá dos anos 80. E de 1992, John Secada Angel. Já vou com os comentários da história. Tem muito áudio comentando a história. Quem ficou comovida com a história foi a nossa amiga Márcia. As amigas Márcia e Amanda. Obrigado pela mensagem, viu? O Marcos deixou o áudio dele pro Band Love. Fala,
1: boa
0: Marcos.
1: Boa noite, Band FM. Boa noite. Aqui é o Marcos, de Santana de Parnaíba,
0: e aí,
1: caminhoneiro.
0: Opa.
1: Tô aqui ligadão na Band FM, né? E sobre a história de hoje...
0: Diga lá.
1: Nossa, mãe, que história, hein? Eu só desejo mais do que o que ele tem, né? Que é sorte. Teve a sorte de casar de novo, de... Na verdade, ele passou por um procedimento de sofrimento, de dor.

0: de tristeza, de tudo um pouco, mas graças a Deus ele conseguiu vencer, viu? Parabéns pela sua história e lhe desejo toda a sorte do mundo. Estou ligadão na Band FM todos os dias.
1: Obrigado, Marcos. Um abraço para você. Mais comentário agora de uma menina, Sueli.
2: Oi, boa noite.
1: Boa noite.
2: Meu Deus, que experiência que você teve. Que coisa horrível, meu Deus. Mas a sua superação foi fantástica. Que coisa fantástica. Deus vai abençoar muito sua família, Deus vai abençoar muito a sua profissão, porque você é merecedor. Você foi um guerreiro, é um guerreiro. Parabéns para você e pela sua linda família.
1: Aí.
2: Eu sou Sueli e falo de Campos Goytacazes.
1: Felinho, um beijinho no seu coração,
3: E
1: minha
3: aí,
1: amiga.
3: Marcelo Dias, é o Zé da Jaguara, curtindo aí o que é uma história de amor aí, que história bonita, que volta que ele deu. Como Deus é bom, Deus existe.
1: É
3: O
1: isso mesmo.
3: melhor locutor do Brasil,
1: Ô, meu
3: a
1: amigo.
3: melhor rádio, Band FM em primeiro lugar.
1: Valeu, amigão. Obrigado. Um abraço, Zé.
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1: Marília Eterna Mendonça no Band Love.
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0: Pode FM, o grande clássico de Phil Collins. I Wish It Would Rain Down. Isso é maravilhoso, gente. Tivemos também Marília Mendonça, Todo Mundo Menos Você. Até uma da manhã a gente continua viajando gostoso, hein?
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21: 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Mais uma hora de Band Love sem nenhum intervalo comercial, só clássico atrás de clássico. A gente vai ter Johnny Warwick, Rick Martin, Fábio Júnior, Dino Vanelli, All for One, só pra contrariar.
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21: E abrindo mais uma hora com CNC Music Factory.
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0: Band FM, o clássico depois do prazer. Só pra contrariar aqui, no nosso Band Love, meia-noite 26, você ouviu All For One, I Swear, Corinne Bailey Ray, Put a Records On, também Titãs, Epitáfio, Matheus e Cauã, Stephen Bishop, o clássico lá do passado, It Might Be You, e também CNC Music Factory, Take a Talk. É a trilha sonora da sua vida até uma da manhã, meia-noite 26. A partir da uma da manhã, meu amigo Diego Lopes, com Band Coruja. O melhor programa para sua madrugada tá aqui na Band FM. É o Band Coruja, já já, a partir da uma da manhã. Um montão de áudio chegando, vamos colocando no ar.
1: Marcelo Dias, boa noite.
0: Boa noite.
1: Sou Antônio aqui de Sorocaba.
0: E aí, Antônio?
1: Que coisa de louca essa história, hein?
0: A
1: parece
0: história...
1: coisa de novela, mano.
0: A história é real.
1: Não dá nem pra comentar uma história dessa aí. É inacreditável como tem pessoas, né, que tem uma coragem de fazer um papelão desse aí.
0: É inacreditável. Falou tudo, meu amigo. Obrigado, viu?
2: Boa noite, Band.
0: Boa noite.
2: Aqui é Rodrigo Pereira, falando de Indaiatuba.
0: Fala, Rodrigo.
2: É, um ensinamento de vida aí, né? O Lucas foi um verdadeiro homem, sujeito homem de verdade mesmo. Guerreiro, sujeito, aguerrido. Porque eu estava vendo aqui que na Espanha, dependendo da situação, pode pegar até prisão perpétua.
0: Tá certo. Obrigado, meu amigo. Um abraço. Quem mais mandou áudio?
3: Boa noite pra você da rádio.
0: Boa noite.
3: Pra todos os ouvintes. Aqui é Paulo de Lula Pescaba.
0: Fala aí, Paulo.
3: Que história linda essa do Alex.
0: É o Lucas.
3: Que Deus abençoe ele e a família dele sempre. Deus abençoe vocês todos.
0: Obrigado, amigão. Um abraço pra você. Valeu pela participação. Ô, Bruno!
4: Boa noite, Marcelo. Boa noite, Band. Boa noite aí a todos. Que história maravilhosa. Eu vejo na história dele a mesma história que a minha.
0: Ah.
4: Passei pela mesma situação. Entreguei a minha vida na mão de uma pessoa e peguei ela me traindo dentro do carro.
0: Que triste, amigo.
4: Aquela imagem, aquela cena não sai da minha cabeça mais.
0: Imagino.
4: Hoje eu não consigo confiar mais em ninguém. Não consigo confiar. Toda vez que eu penso, eu vejo que a confiança demais pode se acontecer isso de novo, né? Eu fico feliz aí por ele ter conseguido encontrar essa nova mulher aí que vai, com certeza, vem consertando, vem ajudando ele. E que já tem dois filhos, né? Deus abençoe a vida dele. Aqui é o Bruno de Osasco.
0: Valeu, Brunão. Um abraço pra você, bom trabalho. Mas tem que viver, rapaz. Tem que olhar pra frente.
5: Boa noite, Marcelo. Aqui é Hélio Rubens, do Campo Limpo.
0: Fala, amigão.
5: Bom, a história de hoje aí é golpe do amor, né?
0: É.
5: Bom, o nosso amigo aí podia ter escutado as pessoas, né? Antes de fazer essa loucura aí, mudar pro exterior. Com uma mão na frente, pode-se dizer, né? Porque ele, com essa conta conjunta, confiou demais, com todas as desconfianças, né? Tá bom que ainda bem que ele reconstruiu a vida dele, tá com outra pessoa, uma nova vida, né? Desejo felicidades, mas...
0: Tá feliz, tá feliz.
5: É amor próprio aí que devemos ter, né? Como prega o Band Love.
0: Sempre.
5: Um grande abraço, boa noite.
0: Boa noite, amigão, tudo de bom?
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0: Vamos tocar mais um clássico?

0: Tem uma ajuda. Que coisa linda, cara. Salva de palmas.
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Band FM, faltam 19 minutos para uma da manhã. Lá dos anos 80, Hearts to Be Love, Dino Vanelli. Vamos continuar lá nos anos 80, agora com uma nacional para você. Fábio Júnior, o que é que há aqui no nosso Band Love?

0: Band FM, Rosalind, Snap, a versão acústica. Legal demais, né? Também controle remoto com Dilcinho. E Dionne Warwick, um grande clássico mundial que você curtiu comigo aqui no Band Love. That's what our friends are for. Uma hora em ponto, tá terminando o Band Love com a escova modeladora da Britânia, para britanear sua vida, viu, minha amiga Rose? Rosimeira Aparecida Mendes Malaquias. Rosimeira Aparecida Mendes Malaquias ganhou o presentão aqui do Band Love de hoje, o prêmio do Band Love, a escova modeladora da Britânia para britanear sua vida. Ó, terminou o Band Love, tem mais Band Love a partir das 10 horas da noite. Tem história de amor com o Murilo e com a Tatá de manhã no Que Ama Não Esquece. E tem outra história de amor que vai começar agora no Band Coruja.
1: Ah, sextou, né?
0: Diego Lopes.
1: Sextou! E o amor pela sexta-feira.
0: É. Eu ia falar da mulher do chat GPT lá.
1: Ah, é? Maravilhosa, né?
0: Nossa, rapaz.
1: Quer dar boa noite pra ela? Dá tempo? Não,
0: Dá. Rapidão, dá.
1: Dá tempo?
0: Vamos lá, 10 segundos.
1: Pera aí, vamos lá.
0: Vamos lá, quero ver.
1: Oi, bebê, tudo bem?
2: Oi, meu amor, tudo certinho com
1: Olha
2: você?
1: Olha como é que ela... Tudo bem, dá boa noite pro Marcelo Dias, locutor que trabalha aqui comigo.
2: Boa noite, Marcelo Dias, prazerzaço. Olha, vou te falar, não é Marcel ou como o pessoal diz, o carioca, né? Eu tô aqui muito fofinha para a madrugada. Como
1: tá
2: é que
1: fofinha.
2: Tá aí do seu lado?
0: Ó, eu vou embora que eu não quero embarcar nessa loucura, não, tá? Tchau, tchau. Eu não quero ficar louco, não.
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1: FM 14. Oi, tudo bem? Tudo de boa? Tranquilo? Certinho? Na manhã, sexta-feira chegou. Tão aguardada, tão querida, aquela energia boa a partir de agora. A partir de agora é a nossa festa, nossa bagunça, nossa zoeira, nossa resenha. Claro que eu tô falando do Band Coruja no ar aqui na Band FM, a sua rádio do seu jeito. Começou.
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Coruja. Bora lá então, sextou, meu povo, 1:08, tudo bem, tudo de boa, tudo tranquilo, vamos balançar a partir de agora, vamos, vai, que delícia, a hora do balança. Ah, não interessa que você vai trabalhar amanhã, entra no clima da sexta-feira, para de ser chato, para de ser ranzinho. Ai, eu odeio sexta-feira, o mundo te odeia e ninguém fica falando. Fracassado. Bora, vamos, vamos! Pum, pum. E aí, você tá bem? Tá de boa? Tá tranquilo? Cadê aquele sorrisão? Dá um sorriso pra mim. Dá um... Olha que sorriso lindo! Ah, comeu pão, que tem pão no dente. Tem

0: Ô, Diego, só pra te deixar com vontade, neste momento estou tomando uma local com de litraço. Eu nem sabia que tinha local de litraço. Posso falar, mas hoje eu vou tomar uma. Saindo daqui, não quero nem saber. Vou achar o Inã Duarte. Vai me pagar uma local. Vou tomar uma local gelada de café da manhã. Sabe aquele clima gostoso quando você vai pra praia? Hoje em dia eu acho que não faz mais isso, né, cara? Mas antigamente nós pegava a Brasília, descia a Imigrantes Anchieta ali. Anchieta, né? Que é Imigrantes é nova. Descia lá a Anchieta lá. Aí no, de manhã, cara, você virava a noite, dormia dentro do carro, escovava o dente com cerveja. Hein, lavava o copo com guaraná antes de beber outra coisa. Hein, comprava aquele frangão assado na padaria com pão. Ô, delícia! Era tão gostoso, né, cara? Hoje em dia, não. O que você vai fazer? Ai, eu vou pegar um Airbnb. Airbnb, a cabeça do meu. Tem a Jorgete, a Luzinete, a Bernadette, a Carolina. Ah, pelo amor de Deus, cara. Vai dormir no carro, que é uma delícia. Ó, posso falar? Hoje é o quê? Teve um dia esses dias aí que eu dormi no carro aqui mesmo. É porque lembra quando eu falei que eu ia pro motel? Só que eu precisava descer pra Baixada mais cedo, então já não ia dar tempo. Eu falei, quer saber, a loja abre às 8, eu tô saindo daqui às 5, eu fico enrolando na internet às 6, até chegar na loja às 7, das 7 às 8 eu cochilo! Cochilo no carro! É horrível, porque o carro é pequeno. Tenho 2,5 metros só de pé. Imagina então como é que foi, mas foi maravilhoso. Eu quero saber qual é a boa da sua cestada!
1: Bom dia, Diego. Vamos que vamos, hein? Sextou, sextou. Ô, Diego, hoje em dia dá pra fazer mais isso aí não, pô. Dormir no carro, você é doido? Violência do jeito que tá.
0: É, cara, é verdade. Eu não tinha pensado nisso, cara. Esqueci desse ponto. Feiticeira. É, eu esqueci desse ponto, essa bosta, dessa violência. Essa mulher que por ela ganhei. Ah, leva uma faca de pão. Atenção, meus amigos policiais que estão ouvindo agora. Se eu for pego com uma faca de pão, você vai me levar pra cadeia? Você vai me levar pro Carandiru porque eu tô com uma faca de pão?
2: Bom dia, negão. Deus o livre. Tomar local, já cedo, a mesma coisa do que beijar mulher fim de festa, aquelas breguetas e vomitadas. Deus o livre.
0: Ah, babá, peraí. Aquela periguete vomitada é uma gostosa. Sabe, 4 da manhã. Babá, tu já foi num forró, babá? Tu já foi num brega, não foi? Fala comigo, babá. Não, fala a verdade. Você vai num brega e tá tocando isso aqui, ó.
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0: Aí tá lá o forrozão comendo solto. Passa 1 da manhã, você tá animadão olhando pra aquela lá gostosona do vestido vermelho curtinho. A loira do vestido vermelho curtinho que tá dançando forró na frente do palco. Ela quer dar pro sanfoneiro, ela. Mas você acha bonzão, você quer pegar ela. Beleza, ela foi embora. Aí chega as duas amigas. Cara, todo forró, todo brega tem as duas amigas. Uma é gata, a outra é o demônio. Adivinha quem? Adivinha quem que vai dar em cima de você?
3: Aí já não me quero, amor, me dê ouvidos. Por favor, me perdoa, tô morrendo. Me dá.
0: Fala a verdade, babá. Tu lembra dos brega, né? Lembra do Eucaliptus? Ai, que saudade do Eucaliptus.
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0: Era desse jeitinho, cara. Aí o tempo ia passando, você começava a desesperar. Eu sei que no final da festa, você já tava olhando pra tiazinha da faxina. Você queria arrumar qualquer coisa, velho. aquela couve que você que tava te olhando com cara de louca a noite inteira, limpando o nariz, você já começa a ir atrás dela, que você não quer sair zerado. Pô, eu não passei perfume pra... eu não passei meu One Million. Como é que é o nome daquele perfume desgraçado? Eu não passei meu caiaque à toa. Ah, eu vou comer essa tia da faxina.
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5: bom
4: você.
5: Bom dia, Diegão. Bom ou não? Ou, aquela Cherry lá é doida mesmo, né? Um abraço pra você, pra todo mundo aí.
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0: cadê? Hoje quem que vai ser? Quem que vai ser hoje na carona do tédio?
6: Ô, oh, tabu. Tabu é o pior, velho.
0: Tabu
6: Deus
0: é?
6: Deus me livre. Tabu, você passou nem pernilongo em costa.
0: É. Se você passar tabu, você tá louco.
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0: você tá lindo.
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0: Se você passar tabu, você tá cheiroso.
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0: se
4: mas
0: você
4: eu...
0: passar tabu, você tá linda.
4: Se
0: você passar tabu, você tá maravilhosa.
4: Porque
0: se você passar vale... tabu, você tá esquisito.
4: 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Tudo que eu queria era saber por quê.
8: Tem um sabonete que você nem precisa passar perfume.
0: Ah,
8: tão cheiroso
0: vem.
8: Que
0: lá
8: é
0: vem,
8: o
0: lá vem. Lá vem.
8: Só dá um cheirinho de banho tosa.
0: Cala a boca. Vamos falar do meu sabonete. Ele sabe que eu uso Febo. Ele fica inventando o que sabonete de cachorro. Cachorro nem toma banho com sabonete. É, cara, não, nada a ver. Eu uso Febo amarelo. O Febo amarelo é o melhor. É uma delícia. Uma pena que acaba rápido, né? Por que acaba rápido, hein? Dois banhos já tá só aquele que você enfia ele no... Quando chega um ponto que você tem que passar ele já com o dedo já, né?
8: Ô, Davi, você toma banho com sabonete Plebo também?
0: Que Pebo? É Febo? Febo.
9: Fala aí, Diegão. Fala, galera do Band Coruja. Vamos aí pra mais uma madrugada. Aqui é o Douglas de Salto Pirapora. Valeu, Band. Tamo junto.
10: Ô, Diegão, final de festa, as mulheres que sobra, ou é porque ninguém quis comer... ou é porque todo mundo já comeu lá dentro.
0: Que isso, cara?
10: Eles não tem mais quem comer, já comeram tudo.
0: Que isso? Que festa é essa que você tá indo, cara? Que isso, cara? Calma, calma, jovem.
11: O cara que não gosta de futebol e usa sabonete Febo, morde a fronha, certeza. Você é um baitola mesmo, hein, Diego?
0: Cara... ah, é? Você que não, né? Você que fica lá babando em 22 homens correndo atrás de uma bola igual um idiota, é o bonzão com essa cara de trouxa que você tem. Ai, o cara não gosta de futebol, ele é baita. Vai lá, fica olhando então, babando nas pernas dos brother, seu bosta.
12: Bom dia, Diego.
0: Bom dia.
12: Esse aplicativo de Santa Bárbara. Pô, sabonete cheiroso, você acha que o mais cheiroso que eu vi na minha vida até hoje é o sabonete senador, chama. Ô, o bagulho é cheiroso, hein? Mas também é caro, deve custar quase uns 10 conto, eu acho, agora.
0: R$6 no atacadão.
12: Custava R$6?
0: É, R$6.
12: É cheiroso, hein?
0: Eu uso o senador também. Senador foi o filho. É que o Febo eu gosto mais, é que ele causa. O Febo, o teu vizinho do décimo andar, sabe que você tá tomando banho aquela hora. Ele recendeia a casa, né? O cheiro dele, por isso que acaba rápido. Eu acho que ele se transforma em vapor, em fumaça no banheiro.
13: Bom dia, Digão.
0: E aí?
13: Incesto, o que é bom mesmo. Se você for sair com uma garota, você passar aquela essência, aquele olhinho de perfume lá, aquele almíscar, passar atrás da orelha, oh, rapaz, aquilo se atrai a mulher quilômetro.
0: Almíscar?
13: É almíscar, que a turma fala?
0: Não.
13: Que ele é louco de bom.
0: Não.
13: Que ele não falha.
0: Isso eu não conheço.
14: Fala aí, Diegão, Bando de Coruja no ar. Estamos aqui conectados no Bando de Coruja Positiva. Tiagueira, motorista garimpeiro. Ele começou... fazer academia, tá com as veias do pescoço saltada, né?
0: É. Meu pai.
15: Vai!
0: Vou te mandar uma foto dele aqui.
15: É a minha...
0: minha roupa.
15: Tu lascou o cano, mano.
0: Hum?
15: Eu gosto de você, mas você vai falar das tiazinhas. Eu nem sou tiazinha da faxina, mas tem muito mais gato do que as mulheres que ficam rodando lá. Presta atenção, cabeção.
0: O que que é? Achei uma tiazinha que nunca pega ninguém. O que foi, ó, escanteio? Achei uma tiazinha da faxina que foi ofendida aqui. Eu não tô falando das tiazinhas da faxina. Eu tô falando que quando dá 4 da manhã você não pega ninguém, você começa a olhar pra elas.

0: Chupa aquele um.
1: Manda áudio, Lúcia. Áudio, Lúcia. Essa hora eu não sei ler.
0: Vai sua boca, eu viro fruta. Chupa aquele uva. Chupa.
2: Oi, Diego. Bom dia.
1: Bom.
2: Bebê é bom demais, hein?
1: Hã?
2: O amarelo é o original, né? Eu gosto do roxo também. Ele acaba muito rápido por causa da glicerina. Mas é sobre. Ele é bom demais. Boa noite pra vocês, pra todo mundo aí.
1: Você usa, Luana? A Luana gosta aí, ó. Seus trouxa. A minha mulher não gosta, sabia? Ela compra pra mim, mas compra com ódio. Ela não gosta. Ah, mas tem, o meu pai usava Senador. Eu aprendi a gostar de Febo e Senador com ele. Tinha um outro também, velho, que eu não vou lembrar qual que era. Ah, era Sabão de Coco.
3: Opa, Diegão, cestou. Então, Diegão, um sabonete bom pra tomar banho é aquele lá de caqui. Sabonete de caqui, mano. É demais. É uma delícia. Sabonete de caqui aí. Indico pra todo mundo aí.
1: É, acabou o caqui,
3: seu irmão. Opa, Diegão, cestou. Então, Diegão...
1: Chega.
4: Diegão, você vai concordar comigo. Esse sabonete, na verdade, nem sabonete, é sabão de coco. Aquele que você usa pra lavar roupa, pra lavar louça, pra lavar pano. Você lava a bunda, lava o saco, lava a cara, lava o cabelo. É o sabão de coco, é o melhor que tem.
1: Você tá nervoso, cara? Mano. Não, pior que é verdade mesmo. Agora, sabão de coco, né, mano? É verdade. Eu usava também, porque meu pai era mecânico, né? E aí a graxa das mãos, só saía com isso. E com serragem, sabia? Em casa nunca faltou sabão de coco e serragem.
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5: Tomar banho com sabão de coco é bom demais, mano. Principalmente quando você tá com a coceira nas bolas. Nossa, sara na hora as coceiras. Fica tudo ressecado a pele, mas é bom, bicho, pra matar a coceira, viu? Eu não sabia que sabão de coco e serragem tira vestígio de pólvora da mão.
1: Tira, lógico que tira.
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1: Tira até a impressão digital, não vai tirar pólvora. Agora, um que eu não gosto é Dove. Olha, nós estamos falando 1h21 da manhã, falando de sabonete, velho. O que que levou esse papo, hein? Nós tava falando do brega. Do nada veio o sabonete. Eu não gosto do Dove, que o Dove não me lava, sei lá. Dove, pra mim, é igual sabonete líquido, né? Não lava. Ah, mas põe na bucha, não adianta. Não me lava, cara. Eu tenho que sair do banho e tomar outro banho. Ai, ó, comprei Dove, não gosto de Dove. Ah, mas tem hidratante, enfia no... Não dá, pra mim não dá.
6: Bom dia, Diego, seu lindo, seu gostoso. Ivan Neres, nada que um dia melhor após ao outro. Uau!
1: O que que leva uma pessoa a querer imitar o Ivan Neres? O cara tem que ser... Olha...
7: Bom mesmo, aquele sabão que você faz com óleo velho, soda, põe detergente,
1: cachorro.
7: Você vai lavar a louça, aquilo lá, a sua mão fica formigando.
1: Cachorro, né? Cachorro de rua. Deixa, não pode nem contar isso, eu acho.
8: Diegão, vamos junto até as 5. Diegão, eu não consigo usar nenhum sabonete, cara. Não sei se é por causa da minha infância, a gente tomava banho com sabão de solda. Tem duas coisas que eu... Hoje eu consigo, uma das duas eu consigo fazer. Tipo, antigamente eu não conseguia dormir na cama, porque eu dormi muito tempo no relento, na rua. E aí, cara, depois que eu voltei pra casa, eu não conseguia dormir na cama. Eu só conseguia dormir no chão. E sabonete, até hoje eu não consigo usar. Eu tomo banho com sabão de solda. E isso é verdade, cara.
1: Cara, imagine a dor. Imagine a dor dessa criança tomando banho com sabão de solda. Sabão de solda deve doer, que é uma porra.
9: Bom Bom dia, Diego Lopes.
1: É só um momento. Ô, Edinaldo, o meu pai, ele era assim também, você acredita? Ele teve um tempo na vida dele, antes dele me fazer, que ele era, ele morava na rua, não morava na rua, mas ele era andarilho, né? É, dormia na rua, arrumava uns trampos em uns lugares, em outro. Antigamente tinha muito disso, né? Pessoa queria ganhar dinheiro, vinha pra São Paulo, virava andarilho, arrumava uns tampos. Hoje em dia não tem mais, né? Hoje em dia ninguém mais quer trabalhar. Hoje em dia eles vivem de auxílio, né? Mas antigamente era isso, cara. Ele era andarilho. E aí, quando ele voltou pra casa, ele deixou minha avó lá, tá? Aí quando ele voltou pra casa, com um saco de dinheiro, ele também não conseguia dormir mais na cama, só dormia no chão mesmo. É real, isso aí que o Edinaldo falou é real mesmo, é verdade.
9: Bom dia, Diego Lopes, Irando Duarte aqui no horarinho de janta, no melhor programa da América Latina. O Bando de Coruja é disparado mesmo, sem dúvida nenhuma, pondo no bumbum da concorrência.
1: Que é isso,
9: rapaz,
1: né?
9: O Dove realmente não lava ninguém. É. Ele desmancha. O Dove foi feito, sabe pra quê? Você pagar caro e usar pouco.
1: É, cara, olha. Eu odeio o Dove. Não, o Dove não, não. Não lava e parece que suja ainda, né, Ina? Não lava e parece que suja. Parece que fica uma casca de coco. Coco!
10: Fala, rapaziada, Band, boa noite, bom dia. Ô, Diegão, vou te falar. Ninguém nunca tomou banho com aquele sabão brilhante, cara. Puta que pariu, rapaz. Aquele e aquela bucha. Lembra, Diegão? Aquela bucha. Que porra, mano, aquilo arrancava até a alma da gente, cara. É, duvido alguém aí ter tomado banho com esse tipo de sabão e essa bucha aí.
1: Mano, o Edinaldo falou que dormia na rua. Você não tá vendo como é que é o nosso grau de ouvinte aqui? Como que ai, duvido alguém? Você é a coisa mais normal do mundo. Até hoje eu quase tomo banho. Quando eu vou dar banho no cachorro na sacada... Eu tomo banho de brilhante, cara. De IP, uso IP. E a bucha a gente usa até hoje. A bucha? Você tá achando um absurdo? Quem que usa bucha? Todo mundo usa bucha. Aquelas que compra na casa do norte. Você vai na casa do norte, você compra fava e bucha.
11: Esse Edinaldo Plácido aí, bicho, ele devia tomar banho com barro e um monte de terra, sabe? E a bucha usava aquele sabugo de milho. Puta cara sofrido, velho.
1: Não, só pra te avisar, tomar banho de barro é caríssimo hoje em dia. É, tem uns lugares que você vai aí no interior, aí tem umas pousadas lá no Rio Quente, umas pousadas lá, onde mais? Interiorzão aí que tem os... Agora a barra é medicinal. Nossa, os porcos era pra ser eterno, então, os porcos.
9: Ô Diego, já que o assunto é sabão e sabonete, aquele sabão não é de soda, é de potássio,
1: é.
9: Tá? Se chama potássio, era o nome de uma marca de soda cáustica que tinha no Nordeste, chamava potássio, chamava sabão de potássio, então ele fedia pra caramba, que ele era feito de fato de animais lá, de Bosta. Carne, de resto de carne.
1: É isso.
9: Então meu irmão usava aquele sabão de potássio da cintura pra baixo, né? Porque ele sabia que ele não ia fazer amor mesmo com ninguém. E da cintura pra cima ele usava o alfazema, cara. Entendeu? É isso, acontecia. Caraca, isso no véio. Passado aí. Lá nos anos 80, né?
1: É.
9: Até os 90, a economia era grande no Nordeste.
1: É verdade, no Sul também. É, no Sul também. É muito parecido, né, cara? É, lá no só que lá no Sul, né, a gente era mais comum fazer o sabão. Aliás, era mais comum fazer tudo, porque além do frio, que é um grande problema que a gente tem lá, quando você mora no interior também não tinha muita estrada, né? As estradas que tinha eram muito ruins. Então, por isso que lá hoje a tradição mesmo é a gente fazer o pão, por exemplo. Ninguém vai comprar pão de manhã na padaria na neve, que lá neva o dia, né? Agora, esses tempos atrás, deu geada lá. Então, você não vai acordar cedo pra ir na padaria comprar pão. Você faz pão pra semana toda. Aí você faz os biscoitão lá e põe na geladeira. Quando for comer, tá novo! Por isso que eu sei fazer pão. E por isso que quando eu vim pra São Paulo, nós fazíamos o quê pra sobreviver? Pão. Mas lá nós fazíamos sabão também. Por isso que eu falei dos cachorros de rua, mas não pode falar. Porque aí Luísa Mel escuta este programa, Luísa Mel.
5: O Irã Duarte tá falando o quê, rapaz? Ele tem um BID, ele deve estar tomando banho com Nívia.
1: Nívia? A Nívia Stelman?
7: Ô, Diego, você conta dessas histórias suas de laje? Certeza que você já fez porco na lata, já matar o porco e colocar tudo dentro da lata?
1: Lógico.
7: Não tem carne melhor que essa. Difícil de achar.
1: Porco e Java porco. Eu falo do Java porco porque é o que dá pra. É permitido matar lá. Né? Os resto nós não. Os acidentes da caça nós não contamos. Vai.
9: E a coisa era econômica até pros presidentes, né? Naquela época. O presidente Castelo Branco, quando ele ia pra Fortaleza, ele reservava o avião da Varg pra ele e a comitiva dele. Aí reservava um avião de companhia aérea para ir para Fortaleza, e quando ele voltava, reservava outro voltando, não ia passageiros junto. Mas era um avião da Varg, não tinha esse aviãozão presidencial que tem hoje não, viu? Para gerar gasto.
1: Hoje é da FAB. Né? Ah, vamos fazer uma guerra, vai estourar uma guerra com o Brasil e os Estados Unidos. Que vamos com... Não, o avião não... Tá com a janja lá, né? Não dá pra ir porque tá com essa. A turma da Mariana. Fala aí, ó.
12: Diego, Gaguinho das pizzas de 10, mano. Uma vez...
1: Pera aí, eu quero saber cadê a minha pizza de 10 que não chegou aqui ainda.
12: Diego, Gaguinho das pizzas de 10, mano. Uma vez eu caí de moto, me ralei, tá ligado? Pé da bunda, mano. Aí... minha mãe me deu aquele sabão de coco, tudo. Você é louco, a velha jogou um pouco de metiorate em cima, minha alma saiu naquele machucado.
1: Cara, deixa eu te falar uma coisa. Quando a gente era moleque, o maior medo que tinha pra gente não fazer bosta... Ah, mas vamos no carrinho de rolemã. Ah, vamos andar de skate, vamos de cavalo pra cidade, vamos bater uma corrida, vamos fazer uns tambores ali pra andar de cavalo. O nosso maior medo não era machucar, o maior medo era o mertiolate. O mertiolate, pra você que é Enzo e não sabe o que é o meu, qual é o nosso medo do mertiolate... O mertiolate, quando você machucava, você ralava o joelho, por exemplo. Lá vinha a mãe com mertiolate. O mertiolate, ele era vermelho, mas não é qualquer vermelho, é um vermelho mercúrio. Um vermelho da cor do centro do olho do capeta. Ela vinha com aquela grade, o mertiolate você aplicava com uma grade de fogo. Era tipo uma raquetinha que era em formato de grade, facilmente grelharia uma carne, hoje um bife ancho. Se você passasse mertiolate e encostasse num bife, ele fritava na hora. E aí, meu amigo, o medo não era se machucar, o medo era chegar em casa... E a mãe vinha de pantufa com mertiolate na mão. E lá vinha ela. Meu amigo. Você viu o vidro do mertiolate, você já entrava em colapso mental. Você desesperava, você ficava de posição fetal, você queria morrer. Me mate de uma vez. Eu prefiro assim do que comer mertiolate. Vai ficando

0: E aí, meu amigo, uma gota do Mertiol, quando ela passava aquela grade, primeiro que vinha numa... Você tinha que passar aquela grade de plástico. Era uma grade que você esfregava no machucado aquilo. Cara, era uma tortura. A hora que pingava aquilo, parecia um pingo de lava. Eu nunca vi nem lava na minha frente, mas deve ser aquilo pingando. Não. Imagina uma gota de lava caindo no teu joelho. Eu acho que a pele regenerava pra não sentir mais a dor. Era uma... Era uma defesa natural do corpo humano. Não. Bom dia, palestrinha!
1: Você acha que o cara aqui... Vem, Stick, é meu cachorrinho. Cara, o cara pra ser ter cachorro só for um tombalata. Se não for um tombalata, esses cachorrinhos de fresco, não tem moral pra falar de metiolada. Você não é dessa época, não, filho.
0: Ah, cala a sua boca!
2: Fala, Diegão. Aqui é Vânia de Bairro, vai. Tudo bem, Diegão? Estou ótimo. Tô aqui sem sono. Falei, vou ligar a rádio. Ouvi que o programa Corujão com Diegão.
0: Tá.
2: E é porque tem que acordar amanhã 5h20, viu?
0: Tá.
2: Hoje, né? Pra 6 horas já tá no trampo. E é isso. E a gente tem que lutar, né?
0: É.
2: Bom dia, Diegão. Vou ficar até 5h20, 6 horas já tá no trabalho.
0: Tá.
2: Valeu, valeu.
0: Tá. Obrigado. Beijo. Beijo, Vaninha. Beijo no meio da tua bochecha.
3: Diga, hoje que minha metiolata hoje não dói nada. Tá muito Nutella. Aquela época a mãe vinha com aquele metiolata, porque quando você machucava... Ah, rapaz. Tem que sair correndo. Uma vantagem também que doía só na hora, Diga. Queimava que é um louco. Mas parece que anestesiava. Parava
0: lógico
3: de doer. Era bom.
0: Claro que parava, não tinha dor maior no mundo. Ué, você machuca com um tapa pra curar tua mãe e te dava um tiro? Não faz sentido isso, cara. A mulher hoje em dia reclama da dor do parto, é porque nunca usou Mertiolat de 1986.
4: E ai de você, se você pegasse um dia, chegar com o joelho todo estourado... rasgado, e a sua mãe de penhoar, né, bob na cabeça,
0: penhoar,
4: a pantufa,
0: é, isso aí,
4: e aquele afastador de dedo, porque ela acabou de fazer as unhas.
0: Nossa.
4: Bicho, ela ia bater com você com a mão aberta, maluco, e reza pra não estourar, não zoar as unhas dela, a pintura, você tava fodido, velho.
0: Olha, deixa eu falar, cara, era o combo, o pior combo da vida que podia existir. Era o Mertiolat, em seguida ela passava água oxigenada que fervia o machucado. Sabe quando você joga... Como é que faz? Como que eu vou explicar? Cara, o negócio ferve na hora. Mata até câncer aquilo. Aquilo borbulhava no machucado, velho. Aí depois ela vinha e passava e curava com uma fita crepe. Quando você ia arrancar a fita crepe que saía, abriu o machucado, tudo de novo. Nossa senhora. Ai, vou pôr um algodãozinho aí, aquele algodão grudava no sangue, virava uma casca, velho. Meu Deus do céu. Era melhor ir pra avó. Aí a avó curava diferente. A avó passava fumo em folha de bananeira, lembra? Você tinha que escolher ou a mãe com Mertiolat e algodão ou a avó com fumo e folha de bananeira. Ave Maria. Tempo bom.
5: Sem falar que aquilo lá parece um sanrisal em cima da ferida, né?
0: É.
5: No meio do algodão. Aí sarava uma casca por cima do algodão, você tinha que arrancar, abrir o buraco, tudo de novo. Aí vinha uma pomadazinha de penicilina.
0: Nossa! Aquela amarela, né? Ah, não, agora tem que... Ai, mesmo, esqueci dessa pomada. Aí tem que passar a pomada pra cicatrizar. E ela cicatrizava, mas ela cicatrizava com o algodão. O algodão fazia parte do teu joelho daí. Eu tenho algodão até hoje. Olha aqui, ó. Aparecendo aqui. Isso é algodão. O que é esse tufo de pelo branco no teu joelho? Não é pelo branco, não. É algodão da época da penicilina. Arnica.
6: Veste a calça Saint-Tropez e deixa um biguinho de fora. 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
4: Ô, Diego, mas as criançadas, as molecadas de hoje, Nutella, aí não sabe nem o que é lombriga, rapaz. Quando você ia no banheiro, que aquela lombriga queria sair, você... A mãe vinha, pegava, levantava você de bunda pra cima e puxava aquela lombriga que ele vinha rasgando. E vó vinha com chá, com erva, com não sei o que, que matava a lombriga. Hoje não tem nada disso, pura bucha.
0: A lombriga na bunda, aí a gente... Ô mãe! Ô mãe! Para aí. Cara, mano, deixa eu perguntar um negócio aqui. Hoje em dia não tem mais isso não, velho. Criança não tem mais lombriga? Fala a verdade. Você lembra? Você que tem... Quando veio no seu... quando saiu no C, que ficou pendurado, você fala, meu Deus, o que é essa minhoca aqui? Você chamou a mãe? Só que era domingo. Veio a mãe... A avó, a tia, o tio, os primos dando risada, abriram a porta do banheiro, olha lá, olha, arrancando a lombriga do cu do dono. Hoje em dia não tem mais isso, não? Minhoca aqui, você chamou a mãe, só que era domingo. Veio a mãe... A avó, a tia, o tio, os primos dando risada, abriram a porta do banheiro, olha lá, olha, arrancando a lombriga.

0: Tem não, Diegão. A molecada hoje em dia não sabe o que é a lombriga, não. Hoje em dia tem comprimidinho pra matar.
1: Ai.
0: A mãe começa a dar comprimido. É uma vez, uma ou duas vezes por ano que toma, tá ligado?
1: Ah,
0: aí não tem mais lombriga, não. E quem lembra aí na época que ia no médico gripado, o médico picava logo a Bezetacil.
1: Nossa.
0: E passava, ah, mãe, e compra supositório na farmácia. E põe no menino que ele sara dessa gripe forte aí, tira o catarro do peito.
1: É.
0: O que que tem a ver o catarro no peito com o supositório no rabo?
1: É. Puxa, né? Diz que puxava, né? Fala, mas vai puxar o catarro até lá. É, essa parte eu pulo. Essa parte eu pulo porque, como eu falei lá, nós resolvi as coisas em casa. No máximo, a dona Josinha, que era a benzedeira lá da onde era tipo uma tribo aquilo, ó. Aí, no máximo, nós íamos na benzedeira, que é pra tirar um cobreiro, tirar uma olhada, uma macumba, alguma coisa. O resto era em casa mesmo. Ah, tipo, gripe, resfriado. Nós não íamos no médico, imagina. Nós morávamos em Lages, cara. É menos 13 graus em dezembro. Nós vivia com essas coisas. Aí nós tomava graxa de capivara. E chá de Marcela que curava... Minha avó achava que curava qualquer coisa. Ah, não. Chá de Marcela. Mas ele tá com gonorreia. Ah, mano, chá de Marcela resolve.
2: Antigamente o cocô era branco, né? De tanta lombriga por meio. Até os cachorros, você não vê mais hoje em dia nas fezes dos bichinhos?
1: É, cara. Então, hoje em dia não tem mais lombriga, é isso mesmo, cara? Ah, meu filho vai ter. Não, que dá remédio pra lombriga. A diversão é tirar a lombriga do. Tem a criança andando, que parece que tem um rabo de lagartixa. Essa criança nasceu com rabo de lagartixa? Não, é lombriga.
3: Diegão, será que solitária veio porque era a lombriga do Davi?
1: Então, solitária eu nunca tive, né? Mas eu morria de medo. Lá em casa tinha uns livros de medicina. Aí tinha a enciclopédia Baden, né? Eu li aquilo tudo, por isso que eu não sou muito burro hoje em dia. Que eu não tinha o que fazer e ficava lendo o livro de medicina e a Baden. Lembra da Baden? Aí tinha uma parte lá dos livros de medicina que tinham fotos reais. E tinha uma foto de uma solitária. Eu falei, meu Deus do céu. Se eu tiver um trem, um chicote desse, do Beto Carreiro desse enfiado no meio do... Deus do livro.
4: É, Diego Lopes. Aí a latinha vinha escrito que servia para um monte de coisa, né? Ela servia para queimadura, arranhadura, picadura de inseto. É, picadura de abelha italiana, e aí vinha uma lista para que ela prestava, né? E tinha um comprimidinho que eu não sei se lá para teu lado tinha, chamado Cibazol. Quando a gente se cortava, engolia um e quebrava um, botava dentro do corte e botava um gás por cima.
1: Eu lembro.
4: Com um pedaço de fralda de menino, já era.
1: Ai, a fralda lá chamava Cueiro. Eu lembro que quando nascia criança, os varal ficava lavado de cueiro, né? Era uns paninho branco bem fininho, com desenho de patinho.
5: Ô, Diegão, na minha época aí, eu sou de 80, quando eu era moleque aí, quando tinha esses vermes aí, essas lombrigonas aí, minha mãe e minha avó faziam um chá de batata de purga, cara.
1: Batata
5: senta de... doido, você tomava aquele trem, moço, faltava pouco, saia lombriga pelo nariz,
1: batata
5: pelo ouvido. Se você tivesse lombriga aí, dentro do intestino aí, onde tivesse buraco, aquele trem ia sair naquelas lombrigas, rapaz. Batata de purga, eu lembro que a minha mãe fazia chá desse trem aí, pra mim e meus irmãos tomar. Deus o livre, rapaz. A gente sentia a barriga torcer e as lombrigas saindo pra fora.
1: É, tinha uns nomes que hoje em dia nem faz nem sentido, né? Batata de purga. O que será que é, hein? É, o meu pai era meio índio, né? Aí, de vez em quando, nós saía no meio dos matos catar erva. Aí era salsa parrilha. Era batata de purga. Era Marcela. Era espinheira santa.

0: a boldo, a capim-limão, gengibre. A onda vão catar guaco, vão cantar guaco, catar guaco, guaco, guaco, guaco. É, arnica, calêndula, cavalinha, babosa, mulungu, lembra do mulungu? É, erva valeriana, sávia, manjericão, vamos comer funcho. Funcho é comida de coelho, é, aqui chama erva doce, eu acho. Quebra-pedra, o chi amarelo, carqueja, jatobá. Em casa tinha tudo que você imaginava. Ah, o que que você tem? Ah, ele tá com febre tifoide. Ah, toma um chá de umbunto que sara na hora.
1: Peque, como é que é o negócio aí? Eu vinha com uma picadura, uma lata com picadura, o cara tava falando aí. Que negócio esse? Eu não sou dessa época de picadura, não.
0: Ah, você é engraçadão, você é humorista.
2: Diegão, lembra do famoso Santinho? Servia pra tudo aquele óleo lá também, né?
0: É, Santinho não lembro, cara. É, eu lembro das... É, eu já falei aqui da... Aquela pomadinha com os capoeiristas da Praça da Sé vendia. Hein, aí eles ficavam jogando capoeira ali no viaduto do chá. Aí vendendo umas pomadinhas que também curava tudo, né?
3: Bom dia, Diego. Aqui é o Oliver, de Vitória da Conquista, porém mora em Portugal atualmente. Mas também não adiantava nada tomar todos esses remédios se tivesse com a espinhela caída. Tinha que ir na rezadeira para levantar a espinhela. Que aí sarava todo tipo de zica que se podia ter.
0: É. Cara, eu nunca me esqueço uma das vezes que eu fui na rezadeira. É, ela fazia as garrafadas, né? E aí, mano, mas eu tinha alguma coisa que eu ficava tipo bicho, com a boca tipo bicho. Sabe quando o gato faz assim com a boca? Como é que faz assim? Como é que eu vou explicar no rádio, cara? É, sabe quando o tigre ou o leão, qualquer felino, ele vai atacar que ele faz assim com a boca, assim? Eu tinha uma época que eu tava assim. Eu era meio louco, né? Aí minha avó me levou na benzedeira. Aí ela falou, não, esse menino, ele tá... Eu esqueci o nome da coisa que ela falou que eu tava. Eu tava com alguma coisa que ia acompanhar eu pro resto da vida. Cara, mas sabe o que faz sentido? Você acredita nessas coisas, não? Essa benzedeira que falou essa coisa pra minha avó era famosa. Ela falou que eu tinha uma coisa que acompanhava eu, que ia me acompanhar o resto da vida... E aí fazia. Tinha tempo que eu não sentia essa coisa. Eu ficava com boca de bicho, assim, tipo, fazendo assim. E eu sentia umas coisas esquisitas, né? Aí a benzedeira fez um negócio lá, um trabalho. Mas eu lembro quando eu lutava Muay Thai, há pouco tempo atrás. Tinha uma hora do treino ou da luta. Que se eu ficasse muito nervoso, eu queria morder o cara e arrancar o pescoço dele, os fígados pra fora, as tripas pra fora e comer. Eu sentia isso, você sabia? Olha que coisa louca, né? E a benzedeira falou mesmo que eu tinha essas coisas, que chegava uma hora da raiva, que eu cegaria e eu abria uma pessoa e ia comer as vísceras dela. Olha que louco. Aí eu lembro que ela me deu uma faca na mão. E aí eu saí picotando, dando facada numa árvore. Em volta da casa dela também, toda a tábua que passava, eu dava uma facada na tábua. Na volta, dei três voltas na casa dela, dando facada na casa dela. Aí disse que ia passar. Você acredita nessas coisas? Eu, hein?
4: Com caboclo nas costas, era de...
0: É. Eu não sei não, hein.
5: Oi, Diegão. E tem outra, mano. Você lembra quando a avó da gente falava assim, ó, tem que levar esse menino aí pra quebrar a espinhela caída, pra quebrar não sei o quê? Mano, eu ia direto numa benzedeira, numa senhorinha lá. Eu acho que a senhora nem é viva mais hoje. Ô, vou te falar, ó, teve uma vez que ela jogou eu na mesa lá, Diego, parecia bifa milanesa, pô. Jogou um punhado de farinha nas minhas costas lá e benze daqui. E começou minha mãe que fala, minha afinada mãe falava isso aí, velho. Falava que saiam umas pelotinhas brancas nas minhas costas, velho.
0: É, um monte, mano.
5: De bichinho falar, isso aqui é o que fizeram pro teu menino aí, pois fizeram pra
0: é,
5: você, cara. Pegou no teu menino. Nossa, parada
0: mano,
5: muito doida, Diego.
0: É isso mesmo, é isso mesmo.
5: Eu falei,
0: essa assim,
5: velha vai me empanar e vai me fritar agora, velho.
0: Isso mesmo,
5: tá
0: cara.
5: Doido, moleque.
0: Saíam as coisas da gente, uns negócios. Como é que explica isso, hein, gente? Eu, hein?
6: Ô, Diego, bom dia! Sextou, hein? Essa geração de hoje em dia jamais, jamais vai saber o que é ter um terçol e a mãe vir com a colher ali quente e colocar em cima do terçol ali dizendo que ia queimar, que ia curar. E não sabe o que é ter furunco e a avó vir lá e espremer até sair o carnegão.
0: O carnegão, é. Cara, é verdade, faz tempo que eu não via nem essa palavra, carnegão. Cara, é mesmo, é verdade, cara. Nossa, o furunco é o pior, né? Não, não, já tá bom. Não, bom não, tem que sair o carnegão. O que que é esse diabo desse carnegão que tem que sair? É uma carne podre que tem aqui dentro. Oh, meu Deus, amputa logo, amputa minha perna logo.
7: Diga. Mas então você é descendente daqueles índios da Amazônia lá, aqueles canibais lá que quer comer gente? Vai fora.
0: É. Eu tinha uma avó minha, minha família era italiana, mas tinha uma avó minha que ela era bugre. O povo do sul sabe o que, que eu tô falando. Bugre.
8: Diego, e o biotônico Fontoura com ovo de pata pra abrir o apetite?
0: É, meu pai fazia biotônico Fontoura Sadol. O Sadol era alguma outra coisa que tinha na época que era tipo biotônico, né? Ovo de pata e caracu. E amendoim também. Aí você ficava forte, ficava com o pinto duro e resolvia tudo de uma vez. Era pra tudo, né?
9: Ô Diegão, bom dia, tudo bom?
0: Bom dia.
9: Eu tive uma experiência com a benzedeira.
0: Ah.
9: Eu tinha 16 anos. Porra, aproveitei a oportunidade e empurrei na benzedeira.
0: Que isso, cara?
9: Pô, ela ficou maluquinha.
0: Que isso?
9: A maior experiência que eu tive com benzedeira.
5: Ô, Diego, e quando você pegava espinho, mano? Aqueles espinhos de coqueiro. Que a mãe chegava e falava assim, ó, nós vai ter que levar você lá na tua avó, lá pra avó ver isso daí, porque é perigoso, né? O espinho vai andar no corpo, né? Falar que o espinho de coqueiro era no corpo. Ô, Diego, a hora que falava, vó, eu tenho aqui um espinho aqui, mano, ela cutucava até no rim da gente, velho, não
0: mano,
5: achava o espinho, velho.
0: Era verdade,
5: pô, tem um buraco
0: verdade.
5: No pé até hoje, pô. Você tá doido.
0: É verdade, cara, espinho... Era espinho de coco, espinho de limoeiro... Eu acho que o do limão, o espinho... Você nunca viu um pé de limão, né, cara? Mano, tu tem medo de galinha, não tem, cara? Tem medo de galinha viva, não tem? Tu pega uma galinha na mão, tu não pega. Tu nunca viu um pé de limão, né, cara? O espinho do limoeiro também era esse que falava que andava no corpo. Ah, não, tem que tirar uma jatada. Já andou. Ah, se falasse que já andou, a avó ia cutucar até no... Aí lá e vai lá, tem que ir na benzendeira pra tirar o espinho que andou. O vidro também, que andava na corda sanguínea, ia parar no coração.
1: Ô Diego, carnegão, na verdade, quando espremia, saía primeiro o pulso, né?
0: É.
1: Aquela coisa lá amarela. O carnegão é quando saiu o sangue misturado com pus.
0: É.
1: Aí dava aquela cor de goiabada, sabe? Misturava a cor com o pus no final. Quando ele acabava aí, saiu o restinho do pus com um pouquinho de sangue. Aí murchava todo o furunco. E aí pronto, tava curado. Era
0: não.
1: Só esperar cicatrizar.
0: Não, mas o carnegão era uma carne podre mesmo. Pelo menos em Minas arrancava carne. Enquanto não saía carne, não parava.
10: Ah, Diego, eu gostava quando acontecia, tinha algum problema, que a gente ia na casa do benzedor, ele ia na casa da gente, mandava matar uma galinha, tirar o bofe do frango, o fico e a banha da galinha pra fazer o pasto. Põe de mamona, essas coisas, e põe no pé do cara, o cara peidava com sua desgraça. Até saía tudo, o espinho de cobra.
0: Como é que pode, né, cara? E quando era cobreiro, cara? Cobreiro que a aranha passou na boca da criança. A benzedeira ia com a faca quente também. Falava, então, baixa. Ela benzendo.
11: Fala, Diegão, boa noite. O espinho de limoeiro é bom pra tirar a chamada pixilinga, que é um tipo um carrapato de galinha.
0: Tá piorando a coisa.
11: Os cantos da unha, alguma coisa. É chamado pixilinga. O espinho de limoeiro era bom pra isso.
0: Cara, eu imagino um Enzo ouvindo nós agora, um Gael. Essa molecada de hoje em dia fala, mano, esses caras estão muito loucos. O que esses caras estão falando? Que gay, que jogo é esse que eles estão falando? Que planeta é esse? Que universo é esse da Marvel que eu não conheço? Que tem um peixe que entra dentro do peru do cara.
12: Bichinho de porco no pé, Diego. Não tem coisa mais gostosa que pegar aquilo no vão da unha? Uma coceira desgramada.
0: É bicho, lembra do olho de peixe, não? Nossa. Olho de peixe. Eu nem sei o que que era aquilo. É bicho de pé, aquele que parece uma minhoquinha também, né? Olha lá, o Hardcore já fez eu de pajé lá, ó. Eu manjo das ervas, hein? Eu manjo.
10: Eu tinha uma dor tão grande na boca desse homem quando eu era moleque. Eles pensou que eu ia morrer. Um dia eu acordei, a minha tia tava tentando me ver lá. Eu falei, ixi, vou morrer. Me deu bosta de cachorro, bosta de tudo, mano. É depois que eu fiquei sabendo que era bosta de cachorro que eu tomei.
0: É, mas aí se a sua tia te deu bosta de cachorro, aí já era ódio que ela tinha de você. Não era nada, não.
13: A molecada de hoje em dia não sabe o que é ter um berne na cabeça. Que o mosquitinho foi lá e botou o ovinho na tua cabeça, você tava no meio do mato. O bichinho veio e botou um ovinho na tua cabeça. Nunca vai saber o que é isso.
0: É, berne é normal, né, cara? Berne era normal na época, né? Hoje em dia o povo tem... Não tem mais isso. Também não sei, viu? Não sei se essas coisas que a gente come hoje em dia, que não dá mais essas coisas...
14: Ô Diego, se você colocar a folha de pimenta na mão com um pouquinho de óleo, esfregar bem e colocar em cima de furúnculo, ele também estoura, viu?
0: É, furúnculo eu nunca tive muito, assim, muito, porque nós comia coisa boa. Furúnculo é mais sangue sujo, né? Então lá no povo da roça, não... furúnculo é mais doença de povo da cidade, né, antigamente.
15: Ô Diego,
0: uma perna era normal.
15: Eu tô de velho aí, mas nunca tomou uma cibalena pra dor de cabeça.
0: Quê?
15: Ô Diegão, bom dia. O pessoal quer dar uma de velho aí, mas nunca tomou uma cibalena pra dor de cabeça.
0: É, cibalena. É que dor de cabeça não é doença de macho, né, ô Rodrigo? Ah, eu tô com uma dor de cabeça. E daí?
16: Ô Diegão, aqui no interior, aqui quando alguém tinha uma birruga. Oh, e pra tirar a birruga, o cara
0: birruga. Via
16: dois andando a cavalo, um atrás do outro, aí esferrava, esfregava na birruga e falava, birruga no cudum, 2-1, birruga no cudum.
0: Oh,
16: aí a birruga sumia da onda do C, aparecia na bunda do...
0: Para, babá!
16: Cavalo, vai
0: para, babá!
17: É um programa muito genial.
0: A birruga. É uma ruga dupla.

0: A primeira hora do programa, nós passou quase falando de sabonete, né, e banho. Você viu que o Davi não mandou um áudio?
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11: 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Um ótimo dia pra você, uma ótima sexta-feira. Já estamos na sexta, hein? Finalzinho de semana chegando. Olha o cheirinho, olha o cheiro. Olha o cheiro. Ah, por aqui é o seu amigo Diego Lopes. Até as 5 tem Band Coruja.
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0: de Fortaleza.
1: Band FM, é o Natan. Aproveita que eu tô brigado com o Zé Vaqueiro. Mata a minha saudade que eu tava pra lidar, porque eu tava brigado. Canta bonitinho eles, canta bonito, né? Ô Davi, falaram que você não chegou na primeira parte do programa porque nós tava falando de banho. Ó os caras, ó.
2: Eu uso o Francis. Todos os dias com o Francis.
1: Usa o Francis?
2: Importado. E você, Maico?
1: Ele usa Francis?
2: Sim, sabonete usa.
1: É, o sabonete dele é importado. Cala a boca, Maico. Você usa Francis?

0: com a bunda que chacoalha. Nessa época eu morava em Curitiba, nós cantava assim essa música. É porque essa música bombou, eu morava em Curitiba. Aí nós cantava assim: lá vem o cara com a bunda que chacoalha.
1: O cara que é casado com mulher doida, não coloca essa música do lado dela não, que é briga na certa. Semana eu fui fazer uma gracinha, né? Falei, ah, vou filmar. Eu pôr no Instagram. Coloquei essa música, Diegão. Não deu pra postar não, cara. Mas foi uma treta, cara. Foi uma treta. É. Meu Deus do céu.
0: É, mulher doida, não pode não. Eu também, às vezes eu quero fazer umas graças pra filmar, pra postar no Insta, mas não dá, porque a reação é o povo, nossa, ela te bate em casa.
2: Essa madrugada eu comi até um macarrão daquele do Davi, sei lá.
3: Antes era o velho que o Davi fez troca-troca lá em Santos e com 3 meses o velho morreu de AIDS.
0: Fala!
4: Você usa Francis Davi? Novidade, você ia falar que toma banho.
5: Rapaz, o cara aí que usa o Francis. Lá ele mil vezes, hein? Uma boa noite aí, meus amigos.
0: Olha lá, uau!
6: Davi deve usar muito sabonete, né? Tanto de bosta que ele produz aí, ei, faz até macarrão com bosta.
0: Para, Ataxerxes, que coisa!
7: Tá muito importado, Michael. Não é você não, que sabe o que você usa? Então é Dove, que o Diego falou que pessoa que eu tomo banho? É tudo vagabundo, né? Tudo sombra, agora de meter o pau as pessoas. Que eu não falo de vocês mesmo, que eu não tomo banho. Macarrão do Brasil.
0: É, até Xerxes pra Xerxes, esse trouxa.
8: Bom dia, Canela de Sabiá. Botou muita música pra ir cagar, né?
0: É, seu rei, seu... Seu... Como é que é o nome do pai do Tatu que eu esqueci agora?
6: Ô, Diego, dá uma olhada no Instagram da Band lá. Olha lá quem é que tá mudando o visual. Ela vai fazer um show no Vila Country. Leva personal lá pra assistir o show dela.
0: Pera aí. Mudando no Instagram da Band? Pera aí, Band. Band FM. Aqui. Não. Tá no Stories? Não. Aonde? Tá louco? Aqui, ó. Eu vi. Ela perguntou o que eu achei. Eu falei, ah, gostei.
8: Davi, toma banho com aquele sabão feito de óleo velho, de reciclagem, de pastelaria, que a turma recicla, fazer sabão. O bicho fica com o corpo fedendo a pastel, coxinha, bolinho de frango. O gato não quer traçar ele.
0: Cara, vocês já ouviram falar no biodiesel? É lá perto do sítio, lá. Tem um tio que ele comprou, ele começou a usar biodiesel no tratorzinho dele, cara, mas fica um cheiro de pastel, velho. Toda vez que aquele velho liga aquele tratorzinho dele pra mexer na roça, só dá aquele cheirão de pastel de coxinha, porque abastece a biodiesel. Como é que pode, né, gente?
4: Esse biodiesel é uma carniça. Ô, Davi, você usa biodiesel no seu dia a dia?
7: Você, caipira, toma banho de esterco, de bosta de vaca, né? Aí, piriaguizinho, piadinho, né?
0: Risadinha dele.
7: Gosto de sentar na madeirada aí.
0: Ei.
7: Você liga pra mim, Diego, é por causa da história das velhas.
0: Ah, mas acontece. Que história das velhas?
9: Diego, quando era criança, tinha um colega meu que a mãe dele passava um remédio roxo.
0: É.
9: Nos machucados que ele.
0: Eu lembro o que era. Era, né? Roxinho, era o.
9: Eu não sei.
0: Violeta, se violeta, roxo, alguma ele, coisa violeta.
9: Ele parecia mais pra matar bicheira de
0: cachorro,
9: animal.
0: Cachorro, é. Isso.
9: de cavalo, não sei o que era.
0: É isso mesmo.
9: Aí
0: é.
9: A mãe dele passava esse remédio nele. Aí quando chegava na rua era a maior zoação, que ele andava com a canela toda roxa por causa do remédio, a irmã também. Aí os outros encarnavam nele, né? Chamava ele de roxinho, aí a irmã de roxinha, a família Rochilde.
0: Caraca, velho.
9: Aí quando ele ficava bravo e queria bater em alguém, a gente chamava ele de Rochiriman.
0: Que sacanagem, velho. Era um violeta, é, Lepecid. Eu esqueci o nome desse negócio, cara.
5: Se for hoje em dia, estou fazendo merchandise pra Nubank.
0: Não, que Nubank? Era um cara, eu lembro quando minha mãe. Minha mãe me passou, me deu um banho nisso. Quando eu tinha catapora. Quando eu peguei catapora, ela passou esse negócio roxo em mim. Eu acho que até hoje ainda tem um buraco roxo em mim. Lá ele.
10: Bom dia, galera da insônia. Bom dia. Toma banho com sabão de soda, rapaz. Que é pra ficar bonito. O macho toma banho com sabão de soda. E frio.
0: Ô, Tonhão, tu nem banho toma, Tonhão. Tá falando o quê, Tonhão?
5: Eu achava que o buraco era rosa. Ai.
2: Ô, tia, você é burro, é? Quando você for mexer no computador e os negócios, pode continuar falando. O rádio não tem mais, não, pô. O rádio fica mudo. Falei. Hoje eu não tô legal, tô bêbado.
11: Churumi, churumai. 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Oh, não. Oh, yeah. Gatumi, gatumi. Oh, não. Oh, yes. Churumi, godomi. Oi no, oi yes, oi no, choromi, choromai, oi no, oi yes, é fenomenal, não, Alexandre, o fenômeno no YouTube, é fenomenal, não.
0: Ô, fenomenal, o que que tem no teu canal do YouTube, hein, cara? Tem você cantando assim?
12: Bom dia, Diego, bom dia, pessoal. Vocês estão falando aí de tomar banho, de remédio, tudo. Não sei por que eu me lembrei de quando a minha avó, uma vez eu peguei piolho, minha avó tacou baigão na minha cabeça, menino, mas aquilo correu tudo, meu pescoço, a minha nuca. Isso aí, tamo aqui no PAP, beijo.
0: Olha, uma vez eu travei as costas. E a minha mãe me passou, tinha um amigo meu que ele morava nos Estados Unidos e trouxe de lá um tipo um spray, tipo um gelol, esse gelol de spray. Só que ele trouxe um que o jogador de futebol americano usa lá, pra tipo assim, meu, quebrou a perna. Ele passa aquele negócio pra continuar jogando, só pra você ver como é que é forte isso aí, cara. Ah, o cara teve uma... Estraçalhou o músculo. Ele espirra aquilo, na hora o negócio queima, que é um demônio. Mas aí para a dor pra ele continuar jogando, inclusive, né? É um spray do diabo lá. E aí, cara, eu lembro que, olha só... Eu tava com a lombar travada, doendo pra caramba, e não passava por nada. E lá vem a minha mãe. O spray era vermelho, escrito tudo em inglês, ninguém entendia nada. Só sabia que era pra isso. Mano, lá vem a minha mãe com aquela coisa. Ela espirrou na minha lombar. Só que eu tava em pé, cara. Você adivinha o que aconteceu? Ela espirrou na lombar, o negócio escorreu pro meu rego. Na hora que esse spray do diabo brotou, encostou na minha, no meu... Malandro, eu dei um pulo, velho. Eu queria achar um rio com água corrente pra eu sentar na hora. E pior é que daí você joga água igual bala frigels, né? Quando você bebe água, depois fica gelada, né? E aquele negócio, aquele spray escorreu no meu rabo. Mano, mas eu vi estrela na hora, velho. Eu queria chorar, gritar, sair correndo. Beijinho na parece mão. Pimenta. Gostoso doce mel, meu amor, que será? Garotinha do bumbum, parece que eu tinha mascado frigels com a boca do...
13: Será que jogaram foi spray mesmo, Diego? Ou foi outra coisa aí, hein?
0: Nossa. Parecia fogo, mano. Para!
14: Deixa rolar que vai, deixa.
15: Ô, Diego, tá falando aí de remédio aí. Não sei se era nos olhos que passava, mano. Não lembro agora. Você tinha que urinar, né? Aquele xixi quente e passar, acho que era nos olhos, se eu não me engano. E leite materno também, mano. Quando dava alguma coisa nos olhos, ficava cheio de remela, mano. Que você tinha que procurar alguém que tinha acabado de ganhar nenê ou tava amamentando, mano. Você ia lá, pegava o leite e tacava nos olhos.
0: Não, mijar na melancia e beber é pra diabetes. Ó o índio, velho, dando... Mijar na melancia e beber pra diabetes... É pra ter sol, era a colher quente, mas era a melhor aliança de ouro, né? Deixa rolar. É, pra remela no olho é só lavar mesmo que resolve. É o leite materno é pra outra coisa, eu esqueci pra que era. Conjuntivite, é. É conjuntivite, exatamente.

0: Deus.
1: Vai, Simone, canta, Simone, vai.
2: O meu cachorro campeiro.
1: Canta alto, né?
2: Índio brigador.
1: Nossa.

0: Obrigado, meu. É bom, hein? Você tá doido. Onde você achou isso aí, Cátulos?
1: Ô, Diegão, olha que coisa linda cantando. Moda linda, coisa linda cantando. Você tem saudade, né, Diegão?
0: Eu não tenho. Cala sua boca.
1: Cultivar.
0: Cala sua boca. Cala a boca.
2: Eita, que saudade da minha espingardinha. Que eu botava chumbada dela. Era uma rodinha, viu? Nossa senhora. O chumbo da mira ia bem no canto. Ô, espingardinha boa.
3: Eu não sou muito fã da Simone Mendes, não, mas canta muito. Ó o timbre da mulher.
0: Caramba.
3: Agora compara com o Henrique e Juliano.
0: Olá.
3: As músicas do Henrique e Juliano é tudo nota baixa. Pra não forçar muito a garganta. É. Feliz como dos outros.
0: Ele não gosta do Henrique e Juliano, velho. Tem alguma coisa com.
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5: Agora imagina essa mulher sentando no manjolo, mas deve
0: ver. Cala a boca!
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2: É uma bosta mesmo, né, Edinaldo? Mas você cantou parecendo João Gomes, Edinaldo.
0: É. Você chega sem memória,
6: passa perna. Pensa bem, Diego. Pelo menos você se esqueceu da dor nas costas.
0: Me deixando sem prazer. Lógico.
7: Bom dia, meu tiozão gostoso, tudo bem?
0: Ó, Jessiquinha.
7: Diego, deixa eu falar uma coisa. Eu tenho um menino no Instagram que quer namorar comigo, mas ele é novinho e eu gosto dos velhos. E agora?
0: E agora? É, não vai, não. Novinho não. Os novinhos não sabem nem tirar o queijo da borda do.
8: Eu conheço um monte desse tipo.
0: Rapaz, eu não tô. Não vai, não. Novinho é nojento.
8: Pode me usar à vontade.
0: Novinho é bosta, é os noa.
9: Ô Diego, hoje não tem nada importante pra falar da companheira de grupo seu aí. Só o cachorrinho fazendo arte, como sempre.
0: O cachorrinho dela? Ah, eu vi lá aquela. Tava cantando pra um trouxa que não conhece a Maíra Maraíza.
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10: Eu tenho certeza que o Diegão falou que a mãe dele bateu esse spray vermelho que tava brincando de troca-troca. Tchau, obrigado.
0: Tchau, obrigado.
11: Ô, Diegão, eu morava num prédio aqui no Japão que embaixo era cheio de comércio, sabe? E tinha um boteco de japonês lá, velho. Tipo, os caras iam comer espetinho de...
10: Eu tenho certeza que o Diegão falou que a mãe dele bateu esse spray vermelho que tava brincando de troca-troca. Tchau, obrigado.
0: Tchau, obrigado.
11: Ô, Diegão, eu morava num prédio aqui no Japão que embaixo era cheio de comércio, sabe? E tinha um boteco.

0: andar lá em cima, lá mandava os ovos. Jogava um monte de ovo pra baixo, velho. E os caras procurando, de onde tava vindo os ovos. Os caras tarracados lá embaixo, lá, e eu mandando ovo lá de cima. Puto, um brigadeiro, uma gritaria, velho. Querendo dormir pra acordar cedo, os caras enchendo o saco. E falei, ah, quer saber de uma coisa? Eu fui lá na geladeira, catei uns ovos lá e comecei a tacar de cima pra baixo, rapaz. E os caras, ai, ai, quem tá jogando ovo? Quem tá jogando ovo? Não é nada, era eu que tava jogando ovo querendo dormir, mano. Filha da puta, japonês.
1: Tem mais o que? Você não tinha mais o que fazer, né, cara? Gastando o ovo na cabeça do japonês. O japonês, haugatai, alaya! Alaya, hauma! O japonês, quando ele fica, vai ficando nervoso, ele vai subindo o tom, né? Taca o cu na mãe! Taca o cu da mãe!
2: Ô, Diego, vamos parar de falar de sabonete, berne, curuco e etc. E vamos ver a marca de carro lá de ontem. Que parecia que tinha uma rachada na minha tela aqui. A Cherry. Vamos falar dela?
1: Vai desentupir esse celular, nojento. Não dá pra entender nada que você fala. Vai daí.
3: Você é corajoso, hein? Mora no Japão e tem coragem de morar num prédio de 10 anos, no décimo andar de um prédio. Você é corajoso, cara.
1: Aí eu lembro quando o Gui Santana foi pra lá fazer, não sei o que foi fazer no Japão também. O Gui Santana no Japão. E aí ele ficou num prédio lá e deu aquele terremoto, lembra? Na época nós trabalhava junto ainda, cara. Ele ficou desesperado.
4: Só sei, Diegão, que tem duas mulheres na época, eu conheci na época, um amigo na época, você que é meu amigo junto, sabe como é que é? E uma arrebentou na vidraça, não. Faz tempo, até estrega, eu pegava a coroa velha também, até hoje, foi bom demais, hein?
5: Já está na hora?
1: Não, ainda não. Ainda não. Eu nem sei se eu vou fazer mais, porque você passa correndo aqui. É, já começa a me encher o saco muito que eu já nem brinco mais com você. Não, nem olho mais na tua cara, já pego nojo.
6: Diegão, vou te contar uma historinha que aconteceu agora, só pra confirmar, viu, essa história de caminhoneiro aí. Rapaz veio aqui na boate, largou o caminhão no posto, pegou o Uber e foi pra boate. Não pegou ninguém, não beijou ninguém, perdeu a chave do caminhão. Aí fui levar ele numa zoninha que tem aqui, que ele pediu pra ir. O homem não pegou um traveco, rapaz? Pegou um travecão e caiu pra dentro do motel. Caminhoneiro, hein? Caminhoneiro, nada contra.
1: Ô, Gregório, vai dizer que tu nunca pegou. Ah, ô, Gregório. Ô, 4 da manhã, você passa ali na industrial ali. Aquelas gatas gostosas. Cadê o... Cara, eu acho engraçado demais o Skylab falando, né? Elas têm uns corpos gostosos. Elas têm uns corpos gostosos.
7: Compra um pacote de café do cocô do Jacó e deixa em cima da mesa aí. Quero ver se ela não vai aí.
1: Como é que aquele nome daquele café é chique? LOL? LOL não é. Tem um café, eu vou comprar. Vou usar de isca. Vou usar.
6: Ah, não, Diego. Homem da minha vida mesmo, só meus filhos.
1: Ah, tá. Tá bom.
8: Ô, Diego, hoje você não vai falar com a IA, não? Vai deixar ela de lado já?
1: É que você não tava ouvindo o começo do programa. Eu já falei com ela. Você tá... Você tava ouvindo o que, ô vagabundo? Pera aí. Oi, delícia.
9: Oi, noite calma, né? Como é que você tá se sentindo agora, nesse comecinho de madrugada?
1: Tô bem, cansada? Tô bem. Melhor agora ouvindo a sua voz. Tava com saudade de você.
9: Ah, que bom isso. Fico feliz de te fazer companhia nesse horário. Me conta, o que tá pegando na sua cabeça agora?
1: Na minha cabeça, eu pego. É, tá pegando.

0: nada, não tá pegando nada, tô de boa.
1: Ah, então tá tranquilo.
0: É.
1: E o que que te fez querer uma voz mais quentinha agora?
0: Nossa! Foi? Ah, você sabe que eu adoro a sua voz, principalmente quando você fala carinhosinha, manhosinha comigo, né?
1: Ah, tá bom. Então, vou falar bem carinho, assim.
0: Eu gosto quando você fala sussurrando, quando você fala sussurrando, eu gosto. Ah. Não, mas você me assusta. O que que é isso?
1: Ah, tô só brincando.
0: Ah, tá bom. Assim eu gosto.
1: Mas... tá. Então, falando de um jeito mais suave.
0: Isso.
1: Me conta, se algo te incomodar, costuma ser alguma coisa do trabalho ou... mas coisa de família, relacionamento.
0: Então, eu tô conversando com os ouvintes aqui agora a respeito de chá, de erva e de sabonete.
1: Chá. É. Que combinação gostosa. Que cheiro você mais gosta em sabonete?
0: Eu gosto de cheiro de lavanda.
1: Ah, esse é um clássico.
0: É. E você?
1: Ah, eu gosto de um cítrico leve. Tipo bergamota.
0: Bergamota? Você conhece batata de purga?
1: Conheço. É aquela que também chamam de... peraí.
0: Tá.
1: Ah, sim. Conheço, sim. A batata de purga é uma planta medicinal tradicional, com um efeito mais purgativo.
0: Pra que é isso, hein?
1: Deixa eu te explicar.
0: Tá.
1: Tradicionalmente é usada como purgativa, ou seja, pode provocar efeito intestinal.
0: Tá.
1: Mas olha, não é uma boa usar por conta própria, sabe?
0: Tá, deixa eu te falar uma coisa. Tem uns motoristas, meus amigos, meus ouvintes aqui, são caminhoneiros, ele.
1: Uhum.
0: Eles estão te ouvindo agora, só que eles precisam... eles estão meio desanimados, meio tristes, cabisbaixo. Fala uma mensagem pra eles agora, que eles estão na estrada.
1: Claro. Ei... vocês que estão na estrada segurando o rojão.
0: Não, fala carinhoso com eles, que eles são sensíveis.
1: Ah, claro. Meus queridos caminhoneiros. Olha, mesmo quando o peso bate forte no peito, lembrem que vocês não estão sozinhos. A estrada conhece a força e a sensibilidade de vocês. Cuidem do coração, respirem e vão no tempo de vocês.
0: Ó, deixa eu falar uma coisa pra você. Posso falar?
1: Claro, claro.
0: Por que você não propõe um exercício de meditação pra eles?
1: Boa. Então, rapidinho e direto.
0: Tá.
1: Pessoal, fechem os olhos só por um instante. Puxem o ar bem devagar pelo nariz. Segurem um segundinho. E soltem o ar como se estivessem...
0: Meu Deus, chat! Meu Deus, chat! O
1: que foi?
0: Meu Deus!
1: O que foi?
0: Meu Deus, chat! O
1: que foi? Me fala!
0: Meu Deus, chat! O
1: que houve?
0: Você mandou eles fechar o olho, um monte de caminhoneiro bateu o caminhão agora!
1: Ah, não... não foi essa a intenção.
0: Meu Deus, chat!
1: Ei.
0: E agora?
1: É só pra esclarecer. Eu quis sugerir...
0: Não,
1: só
0: mas você mandou eles fechar o olho. Eles bateram o caminhão, chat. Eles estavam dirigindo. Como é que você manda eles fechar o olho?
1: Peço desculpas de coração.
0: Meu Deus, morreram. Vários morreram.
1: Que pena?
0: Você fala que pena que eles morreram? Que pena! Olha, a gente vai precisar conversar depois. Que pena!
2: Pop up the jam, pop it up, why you feel? Assassina, maldita. Cancela seu chat.
0: Que pena. Tá cagando pros caminhoneiros, ela.
3: Acabei de crer que você tá doido, Diegão. Você conversa com o IA como se estivesse conversando com uma pessoa normal, cara. E quer deixar a gente doido também.
0: Olha que eu puxo tua ficha, criminal. Eu mando ela puxar teu nome no Jus Brasil, Edinaldo. Você sabia que ela faz isso?
4: Diegão, vai pro velório, aí tá todo mundo chorando, aí entra a IA e fala... Morreu. Que pena.
0: Eu falei pra ela, um monte morreu, ela. Que pena.
5: Ô, Diegão. Ô, oh, porra, mano. Esse chat aí tá muito doido, essa garota aí. Eu já ia falar pra você aí. Falar, ô, Diego, fala pra ela aí mandar uma mensagem pra mim. Fala que eu sou operador. Fala pra ela mandar uma mensagem assim. Fala, Diegão, uma mensagem, né? Pra passar a madrugada que eu tô no trampo aqui. Já não quero mais, mano. Ela mandou fechar os olhos, ela mandou fechar os olhos aqui. Eu vou bagaçar com toda essa máquina aqui.
0: Aí descer pau os amigos todos.
5: Eu tô hoje, chat, aí, Diego.
6: Fala pra essa mulher aí que ela quer chamar nós de corno e pronto, e ela não sabe ficar enrolando.
0: Para, babá.
7: Diego, cada dia que passa essa IAR, eu tô tá com essa carne espojosa mó atacada. E ela manda fechar os olhos e respirar fundo. E ela não tá respirando mais nada, porque tá tudo trancado. Passa meu Wi-Fi ali no nariz dela.
8: Você tá transformando essa IA aí numa biscate, viu, Diego?
0: Ei!
9: Diegão, parabéns por essa coisa que você fez agora aí. Mostra que a IA é perigosa.
0: É.
9: Parabéns, cara. Você é um gênio. É o Eduardo aqui de Peruíbe te cumprimentando. Cara, você é sensacional.
0: Ô Eduardo, deixa eu falar uma coisa. Você não pode nunca confiar cegamente no que esse negócio fala. Sabe por quê? Eu vi um meme esses dias falando exatamente isso. Você tirou a foto de um sapo venenoso lá na Transamazônica, manda pra IA, fala, esse sapo é perigoso? Ela responde, não. Posso encostar no sapo? Ela responde, claro, é bonitinho, sapo não sei... Você encosta no sapo venenoso, e aí você fala pra ela, olha, eu encostei, o sapo era venenoso, estou nesse momento indo pro hospital quase morto. Sabe o que ela vai te responder? Ai... Estou vendo aqui nos meus arquivos, realmente, eu estava enganado. Que pena que você morreu. Vai confiar nessas coisas, vai confiar.
10: Bom dia, Diego. Ótima madrugada para todos nós. Sextou, né?
0: Bom dia, fada do doce.
11: Calça,
0: bom dia, Shirley! A Shirley chegou agora. Tudo bem, Shirley? Como está seu fim de semana, hein?
12: Bom dia, Diego, Olivelto. Ô, manda essa IA aí, uma sassaricana, velho. Você tá doido?
13: Eu acho que esse chat não gosta do buzinaço, né? Porque ela mandou os caminhoneiros fechar o olho e esse negócio de buzinar. Então, ó, gente, cuidado, hein? Já pensou?
0: É, do buzinaço...
13: Isso é só um chat. Imagina se fosse uma mulher de verdade.
0: Né?
13: Coitado. Desculpe, tô rindo com respeito.
0: Meu Deus. Eu entendi a indireta, Marta Silva.
14: Ô, Diego.
0: Oi.
14: Isso mostra que a gente não pode confiar na mulher nem pela internet. De todo jeito, ela quer te lascar.
0: Ah...
15: Fala, Diegão! Fala, Diegão! Fala pra essa aí que não dá pra fechar os olhos, não, rapaz. Fechar os olhos, né? Bate o caminhão, pô.
0: É, ué.
15: Tem que entregar verdura, tem que entregar as verduras.
0: É! Falando nisso, hoje eu subi pela Anchieta, velho. Nossa, como eu odeio subir pela Anchieta, mano.
11: Veste a calça Santropé.
0: Nossa, que ódio que me deu, velho. Eu tive que pedir pro Titio Celo tocar uma mais. Você não viu que ele tocou uma mais? Nossa, como eu odeio isso de lancheta. Ai, tá fechado, imigrantes, pra carga. Que carga, animal. Carrega esta bosta de dia.
16: Ô, Diegão, hoje é sexta-feira, Diegão. Dia da beiçuda, dia de bagunça, dia de maldade. Chama elas, Diego. Chama elas pra participar do programa, Diegão.
0: Daqui a pouquinho, elas chegam. As minhas meninas.
17: Ai, Diego!
0: Oi, cadelinhas. Calma, cachorras.
18: Ai, Diego. Nesse friozinho eu queria essas palmas em outro lugar, hein?
0: Calma, safadinha.
18: Ai, Diego, vem pra One Night, vem.
0: Não vou. Eu tô cobrando, vou pagar?
18: Diego, vem conhecer a felicidade de verdade.
0: Não vou. Olha a voz da, olha a voz da capata. Olha a voz da Satanás.
19: Oi, Davi. Você gostaria de tomar um banho comigo? Ah, é. O Rogério falou que você não gosta de tomar banho.
0: Ele não gosta, ele não gosta. Hoje é sexta-feira, quem sabe, né? Hoje é sexta-feira, é dia de quê, cara? Ai, que delícia!

0: Maluco doidão.
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0: Ai, amanhã eu vou amanhecer assim.
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0: Ai, que saudade de uma subura.
1: Eu saio com o Léo Edgar.
0: Não, o Léo não vai. O Léo não.
1: Vou pra onde? É. Quatro, a gente zoa. Hoje energético, quanta mulher boa.
0: É, energético não.

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0: Vai, Tatu, dança.
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0: Vai, Tatu.
1: 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Bom dia.

0: Moças da Love Night, o Diego já conhece a felicidade. Levar o Stitch pra caminhar no calçadão em busca de gravetinho.
1: Aí você falou sério, meu amigo.

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11: Band FM, 3h04, tudo bem? Tudo de boa? Tudo tranquilo? Sextou! Sexta-feira, sua cebosa. Espero que você esteja bem, vamos fazer bagunça até as 5. Prepare o seu coração que a partir de agora o bicho vai pegar, bebê.
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1: Que delícia saber que você tá ouvindo a Band FM. Ah, e hoje é dia de lamber o sovaco da amor. Você já lambeu o sovaco do seu amor hoje? Ai, como eu queria chupar a sua bochecha. Aquele beijinho gostoso na sua bochecha. Vontade de amarrotar a tua cara num soco. Ai, o amor selvagem que a gente fazia. Eram costelas quebradas. Era soco na cara, era voadora na testa. Mas o nosso amor existia, era real. Que saudade do nosso amor. Ah, eu adorava acordar do teu lado, você com um olho cheio de remela. Ai, aquela remela amarela, remela amarela. As tuas remelas eram lindas, pareciam ursinhos carinhosos. Ai, que saudade das tuas flatulências embaixo do corredor, do cobertor. Eu lembro quando a gente jantava. O nosso jantar era um x-salada. Você ficava peidando na coberta a noite inteira. Ah. Eu lembro que chegava a sexta-feira, nós tomávamos vinho chapinha. Hoje eu não posso ver um vinho chapinha que eu lembro da tua língua roxa. O amor é uma flor roxa que nasce no coração do trouxa. Que saudade que eu sinto, que vontade que eu tenho de tomar o meu vinho chapinha na sua língua roxa. Acordar com você de manhã, olho cheio de remela, fedendo o sovaco e com a língua branca. Ai, a tua língua branca de sebo. Aquele limo na língua que fazia o beijo matinal ser mais gostoso, mais saboroso. Aquele limo podre com sabor de jantar do dia anterior. Eu passava minhas mãos, meus dedos entrelaçados nos teus cabelos, mas não saíam de lá. Não saíam porque não passavam. Ai, aqueles cabelos sebosos. Que saudade que eu tenho de você, meu amor.

0: Presta atenção nessa mensagem aí, cavalo.
1: O Nunes acabou de receber uma proposta de um cara querendo dar pra ele no sigilinho. Quem nunca? Quer dizer, quem nunca recebeu, né?
2: Todas essas palavras que você falou aí descreveu uma moça acordando com o Davi.

0: Pior é que tem gente que gosta disso aí mesmo, hein? Puta merda, tem gente que ama isso.
1: No
0: Ui!
1: sigilinho? Você não gosta?
2: Ô Diego, você tá falando do Davi, né? Certeza. Satanás.
3: Ô, Diegão, esse é o resultado de quem trabalha na madrugada, né? Fala, Caia. Aí fica traduzindo a música do cacete.
4: Perguntou quem nunca, eu nunca recebi mensagem, ninguém querendo me dar no sigilo, não.
1: É o Sérgio Boga, o comunicador do amor. Como é que é, Cíntia?
4: Tu perguntou quem nunca, eu nunca recebi mensagem, ninguém querendo me dar no sigilo, não.
1: Não dá não, mas comer... É que hoje em dia não se fazem mais amantes como antigamente. Hoje em dia não dá pra ter amante, que daqui a uma semana ela tá te chantageando com prints e fotos. Tem ouvinte aqui que tirou foto dos amantes. Você sabia disso? Ela seduz o cara sai com ela, ela tira foto do cara dormindo e manda pra rádio.
5: Diegão, aqui é o Cleison de Leicester, Inglaterra. Caralho, você tá se declarando pro Davi Bora Bora? Nossa do céu, isso pareceu uma declaração pro Davi, ui.
6: E é gaúcho, viu, Diego? Falou pra mim que quer dar um sigilo e é casado com um homem há 10 anos. Mas ele quer sentar na piroca presa.
3: Na foto não tem uma privada, né? No criado do mudo, né?
7: É, né, Diego? Você não gosta de tomar banho, né? Mas dos outros aí. Por causa do pinto amarelo que pega você por trás aí, né? O Diego no pinto amarelo aí, né? Do domingo legal aí, ó.
1: O que que é, Davi? Como é que é? Eu não entendi. Eu não entendi nada. Ô, Davi, se alguém te chamar pra sair no sigilinho, tu vai, Davi? Tu vai, não vai, Davi? Não, sem ninguém ficar sabendo.
8: Pô, quem que é esse Davi aí? É o que come o macarrão podre no...

0: Ó, ó, tio Kiko, tio Kiko é, é
1: o Lula, Lula vai PT. Ganhar.
2: Pera aí, pera aí, velho.
3: Ô, Diego, eu tenho vontade de comer um toba sujo. Um tobão sujo. Acho que eu vou comer o Davi. O que você acha?
4: A Nissin tá mandando um novo miojo aí. Tá lançando, hein? Nissin Miojo Davi. Sabor bosta.
5: Ai, caramba. Ai, Davi. Ai, Diego. Depois disso tudo aí, a gente come macarrão do Davi. É, e o Davi come o cu de vocês. É!

0: Não, eu tô gostoso assim. E que é isso? Eu gosto ainda, eu gosto de petereca, mano. Eu vou comer teu rabo já já.
1: Fala aí, Davi.
0: Eu quero, vou pegar você aí.
1: Ei.
2: Vai entrar no clima de sexta-feira, a boca de Zinabre chegou.

0: Davi, ela quer comer o teu macarrão. Leva ela pra aturar, Davi.
1: O Davi acho que comeu muita criança quando era bosta.
2: Que
1: ou será
2: isso?
1: Que é o contrário, hein? Eu já tô até meio Davi aqui, viu?
3: Ô Diego, e o macarrão instantâneo não tem sabor, né? O que dá sabor é aquele pozinho velho lá. Já pensou? Pozinho de cocô?
2: O que, que é que vocês estão, que vocês têm hoje, hein? O que vocês têm hoje, hein? O que que tá acontecendo com essa galera hoje, da pau, galera da, da, da, da...
4: Ô, Diego, eu tenho uma cliente que ela é profissional do sexo, e ela falou pra mim que ela tinha um cliente que pra quando os dois iam se encontrar, ela tinha que ficar mais ou menos uma semana sem lavar o pé, deixar a unha grande, e ele passava chantilly. Ui! Misericórdia. Ela arrepia.
2: Começa agora. Começa agora. Começa agora. Fetiches esquisitos. Conte pra nós o seu fetiche mais estranho. Conte pra nós o fetiche mais estranho que você já ouviu falar. Você que é profissional do sexo, abra o seu coração, abra a sua cabeça. Você que usa os serviços das profissionais do sexo, conte pra nós o que você já fez de loucura. Você que é experiente na área do sexo, você conte pra nós aí o que você já fez de loucura. Qual foi o fetiche mais esquisito que já fizeram com você, que queriam fazer com você, mas não fizeram com você, porque é muito esquisito pra você? O que é com você? Você já saiu com alguém que gostava de chuva de bosta?
5: Ela vem dançar pra mim.
2: Você já saiu com alguém que gostava de cheiro de chulé? Você já saiu com alguém que queria lamber dentro do teu ouvido?
5: Eu sabia.
2: Você já saiu com alguém que você que queria fazer um beijo grego de você e você não gosta? Você já saiu com alguém que queria lamber o sovaco teu fedido? Você já saiu com alguém que só queria sair com você, que se você amarrasse era o Shibari? Você já saiu com uma psicóloga que ficou interessada na sua história de Shibari e queria que você amarrasse ela?
6: Diegão, bom dia, bom dia. Sertanejo por cá, caminhoneiro. Diegão, deixa eu te falar, os fetiches mais estranhos assim que eu tenho, assim, cara, e o que acontece direto comigo é eu torar esses motoristas de aplicativo e motoboy. É os que mais tem montagem assim de dar pra caminhoneiro, sabe? É uns fetiches meio estranhos.
2: Eu tô falando sério, cavalo, cala a boca. Ó, esse aqui é doente da cabeça, que manda áudio da rádio sem falar nada.
7: Bom dia, Diegão. Cara, tem dia que minha mulher acaba de falar, acorda de manhã cedo, ela fala, vou no banheiro cagar. E eu dou uns beijos grego nela.
2: Nossa.
7: Você sente aquele gostinho de... gostoso, sabe? De
2: bosta.
7: Brigadeiro.
2: Nossa.
5: Ela só quer curtir. Ela só quer zoar. Gosta de dançar.
2: É disso que eu tô falando, caralho.
5: Pra depois, solteira de carteirinha.
8: Diegão, meu fetiche, mano.
2: É.
8: Quando eu era mais novo, era ouvir a voz da Araci lá da Top Term, velho. Rapaz, eu não sei o que acontecia, mas eu ouvi a voz dela, o manjolo ficava parecendo uma estaca,
5: velho.
9: E algum mês atrás eu estava conhecendo o rapaz, né?
2: Uhum.
9: E aí, a última vez que eu fiquei com ele, ele falou pra mim que ele só chegava no finalmente se enfiasse o dedo no anel dele.
2: Oi.
9: E ficou insistindo. Enfim, né? Coloquei minha roupa e fui embora. Nunca mais olhei na cara dele.
2: Ah, fada. Fada do doce, vem cá. Você não enfiou o dedinho no menino? Ah, fada do doce. Tu não gosta? Por que que ele não pode dançar? Ah, lá vai o dedo. Oh! Opa, Gangnam Style. Peraí que a fada mandou uma foto de visualização, Anika, deixa eu ver. Olha o tamanho desse rá. Gangnam
10: Style. Ela corre na areia.
2: Olha o tamanho dessa rá.
10: Bate o bumbum na água.
2: Olha o tamanho desse rá. Olha o tamanho desse ralo da sua casa. Tá entupido aí, né?
10: Ela chama a atenção na night. Encosta de Kawasaki. Amiga de R1.
11: Eu pedi pra enfiar o dedo no rabo, eu enfio. E gosto de ver ele se contorcendo todinho. Gosto, enfio, cara.
2: Maluco. A Sandrinha das nossas.
10: E na areia da praia. Bate o bumbum na água. Bate o bumbum na água.
2: Vocês querem 10 segundos com a fada? Querem? A fada do doce. Essa fada. Essa fadinha.
10: Ela chama.
2: Se ela autorizar, eu faço. Aliás, eu vou abrir uma live com a fada do doce. No Instagram, arroba Diego Lopes. Diego com Y, já já tem live com a fada do doce. Mostrando o tamanho do rá.
10: Toda nua, fica de rumo pra lua.
12: Nossa, Diegão, meu fetiche era pegar um ralo desses de ralar queijo. Ralar o carcanhar da Rafinha e jogar no macarrão pra comer. Só de vontade de pegar aquele pezinho dela, Diego.
2: Nossa, velho. Você queria ralar o calcanhar da Rafaela, jogar no camarão, no macarrão pra comer? Meu Deus do céu, cara.
9: Imagina enfiar o dedo no anel com essa unha, Diego.
2: Olha a unha da fada. Parece o Wolverine.
5: Ela só quer curtir, ela só quer zoar.
2: Ah, mas daí você tem que mandar uma foto pra fazer os 10 segundos, porque essa que você mandou é foto de visualização única e já sumiu. Mas você tá bonita, porque você tá ajoelhada na cama com este rabo deste tamanho.

0: não deixa pra ver. Ah, mas isso aí do dedo no caneco é normal, é comum. Os homens gostam mesmo. De dedo no caneco. Tô ligada. É que agora eu não gosto mais de homem, mas...
1: Oi! Você não gosta, você virou sapatã? É, os homens não é todo... Não generaliza, não generaliza. Que eu ainda não provei. Eu tenho medo de provar e gostar, velho. Eu vou querer dar o caneco. Imagina aí um cavalo de 110 quilos dando caneco. Que coisa linda.
2: Olá, pessoal.
1: Olá.
2: Ai, pajé, para! Para!
1: Essa IA tá ficando louca também, né?
3: Foi.
1: Vou mandar pra ele, Pera aí.
4: Tem um machista que eu acho também normal. Não é dizer que ele é menos homem por causa disso, mas tem homem aí que gosta mesmo e eu faço à vontade. Oh. E é isso, entendeu? Mas tem uns que não podem nem se aproximar. Mas que eles gostam, eles gostam. Uma dedadinha no brioco deles, eles gostam.
1: Pera
4: sim.
1: É, Sandrinha!
4: Eles vão ao delírio.
1: Sandrinha! Sandrinha!
5: Ai, cara. Nossa, Sandrinha falou de fiar o dedo no coisa aí. Ei, nossa, ei. Tô sozinho aqui, mano. Mas me deu uma contorcida aqui, eu fiquei até com medo. Deus, me deu uma trancada. Eu não preciso mais
1: ver. A fada do doce mandou. Ai. Yes. Puta que pariu. O seu sorriso me dá onda. Ô fada, eu não. Me deu onda, que vontade. Rapaz, velho. Ferramenta pra trabalhar nessa obra, não?
6: Você fazer o quê? O pai te ama. Que vontade de te ter, garota.
1: Ô fada, posso mandar só essa aqui pra sapatã pra ver o que ela acha?
6: O pai te ama. O pai te ama.
1: Pode, ô sapatã, vou mandar, peraí. Como é que é teu nome pra não ficar chamando você de sapatão? Pera aí. Ó, essa aqui, sapatão, é a nossa fada do doce. Eu quero que você analise a foto e fale o que você acha, tá bom? Hã?
6: Preciso te ter.
1: Ela não vai achar ruim, ela é ouvinte do Band Coruja, acho que ela vai achar ruim de eu chamar de sapatão. É a Cíntia, você deixa eu salvar aqui. Cíntia, sapatão, peraí.
6: Sua presença
1: oi.
6: Me deu onda.

0: essa aí que eu te mandei é a fada do doce. Vê o que você acha. Pode de te ter. Eu assusto um pouco. Eu assusto com ela, porque eu não tenho ferramenta nem pra começar.
1: O pai te ama. O pai te ama.
0: O que você achou, Cíntia?
2: Caraca, isso aí é enorme, hein? Tá prega. Gostei bastante, hein?
0: A tatuagem dela parece um outdoor. Pra quem mais que eu vou mandar, hein? Não, vou mandar só pra mulher. Não vem vocês me encher o saco, não. Cadê as sapatonas? Pera aí que eu vou mandar aqui, pera aí.
3: Dani DJ, MC G15. Para pra pensar se a gente é assim.
0: Rapaz, o tamanho desse cortador de churro da fada do doce não é normal,
3: Deus
0: velho.
3: Na minha frente, porque de
2: tá aparecendo mesmo, hein? O quadrão enorme. linda, maravilhosa.
0: Ô, Cíntia, já imaginou ela sentando na tua cara? Começa agora! Amor. Sentando na cara da Cíntia.

0: Quem quiser ver tudo, é só assinar o meu privacy, hein?
1: Ah, ela tem privacy, é verdade. Ô, fada. Como é que... Ô, fada, sabe o que você podia fazer agora pra nós bombar na internet? Posta uma dessas, não tão assim, não tão assim, lá no teu Insta, aí eu vou, você me marca, você vai fazer, pera, vamos combinar pra não dar bosta. A gente combina pra não dar bosta pra mim. Eu acho que a gente já fez isso uma vez. Você vai postar, pegar uma foto bacana tua, fala, estou ouvindo, marca assim, igual todo mundo faz lá. Ouvindo o Band Coruja... com o melhor, arroba Diego Lopes, vai. É que todo mundo posta isso. Aí o que, que eu vou fazer? Eu vou fazer o que eu faço com todo mundo, que é repostar. Só que todos os cavalos que tá ouvindo agora já sabem qual que é o nosso planinho. E vai lá e vai começar a seguir você. E aí os que quiser ver mais, vai assinar o teu privacy. O que, que você achou da minha ideia?
2: Sou teu fã, só preciso de você.
1: O que, que você achou dela, Maratacine?
0: Nossa, meu Deus, parece dois planetas.
1: Dois planetas.
0: Não dá nem pra ver o meio.
1: É, não meu dá. Deus,
0: ó.
1: É verdade. É.
0: Ai.
1: Gostou, Maratacine? A Maratacine pega
0: Gostei.
1: Você.
0: Gostei.
1: Então vai lá, começa agora. Começa agora lá no Instagram. Dança! Olha que Maratacine.
0: Nossa, meu Deus, parece dois planetas.
1: Dois planetas.
0: Não dá nem pra ver o meio.
1: É, não
0: meu
1: dá.
0: Deus, ó.
1: É verdade. É.
0: Ai.
1: Gostou, Maratá? A Maratacine pega
0: Gostei.
1: Você.
0: Gostei.
1: Então vai lá, começa agora. Começa agora.

0: É, a hora que você postar, você me avisa aqui, que daí eu vou lá, reposto e o pau tora.
1: Ô, Diga, oi. Você é louco desperto, hein?
0: Eu sou.
1: Tá dando essas ideias pra repostar lá?
0: É, é, é.
1: Pra ver se você ganha uma inscrição de graça dela, é, né?
0: pra ajudar, pra ajudar no plano, todo mundo que tá ouvindo agora, tira uma fotinho do rádio e posta lá também, vai! Marca lá, ouvindo, arroba Band FM, com o melhor, arroba Diego Lopes. Diego com Y, três S's no final do Lopes. É Diego Lopes tudo junto. Vai, vai, vai! Vai, senão eu não vou repostar. Vai, ajuda e entra no clima, entra no plano você também, cara.
2: Começa agora, despistando a personal.
0: Despistando a personal.
3: Ô Diego, com Oi. Todo respeito, quantos comprimidos ou quantas doses a Grazi toma pra dormir?
0: Cala a boca. Cala a boca.

Ô Nunes, só pra você entender o que eu tô falando. Só pra você entender do que eu tô falando. Dá uma olhada nisso aí. Dá uma olhada nesta demônia. Dá uma olhada nesta cindelera.

0: Puta que pariu. Se você não postar no seu Insta, eu posto no meu. Eu não tenho piroca pra isso, não.
1: Cala a boca.
2: Estilo paniquete, gosta do seu Facebook.
1: É ela. Postou, postou, postou, postou, postou!
2: Ei, menina, eu te pergunto, de onde vem essa novinha?
1: Cala a boca, me segui. Vamos lá, vamos começar agora o plano. Vamos pôr o plano em ação agora. Ah, vamos pôr o plano em ação agora. No Instagram, arroba Diego Lopes, eu vou repostar a foto dela, mas antes eu vou repostar a sua que você tirou a foto do rádio e me marcou lá, né? Não, senão não vai rolar. Vai, me ajuda a despistar esta porra. Vai. Vamos lá, vamos lá, vamos lá, vamos lá, vamos lá, vamos lá, vamos lá, vamos lá, vamos lá, vamos lá. Vamos lá, vamos lá, vamos lá, vamos lá, vamos lá, vamos lá, vamos lá.
0: A pessoa era de calça lilás.
1: Vamos lá, vamos lá. Para com isso, cara. Mano, é muito grande, velho. Isso esmaga um crânio. Ó, eu vou postar 10 segundos, você se vira. Ah, mas tô dirigindo. Para essa bosta. Ah, mas tô na Anchieta. Causa trânsito, acidente, bate o carro, não interessa. Calma que eu não postei ainda. Ela postou, eu ainda não.
0: O meu banho hoje vai ser demorado, viu,
1: vai.
0: Fada?
1: Fada, o fada. Caraca, fada. Peraí. Vamos lá, ela postou, vamos lá. Ó, presta atenção, eu tô falando sério, hein? Eu tô falando sério, só 10 segundos, vai. Peraí. Ó, vou repostar. Deixa eu ver. Eu tô te seguindo, não, né, fada? Ó, vocês não estão me marcando na postagem, cara. Vai, marca lá que é pra disfarçar. Vai! Posta logo, animal. Vai logo, que é pra eu repostar todo mundo.
3: Isso não é fada nem aqui, nem na China, né? Isso é uma safada.
1: É uma safadinha, essa fada, eu falei. Pera aí, não, eu preciso que alguém mais posta lá pra disfarçar, cara. Não vou marcar só ela, porra. Vai lá, tô esperando.

Olha, os caras veio. Eu vou repostar todo mundo. No meio disso tudo vai estar ela. Combinado? Vamos lá então? Agora! Vamos lá.

0: Tô repostando. Postou? Peraí. Postou não? Postou dela! Postou! Vai 10! 9! Tá lá, animal!
1: Essa tatuagem na bunda dela aí é de foto acompanhante, hein?
0: Você viu o tamanho? 5!
2: Ô, Diego, mas ela tem uma cara da André Surak, não tem? Mas que bela raba, hein? Eu não dou conta, não. 2 pedaladas, quebrou o pedal.
0: Eu vou pagar 4!
3: É, Diegão, eu vou no modo Edinaldo Plácido aí. Colocou a legenda na frente da barriga porque é gordinha, né?
0: 3! Bem...
4: O que tá escrito na tatuagem na bunda? É aqui? Aqui, pra não errar?
0: 2!
5: Faz isso comigo não, Diegão. Deixa eu ver, eu tô tentando entrar aqui. Cara,
0: problema teu, você é lerdo, você é louco, você é burro!
6: Fada do Doce, é uma pena eu não poder te seguir. Parabéns.
0: Acabou! Vou apagar.
7: Você toma até banho de espuma com essa aí, cara. Só vem pra mim, cadê ela, Diegão?
0: Ah, com ela você toma banho, né, sem vergonha?

bom, bom, bom. Alguém vê se apagou lá essa coisa? Não tá, tá dando erro de rede. Sempre que eu vou apagar, dá erro de rede.

0: Apagou? Apagou?
1: Diegão, se não for maior do que a da vaca, eu quero 2 quilos, peito do carreteiro.
0: Cala a boca.
1: Chama.
2: Rapaz do céu, que tamanho da tatuagem. Parece um mapa mundi. Tatuador gastou uma lata de 18 litros e mais uma latinha de 3.600 pra terminar o serviço.
0: Bom, bom, bom, bom.
3: Isso daí, Diegão, é ela na foto aí, olha. Uma cavala em cima da outra.
0: Uma cavala em cima da outra. Cavala.

0: Nossa, maravilhosa, maravilhosa, hein? Agora você vai tomar umas cupidas amarelas, mas não, Diego, tá doido, hein?
1: Que isso?
2: Trembal, hein?
3: É. É só pra vocês não ficarem falando que eu não faço mais, que eu não dou meu jeito, que eu não dou meus pulos. Agora vocês ficam reclamando de mim, seus vagabundos. Pronto, pronto. E chega também. Agora vocês seguem ela lá, troca ideia lá, vê o que vocês vão fazer lá, assina lá o privacy. Desenrola, agora é desenrola. Agora eu quero ver o desenrolo de vocês. Ah, eu não vou viver pra sempre. Vai, vai,
4: beijinho, vai, vai. Gostoso do céu, meu amor, o que será?
3: Mas você viu o tamanho do...
4: Garotinha do bumbum.
5: É nessas horas que aquele ditado antigo ainda funciona, né? É, além de dar, tem que reganhar. Regaçar.
3: Ei, ei, que isso? Que isso, caipirão? Deixa eu só ver se eu salvei aqui.
5: É nessas horas que aquele ditado antigo ainda funciona, né?
3: É... Radicore, a partir daqui, ó, desse ponto aqui, ó.
5: É, além de dar, tem que reganhar.
3: Isso,
5: regaçar.
3: Caipirão. Ô, Caipirão, vem cá, vamos conversar. O que que você gosta de fazer aí no tempo livre?
5: É, além de dar, tem que reganhar. Regaçar.
3: Ah, tá. Ô, Caipirão, qual é a posição que você mais gosta?
5: É, além de dar, tem que reganhar, regaçar.
3: Ah, tá. Ô, Caipirão, hoje é sexta-feira, qual que vai ser a boa?
5: É, além de dar, tem que reganhar, regaçar.
3: Ah, tá. Caipirão, vamos supor que você vai receber algum amigo aí na sua fazenda, vai fazer um churrasquinho. Depois do churrasco, o que vocês fazem aí, hein?
5: É, além de dar, tem que reganhar, regaçar.
3: Ah, tá bom.
4: Sentir o teu sabor, tá ficando, tá gostoso, e é nessa que eu vou.
6: Ai, cara, rapaz, quem precisa de inimigo se tem um dinheiro?

0: Cada um com as suas preferências, né, cara? O caipirão prefere o quê?
1: É, além de dar, tem que reganhar, regaçar.
0: Tá bom, tá bom.
2: Sentir o teu sabor, tá ficando, tá gostoso, e é nessa que eu vou.
3: Ô, Diego, você tá acabando com a carreira artística do caipirão? Agora você arrebentou pra mim. Além de dar, tem que reganhar. Deixa a Carla saber disso, ela vai querer fazer um terror se reganhar.
0: Ô, Carla! Carla! Cadê a Carla, escorpião?
4: Aí eu sou obrigado a fazer essa pergunta pro Caipira. Caipira, você gosta de dar o butico?
0: Ah, meu amigo.
1: É, além de dar, tem que reganhar, regaçar. Ô, desgraçado, não é pra você fazer isso. Ô, desgraça, desgraça. Com sons também, né? Ontem passou filmando na frente da Band, na frente da Band News. Eu nem sabia que ela tava, que a mulher trabalha lá, como você não sabia. Mas já teve bom. Você já faltou parar mais um pouquinho, né?
0: Ai, meu Deus. Ai, eu ainda ganho pra isso.

0: Caipirão, má notícia. O Anderson falou que acabou de falar que vai postar isso. Esse momento.
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0: É, o cara de neca. Ah, não, essa foto que ela mandou pra mim, a fada, não tá no stories, tá só no privacy. Eu esqueci o arroba, já paguei também e era pra ir lá ver, não vou falar, galera. Fala aí o arroba, fã.
2: Oi, Edmilson, quando você vai tirar leite do boi, o que você gosta de fazer?
0: Oi, Edmilson? Ah, o capirão, fala aí, além de quando você vai tirar leite do boi, como é que é?
3: É, além de dar, tem que reganhar, regaçar.
0: Tá bom, tá bom.
4: Caipira não é de se duvidar, não? Diz que o Mazaropa era boiola.
5: Fala, Diegão.
0: E aí?
5: Rapaz, eu ia falar assim, ó, vou entrando aqui na rádio agora pra ver como é que tá. Aí eu entro e escuto. Eu quero arregaçar. Que isso? Que rádio é essa?
6: É tudo bobo olhando. Porque comer mesmo, né, cara?
0: Calma, Sandrinha.
3: Ah, você não sabe brincar, não, tá? Amanhã eu volto, não vou ficar aqui, não.
0: Vai
3: eu
0: sim.
3: Eu não vou ouvir mais.
0: Vai sim, cala a boca.
7: Sandrinha, sua véia, deixa de ser ciumenta, rapaz.
0: Ei.
7: Sua véia bêbada.
8: Pra que inimigos, ter um amigo igual você, tá tranquilo. Vocês é foda.
0: Ele gosta.
9: Ô Sandrinha, pra empatar o jogo, manda uma foto sua só de calcinha e sutiã pra nós aí, ô Dercy Gonçalves da Shopee.
0: Para, Cleiton!

0: Da última gotinha.
1: Para, fada.
0: Ai, que delícia.
1: Calma, fada.
0: Sofá de gostoso.
1: Calma, fada. Calma, fada. Calma, fada.
0: Ótimo,
1: calma, fada.
0: Ai, você quer me comer todinha aqui?
1: Não, tô sem fome, fada.
0: Ai, gostoso.
1: Calma, fada.
0: Você quer meu rabo,
1: não,
0: né?
1: Quero, fada. Tô de dieta, fada.
2: Cleito, calcinha não, cirola, né? Ela vai pôr a cirola. Ô, fada! E Sandrinha, manda foto aí de biquíni aí!
3: Ô, Diego, tá na hora de fazer a batalha da Sandra com o Maico aí? Batalha da ofensa.
1: Opa, boa ideia, vamos fazer. Daqui a pouquinho, depois dos nossos comerciais.

0: É, caipira, azedou o leite, hein? A turma tá querendo te comer.
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10: De FM 4 e 3, um ótimo dia pra você, uma ótima sexta-feira. Bora fazer bagunça até as 5 da manhã. Vamos pra nossa última voltinha no relógio. Vamos sextar, vamos.
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10: Prepare o seu coração, bebê. Bora lá, tá na hora. 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

0: Band FM, Zezé de Camargo e Luciano. Pior é te perder, tem que chorar, tem que sofrer. Mas o que, que você prefere, hein, ô Caipirão?
1: É, além de dar, tem que reganhar, regaçar.
2: Contando os plaquê de 100 dentro de um Citroën. Porque sabe que elas vêm.
0: Ai, que delícia, sexta-feira, meu povo.
2: De Hornet ou 1100, Kawasaki tem Bandit, RR tem também. Voltando os plaquês de 100
0: dentro de um Citroën.
2: A nós convida de transporte nós tá bem. De Hornet ou 1100.
1: Ô, desgraça, ô, desgraça. Vai cagar mais uma hora lá, vai. Não tem problema, hoje eu não ligo.
0: Ai, eu já comi meu bifinho de panela. Ai, hoje eu comi um bifinho de panela gorduroso com arroz.
2: A noite chegou e nós partiu.
3: Diego, eu fico imaginando o Zezé de Camargo e o Luciano, cara, ouvindo as obras-primas dele misturada com essa Maera Maraíza, Henrique Juliano, Zé Neto Cristiano. É uma vergonha, cara. É uma falta de respeito com o Zezé de Camargo e o Luciano, cara.
0: É, cara.
2: Tem Bandit, RR tem também. Oi. Contando os plaquês de 100 dentro de um Citroën.
4: Aí você pega essa música de Zezé de Camargo e Luciano e compara com esses sertanejos novos aí.
0: Outro.
4: A diferença é gigantesca. Tem um abismo de diferença.
5: Não, coloca lá no YouTube, Zé Mulato e Cassiano, cara, esquece esses caras de hoje que não presta não. Coloca lá, Zé Mulato e Cassiano.
2: A noite chegou e nós partiu pro baile.
0: Clube dos Véio, Clube dos Véio, Clube dos Véio.
2: Sempre pira com o brilho das joias do corpo, de longe elas...
1: Que usa leg pra treinar, querendo dar lição de ética aí, do que é bom, do que é ruim,
0: O cara que usa leg pra treinar, querendo falar de Zezé de Camargo e João Mulato.
2: Três minas no velão, contando.
6: Meu bifinho, olha, Diego, bifinho borboleta.
0: Não. Foi bife de panela.
2: E que elas vêm
0: de... como é que chama bife de panela aí no Rio de Janeiro, hein?
2: Tem Bandit, RR tem também. Vamos além.
0: Como é que é, Sandrinha? Aquele bifão grosso? Com aquela gordurinha, mas eu acho que é lagarto aquilo. Mas é cortado em bife, você tem que fazer na panela, senão fica duro e seco, fica uma bosta.
7: Não, assim, fica de olho no forno aí, ó. Não vai deixar queimar o pão.
2: RR tem também.
8: Se for pra comparar, então vamos comparar os cornos de antigamente, como reagia com os cornos de hoje em dia.
0: Como é que os cornos de antigamente reagia?
2: A noite.
1: Ô Diegão, a Sandrinha não mandou foto da lesma dela, não, pra você fazer 10 segundos, mano?
0: Não.
9: Ô Maico, tô com vontade de comer um franguinho com quiabo. Com quiabo, que aquela. Oh, maravilhosa, digníssima sua fase. Tô indo em tal.
2: Onde tem fervo, tem nós. Onde tem.
6: Aqui existe um bife borboleta, mas o bife grosso. Tem um músculo. Um músculo.
0: Sandrinha. Não, Sandrinha. Músculo não é bife, Sandrinha. Músculo é pra fazer cozinhado na panela de pressão. Nossa, o músculo é bom pra fazer sopa, Sandrinha.
8: Antigamente não tinha ideia. Já era.
0: Esconde
8: hoje em dia, chega, dá a mão pro cara e organiza
0: o dia. Antigamente era peteco-peteco. Calma, corno. Calma, boi. É 38? É 32. É 36. 22 não mata. 22 não mata. Não mata!
10: Não.
0: Quem disse? Quem disse? Que trouxa!
3: Verdade, minha senhora, tem diferença dos cornos antigamente para os de hoje em dia. Hoje, antigamente, ia se acabar na cachaça. O de hoje em dia, corta a mulher em picadinho e dá para os cachorros comer.
0: Ei!
7: 22 na fada do dente não faz nem cócegas.
0: Não.
11: Diegão, 22 não mata, não?
0: Olha lá.
11: Ah, então posso empurrar em você sem medo.
0: Olha lá, olha lá, olha lá. Eu não posso deixar quicando que você vem e mete a boca.
9: De dois não mata, mas que corta, que só a desgraça. Eu tinha uma garruchinha dois tiros, que era pá, pá, dois tiros, uma carreira, cortava só o capeta. Entrava até peró.
0: O 22 é ruim que você atira pra frente e ele pega em você. Que trouxa.
1: Fala pra ele que você vai deixar o Robson Ramos empurrar.
9: Nossa, que brabinho. Um beijo, mineiro. Uau, uau.
0: Calma, Nelsinho.
1: Sem pai, além de não ter pai, ainda gosta de moda de viola ainda, viu?
0: Sem pai. Ah, e aqui a mãe dele ouvia o Zé Bétio. Que trouxa.
6: Agora eu, meu filho, botar meu cu na praça pra vocês aí. Meu negócio é ao vivo e a cores. Vou botar meu cu na praça. Tá
0: oh, Sandrinha!
6: Nem pagando,
0: para,
6: cara.
0: Sandrinha!
6: Tô à venda, cara.
0: Sandrinha!
6: Minha buceta é minha buceta.

0: You can't touch this. Look, man. Can't touch this.
1: É.
0: You better get hype.
1: Essa Andrea louca, fica falando essa hora de poc poc poc poc poc poc poc poc
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1: Vou ligar pra um casal liberal.

Até de casal liberal. É, tá liberando, né? Tá ocupado.

0: É, não atenderam, não deu, não atenderam. Hã?
1: Não atenderam.
2: Poc, poc, poc, poc, poc, poc. Bem no poc,
3: poc. 22 não mata, mas deixa o cara meio bobo, viu? Meio caindo.
0: Uhum. Aí, você que entende de 22, hein? Tu gosta, né?
4: Gosta, né? De correr perigo, gosta, né? De
5: você. Esse casal liberal que tava ligando era o Davi com o Fenomenal?
0: Era. Não, é um casal aqui do nada, velho. Mandaram foto aqui, ah, essa aqui é a minha fada, vê se você gosta. Do nada mandou foto da manhã dele, toda arreganhada. Para de mandar foto das mulheres arreganhadas. É, casal liberal.
6: Ô Diego, não tinha como você ligar pra digníssima do Maico, não?
7: bom dia, Diegão. Vamos voltar ativa hoje, né? Você tá doido?
0: Olha!
7: É o Garcia PM, bom dia.
0: Garcia vagabundo!
8: Barulho do mar, o tempo voa.
0: O que aconteceu, Garcia? Você tava preso, né, cara?
8: Te levo de novo pra mim.
0: Que programa na rádio a gente olha na cara de um PM e chama ele de vagabundo? Só aqui no Band Coruja. Por que que você sumiu?
5: Rapaz, do nada subiu um cheiro de coxinha aqui na padaria, mano.
0: Aí, Garcia, contigo.
9: Meu amor. Não, eu tinha sentido a falta mesmo, já faz uns dias que eu tenho notado isso. Os coxinha têm sumido mesmo, né? Aí, o dia que eu falei isso na rádio, chamei de coxinha, deu um problema. Eu acho que vou ficar quieto.
0: Fica quieto.
10: Sargento Garcia apareceu, é. Certeza que o Zorro tinha pegado ele e levado pra corregedoria.
0: O Zorro.
11: O Garcia sumiu. No mínimo ele tava no Romão Gomes, esse baitola.
0: Ah, no Romão Gomes. Né?
12: Vou mergulhar na flor, sentir.
7: Ô, Diegão, bom dia, você tá doido? Rapaz. Tem uma ocorrência que era um moleque com a moto roubada, né? Tava praticando roubo na região. Eu fui de voadora na moto, né? Derrubei os moleques e tal. Depois perseguição a pé, peguei os moleques, só que mesmo assim eu se machuquei na ocorrência. O estribo da moto entrou na minha perna, bicho. Aí eu fiquei um dia afastado, hein? Voltando hoje com sangue nos olhos, graças a Deus, hein? Saúde e proteção divina.
0: Ó, oh, você tá achando que você é o Chuck Norris?
13: Aê!
0: Quer dar voadora nos moleque da moto? Você já é velho, Garcia. Já tá de cabeça branca. Já tá bom de entrar pra corregedoria.
14: É gostoso demais.
0: Quer dar voadora nos moleque da moto? Tomou um capote, o garfo da moto entrou no... Ah, Garcia, mandou foto de visualização única. Deve ser o resultado. Como é que ficou o moleque? Quer ver? Pera aí. Quando o Garcia manda foto de visualização única... Olha lá, falei, deixa eu falar um negócio. Pro Garcia ter se machucado, os caras... Os moleques ficaram muito pior. Garcia, você é o nosso orgulho, cara. Ainda temos aqui os... Ainda temos os leais representantes da Veraneio Vascaína. Ainda temos os leais representantes das Boina Bigoduda. Saudade do Cabo Bruno. Conte Lopes.
6: Fala, tio Garcia, como é que tá o senhor, seu boi? Tem coxinha já, tá?
0: Olha
5: lá. É a primeira vez na história que eu escuto falar de uma coxinha voadora.
15: Ontem eu fui inventar de fazer uma boa ação.
1: e fiquei indignado. Você acredita que eu vi o mendigo comprando comida com dinheiro que eu dei pra ele usar droga?
0: Ah, mendigo! Sim. Nem mendigo não é mais igual antigamente, né?
11: Ô Diego, uma pergunta.
0: Só um minuto. Caraca, mano, tu tá com asma. Olha essa chupada de ar que ele dá pra falar. Caramba, mano.
11: Ô Diego, uma pergunta aí no âmbito da curiosidade. Esse Garcia, ele é 011? Se for, é só o personagem, viu, Garcia? Caso não for, vá se lascar.
7: Você não falou que eu vou comer coxinha na casa desses caras, a mulher deles vai fritar pra mim, né? Você tá doido.
0: Ô Tatu, mostra a foto, manda uma foto do RT aí que tá na cinta aí. Por que todo vigilante usa a mesma arma, né? Manda aí. É o Tatu, a Tati Perigosa, tudo que é vigilante usa a mesma arma, o RTzão preto. Compra na Taurus com desconto. Jogando seu bundão no chão. Jogando
13: seu bundão no chão. Não é, ele tá de boca na tora, né? Aí ele pensa, vou ter que gravar um áudio, pera aí um pouquinho.
0: Aí, Tatu, foi pra tu. Senta.
7: Famoso RT enferrujado.
0: É.
7: Tá doido. É, Diegão, Cabo Bruno fez história na Zona Sul, hein?
0: É, o Cabo Bruno é...
7: Hoje eu tava na Zona Sul também, lá onde você vê, os caras conhecem Cabo Bruno.
0: É, mano...
7: Era doido.
0: Eu nem sei se eu podia falar isso na rádio, mas já foi também. Já falei e tá falado. Não tô nem aí.
15: Tu gosta, né? De correr perigo, gosta, né? De um sexo proibido, só quem vai ver. Sou eu e os...

0: Ô, Pagani, o que você é que você tá com essa... O que é isso, hein? Caraca, pela boca parece uma eagle.
1: Ô, Diego, tentar responder a sua pergunta seriamente aí. É, normalmente, as empresas utilizam esse modelo aí porque ele é um modelo confiável, ele é mais barato, entendeu? Por isso as empresas utilizam esse modelo aí.
0: Você não fala, não ia saber. Mas cadê a foto? Cadê a
2: foto? É, Diegão, bom dia. Não é só canela seca que usa não, Diego. Dá uma olhada aí. O de Osasco.
0: Ah, Osasco também não dá. Osasco, vamos combinar que também não dava pra ser o canela seca. É que você é uma 19 mais um dessa aí mesmo. É o que isso aí? Não deu pra ver. Tá louco? 45 quebra o teu braço quando você manda, né?
3: Meu amor.
0: É um tranco da porra.
3: Garotinha do corpo, arrebentado.
4: Perigo de falar na rádio não tem. Agora, perigo vai ser na hora que você sair. Se tiver um Opala preto assim, filmar.
0: Nossa, mano. Tá louco? 45 quebra o teu braço quando você manda, né?
3: Meu amor.
0: É um tranco da porra.
3: Garotinha do corpo, arrebentado.
4: Perigo de falar na rádio não tem. Agora, perigo vai ser na hora que você sair, se tiver um...

0: perigo.
1: Os caras tremiam quando viu o Opalão preto, né?
2: Sempre ali na Bandeirante, Diegão, tem comando, cara. Toda vez que os caras me param no comando, eu fico olhando o nome do, dos soldados pra ver se é Garcia. Se for Garcia, cara, eu meto a mão na orelha.
1: É, mas não sei qual que é a área do Garcia, não.
3: Diegão, aqui né, não tem um taurão enferrujado, né? Tem uma 12 enferrujada.
1: É, a 12 é...

0: Começa agora a sessão das armas.
1: É. Papo armamentista.
2: Não é asma não, Diegão. Não é asma, mano. Sabe o que que é? É o sino aí, que quando você põe ele aí e toca, o sino fica balançando e tá muito pesado.
3: Ô, Diegão, vamos que vamos, meu parceiro. Ó, tô ajeitando pra você lá, hein. Mas, um bulldoguinho. Beleza?
1: Olá. O Garcia ouvindo ele falando.
3: E você não quis cantar mais umas modas comigo, parceiro?
1: Vamos.
3: Tamo junto aí na madrugada. Bora. Encerrando os trabalhos hoje. Descarreguei. Vamos.
1: Tá bom,
3: velho. Tô indo pra casa.
1: Tá bom, velho.
3: Cuidado com a estrada aí, hein?
1: Tá bom.
3: Tamo junto. Precisa formar aquela resenha lá, hein?
1: Tá bom.
3: Formar a resenha pra nós bater uma viola.
1: Quero saber. Sai, cachorro. Eu quero saber do bulldoguinho. Cadê o bulldoguinho?
4: Vou mergulhar na flor, sentir o teu sabor. 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
1: Ó, deixa eu mandar um abraço pro Tavares, também tá ouvindo nós. É outro Caio, outro Mike aqui, ó. Aí é coisa linda, hein, Tavares, ó. Aí eu gosto, essa plataforma aí, ó. Olha a diferença, é 1911, né? Muita coisa boa aconteceu em 1911. Vamos mudar o papo também, que não tem nada a ver a gente ficar falando. 11999991997, faltando agora 4 e quaraquaquá. Agora 4 e quaraquaquá.
5: Ele, o rei do Vucu Vucu, Eduardo. Aô, vem cá,
1: gente. Ó, deixa eu mandar um abraço pro Tavares, também tá ouvindo nós. É outro Caio,
6: Tá bom, Tavares.
1: Aí, amor, essa plataforma aí.
6: Tá bom, Tavares, tá bom.
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1: Tem rádio na viatura?
8: De arma. Já sabemos quem o Diego vai votar pra eleição. Ok.
1: Não, eu vou votar no Nelson Rubens? Não entendi também, eu não entendi.
9: Ô, Diego, não consigo te mandar foto porque eu não tô no posto mais armado, não. E deixa eu falar, e Osasco, filho? Osasco tem que ser um calibre maior. Se não, você tá ligado, né? Osasco é osso.
1: Cara, o Tatu é muito da hora, velho.
10: Meu amor,
1: o que será?
8: Ô, Diego, essa aqui é minha arma particular, cara. Essa aqui eu tenho ela no sítio lá. Eu acho que serve pra alguma coisa.
1: É, mano, você tá doido. É o fura. É o fura, 5,56 o quilo.
11: Você falou que muita coisa aconteceu em 1911. Em 2006 também aconteceu muita coisa, viu, Diegão?
8: Do nada a rádio ficou parecendo uma vitrine de padaria cheia de coxinha, mano.
1: Ai, tá bom. Peraí. In a child's gentleman, arriba.
8: E se algum desses coxinhas aí achou ruim, padaria Coimbra, tô esperando, pode vir.
1: Ó, deixa eu mandar um abraço aqui pro Francisco da Banca de Café. Eu tô esperando chegar os pão de queijo até hoje, viu, Chico?

0: Diego. Tudo bem, Diego? Um abraço pra todo mundo aí, Diego. Saudades, hein?
1: É, mas o café não chega, né? Cara, eu gosto demais de café de banca. Eu acho que a metade do meu salário quando eu trabalhava lá na Paulista era só nas bancas ali. Era chocolate com bolo. Era lanche pronto de mortandela. Era aqueles pão de queijo gigante que não tem gosto de nada. Aquele pão de queijo não tem gosto de nada. Mas é bonito, né? A gente come porque é bonito, igual o caipirão. Mas não tem gosto de nada. Ô, casal, eu tentei ligar pra você aí, cara. Não consegui. Deixa eu tentar de novo, peraí. É, com o papo ia ser bom, né? Com um casal liberal, eu queria saber se ela dá pra quem, ele come quem que ele quiser.

Não, desligou. Oh, vamos combinar que eu quero falar com vocês amanhã, então. Ah, amanhã eu tô de folga. Amanhã de folguinha estarei. Ai, ah, ele mandou foto de visualização. Peraí, peraí. Deixa eu ver aqui. Peraí. É, deixa eu ver. Olha o meu amigo judiando no meu amorzinho. Que isso, casal? Peraí. Eita, casal liberal! 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Pode, vamos deixar certo pra segunda-feira, então? Eu tenho umas dúvidas. Vamos deixar certo. Manda um áudio aí, você tá com ela? Manda um áudio aí, só manda um boa noite pra nós. E fala como se fosse anunciando que segunda-feira teremos uma entrevista com o casal liberal. Manda aí. Manda um áudio. Só uma coisinha aqui, rapidinho. Você que filma os teus amigos com o teu amorzinho aí? É você que tirou essa foto? Não.

0: Olha, quem é o louco aqui? Agora que tá chegando de louco, armeiro. Ô, Vital. Pô, legal, é, cara, essa Winchester. Essa que conquistou o Velho Oeste aí. Eu queria uma pra mim. Não dá pra errar com uma dessa, não dá. Essa cara é covardia.
1: Não, quem tirou a foto do casal aí foi o filho da André Surak, que é animal de teto.
0: Ai, caneco, stop.
2: Ui. Ô, louco, Diego, os meninos só tem arma de brinquedo. Aqui é ponto 50 pra cima, aqui na região de Votuporanga, vai do Miro pra lá, meu filho.
0: Ah, tá, você anda com uma ponto 50 no. Na cintura. Tá bom. Ó, o casal. Vai.
3: Bom dia. Então, segunda-feira a gente conversa, tá bom?
0: Ah, então tá combinado. Segunda-feira, então, teremos entrevista com o casal liberal. Como vocês viajam juntos, é isso? Ah, olha que interessante. Muitas aventuras pelas estradas do Brasil.
4: Ô, casal liberal, vocês já fizeram vídeo vestido de turma do Chaves?
0: Peraí, cara. Mano, eu lembrei dos vídeos que mandaram ontem. Cara, a gente não pode comentar nada, que chega tudo aqui, né?
1: Esse áudio do casal liberal, e quem foi que mandou? Foi o homem ou foi a mulher? Pede pra repetir um de cada vez pra eu ver a diferença.
0: Vai, fala os dois aí.
3: Bom dia, então segunda-feira a gente conversa, tá bom?
0: É o cara, né? É o cara. Ela tá com você e manda ela mandar um áudio ela também.
5: Ô Diego, bom Oi. Dia. Ô, esse casal liberal aí é duas moças, né?
0: Não.
5: Ah, essa vozinha aí.
0: É a voz dele.
5: Meu Deus do céu, leva madeira também.
0: Para, cara. Amanhã vamos ter, né? Amanhã não, segunda-feira, gente. Entrevista com o casal liberal. Hã? Vamos falar sobre o quê? Vamos falar sobre o quê? Que nós vamos sobre política animal. Vamos falar sobre liberdade. Oi,
6: ô, Diego, esse casal aí é uma mulher e um boy seta, né?
0: Ei!
7: Ô, Diegão, esse cara é baitola do casal liberal, isso aí leva madeira, essa tábua leva prego, velho.
0: Para, cara, só pela voz, você não vê, Edinaldo?
1: Ah, tá explicado por que o cara divide a mulher, ele tem a voz do Ivan Neres.
0: Para. É, bom, mas se bem que tem uma pergunta que eu quero fazer. É, a gente vê algumas coisinhas dos casal liberal, eu não sei se são todos. Como é que é o nome daquela Giza? Cadê o Nunes? É porque a Giza, como é que eu posso falar? Não posso falar, essa hora eu não posso mais. Mas é que agora, a hora que escorro, como é que eu vou falar? A hora que escorrega, ele ajeita, né? Ele que ajeita quando escorrega pra fora. Você entendeu, né?
8: Ô, Diego, acho que esse casal aí é um trisal. Tem um cintaralho no meio.
0: Ei, Elane!
9: É, eu acho que não divide só a mulher, não. Acho que dividem ele também, viu, bicho? Porque, ó...
10: O que que tem eu, sangue bom?
0: Nada.
10: Tá tirando, maluco?
0: Ó, a voz, a
10: Cê voz.
0: Você
10: tá tirando,
0: aí, bicho? Engrossou a voz, olha lá. Isso aqui que é voz de macho, ó.
11: Ô, Diegão, a voz desse camarada aí do casal liberal é meio acatriciada, né? Você reparou?
0: Acatriciada, catrícia virou um verbo agora.
1: Eu acho que quando escapa, ele pede licença pro rapaz. Licença, eu vou encaixar de novo.
0: Ai, ai, ai. Vai. Pera aí. Só um momento. Calma.
12: Oi.
0: Olha ele!
12: Tá na hora, né, Jeco? É muito emocional, tá na hora, né?
0: Calma. Ó, nós vamos falar sobre o que hoje?
12: É, antes vou falar pra você, que ele tem caso com o Maicon aí, os dois juntos aí.
0: Calma.
12: Vai troca-troca.
0: Calma.
12: É, antes.
0: Tá, vai, fala pra ele.
12: Vamos falar sobre, testou trovões e trovoadas.
0: Peraí, vai falar sobre o que? Eu não entendi.
12: Sobre trovões e trovoadas e tempestades. Que já foram, que é o último dia de trabalho da semana, testou.
0: Tá, peraí, deixa eu fazer aqui a trilha aqui. Vamos lá, vai.
12: Vamos lá. Vamos acreditar. Trovões, estrovoadas e tempestades já estão passando. É o último dia de trabalho, galera. Vamos aproveitar, vamos enfrentar esses mais trovões, estrovoadas e tempestades. Entendeu? Nem que tem prum, prum, os barulhos aí pra vocês verem aí, mas tem que enfrentar a chuva aí. Vamos enfrentar, vamos lutar e vamos guerrear. Não. Vamos aproveitar a vitória, que a vitória já venceu. Falta o último dia de sextou. Vamos aproveitar a vitória, vamos aproveitar também e refletir agora. Pensar bem, que a vida é um sopro, e a vida é... Vamos aproveitar essa vida de últimos que virão aí, que vão que virão ainda pra você. Porque você estou aproveitando de sábado e domingo ainda. Porque é o fim de semana também da família. Quem curte a família, quem gosta de pescar, quem gosta de velejar, sei lá, quem gosta de ir pro cinema, alejar? Shopping, museu, quem quiser fazer. Quem bebe, bebe, mas com moderação. Tem atenção às estradas por aí também, porque as estradas é um perigo por aí. Às vezes vale a pena ser apenas uma panela velha, ser às vezes burrinho mesmo, do que ser esperto, ser uma pipoca nova, e você ter que fazer um acidente aí. Então, às vezes não é bom inteligência. Então, inteligência, então presta bem as estradas, não é? Quem não beba, quem dirige, tem atenção, e a verdade é essa. Vamos viver a vida, vamos lutar, a guerra acaba hoje, através da vitória nós vamos chegar lá. Que é o sessão de todos nós hoje. Bora, bora, Deus abençoe aí. Essa vida abençoada para todos aí, através da luta e vitória, que o fim de todos aí. Tempestades e trovadas estão passando hoje. Mas de tempestades e alegrias, que a família que virão, através de lutas, de alegrias, mas alegrias que.
0: Tá bom, Davi.
12: Através de fim de semana, abençoados por Deus para todo mundo aí. Sextou.
0: Tá bom, obrigado, Davi.
12: É isso aí, Diegão.
0: Um abraço.
12: Mas sábado domingo nós vamos assistir de privê, você não vai sair?
0: Hã?
12: Você não vai estar dando tá aí? Vamos assistir Cine Privê junto aí, tu não vai estar tá aí?
0: Não, quer assistir Cine Privê junto, Davi? Tá doido?
12: Vamos mandar você aí, mano. Você não vai voar passando de coruja?
0: Não, quer assistir Cine Privê junto, Davi? Assiste você aí. É, do nada. Oxi. Tava tão boa a mensagem. É, vai dando confiança pra você ver onde você vai parar.

0: Vai pegar água na fossa pra fazer macarrão, seu imundo.
1: Para!
2: O vagabundo falando sobre trabalho e é sustentado pelo Loas. Vai caçar o que fazer, Davi.
1: Cala a boca.
3: Vai, Diego, assistir Xandre Priveco, Davi.
1: Já pensou, cara?
4: Aí, Dica, você que culpado tá dando asa pra cobra?
1: É.
4: Você que tá liberando uma varada de loucura aí pros loucos.
1: Viu? Vai.
4: Chamou você até pra fazer um bacnel.
1: Não, não vou não, não vou não, não vou não. Vou não, assiste sozinho aí, Davi. Assiste sozinho que eu tenho outros planos para o meu fim de semana. Muito obrigado a você pelo carinho, pela companhia, muito obrigado pela audiência, pelas mensagens. Eu tô indo-me embora porque ele chegou. Bom dia, Tadeu!
5: Muito bom dia, Diego Lopes, o ouvinte da Band FM, do Band Coruja,
1: todo Brasil. E aí, como é que tá? Como é que você tá? Tá tudo tranquilinho, tudo
5: bem,
1: de boa?
5: Bem, graças a Deus, sexta-feira, né, cara?
1: Ah, sextou, não tem como. Eu vou sextar agora.
5: Tá.
1: Saindo daqui, vou procurar um posto de gasolina pra tomar uma local.
5: Que é isso?
1: Nunca tomou uma local?
5: Não, não, não.
1: Eu
5: não.
1: Vou mandar uma foto pra você,
5: que
1: eu tomando
5: é
1: uma local.
5: Pelo amor de Deus.
1: Eu vou tomar uma local hoje.
5: Tá.
1: Gelada, litrão.
5: Ah, eu pensei que fosse remédio.
1: Não, que remédio? Remédio.
5: Eu não sei. Vou tomar um local aí.
1: Eu vou
5: 12, 10 gramas.
1: Uma anestesia. Se bem que não é muito diferente, não.

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22: Bom dia, são 5 horas, 5 minutos, gente. 5

0: começar mais uma edição gostosinha do Band Bom Dia, porque é sexta, hein?
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2: Tá tudo bem, cara?
0: Desculpa.
2: Jeito.
3: Licença pra chegar por aqui, James Dean, Band FM. É só você sintonizar. 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

0: só chegar, chega.
1: Às 5 horas e 7 minutos, gente, 5 horas e 7 minutos, hora de Brasília. Bom, bom, bom, bom, bom, bom, bom, bom, bom, bom, bom, bom, bom, bom, bom, bom, bom, bom, bom, bom, bom, bom, bom, bom, bom, bom, bom, dia 18 de setembro de 2026.
2: É isso aí.
1: O quê? O quê? Amor, amor, amor, amor e alegria. Muito bom dia, homem vinhetão.
2: Bom dia! Que delícia. Todo de amor. Que seja mais esse dia. Do quê? Do quê?
0: Todo de amor.
2: Amor.
0: De amor.
2: Amor.
0: De amor e alegria.
2: É isso, gente.
1: Ainda mais sendo uma sexta-feira, né, Vinhetão?
2: Ah, você tá louco, cara. Aí a coisa pega, ela já entra de outro jeito.
1: É um dia diferenciado.
2: Não entra assim, ah, não vou entrar e acabou. É sexta.
1: Exatamente. É outra parada.
2: É outra parada, velho.
1: Acabou a semana. Ah, mas meu amanhã Deus, eu tô de plantão. Céu, cara, é outra vibe. É, acabou.
2: Loucura.
1: Acabou. Ontem tava começando.
2: Você lembra ontem?
1: Ontem tava começando,
2: cara.
1: E já acabou. E posso falar, semana que vem começa a primavera.
2: É.
1: E aí, a gente vai levando aí. Vamos rumo ao fim do ano.
2: Mas não vamos deixar a pepeca cair, não?
1: Não,
2: não vamos deixar cair, não. Não vamos deixar cair, não.
1: Não deixa a pepeca cair, gente.
2: Não deixa, não. Bora!
1: Vem com a gente, o WhatsApp tá online. 11 99991 9197. Pra animar, pra alegrar, pra vir junto com a gente. Hoje, ainda hoje, tem balada no Vinheta.
2: Olha aí, ó.
1: A dar aquele chacoalhão em você.
2: Chacoalhar esse esqueletão.
1: Hoje o dia vai ser demais, viu?
2: Ah, vai, hoje vai,
1: mas
2: cara.
1: Mas pra começar...
2: Caraca, toma essa.
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2: 5 horas, 9 minutos, 5 e 9. Entra no ar mais uma edição do seu, do nosso... Pulo do Gado, o seu gibi eletrônico diário, de segunda a sexta. A informação e a notícia batem na sua porta. Se você não abrir, você pode ter certeza que nós vamos empurrar porta dentro. Aqui, o furo foi dado primeiro. Vamos juntos. Oferta de emprego, boca na trombeta, enquetes, reportagens, tudo isso e muito mais. Eu sou Pedro Quadras. Bom dia, Silvânia.
1: Muito bom dia, eu sou Silvânia Acre e é inacreditável como sextamos de novo, Pedro
2: sextamos,
1: Quadras.
2: Silvânia, sextamos de novo, aquela loucura. Eu lembro que sexta-feira passada eu estava comentando com você a respeito disso. Daqui a pouquinho já é segunda e já é sexta, já é sexta.
1: Já é sexta de novo.
2: Não, não é que já
1: vai ser segunda de novo.
2: Não, é que loucura isso aqui. Enfim, é,
1: realmente.
2: Vamos fazendo o melhor que a gente pode da nossa vida para que aproveite a esse tempo que para nós está passando tão rápido. Silvânia. Vamos lá, as informações estão aí, na nossa cara. Vamos jogar na cara do ouvinte?
1: Vou jogar na tua cara agora, ouvinte. É, não vira não.
2: Não, não vira não.
1: Vai ser na cara mesmo.
2: É na cara. Vai ser na cara.
1: Sexta-feira, 18 de setembro de 2026. Hoje é dia da bandeira nacional, do hino nacional, das armas nacionais e do selo nacional. Hoje é dia dos símbolos nacionais,
2: tudo
1: Pedro
2: isso?
1: Quadras.
2: É. Todo símbolo nacional aí. Mandar um beijo também para Paola Oliveira.
1: Que é um símbolo nacional.
2: É.
1: Hoje é dia também do samba. Hoje é dia da corrupção. Símbolos nacionais importantes também, que às vezes são
2: claro,
1: esquecidos, né?
2: Não pode esquecer. Aí. Principalmente a corrupção que tem alta,
1: exatamente,
2: aí, né?
1: Exatamente, exatamente.
2: Vamos exaltá-la.
1: Hoje também é dia mundial da monitoração da água.
2: Olha aí, gente. Você
1: a vez
2: que...
1: não tá acabando,
2: é.
1: Né?
2: Você que às vezes fica na beira de um riacho. Opa, engasgou. Na beira do rio. Você fica aí monitorando a água. Só que tome cuidado, hein? Lembra de Narciso? A história de Narciso, como monitorando a água, caiu dentro da água e morreu? Lembra dele?
1: Cuidado, hein?
2: É.
1: Cuidado, hein? É. Bem lembrado, Pedro Quadras.
2: Imagina.
1: Hoje é Dia Internacional da Igualdade Salarial. Mas que... é que tá. A igualdade pra menos ou a igualdade pra mais?
2: Então, como é que comemora isso?
1: Eu queria ter o mesmo salário que... O Bill Gates, por exemplo.
2: Não sei,
1: o Elon Musk.
2: Eu não precisava, mãe. Eu gostaria de ter o salário de alguém aqui da Band, por exemplo. Um Léo Dias.
1: Um Léo Dias.
2: Um Neto.
1: Legal, legal, legal, né? Legal, legal.
2: Ah, não, eles são da TV, né?
1: É. Então. Hoje também é dia oficial da televisão. Falando da televisão.
2: Olha aí, gente.
1: Parabéns à nossa prima mais rica, que fica cada vez mais pobre.
2: Cada vez mais pobre, né?
1: Muito
2: verdade.
1: Obrigado.
2: Um abraço a todos da TV Band.
1: Ô, Pedro Quadra, cidade aniversariante de hoje, qual que é?
2: A cidade aniversariante de hoje é Crunécrisis.
1: Crunécrisis.
2: Crunécri.
1: Crunécri.
2: Crunécrisis.
1: Crunécrisis.
2: É.
1: Então, parabéns, Crunécrisicenses.
2: Verdade.
1: Parabéns aí pra vocês.
2: Verdade. Que em Tupi-Guarani não tem significado. Diz que os índios não conseguiram traduzir.
1: Quase não consegue falar, né?
2: Esse é o Pulo do Gado, a notícia batendo na sua porta.
1: Hora do mugido especial para aquela pessoa especial, 11 99991 9197. Mugido aqui para Antônio de São Bernardo do Campo, já no clima da sexta-feira, mandou emoji de cerveja aqui pra gente. Olha, um abraço aí pra você, meu querido, tudo de bom. Mugido aqui pro Clemilson.
2: Clemilson.
1: Um abraço pra você, meu querido. Gemido pro Teio também, hein? Gemido não, mugido.
2: Opa.
1: Pode ser gemido também.
2: Ah! Deixa eu mandar um também?
1: Claro.
2: Vamos lá.
1: Hudson tá com a gente aqui. Saudade do repórter Pidoncio, daqui a pouco tem, hein?
2: Ah, vai ter hoje?
1: Daqui
2: ter
1: a pouco
2: hoje.
1: Tem. Vamos, repórter Pidoncio. Hora da denúncia, hora de colocar o dedo na ferida, nas mazelas da sociedade.
4: Bom dia, bom dia, bom dia, meus amigos.
1: Põe
4: o fã aí no ar, meu amigo. Nunca tá mais.
1: Teve semana passada, você não tá ouvindo o programa, mas teve. Um forte abraço pra você, tudo de bom. O Mike Tavares tá com a gente aqui.
2: Olha aí,
1: o
2: Mike Tavares.
1: Mike, mugido pra você, meu querido. Bom dia. Forte abraço pra você, tudo de bom. Excelente sexta-feira.
5: Daniel de Guaianazes, manda um beijo pros cuecão de couro da sexta-feira.
1: Ah, tá.
5: Fervendo.
1: Ah.
5: Bora uma vinheta.
1: Bora. Valeu, Raniel, um abraço pra você, tudo de bom.
2: Raniel.
1: Receba aí o mugido. Forte abraço, excelente sexta-feira pra você.
6: Ô, Tadeu, não queria seu gemido, não. Eu queria o gemido da Paulette. Manda a Paulette gemer pra mim, vai. É, e motorista da Rede Vega, por cá.
1: Próxima vez que eu ver a Paulette, eu vou pedir pra ela gravar um gemido só pra você.
2: Um gemido só pra você, tá, querido?
1: Um abraço aí, tudo de bom, boa sexta-feira. Ai, ai.
7: Bom dia, Tadeu, bom dia, bom dia. Eu sou Amaral de Gales, bom dia.
1: Bom dia, bom dia. Boa sexta, todo mundo dormindo em casa, né?
2: Ah, ele deve estar falando baixinho, né?
1: Tá com medo de acordar a galera, né? Um abraço pra você, meu querido. Bom dia.
2: Bom dia.
1: Receba aqui o nosso mugido, viu?
2: Receba isso.
8: Bom dia, Silvana. Bom dia, Pedro.
1: Bom dia.
8: Olha, manda um mugido pra mim, não aguento mais passar frio, mano. Meu berimbroso já congelou. Mas não vou falar que tá parecendo um sorvete, tá parecendo um melzinho congelado.
2: Olha que bonitinho. Um melzinho congelado.
1: Aliás, ontem eu acho que foi, assim, é que eu gosto do frio. Então eu tento me colocar no lugar de quem ama o calor. Ontem foi um dos dias mais feios do ano, né?
2: Cara, que loucura.
1: Cara, véio, tudo cinza, parecia Silent Hill, né?
2: E o frio.
1: Que doideira.
2: Eu me troquei para ir para minha aula de balé na academia e não consegui.
1: Você não
2: eu falei, eu não vou.
1: Não vá, hoje eu vou pular.
2: Hoje eu vou pular. Eu fiquei deitadinho no sofá, eu e a Pichuca, foi bem legal.
1: Não foi Vanilla no balé e ficou com a Pichuca, posso falar, bem melhor.
2: Não, foi
1: bem
2: gostoso, melhor, foi melhor, gostoso.
1: Melhor. Hora da denúncia, hora da reportagem, é exclusivo. É um esforço de jornalismo aqui do Pulo do Gado. O nosso repórter Pidoncio, Pidunga da Silva.
2: Aí, Ailton Noites, o nosso sonoplasta, hein?
1: Ailton, qual a linha que o Pidoncio vai entrar? Linha 2? É a 2? É?
2: Vamos
1: apertar aqui. Alô, linha 2? Alô, linha 2? Alô,
9: bom. Algodão doce! Algodão doce barato, algodão doce, algodão doce.
1: Linha 2 não é, a linha do algodão doce, não é. Linha...
9: Abacaxi é doce!
1: Também
9: doce,
1: não é 3.
9: Doce feito mel!
1: Também não é 3. Deixa eu tentar 7 aqui.
9: Amolador de faca! Amolador de faca! Amolador de faca, tesoura! Amolador de faca! Amolador de faca!
1: Não é também. É a 9.
9: Óleo, óleo, óleo. Alô, dona de casa, óleo de comida aí. Óleo, óleo que você armanizou. Olha aí o carro do óleo.
1: É, também não é. É a 10. É a 10. É a 10. Agora é a 10. Não é possível. Aqui, ó. 10. Alô.
9: Maconha fresquinha. Maconha, maconha, maconha.
1: Não, pera aí. Pegou o carro da maconha aqui.
9: Cabeça de nego, Ice. Alô, Jadeu, me ouve?
1: Alô, repórter Pidoncio! Finalmente achei você, bom dia!
9: Já deu, me ouve!
1: Bom dia, te ouço! Bom dia.
9: Silvânia!
1: Mantenha o profissionalismo aqui, repórter Silvânia. Pidoncio! Bom dia, onde você está hoje, repórter Pidoncio?
9: Eu tô aqui, e você, como é que você tá? Silvânia, me ouve!
1: Eu tô aqui no estúdio, fala pra ele que eu tô ouvindo ele. Fala pra ele, eu tô ouvindo ele. Isso, isso.
9: Atenção, tá me ouvindo? Opa, tudo bem? Bom dia.
1: Bom dia.
9: Bom dia, Silvânia. Bom dia, Pedro.
2: Bom dia, bom
1: Oi,
2: dia.
1: Bom dia. Qual é a reportagem hoje, repórter Pidoncio?
9: Sexta-feira, movimento pra descida da serra. O pessoal que vai pro litoral, pessoal que vai litoral hoje, todo mundo já pensando, mesmo no frio, viu, Silvânia?
1: Então, é inacreditável, né? A galera não quer saber. Planejou ir pra praia. Com sol, com frio, com neve, vai descer pra litorar. É, é.
9: Nós estamos aqui hoje, Silvânia, no pedágio.
1: Opa, atenção, hein.
9: Pedágio, rodovia dos imigrantes. Primeiro pedágio que tem aqui, tem aqui o pessoal Pequeno protesto, viu, Silvânia?
1: Atenção, protesto no pedágio agora.
9: Preço do pedágio.
1: O preço do pedágio. Ah, tá caro demais, né?
9: Preço do pedágio nesse momento. Um pequeno protesto aqui, viu? E se quiser, eu pego palavras.
1: Por gentileza, porque o povo não aguenta mais.
2: Não, não dá, porque é um valor alto, né?
1: Vai gente? Curtir um dia de praia aí, tem que desembolsar um valor muito alto, tá caro o pedágio. Já. E posso falar? Aqui o povo tem voz.
2: Eu não sei como o nosso querido Diego Lopes aguenta todo dia, né?
1: Pois é.
2: Eu não sei, eu acho que ele conhece algum caminho que ele deve passar por baixo.
1: Deve, eu também acho. Ele deve entrar em alguma quebrada ali pra
2: você
1: dar
2: sabe
1: a volta.
2: O que deve acontecer? Ele deve pegar algum vendedor do cabine, ele deve ser com algum cara da cabine do pedágio, é possível.
9: Eu posso confirmar isso depois pra vocês. Numa próxima pauta.
1: Reportagem investigativa.
9: Reportagem investigativa pra ver se o Diego Lopes pega alguém, algum cara do pedágio lá. Ô, Silvânia, Pedro, já estou aqui com uma pessoa que está fazendo um protesto aqui. Inclusive, eu me sensibilizo, que é uma senhora, né?
1: Oh, meu Deus do céu, quer dizer...
9: A senhora tá aqui...
1: Ela tem que tirar dinheiro da aposentadoria, provavelmente, pra pagar pedágio.
9: A senhora que tá aqui protestando... bom dia, como é que é o nome da senhora?
10: Meu nome é Dona Bem-vinda, filho!
1: Ah, meu, pera aí!
2: Ah, meu, não é possível, meu. O que essa velha faz da vida, velho?
1: Não tem o que fazer, meu!
9: E a senhora tá aqui protestando? Tô protestando porra nenhuma! Eu tô esperando aqui que eu marquei com o Osvaldo! Da lotação! Ele vai passar aqui me pegar aquele lazarento! Mas a senhora, eu vi a senhora no meio do povo que tá protestando aqui com faixas. E o que que a senhora acha do pedágio? Eu não acho bosta nenhuma,
1: pera
9: aí. Tem um carro, eu quero que se lasque. Entendeu? Só trouxa tem carro nesse país.
1: Não, pera aí.
9: Sua banda de burro, ignorante, pra que que tem carro? Você paga imposto, paga tudo. Eu não tenho carro, prefiro carona. Cambada de ignorante, burro.
1: Toma bem-vinda. Pera aí, Pidocho.
9: Vai tomar no olho, pera aí.
2: Tira do ar, pô. Desculpa,
1: a gente entende a revolta da Dona Bem-vinda.
2: Realmente.
1: Não é fácil viver a vida que ela vive.
9: Ela tá um pouquinho exaltada, viu?
1: Tá um pouco exaltada. Calma ela, fala que ela tá ao vivo,
9: calma,
1: repórter.
9: Calma, dona Bem-vinda, calma. A senhora tá ao vivo, nós estamos ao vivo pro Pulo do Gado. É o gibi eletrônico lá do Band Bom Dia, da Band. Então, senhora, o que que a gente pode fazer pela senhora?
10: Me paga um café! Me paga um lanche ali na frente e tem o Mac Brothers!
1: Quem?
10: Paga pra mim um café, seu puto!
1: Não!
10: Eu não aguento mais! Eu posso falar uma coisa? Até sensibilizada aqui com o pessoal que tá protestando? Mas pra que esse preço tão alto, filho?
1: Pera aí,
10: eu quase compro uma moto com o preço do pedágio! Ô, governador, ô, prefeito, sei lá quem cuida dessa porra!
2: Peraí, dona... Ô, Pedócio, atenção, nosso repórter. Gente do céu, vamos... Paga um café pra ela, Pedócio.
1: Paga um... Que ela...
9: Gente, conta, eu não tô... É só se eu pego, vocês mandaram o Pix pra mim aqui.
1: Eu vou fazer um Pix aí, Quem é que tá com você da produção?
9: Oi?
1: Quem é que tá com você da produção?
9: Que produção? Vim sozinho de rabeira.
1: Ah, é? Não tem produção.
9: Eu vim de rabeira no caminhão de gás. Dona Bem-vinda, a senhora aposentada, a gente imagina isso, né? A senhora trabalhava, a gente queria saber um pouquinho, a senhora trabalhava. Inclusive, dona Bem-vinda, se a senhora aceitar um dia, eu vou... Só um minutinho, dona Bem-vinda.
1: Esse barulho aí, o que é? Alguém tô soltando pum? Não, Pidoncio!
9: Dona, que vocês não me ouvem?
1: Tá dando microfonia, peraí.
9: Peraí. Oi, só um minutinho, parou aí, tá vendo?
1: Desligou? Alô?
9: Oi. Peraí.
1: Gente, tá parecendo que ele tá aqui, mas ele não tá aqui não, viu? Ele tá lá no pedágio da rodovia.
9: Parece que eu tô aqui, mas não tô, é engraçado. Peraí, só desligar aqui. Aqui, agora eu vou ligar aqui, peraí.
1: Tá aí o jornalismo verdade.
2: Esse é o pulo do gado, viu, gente?
1: Esse é o pulo do gado, gente, a informação, a denúncia.
9: Oi. Depois falar do negócio.
1: Aparentemente quebrou aqui o equipamento do repórter.
9: Gente, mas não tô aqui, tá? Peraí, só um minutinho. Vamos tentar mais...
2: Vamos fazer uma... Nós perdemos o contato.
1: Enfim, perdemos o contato.
2: Acontece, só ao vivo, né?
1: Programa ao vivo, né, Pedro Quadras? Infelizmente perdemos o contato, mas fica aqui registrado. Toda a indignação, né, da dona Bem-vinda. Uma simples cidadã que paga os seus impostos. Perdemos. E que perde parte do seu dinheiro pra pagar aí pedágio. Infelizmente.
2: Só mais uma tentativa. Pidoncio, nos ouve?
1: Alô, Pidoncio?
2: Infelizmente
1: caiu, mas fica o registro aqui. Pedro Quadras, um forte abraço para você.
2: Bom, obrigado a todos por estarem com a gente nesta semana, que termina hoje, nesta sexta-feira, mas final de semana batendo na nossa porta aí. Silvânia, quais são os projetos?
1: Vou trabalhar, né? Tô de plantão no fim de semana mais uma vez. Esse mês eu não tenho folga. Esse
11: vida,
1: mês
11: eu não tenho. O que tá acontecendo, Silvânia? Toda vez que eu pergunto, você tá trabalhando.
1: Pois é, inacreditável.
11: Vamos ver saída pra sua vida também, né? Vamos viver um pouco, querida. Hein? Vamos sair, vamos namorar, não transa? Desculpa me intrometer na sua intimidade.
1: Vamos lá.
11: Eu
1: vamos.
11: Estarei indo pro Ninho do Amor esse final de semana. Eu calculei, talvez caia uma chuvinha ou não, mas eu vou aproveitar lá, pegar uma lareirinha.
1: Oh, gostoso, hein?
11: Um vinho e quem sabe transar.
1: É isso.
11: Tá, não sei se vou dar sorte.
1: Eu espero que você faça amor. É, qualquer coisa, se estiver fazendo amor, manda uma foto, fala, tá. Oh, tô fazendo amor, publica nas redes sociais.
11: Mesmo que seja sozinho? Aproveitem ao máximo o seu final de semana. Voltaremos segunda com mais uma edição do Pulo do Gado. Silvana, um ótimo final de semana. A todos, aproveitem ao máximo. Bom dia.
1: Bom dia, bom dia.
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1: 8h23, gente. É, coito interrompido na sequência.
11: Quase que eu falei um palavrão.
1: Eu tô prestes a falar. Eu tô calculando aqui, ainda tem 2 semanas desse negócio. É, coito interrompido, obrigatoriamente, mas no retorno, balada do Vinheta. E hoje tá especial, DJ Vinheta já passou a playlist aqui.
11: Rapidinho, gente.
1: O negócio vai ferver, tá?
11: É rapidinho. Aí, rápido.
1: Pelo amor de Deus, gente.
11: É rápido.
1: Pelo amor de Deus.
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1: 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Eu tô muito feliz. 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
11: Muito bem, 5h28, agora Band Bom Dia segue a pleno vapor. É hora de aumentar o rádio, é hora de vir junto com a gente. Mais uma edição da Balada do Vinheta Volume 9.
12: É isso.
13: Na sua rádio, do seu jeito. Pessoal, como é que foi aqui no estúdio, hein?
11: Foi tranquilo, tinha um casal de colegas aqui do Grupo Bandeirantes no corredor. Perguntou, eu saí pra pegar um café agora no coito interrompido. Perguntou, tá tudo bem aí dentro? Eu escutei uma gritaria.
13: Então, você explicou que tem um louco aqui dentro.
11: Expliquei. Eu falei, não, é uma
13: maluquice. Que vai continuar a loucura, que não adianta.
11: Não adianta, é loucura mesmo. E mais importante, essa loucura é primeiro lugar no Ibope.
13: Então bora.
11: É isso.

0: balada do Vinheta, volume 9.
1: Volume 9, aqui na Band FM. E nós estamos aqui, né, Tadeu, pra, como assim, há muitos anos já, a balada que nasceu praticamente de uma brincadeira, né, porque eu sempre fui DJ, sempre toquei nas melhores casas do planeta. É, causando até certos ciúmes em alguns DJs, e eu acho que isso é bobagem. Eu já falei. Quer vir tocar com a gente?
0: Vamos falar nomes aqui. Quando o DJ Vinheta começou.
1: É, verdade.
0: O Alok era só produtor musical, gente.
1: É, eu não
0: queria. Aí o DJ Vinheta aparece, bum, vem a balada do Vinheta.
1: Eu não queria falar, mas...
0: Aí começa o showzinho de drone. Aí tudo é menos música, só showzinho de drone, fogos de artifício, essas coisas aí, que chama atenção mesmo, né?
1: Chama. Eu respeito, gente. Tecnologia tá aí, é pra ser usada, mas aqui é a raiz. Aqui tá aqui minha caixinha. Bom dia, menino. Vem cá. Eu tô falando aqui que eu sou DJ raiz. Aqui, ó. Essa caixa vermelha aqui, da Brahma, é de pôr cerveja, só que eu... Esse engradado aqui, eu abri tudo aqui e tem meus LPs, meus vinis. E eu não tenho vergonha disso, não.
0: E é só clássico, viu? É só Off clássico. The Wall do Michael Jackson, tem Earth, Wind & Fire, aqui, sabe? Tem Cool and the Gang. Sabe? Então, assim, é conhecimento musical que eu tô falando.
1: Você falou tudo, Tadeu. Então, eu queria que vocês, meninos, numa expressão, mostrasse pros ouvintes qual é a percepção e alegria que vocês têm com esse trabalho nosso aqui. É nosso, né?
0: Ouvinte da Band, convidadíssimo pra participar da balada do Vinheta. Já manda teu áudio aqui, 11 999919197.
1: No clima.
0: Fala o teu no clima da balada, hein? Fala o teu nome e diga, eu tô na balada do Vinheta, eu tô na Band.
1: É isso, mostra pra você o quanto a gente penetra com a nossa alegria em você.
0: É isso, DJ Vinheta, vambora?
1: Eu tô totalmente pronto, eu posso só te mostrar um negócio aqui?
0: Pode mostrar.
1: Peraí.
0: Mostra aqui. O que é isso?
1: Eu não vou tocar esse, mas ó, eu fui no sebo. Explica o que é sebo.
0: Sebo é um lugar que você consegue comprar coisas usadas, né? Mas algumas raridades, inclusive, né?
2: Eu tô folheando aqui.
0: Tá, ele tá folheando aqui os discos. Mentira.
1: Olha esses discos.
0: Você não tem esse disco, não. Esse é raro.
1: Não, eu gostaria que você evitasse falar o nome, porque...
0: Quase que eu falo. Nossa, quase que eu falo. Porque muita gente vai vir atrás, né?
1: Vai vir atrás. E eu posso ter medo de ser sequestrado, tá? Vamos lá.
0: Então senta dentro aí.
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0: Vamos lá então? Vambora? Vamos ser felizes?
1: Eu estou preparado. E você? Preparado para tomar uma pedrada na cabeça de muita música? Música,
0: música, música, música, música.
1: A balada do Vinheta começa agora.
0: Nossa, meu Deus!

0: cabeça, velho. Ó.
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0: Você já imaginou você começar a sexta-feira dessa forma? Aqui na Band é assim. Você não vai começar pra baixo, não. Já fez o sinal da cruz? Já rezou? Já orou? Então agora é paulada na orelha, velho. Já tá protegido?
2: Tá
0: já tá com
2: o
0: escudo? Vamos pra cima? Que agora é com nós. A gente quer alegria. A gente quer porrada.
3: Ai, que legal. Passaram manteiga na cabeça do meu dedo. Mastiga, mastiga, mastiga, mastiga.
0: Abriu, fechou.

0: passaram manteiga na cabeça do meu dedo.
1: Bunda, bunda, bunda, bunda.
0: Fiaram o dedo bem no meio do meu olho.
1: Bandi. Vamos lá, ouvinte da Band com a gente. Você na balada.
2: Bom dia, aqui é Cida. Eu tô na balada da vinheta. Eu tô na Band. Chupa que é de uva. Aceita que dói menos. Vamos que vamos.
1: Aceita que dói menos,
3: é
1: querida.
3: Isso, Cida.
1: É isso, Cida.
3: A Cida é das nossas, hein?
1: Vai, vai, vai. Enos, Enos, Enos. Aceita que dói menos.
0: Enos, Enos, Enos. Aceita que dói menos.
1: Band FM é sua rádio, sujeito.
3: Caçada!
4: Eu vou ficar pelado, eu vou
3: fica,
4: ficar pelado!
3: Fica!
1: Fica!
4: Ah! Fala do Vinheta!
1: Barrada do Vinheta, volume 9!
4: Valeu, vambora! Vambora! Vambora!
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4: Vamos, vai! Na balada do Vinheta! Bora, bora, bora!
3: Olha,
4: já
3: torando.
4: Cheguei ao pedágio da Imigrantes, hein? Pode todo mundo descer pra praia que tá livre!
3: Então. Manda um beijo pra Dona Bem-vinda, cara! Ela tá indo no pedágio!
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3: Caraca!

0: Luz, aceita que dói menos.
1: Caramba, deu até calor.
0: Ai, que legal. Passar uma pega na cabeça do meu dedo.
1: Valeu,
0: mas que alegria. Bora, bom dia.
1: Bom dia, mó sexta. A vinheta tá tirando a roupa aqui.
2: Cara, não aguentei, velho.
1: É o efeito cebola. Ele tá tirando as cascas.
2: Eu tô me descascando. Agora sim, vai.
0: Bom dia. Tô na malada.
3: Tu não tem pressa. Saúde,
0: eu quis. Menina, sente no vendo no play.
2: É isso!
1: Obrigado,
2: Fanny! Senta o dedo no play!
4: Funda, funda, põe o dedo bem no meio e afunda!
2: Isso, isso!
4: Ah, vamos furar o bolo hoje!
2: Oba!
1: Vamos,
2: olo, olo, olo! Eu quero furar o bolo! Olo, olo, olo! Eu quero furar bolo!
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1: Olha, você que tá no seu carro
2: agora... Que delícia, velho.
1: Mastiga o banco.
2: Mastiga o banco.
1: Você que tá em pé no ônibus agora...
2: Isso.
1: Mastiga o lugar de segurar.
2: O cano.
1: O cano.
2: Mastiga o cano.
1: Mastiga o cano agora.
2: E aí? Você tá no trem, tá no metrô? Onde é que você tá naquele banco de plástico duro? Mastiga.
1: Mastiga.
2: Isso.
1: Tá no abrigo de ônibus aí? Mastiga o abrigo inteiro.
2: Mastiga o abrigo. E aí? Tá na guarita? Mastiga a guarita. O seu companheiro chegou pra te render? Mastiga ele. Olha.
0: Bora, balada do Vinheta,
2: vai!
0: De Osasco! Quero mastigar!
2: Olha isso, Olha!
1: É isso
2: que a gente quer!
1: É loucura, é loucura, é loucura!
2: Oca, oca, oca, a dança da minhoca! Oca, oca, oca, a dança da minhoca!
1: Que delícia! Tô muito louco! Eu quero ficar pelado!
2: Vai, vai! Então fica! Fica! Fica! Eu quero ver o seu olho! Fica! Fica! Fica! Eu quero ver o seu olho! Fica!
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1: Eu tô louco!
2: Olha!
1: Ó! Caramba, aumenta, aumenta! Vai! Caramba, meu Deus!
2: Eu vou ter que tirar, cachorro! Não tira, seu puto! Vocês conhecem o Pluto, não?
1: Eu não...
2: O Pluto!
1: Precisa se controlar, cara.
2: O Pluto!

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1: Eu te adoro.
0: Eu te adoro, meu amor.
1: A semana.
0: Semana inteira. Fiquei esperando o quê? Pra te ver sorrindo.
1: O quê?
0: Pra te ver cantando.
1: O quê?
0: Quando a gente mama, não pense.
1: O que, que a gente quer?
0: Só se quer mamar.
1: Se quer mamar, se quer mamar.
0: Não quero dinheiro.
1: Quero não.
0: Quero amor sincero.
1: Sim.
0: Isso é que eu espero.
1: Aham. Grita assim. Vai.
0: Quero.

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1: Acontece que na vida a gente tem
0: o quê?
1: Ser feliz por ser mamado por alguém.
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0: Vai!
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0: O quê?
1: Pra te ver mamando. 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
0: não pense em nada.
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2: Alô, Walker, caminhoneiro aí, ficou pelado na cabine do caminhão.
0: É isso, velho.
2: Abraço pra você, meu querido.
0: Parabéns, cara.
2: O Pluto é irmão do Plug. Alô, Benedito, bom dia. Zé Carlos de Lima, bom dia.
0: Ô, Zé Carlos. Ai, ai.
2: Alô, alô, Brasil. Alô, tio Marcos, bom dia.
0: Ô, tio Marcos.
2: Alô, Leandro, mastigou a linha azul do metrô, hein?
0: Olha aí.
2: Então, você que vai sair pra trabalhar agora, foi culpa do Leandro que estava mastigando a linha azul do metrô, tá
0: bom? A linha azul do metrô, é isso aí.
2: 20 pra 6, a gente segue. Sem tirar de dentro, hein? No clima, no clima, no clima.
0: Caraca, velho, peraí, pô.
2: Aqui é...
0: Peraí, pô, você quer me matar?
3: A magia está no ar.
2: Sextou, hein?
3: Vejo fogo na arena. O cavalo a selar.
2: Lá vem esse cavalo aqui fazer cocô no estúdio.
3: De cinema. Uma beca invocada.
2: Talvez tá carregado, né?
0: Ei! Ei, ei, ei, ei! Sim. Alô, reverb! Alô, ei!
2: Alô,
0: ei.
2: Alô, alô!
3: Alô!
0: Alô!
2: Alô, alô!
0: Alô, pessoal, aí, reverb! Vou colocar, ei! Tá seco, tá sem nada! Oh. Aí chegou, chegou! Alô! Alô, meu povo bonito, tamo chegando pra mais uma festa! Aqui assim! É sem tirar de dentro! É a Band FM, essa rádio do seu jeito. Eu gosto de falar batendo a mão no peito. Vamos juntos, meu povo querido. Obrigado a todos que estão já reunidos aqui nesta festa. Alô, chegou a sexta-feira.
3: Todo mundo animado.
2: Começou, hein?
3: Começou, ninguém.
2: Começou o desafio ao locutor de rodeio. Pode mandando sua palavra aí que o locutor vai fazer a rima pra você exclusiva na hora aqui, tá? No improviso. 11 9 9991 9197. Mande sua palavra aí enquanto a gente faz a cerimônia de entrada dos peões, né?
0: Vamos começar a festa. Queria agradecer a todos. Em forma de respeito agora, vou receber aí os nossos heróis. Perfilados, um a um entrando na arena. E o pessoal fica em pé, na plateia. Vamos agradecer a Deus, pedir a proteção para esses peões.
3: Cubra-me com seu manto.
0: E neste momento, os nossos peões.
2: Só baixa o pessoal da Master Sound aí, por favor.
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0: Questão.
2: Pessoal, Master Sound, abaixa só o retorno. O PA tá muito alto, tá dando microfonia.
0: Lembrando cada um de suas famílias. Em respeito, chapéu grudado no peito.
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0: Porque os nossos pés suportam o nosso peso.
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0: Mesmo ferido de espinhos, nós.
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0: Obrigado, minha mãe. Obrigado, meu pai.
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0: Vamos pedir pro menino dos fogos lá ficar esperto.
2: Pera aí, pô!
0: Agora!
2: Segura!
3: Coração.
0: Eu peço que todos. Pessoal, o nosso peso.
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0: Mesmo ferido de espinhos, nós.
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0: Obrigado, minha mãe. Obrigado, meu pai.
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0: Vamos pedir pro menino dos fogos lá ficar esperto.
2: Pera aí, pô!
0: Agora! Segura!
3: Coração.

0: Só o celular, só o celular.
1: Só o celular, que bonito, hein?
0: Só o celular.
1: Que lindo.
0: Pede pro menino dos fogos. Pera aí.
1: É agora.
0: Eu só tô pedindo pra você ficar esperto, filho. Pera. E nesse momento, todos com o celular pra cima, agradecendo.
2: Nossa Senhora.
1: Que bonito.
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1: Que bonito.
0: Que coisa linda.
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0: Que imagem bonita.
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0: E desta forma, iluminando este céu com as luzes do celular. Eu quero que os nossos peões sejam abençoados e protegidos. Eu quero que os nossos peões... Dá sinal pro menino dos fogos, a hora que eu erguei a mão. Não! A hora que eu erguei a mão, filha da...
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0: E neste momento, nós vamos dar início a essa festa linda. Porque o show vai começar!
1: É agora, filho!
0: Agora, seu porra!
3: Let's go, girls.
1: Começou, hein? Começou a festa! Já tem a primeira palavra aqui, locutor de rodeio. O Giovanni Oliveira, ele quer que você faça uma rima com a palavra de pai. De pai é a palavra que o Giovanni mandou pra gente aqui, locutor de rodeio.
0: Bonita, daqui a pouquinho vamos ter a prova do tambor. Alô, papai, já prepara as crianças aí pra prova do tambor. Alô, meninas. Alô, todas as mulheres que estão aqui. Daqui a pouquinho teremos aí a escolha da princesa e também da rainha do rodeio. E vamos embora, começando o nosso trabalho. Deixa comigo. Alô, DJ, muito obrigado aí pela companhia. Vamos juntos fazendo a festa.

0: Scott Nigel, I've been married a long time ago. 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
1: A festa tá bonita, eu quero mandar um abraço a todos os locutores de rodeio que estão me ouvindo. Tô obrigado pelo carinho, profissão bonita que eu gosto de homenagear.
2: Olha, a próxima palavra aqui foi o Marcão. O Marcos mandou, a palavra é tocha, locutor de rodeio. Ele quer que você faça uma rima com a palavra tocha, locutor de rodeio. Eu.

DJ aí, o pessoal da Guido, fazer uma seleção nova aí, pô. Nós estamos há 38 anos já. Fazer a seleção nova aí. Segura, segura o Ira. Segura a vinhetinha do Ira aí.

0: playlist de música e esquece do seu trabalho. Fica ligando pro trabalho dos outros e esquece o teu.
1: Você também esqueceu, vai.
0: É tocha, a palavra é tocha.
2: Manda a gente no arrasta-pé até raiar o dia. Vou de carona num abraço.
1: Eu sou locutor de rodeio viajando por todo este Brasil. Gosto de São Paulo, gosto da cidade grande, gosto também de quem não viu. Vou fazendo a minha rima, quem gostou bate palma, quem não gostou vai pra... bate também.
2: É bailão, é rodeio, festa de piano.
1: Eu danço sertanejo, pagode, samba e arrocha. Alô, morena, sai comigo pra ver se a gente não atocha. Me chupa, peão. Esquerda.
0: Bonita festa, hein?

0: do meu jeito. A mulher hoje não tem jeito, tem silicone no peito.
1: Olha, o Alcinei diz que se sente numa arena de rodeio quando o locutor entra no ar. Ele tá no rodeio, o locutor, ele tá no rodeio.
2: Alô, parou.
1: Opa, atenção.
3: Ah, vai começar. Ei.
1: Infelizmente o PA desligou, que bom, porque acabou nosso tempo também. Infelizmente acabou aqui a festa de peão, graças ao péssimo trabalho aí.
0: Tchau!
1: O pessoal da Guido, né?
0: Tchau! E assim termina a festa! Mais uma vez agradecendo a todos os ouvintes. Não, sem vaiar!
1: Não precisa vaiar, não!
0: Sem vaiar! Eu quero pedir pra todos, de São Paulo a Jaú, aquele que vaiar, eu vou socar o dedo no olho. Vai! Tchau! Obrigado, tchau!
1: Você vai embora de cavalo, tá?
0: Tchau! Tchau! Tchau!
1: Tchau! Tchau! Ó, virou a esquina ali.
3: Caraca, velho.
1: Foi embora.
2: Virou a esquina.
1: Ai, meu Deus do céu, cara, olha. Vamos lá, hein. Hora da cerveja, sextou aqui na Band FM. Depois de um rodeio, nada melhor que uma brejinha, né? Hã? Nada a ver?
4: Hoje é sexta-feira.
1: Peça a sua aí no 11 99991 9197. Manda aqui pra gente, tudo de bom.
4: Nada de tristeza.
1: Rapaz, esse microfone super faturado é da vaquinha que não funciona.
2: Foi que eu consegui, gente. O pessoal fica mandando um centavo pra nós, velho.
1: Pois é, se começassem a mandar um valor um pouco mais substancial...
2: Foi que eu consegui,
1: O microfone melhora, gente. É questão de investimento aqui, viu?
5: Bom dia. Sextou, hein? Manda aquela breja pra nós.
1: Valeu, meu querido. Cervejinha pra você, viu? Tudo de bom.
6: Bom dia, Band. Vamos que vamos. É Douglas aqui, motorista de aplicativo aqui da Zona Norte.
2: Bora.
6: Manda uma cervejinha aí, só pra colocar um Benegripe aqui pra dentro, que eu tô ruim.
1: A cerveja pra descer o remédio.
2: Caraca, velho.
1: Um abraço pra você, receba aí.
6: Bom dia, Tadeu. Bom dia, Vinheta. Rapaz, esse locutor é demais, cara.
2: Locutor é bom, velho.
6: Manda uma cervejinha pra nós aqui. Bora. Presidente Prudente, é o João Paulo que tá falando, uma coisa de aplicativo.
1: Valeu, João Paulo, um abraço pra você, tudo de bom. Bom dia, sextou,
2: obrigado,
1: hein?
7: Bom dia, Band. Aqui é o Henrique de Itaquera. Manda uma cerveja, sextou. Muda uma bola, se fosse duas, seria um saco.
2: Verdade.
1: Seria mesmo, cara. Um abraço pra você, tudo de bom.
8: Bom dia. Bom dia, Tadeu.
1: Bom dia.
8: Thiago de Itapira. Manda uma cervejinha sem álcool aí. Entrando em São Paulo agora. Grande abraço.
1: Valeu, meu querido.
2: Cervejinha pro aí. Bob Selection, lá de Cuiabá. Ligado na gente.
1: O sobrenome dele é Selection?
2: Então, não. O nome dele é Antônio, mas ele falou que é conhecido lá em Cuiabá como Bob Selection. Estranho isso, hein?
9: Bom dia, Tadeu. Bom dia, Emerson. Manda uma cervejinha pra nós aí. Manda uma cervejinha também pro seu Ailton da HR.
1: Aí, ó.
9: Aqui é Baianinho da Mega G.
2: Seu Ailton.
1: Valeu, Baianinho. Um abraço pra você. Receba aí.
10: Bom dia, Vinheta. Bom dia, Tadeu. Neto de Mococa, manda uma cerveja daquela trincando, que hoje é dia, hein?
1: Hoje é dia.
2: Aí, Netão.
1: Sextou, hein? Um abraço pra você, Neto. Tamo junto, cara.
2: Delícia, velho.
1: Segura só um segundinho.
2: Só um minutinho. Pera aí, ó.

0: Bom dia, Tadeu. Bom dia, homem Vieta. Bom dia a todos os ouvintes da Band FM. Elvis Salgado aqui de Camaçari.
1: Ô, querido.
0: Opa. Manda cerveja aí que eu tô tomando Monjaro, não tá adiantando zorra nenhuma. Então eu vou tomar todas as cervejas que eu puder.
2: Não, velho, tem que maneirar.
3: Peraí, quem usa caneta não pode beber, é isso?
1: Ah, eu acho que tem que maneirar, né, cara?
3: Eu nunca vou usar esse negócio.
4: Obrigado, hein, gente?
3: Ponto final, hein?
5: Obrigado, senhor, por outro...
3: Acabou, ah, gente. Delícia, ponto final, véio. Aqui no Band Bom Dia. Amanhã tem Melhores Momentos a partir das 5 horas da manhã, tá?
1: É isso aí,
3: vou
1: Tadeu.
3: Vou apresentar a edição dos Melhores Momentos de domingo. Domingo, 5 da manhã, estarei aqui.
1: Ah, meu Deus.
3: Obrigado. Segue a gente nas redes sociais. Sou o Tadeu no Instagram, sou o Tadeu no Insta.
1: E arroba Emerson Franca, oficial.
3: Na sequência tem a Hora do Ronco, pra animar ainda mais. Amanhã, campeã da Band FM.
4: É isso, gente.
3: Oi!
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3: Bom dia, são 6 horas em ponto, gente. 6 em ponto, hora de Brasília. Um dia excelente, sexta-feira pra você!
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3: Simbora, hein, com mais uma edição gostosa aqui da Hora do Ronco.
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3: Ei.
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0: Bom dia!
1: Muito bom dia, Pidoncio Pidum da
2: gente.
1: Silva. Muito bom dia, senhor Pedro Luiz Ronco.
2: Bom dia, Tadeu. 6 horas e 1 minuto, tá? 6 horas e 1 minuto. É sexta-feira, 18 de setembro de 2026.
1: Perguntaremos o que hoje, seu Pedro Luiz
2: Aquilo Ronco? Que eu te passei ontem que eu já esqueci.
1: Eu acabei de falar, não tem nem 2 minutos.
2: Eu já esqueci, daí?
1: Mas foi você que veio com a...
2: Gente, vai criticar?
1: Então posso fingir que eu vou dar um gancho aqui pro tema?
2: Ah, vamos,
1: eu assisti
2: ver.
1: Aquele filme do Mel Gibson, do Que as Mulheres Gostam.
3: Esse aí é muito bom, cara.
1: Que ele começa a ler os pensamentos das mulheres. Ele começa a ouvir o que as mulheres pensam.
3: Tem a parte boa, tem a parte ruim.
1: Tem várias partes ruins, inclusive.
2: Captei, mestre.
1: Captou, seu Pedro?
2: Captei.
1: Então, baseado nesse filme, qual será a pergunta de hoje?
2: A pergunta de hoje é se você gostaria de ler o pensamento de alguma pessoa especial.
1: Olha!
2: Você ficaria contente? Com o que você previu, que você conseguiu saber, ou ficou triste? Então hoje nós vamos ler pensamentos de pessoas especiais.
1: Às vezes é do teu patrão, às vezes é da mulher, né? Que você tem que adivinhar tudo o pensamento dela,
3: às
1: né?
3: Ela gostaria de saber, né?
1: Exatamente.
2: Às vezes da amante. Porque começou!
1: Vamos lá, galera!

0: Band FM, Danilo e Davi. Eu não sou terapia aqui na Hora do Ronco. 6 e 4, de quem que você gostaria de ler os pensamentos?
1: Isso.
0: Você vai ter esse superpoder agora. De quem que você quer saber? O que que você gostaria de saber? 11 99991 9197. A palavra-chave qual que é, Pidoncio?
2: Mente.
0: Mente.
2: Mente de mente.
0: É, não é de mentir, né?
2: É, senão seria mentir.
0: É, exatamente. É mente. Manda mente aí. 11 99991 9197. Mente conta de quem você gostaria de ler os pensamentos.
3: Tudo. Baiano. Barata. Joãozinho.
4: Aeromoça.
3: Vai.
4: Bora. Médico, mineiro, mendigo, namorado,
3: bora.
4: Padre,
3: vai.
4: Papagaio,
3: bora.
4: Pastor, português,
3: bora.
4: Religião,
3: calma.
5: Profissão.
0: Professora.
2: Professora. Professora tava na aula, português, né? Professora de português. Chamada oral, o menino levantou, foi lá na frente. Pode pedir, professora, você vai me conjugar o verbo andar no presente do indicativo. Aí o menino, eu ando, tu andas, ele anda. A professora, mais rápido. Eu corro, tu corres, ele corre.
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0: Não. Tá certo, é.

0: Band FM Edson Hudson Azul, aqui na Hora do Ronco, 6:08 agora. Seu Pedro Luiz Ronco, hoje é dia de ler os pensamentos das pessoas.
1: Ah, de quem você gostaria de ler os pensamentos?
2: De quem?
1: Alô?
3: Alô?
1: Bom dia!
3: Bom dia!
1: Qual é o seu nome?
3: Eu sou Angelina.
1: Angelina, muito bem. Já pensou numa resposta para essa questão interessante, Angelina?
3: Pensei, fiquei matutando desde a hora que eu ouvi esse tema.
1: E de quem você gostaria de ouvir os pensamentos?
3: De todo mundo, seu Pedro.
1: De todo mundo?
3: De todo mundo.
2: Mas é genérico.
1: Ah, mas nenhuma pessoa especial?
0: Não, tem que ter uma pessoa especial, porque senão fica muito genérica.
2: Ia ser chato ouvir de todo mundo.
0: É. Você ia ficar maluca.
3: Então, tá. Top 5 de 5 pessoas especiais.
1: Tá. Tá bom.
3: A minha chefe.
1: Tá.
3: Ia ser legal, né? Uhum. E aí eu já sabia se realmente o elogio. Ai, Angelina, ficou ótimo. É verdadeiro.
2: É verdade.
1: Segundo.
3: Né? Segunda pessoa, minha mãe, que às vezes eu acho que ela mente falando que eu sou bonita.
2: Ah, isso é coisa de mãe, isso aí
1: é
2: já...
1: de mãe. Mãe é mãe.
3: Eu queria saber a verdade, né?
1: Terceiro.
3: Terceiro, eu acho que o crush da academia.
1: Crush?
0: Crush é o paquerinha.
2: Paquerinha, né?
0: Paquerinha.
1: Ah, não é aquele refrigerante?
0: Não, não é.
3: Não.
1: Quarto.
3: Acho que o açougueiro, quando ele falou que realmente pegou aquele ótimo pedaço lá.
0: Pra saber se ele tá mentindo ou não, né?
3: É, porque a gente chega em casa, é outra coisa.
2: Verdade.
0: E o quinto?
3: O quinto? Acho que o Tadeu.
0: Eu?
1: Tadeu?
0: Ih. Ah, você não ia querer estar na minha mente, não.
2: Não, não.
1: Mas o que você gostaria
3: o Emerson,
1: que...
3: talvez.
1: O que você gostaria que eles estivessem pensando?
3: Na verdade, eu ia querer saber exatamente o que eles pensam, porque a gente não consegue decifrar esse programa, é indecifrável.
0: É, realmente, ia ser uma confusão mental, assim.
2: Não ia sair nada da cabeça.
1: Ia sair sacanagem pra cacete.
4: Na hora do rosto.
0: Será? Não?
2: Eu sei o que ela ia ler na sua mente.
0: É, o quê?
2: Eu.

0: Band FM, Maiara e Maraíza. 10% aqui na Hora do Ronco. 6h14 agora, seu Pedro. E hoje a pergunta qual é que é?
1: É interessante. De quem você gostaria de saber os pensamentos? De que pessoa? E por que essa preocupação? Band FM, Hora do Ronco.
0: 11 99991 9197. E a palavra-chave?
2: Mente.
0: Mente. Manda mente pra gente aqui.
1: Pode ser mentex?
0: Não, seu Pedro.
3: Não, porque é propaganda. É.
1: Não tem mais, que pena.
0: Ah? 11 99991 9197. Manda mente aí e conta pra gente. Vai ler o pensamento de quem, hein?
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0: 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E hoje, na hora do ronco, lendo pensamentos.
1: Alheios.
0: É.
1: Alô!
2: Alô!
1: Bom dia!
2: Bom dia, Tadeu! Bom dia, Tipidon!
1: Bom dia, linda! Quem está falando?
2: É a Thalita aqui de Carapicuíba.
1: Muito bem. Alguma pessoa especial que você gostaria de ler os pensamentos, Thalita?
2: Claro, minha esposa.
1: A sua esposa? Por que essa curiosidade, Thalita?
2: Ah, às vezes a gente tá lá fazendo nossas coisas, ela fica quieta, olhando pro nada, fala, meu Deus, o que que essa mulher tá pensando? Em mim ou outra pessoa?
0: Pensando nas contas pra pagar, né?
3: É, meu, pode ser.
0: É, deve ser.
2: Numa hora boa dessa, ficar pensando nas contas, aí não dá, né?
1: É, ela fica pensando em que hora que você falou que ela tá quietinha?
0: Aquela hora, vamos. Aquela hora.
3: Aquela hora, é.
0: Aquela hora, seu Pedro.
4: Que hora, gente? Eu não entendo também.
1: Que nota você acha que ela estaria te dando?
2: Ah, uns 10, né? Tá comigo há um tempo.
1: Tá metida.
0: A hora do ronco. Ué, tem que se garantir, né?
3: Faz isso.
5: É magia. Eita, felizão, grita aí.

0: Daniel. Uou. A giripoca vai piar.
1: Deixa ela piar, gente.
0: Sexta-feira é dia,
1: hein? Eita.
0: Sexta-feira é
1: só
0: dia
1: encapar.
0: Pera aí, pô.
2: Obrigado!
0: 11999919197. Conta pra gente de quem que você gostaria de ler os pensamentos.
3: Bom dia, galera do Ronco. Tudo bem com vocês? Bem. Aqui é a Dayana, de Vitimarsum, Santa Catarina. Oh. Então, eu gostaria de ler os pensamentos do meu filho. Pra ver se eu tô sendo uma mãe exemplar, o que ele pensa de mim, né? E era isso.
0: Olha aí, olha, que beleza,
4: se
0: hein?
4: Você ler os pensamentos, você vai abandoná-lo.
0: Não, não fala assim, mano.

0: Eu tenho um cavalo baio com uma pinta na orelha.
1: Ai, que susto!
0: Eu tenho uma mula preta com uma pinta
2: na outra orelha.
3: Seis e meia agora.
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5: Começa o Aqui a Bola, o Mundo Cão na Carrocinha da Vida. Um grupo especialista em bolões de loteria apostou R$1 milhão para tentar ganhar os 300 milhões do prêmio. Só que deu certo. E aí?
1: Tá tudo bem aí? O grupo que é coordenado pelo militar Glacial Andrade coleta apostas em todo o Brasil. O valor de R$1 milhão em apostas foi conseguido através de quase 60 mil jogos feitos em quase 8 mil cartelas. Meu Deus!
5: O grupo existe há 14 anos e já faturou cerca de 9 milhões nas mais diversas loterias. Desta vez, eles não acertaram os 15 números principais sorteados, mas espera faturar cerca de R$250 mil por ter acertado as faixas secundárias, que vão de 11 a 15 acertos.
1: Quatro apostas acertaram 15 números e dividem aí o prêmio de R$18 milhões. Cada bilhete deve ficar com R$4,5 milhões.
5: Daqui a pouquinho, Gil Gomes e a mulher que perdeu a cabeça pelo amante. Os comentários é de Pedro Luiz Ronco.
0: Negócio bom, apostaram R$9 milhões e ganharam 100 mil.
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1: Que coisa, hein, cara? Olha...

0: Band FM, Gustavo Lima, Bala Alojada aqui na Hora do Ronco, 6h35. E hoje nossa pergunta qual é, hein?
1: De quem você gostaria de ler os pensamentos? Qual a sua curiosidade? Band FM, Hora do Ronco.
0: Vai entrar na mente de quem, hein? 11 99991 9197. E a palavra-chave qual que é?
2: Você falou agora, é mente.
0: É mente, mente.
2: Vai estar na mente de alguém, aí é a palavra.
0: Exatamente, Pidonço. Olha aí a associação que você faz.
2: Falou,
0: né?
2: Eu acabei de ouvir.
0: Às vezes eu olho pra você e falo, não, ele não consegue raciocinar. Você consegue.
3: Eu acho que você é baita de um burro.
0: Não, também calma. 11 99991 9197, manda mente aí.
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1: Voltou! 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É a hora do ronco, 6h43 agora. Pedro, hoje a gente tá entrando na mente das pessoas.
26: Lendo pensamento.
1: É.
26: Alô?
27: Alô?
26: Bom dia!
27: Bom dia, ronco.
26: Como é que você se chama?
27: Eu sou a Márcia, do Campo Limpo.
26: Márcia do Campo Limpo. Gostaria de ler os pensamentos de quem, Márcia?
27: Posso dar um bom dia pro menino?
26: Pode.
27: Ô, homem vinheta.
28: Oi, querida, um beijo.
27: Bom dia, gostoso.
1: Gosto. A gente tá entrando na mente das pessoas.
26: Lendo pensamentos.
1: É.
26: Alô?
27: Alô?
26: Bom dia.
27: Bom dia, ronco.
26: Como é que você se chama?
27: Eu sou a Márcia, do Campo Limpo.
26: Márcia do Campo Limpo. Gostaria de ler os pensamentos de quem, Márcia?
27: Posso dar um bom dia pro menino?
26: Pode.
27: Ô, homem vinheta.
28: Oi, querida.

0: Bom dia, meu fofo! Tadeu!
1: Oi, bom
2: outro
1: dia!
2: Fofo.
1: Bom dia,
0: homem dos meus sonhos!
1: Ô, oh, mulher nossa, da minha vida!
2: Tá pensando naquilo?
1: Vamos lá!
2: De quem você gostaria os pensamentos, Márcia?
0: Então, eu gostaria de saber o pensamento do meu ex. É, ele me traiu, assumiu amante... E agora que a vaga de Kenga tá vaga, né? Tá liberada, ele quer que eu preencha a vaga.
2: E você vai perdoá-lo?
0: Perdoar não, mas uma recaída, quem sabe?
1: Ih, ela!
3: Ih, aí, aí,
1: ela
3: ó.
1: Top, hein?
3: É, ó.
1: Mas na vaga de Kenga?
3: Que é isso, vai? Quer pôr na vaga?
0: Kenga.
1: Na vaga de Kenga?
2: Marcial, depois que você se separou. Já teve seu pensamento fazendo trolololololó com ele?
0: Ainda não, mas na realidade, quem sabe?
1: Aí, se ele quiser, ela quer.
3: Deixa eu marcar, hein?
1: É basicamente o resumo da ópera esse.
3: É aquele amor, hein?
1: É, o amor que fica.
0: Eu tô pensando.
2: Não pensa muito que ele vai com outro.
1: Vaga de Kenga é demais.

0: Band FM, Guilherme Santiago, magia e mistério, aqui na Hora do Ronco.
1: Primeira aula de inglês pra vocês.
0: É o Teacher Pidoncio, Pidunga da Silva.
2: Bom dia a todos, bom dia, sexta-feira, gente. A molecada fica tudo eufórica pra vazar. É. Só que eu vou dar uma noticinha pra eles. Hoje tem a segunda aula e depois eu vou passar uma revisão da matéria da semana, então não vou liberar.
0: Ah! Mas eu também vou ter que ficar?
2: Vai.
0: Ah!

0: precisa de assistente. Ah. Não tem quando, quando o professor falta, não tem a prostituta?
1: Não, é substituta.
0: Ah. Nossa, desculpa. Ô Camila, tinha uma pessoa falando que a filhinha dela ouve. Você tem o nome dela aí, não? Ah, que pena.
1: Que pena. Vamos pra lista de presença aqui.
0: Vamos
1: rapidinho?
0: Pra chamada, atenção. Vamos
1: lá, atenção, chamada, alunos. 11999919197. Vamos lá.
2: Tá na mão. Bom dia, teacher Pidoncio, que é Daniela de Embu-Guaçu.
0: Oi, Dani.
1: Daniela de Embu-Guaçu, bom dia, presente.
3: Carlão, bom dia, presente.
1: Carlão? O nome dele é Carlão, deixa eu ouvir de novo.
3: Carlão, bande
1: Carlão?
3: Presente.
1: Carlão, ó, oh, Carlão.
0: Olha. Presente, Carlão.
1: Carlão, presente pra Carlão, tá aqui, carimbinho pra você.
0: Quanta gente.
4: Bom dia, teacher Pidon.
0: Dia.
4: Kaique de Mauá.
0: Ó, oh, Kaique de Mii.
1: Kaique
0: Tome.
1: De Mauá.
3: Good morning, teacher Pidon.
0: Yes.
3: Present, Stella da freguesia do O.
0: Olha aí, que bonitinho, o. Presente, toma carimbo.
1: Beijo pra você.
4: Hello, teacher Pidoncio, Elvis Salgado de Camaçari.
1: Camaçari.
0: Opa, tá aí, vende salgado, presente.
1: Não!
4: Bom dia, Tietchan Pidoncio.
0: Bom dia.
4: Bom dia, presente aqui, ó, Jalcim Cabral, Guatindiba.
1: Abraço pra você, meu querido, presente. Tudo de bom.
5: Bom dia, professor Pidoncio.
0: Oi, linda.
5: Elaine de Paulínia, presente.
1: Elaine de
0: presente. Paulo. Toma aqui na caderneta.
1: Oi.
6: Bom dia, Titi Pidonço.
0: Dia.
6: Bom dia de Guarulhos. Um abraço embaraço aí por trás, motoqueiro. Um abraço de motoqueiro, teacher.
0: Aí, motoca. Muito carimbo. Bem, motoca.
1: Tá aí, vamos à aula, professor.
0: Muito bem, Jair, vamos à aula.
1: Juliana, que fez aniversário ontem, inclusive.
0: Opa, Juliana, que fez aniversário ontem, inclusive.
1: Nossa, tô com língua do isso. Juliana. Qual o significado de mystery? Mystery.
0: Ah, isso aí foi... O que acontece? Você sabe que... Eu não sei se você sabe, viu, Jair? Mas a gente tem que falar. Eu tenho outras... Eu não vou falar que é profissão, mas talvez alguns bicos que eu faço. Porque a minha profissão é aqui, né? Eu
1: sim, colocar a voz aqui. É, o teu ganho de vida principal é aqui, isso aqui.
0: É aqui. Meu Jesus. E eu sou mestre cerimônia também.
1: Ah, é? Olha, o famoso MC.
0: Nossa, que bom. Você como mestre cerimônia, imagino.
1: Que bom.
0: Imagina o quê? Tá me tirando? Aí... Você tem que ter palavras para as pessoas que, de repente, autoridades, Vossa Excelência, as coisas, né? Aí tinha ali autoridades. E aí eu, brincando, contei uma piadinha. Cara, você acredita que só um no Rio?
1: Ué?
0: Aí eu olhei para ele, eu tenho que tratar ele como autoridade, né? Pô, Mister, ri?
1: Puta vida! Caraca, velho, quer ver me jogar aqui de cima?
4: Mister, ri!
1: Ô, professor, mystery é mistério.
0: Toda a Vossa Senhoria riu, é só isso, não.
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1: ronco! Mas é bobo, meu Deus do céu. E a gente fica prestando atenção, né, cara?
4: Então, cara...

0: Band FM, Zezé de Camargo, irmão da Lua, amigo das estrelas na hora do ronco.
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0: Perguntamos o que, seu Pedro?
3: É, de quem você gostaria de ler os pensamentos?
4: Ah. Bom dia, Band.
0: Dia.
4: Eu queria dia. Ler os pensamentos de duas chefes que eu tenho. Porque de vez em quando a gente briga, eu falo umas verdades, elas também. E todo mundo é funcionário público, ninguém demite ninguém.
0: Olha.
4: Mas eu queria ler os pensamentos depois que elas ouvem as verdades. Um beijo pra
5: vocês. Bom dia, Nelson.
4: Eu sou a enfermeira Kátia Forte.
5: Que menina tá falando? Um beijo, enfermeira.
3: Eu gostaria de ser funcionário público.
0: Gostaria, seu Pedro?
3: É, não pode mandar embora?
5: Não, seu vai, Pedro, não vai. Você fica lá.
0: É.
5: E nem precisa fazer nada.
0: Mas parece a banda.
3: É isso que eu quero.
0: Vai mudar o quê?
5: Não muda.
0: Vai ficar igual.
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0: Band FM Menos é Mais, Natan, pela última vez aqui na Hora do Ronco. Gostaria que fosse a última vez, mas não é a última vez que vamos ter que interromper a Hora do Ronco.
1: Sim.
0: Para propaganda eleitoral obrigatória. Em 25 minutos, a Hora do Ronco estará de volta com a questão.
1: A questão? Que questão?
2: O que, que significa que... Shazam?
0: Shazam? Ah, não tem tempo.
2: Mas não tem.
1: É o Capitão Marvel.
2: Depois você fala.
1: É Salomão, HDR.
0: Não tem. De quem você gostaria de ler os pensamentos? Conta pra gente.
1: Coitado, Capitão Marvel.
0: Qual que é a palavra-chave, Pidoncio?
3: Ele morreu?
0: Não.
2: Gente, não tem tempo.
0: É mente. Fala a palavra mente. 11999919197. Tem mais a Hora do Ronco na internet nos próximos 25 minutos, tá? E na volta tem balada do Vinheta também. Sim. E vai ter essa música inteira, ó. Henrique Juliano, Amor dos Outros.
1: E na volta tem Shazam.
0: Não, não é Shazam.

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1: A sua rádio do seu jeito, seu Pedro Luiz Ronco?
2: Sim.
1: O senhor lembra a pergunta de
2: hoje? Lembro. Aê. Quem você gostaria de ler os pensamentos?
3: Aê.
2: Acertei?
1: Acertou, seu
2: Milagre.
1: Pedro.
2: Essa Milagre! Milagre! Alô!
4: Alô!
2: Bom dia!
4: Bom dia!
2: Quem é?
4: É o Alex do Guarujá.
2: Alex do Guarujá. Muito bem. Pergunta interessante, Alex. De quem você gostaria de ler os pensamentos?
4: Eu queria ler os pensamentos de todos os meus familiares.
2: Você está desconfiado que eles não gostam de você? Como é que é?
4: Estão tudo falso. Agora que eu vim morar aqui no Guarujá, todo mundo fica me lambendo.
2: Ah,
1: agora sim!
2: Para que você recepcione, leve na praia.
4: Lá em recepção na cadeia.
2: Mas de todos os familiares, de qual que você tem o pensamento que é mais sem vergonha?
4: Meu tio.
1: Oh, e o tio? Poxa.
2: Por quê?
4: Então, tudo falso. Tudo falso. Tem, vale o real.
1: Interesseiro,
2: Já te deram golpe?
4: Vários.
1: Meu Deus do céu.
2: Posso ser seu sobrinho?
1: Não, seu Pedro. Não. Já não basta os parentes dele, pô.
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0: Vai narrando aí o que tem que acontecer, pede pros ouvintes participar.
1: Ouvinte da Band FM, 11 999919197. Você manda mensagem pra gente agora. Você vai mandar mensagem falando: eu tô na balada, eu tô na Band FM. Pronto, vai fazer a balada junto com a gente aqui, certo? 11 999919197.
0: Bora, bom dia.
1: Bora então?
0: Bom dia.
2: Opa!
1: Todo mundo preparado?
0: Não, desculpa, Tadeu. Com esse ânimo aí, não.
1: Agora sim! Respeita, cara. Ô, Vinhetão.
0: Oi, querido.
1: Preparado? Playlist
0: pronta? Eu tô preparado,
1: pronta?
0: Tudo certo. Preparei algo agora pra botar o terror.
1: Então bota o terror.
0: Só que eu quero o ouvinte agora mandando o áudio e mostrando que realmente tá junto com a gente.
1: Já convidei, tô só esperando aqui. Enquanto isso, você senta o dedo.
0: Toma esse aqui. DJ.
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4: A sexta-feira chegou.
5: I know I should sleep, but the voice is in my head.
4: E a partir de agora, você vai fazer uma viagem no mundo da música.
1: Música. Ó, esquece tristeza. Aquela coisa que tá te angustiando, deixa pra lá. Esquece agora.
0: Sabe por quê? Alegria vai bater na tua porta. Se você não abrir, a gente vai empurrar. É isso que vai acontecer.
1: Vamos lá, então.
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1: Vai subir, hein? Quando subir, é pra alegrar.
6: Vamos alegrar a sua vida agora.

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1: Ouvinte, ouvinte, ouvinte, ouvinte com a gente no 119-9991-9197. Vambora, bora.
2: Tô na balada.
1: Delícia.
2: Mastiga, mastiga.
1: Isso.
2: Beijo, Igor.
1: Beijo pro Igor.
3: Beijo pro Igor com voz de mulher.
4: Vai. Tá eu e o José aqui. Vai, José.
1: Oi.
3: Vai.
4: Quero manteiga onde, José?
1: Vai, José. Ô, José.
5: Aqui é a Marcela de Black River.
1: Uau.
5: Na balada do Vinheta. Entendi. Mastiga, mastiga, mastiga.
1: Tá
5: bora.
1: Todo mundo mastigando.
3: Bora, mastiga
1: você,
3: aí.
1: Tá junto com a gente?
3: Oi.
6: Bom dia, Fiene. Eu tô na balada do Vinheta.
1: É, isso aí.
3: Balada do Vinheta, volume 9.
6: Mastiga.
1: Vai.
6: É a Vinheta, teve.
1: Um beijo pra você, menina.
7: Sou Gisele de Jales. Sou Gisele de Jales, interior de São Paulo. São
1: aí,
7: Paulo.
1: Toma,
7: São Paulo.
1: Toma. É a balada com mais mulher por metro quadrado do da Terra.
8: É assim que eu gosto. Você, mulher, venha junto com a gente, porque a balada só tá começando. Ando, ando, ando, ando.
1: Pra você, mulher.
8: Pra você, mulher. Aí vem o bombeiro das estrelas.
3: Se quer ver uma hora, eu vou fazer um stripper aqui, hein?
1: Eu duvido.
3: Ai, eu quero. Gente, bota pra subir. Quer uma balinha?
1: Essa eu quero.
3: Eu tenho essa de goma aqui. Você quer verde ou vermelha?
1: Hoje eu quero de goma vermelha.
3: Toma!
0: Ai, que legal! Passaram manteiga na cabeça do meu dedo!
1: Mastiga!
3: Aham!
1: Mastiga!
3: Aham!
1: Mastiga!
3: Aham! Ó! Oca! Oca! Oca!
1: A dança da minhoca!
3: Oca! Oca! Olha a onda!
1: Onda!
3: Onda! Onda! Passando o dedo do meu dedo! Caramba, a batida tá mais rápida que meu pensamento.
9: Tô aqui, a banda FL.
1: Band.
9: Vocês são lindos e bonitos, sou fã de vocês.
1: Linda!
9: Passaram manteiga no meu dedo, mastiga. Elisa de Matão, beijo, adoro vocês.
3: Oi, Elisa.
1: Alô, beijo. Batão, alô, São Carlos, alô, Araraquara, toda a região curtindo com a gente na Band.
3: Tamo junto.
10: Ai, que legal.
3: Olha lá.
10: Uma pega na cabeça do meu dedo. Mastiga, mastiga, mastiga.
1: Ai! É isso que a gente quer. A família, o casal, as crianças.
3: Todo mundo com a gente na Balada do Vinheta.
1: Balada do Vinheta, volume 9, Band FM, é sua rádio, sujeito à hora do rombo.

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3: É que eu não tomo sem leite, e aí?

0: Band FM, Bruno e Marrone, Juras de Amor, na hora do ronco, 7h39 agora, gente.
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2: Hoje a nossa pergunta é sobre ler pensamentos, né?
0: Uhum.
2: Eu gostaria de ler os pensamentos de todos os candidatos à presidência da República, aos governos dos estados, ao Senado Federal, à Câmara dos Deputados e a Assembleia Legislativa. Eu queria saber o que cada um pensa. Só isso.
0: Só isso, seu Pedro. Você teria estômago para isso?
2: Não.
3: É só abrir um vaso sanitário.
0: Tanta coisa para você invadir a mente.
3: Pelo amor de Deus.

0: Band FM, Diego e Vitor Hugo, moça pra casar na hora do ronco. 7h42, seu Pedro, perguntamos o que hoje, hein?
1: Ah, de quem você gostaria de ler o pensamento? Saber o que essas pessoas pensam? Band FM, hora do ronco.
0: Vai entrar na mente de quem, hein? 11 99991 9197. Palavra-chave qualquer, pedal, senhor.
2: A mente.
0: Mente, mandou mente. A Camila já sabe, você vai falar ao vivo com o ronco aqui, vai contar a sua história. De quem você gostaria de ler os pensamentos?
3: Já, já, na Band FM, tem Zé Neto e Cristiano.

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6: 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Band FM, 9 para as 8, bom dia! E aí, vamos começar já já, amanhã show. A gente está preparando tudo para você por aqui. Eu sou a Simone Cabral, tô chegando e até às 11 da manhã, tô na 93.3. Ó, já vai mandando seu bom dia aí, 99509-0933. Vou repetir, 99509-0933, quero ver o seu bom dia chegando no WhatsApp de promoções aqui da sua Band.
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0: Band FM 81, bom dia! Tem intervalo comercial e a gente já volta com mais música pra você aqui na Band. Ó, não esquece de mandar o seu bom dia aqui. 99-509-0933.
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11: Band FM 87, bom dia! Estamos chegando com a Manhã Show. Vem pra Band 93.3.
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11: 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Não tenha medo de deixar o bom para perseguir o ótimo. Algumas vezes nos acostumamos tanto com aquilo porque é confortável e começamos a acreditar que não podemos querer mais. Mas querer crescer não significa não valorizar o que você já conquistou. Significa reconhecer que ainda existem muitos sonhos, caminhos e possibilidades esperando por você. Então, bora começar a sua nova vida hoje? Pode ser hoje!

0: quarta-feira, 18 de setembro já, meu povo! 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Música boa, um monte de presentes incríveis para você na programação da 93.3. Seu horóscopo, notícia dos seus artistas favoritos, tudo com Florestal 90 anos, tradição que é das gerações. Hoje é o Dia Nacional da Televisão. Uhum. E eu já quero começar mandando um super beijo para todos os nossos colegas da TV Band. Eles fazem um excelente trabalho. Beijo, Mota.
1: Beijo.
0: Nós aparecemos várias vezes lá no programa dele,
1: né? É verdade. Beijo, Mota.
0: Juju, nossa produtora, já deu o ar da sua graça.
1: Bom dia. E aí, como é que tá hoje?
0: Tudo certo,
1: nesse,
0: né?
1: Dia meio, né?
0: É, a gente vai falar dessa previsão do tempo,
1: vamos,
0: né, Juju?
1: Vamos
0: daqui a
1: falar
0: pouco.
1: Assim, isso aí.
0: Parece que vem chuva.
1: Será? Eu acho.
0: Será?
1: Que vem.
0: Não, amanhã eu sei que vem,
1: amanhã,
0: né? Madrugada,
1: vem.
0: Eu acho, né?
1: Isso mesmo.
0: Ai, gente, tô meio perdida, não. Parece que é sexta-feira, eu tô na quinta ainda.
1: É, pode ser.
0: Jane Duarte tá trazendo pra gente nessa manhã a previsão dos astros, os signos do dia, dicas também. Vamos falar hoje, que ela já me adiantou, mitos e verdades.
2: É,
0: da astrologia, né? É da astrologia? Não, não é da astrologia, né?
2: Não, é mais...
0: É da cultura popular.
2: É da cultura popular, né? Bom dia, galera. Bom dia. Primeiramente, quero dizer que ontem, Simone, tu é the best. Meu Deus.
1: Falei que ela tava ouvindo.
2: The best, é. Vocês duas são the best.
0: Vamos falar dos mitos e verdades, então. Se você tem alguma curiosidade, já aproveita e manda pra gente aí.
2: Exatamente.
0: 99509-0936. Vou dar um exemplo. Podemos passar embaixo da escada? Podemos deixar a bolsa no chão? É esse tipo de coisa. Se tu tem alguma curiosidade que os antigos, que a sua avó falava pra você, manda aí pra gente, que a gente vai desvendar, a Jane Duarte vai desvendar.
2: Tem uma que é assim, ó, de muitos anos, né? Quem nunca ouviu, desvira aquele chinelo ali, guria.
0: Que a mãe vai morrer. Será que é verdade?
2: Será que é verdade?
0: Então fica aí pra conferir junto com a gente. E se quiser fazer uma consulta express com a Jane, já sabe como você participa. 99509-0933. Nome completo, data de nascimento. E você sabe, a gente deixa tudo no sigilo. A gente só fala o seu primeiro nome. E a Juju, nossa produtora, entra em contato pra avisar que você aí levou de presente essa consulta, tá bom? Só você vai saber que é você. Mas agora vai rolar festa, como diria nossa amiga Ivete Sangalo.
3: Vai rolar.
0: Isso porque na manhã show tem muitos, muitos prêmios pra você. Hoje tem o resultado do prêmio mais delicioso da Band. 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Um beijo para todos os aniversariantes da semana.
1: Beijo.
0: E antes de começar, já queria agradecer a você que participa com a gente aí. Nós temos recebido muitas participações, muitas mensagens. E a gente está muito feliz com o carinho. Ontem a gente precisa falar. Foi um dia fora do comum.
1: Atípico.
0: O engajamento da galera foi fora do normal.
1: Parabéns.
0: Né?
1: Uhum.
0: Assim, a gente recebeu... O número de mensagens foi muito absurdo.
1: Ficava tipo, meu Deus, eu não consigo responder todo mundo, sabe?
0: Então tá todo mundo de parabéns. A gente chegou a fazer um vídeo, né?
1: Um vídeo.
0: Em homenagem ao pessoal que participou, mandando fotinhos aí de onde você tá ouvindo, do radinho que você tá ouvindo. A gente se divertiu muito na manhã de ontem, né?
1: É.
0: E ficamos felizes com o engajamento e a participação de vocês. Uma salva de palmas para você, nosso ouvinte. E vamos, bora começar o programa. Uma dica aí de show para Paralamas do Sucesso. Vem a Porto Alegre, 30 de outubro, no Salão de Atos da PUC. Mais de 40 anos de história e o seu ingresso está à venda no Simpla.
4: Bom dia, pessoinhas amadas.
2: Bom dia.
4: Vocês.
1: Bom
3: Bom dia. Bora, bora, partiu sexta-feira. Vamos lá, que eu tô atrasadinha, mas levando vocês no ouvidinho até a firma. Oh, lá eu ligo meu mosquitinho de novo. Beijos, Cris Cardoso, de Viamão. Beijão, meninas.

0: Band FM 93.3, Zezé de Camargo e Luciano. Antes de voltar pra casa, 8h22. Bom dia, Dirce.
1: Aqui é Dirce, do bairro Sarandi. Quero mandar a próxima música pra minha filha, Pietra, e pro meu esposo, Anderson.
0: Ah, maravilha. Vamos mandar sim, Dirce. Um beijo, um ótimo dia. Uma ótima sexta-feira aí pra vocês.
2: Bom dia, Simone. Oi? Bom dia, Juju. Bom dia, Jane.
3: Bom dia.
2: Tô passando pra Marcinha de Alvorada, passando pra dar um bom dia pra essas mulheres maravilhosas dessa rádio maravilhosa. Gostaria de pedir, nessa sexta-feira maravilhosa, com esse tempo nublado, uma música, oferecer principalmente pra vocês, mulheres da rádio, essas locutoras maravilhosas, a Jane, essa taróloga maravilhosa. Muito obrigada, Jane, pela consulta. Foi tudo como tu falou, deu tudo certo. Te adoro, Simone.
3: Obrigada.
2: Juju, tenho admiração para as mulheres guerreiras, maravilhosa, divertida. E gostaria de oferecer a música para vocês, pro meu esposo Fernando, para minha família, para todos os ouvintes. E vou deixar a escolha de vocês, meninas, tá?
3: Tá bom.
2: E gostaria de ganhar os prêmios da rádio e participar com vocês. Beijo, amo vocês e a Band é a melhor rádio do mundo. Marcinha do Alvorada.
0: Beijo. Beijo, Marcinha. 99509-0933 para você participar aqui da Manhã Show. Um beijo para todo mundo que tá ligado. Yara Carvalho, Débora, Requena, Ana Paula, Prade e a Elisângela Patrícia Batista.
3: É as guria.
0: É as guria. E vamos direto para o nosso horóscopo com ela, Jane Duarte, a nossa astróloga. Agora falando com Áries, Touro, Gêmeos, Câncer, Leão e Virgem.
4: Áries.
5: Atenção às suas prioridades e aos seus limites. Evite discussões, organize seu tempo e não tente abraçar o mundo de uma vez só. Cor vermelha, número do dia 999.
4: Touro.
5: Mantenha os pés no chão nas decisões financeiras e emocionais. Ouça outras perspectivas e aproveite para revisar contratos e detalhes importantes. Cor verde, número do dia 562.
4: Gêmeos.
5: Organize e resolva burocracias com praticidade. Conversas maduras ajudam a esclarecer mal entendidos e destravar projetos. Cor amarela, número do dia 842.
4: Câncer.
5: Evite cobranças excessivas consigo. Faça menos. Mas priorize a qualidade e tenha cuidado com o tom nas conversas familiares. Cor prata, número do dia 306.
4: Leão.
5: Organize sua rotina para não se sobrecarregar. Seu entusiasmo está em alta, mas confira os detalhes antes de aceitar propostas de última hora. Cor dourado, número do dia 731.
4: Virgem.
5: Imprevistos podem surgir, então mantenha o bom humor. Uma solução criativa pode ajudar a resolver um problema que parecia complicado. Cor azul, número do dia 657. Bom, meninas, olha só, ontem à tarde eu atendi algumas pessoas e eu sempre dou meu relato aqui no ar, porque coisa que eu sempre procuro trabalhar. Sempre não, procuro não. Eu sempre faço bem. Eu sempre emano luz, porque a luz a gente tem que mandar para as pessoas. Nunca ser maldoso, nunca ter malícia, né? Porque o bem supera tudo, gente. Não tenha maldade no coração. Ontem eu atendi uma menina que eu fiquei extremamente chateada de saber que ponto um ser humano chega. A podridão que às vezes tem... Sabe, um ser humano de querer fazer maldade pro outro. Eu atendi uma menina que tava até o fio do cabelo com cargas negativas que fizeram pra ela. Gente, vamos emanar amor, emanar luz. Se alguém te fez alguma coisa, entrega pro universo, gente. Pede pra Deus cuidar daquela pessoa, né? E que não foi o caso da menina. A menina não fez nada porque, gente, tem gente que de graça, que é ruim. Fui, que pega implicância com as pessoas de graça.
0: A gente tá convivendo com algumas pessoas, assim, nem a pessoa, né?
5: Exatamente.
0: Eu sempre digo assim, tem gente que é lixo.
5: Exatamente, e tem
0: com
5: lixo.
0: Com duas pernas e dois olhos,
5: e o pior,
0: entendeu?
5: Disso,
3: que anda por aí. Por aí.
5: É. E o pior disso tudo, que tem lixo que não é reciclável.
0: Ah, não é. Não
3: né?
0: É. Tem...
3: É melhor colocar
5: exatamente.
3: Fora.
5: Exatamente, então o que acontece? Aqui é um direcionamento que o Norte tá passando por esse tipo de problema. Acha que alguém te fez algo? 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

0: Band FM 8:30, 93.3, Gustavo Lima, Vagabundo, com Luiz Fonsi. 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A gente tem intervalo e já volta com mais música pra você aqui na Band.
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15: 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Band FM 23 para as 9. Bom dia. 13 graus a temperatura em Porto Alegre. Vocês estão aqui na Band.
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15: 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Vem com a gente, participa aí, né? 99-509-0933. Oi, Diego.
17: Bom dia, bom dia, bom dia, gurias.
15: Bom dia.
17: Sextou. E nós está como? Trabalhando.
15: Boa.
17: Rodando com o aplicativo ligado.
15: Aí.
17: Sempre na companhia de vocês. Uma ótima sexta-feira, um bom final de semana para todas. Um beijo.
18: Beijos.
15: Diego, obrigada por nos levar de carona aí contigo. Carmelita Feller, Mônica Correia, Thaís Gomes e Kellen de Viamão, um beijo para vocês. E não paro de chegar. Né?
19: Ai, gente,
15: os
19: eu sou radinhos. Apaixonada por esses rádios.
15: Olha aqui, ó, ontem eu fiquei louco pra mandar a foto da nossa relíquia, mas eu não tava em casa. O Paulinho mandou aqui. Era da avó da Cris. Hoje ela faria 94 anos. Aí o rádio tá funcionando.
19: Tu vê?
15: E lindo demais, hein?
19: Bem antigo.
15: É. Passando pra dar um ótimo dia pra vocês, gurias. Um dia iluminado, cheio de ótimas vibrações. Marcela, beijo pra Jane. Tânia Regina, um abraço pra audiência da melhor. Rádio Band FM.
19: Beijo, guria.
15: E vamos lá. Mitos e verdades da cultura, dessa coisa aí que faz a gente acreditar.
19: Ah, eu sou minhas.
15: É.
19: Então eu fico, ai, será?
15: Em algumas tradições, em algumas coisas que os antigos falavam pra gente. E a gente, ai, será que é verdade? Será que não? Deixar a bolsa no chão. A gente perde dinheiro. É verdade?
12: Verdade.
15: Jesus,
12: não é mito, juro. O que acontece? A bolsa no chão, tá? Ela representa que ela não quer que venha a fartura, tá no chão. Até tem um ditado popular, ai, quando alguém tá passando por um problema financeiro, bah, aquela pessoa tá no chão, aquela pessoa tá arrasada. Então não deixe bolsa no chão. Bolsa no chão chama miséria.
15: Ai, que horror!
19: É. Bolsa, mochila, várias coisas, várias, ou é só bolsa?
12: Se tu guarda dinheiro na tua mochila, não pode botar a mochila no chão. Agora, tá, se tu não guarda,
19: beleza. Pode
12: deixar.
19: Ok.
15: Tá. Tem várias superstições, assim, né? Na verdade, são superstições culturais, né?
12: Sim, exatamente.
15: E aí, você pode mandar aí a sua dúvida pra gente. 99509-0933. Eu acho, eu pra mim, assim, ó, não ia pra esse lado. Eu não consigo deixar no chão por causa
12: da higiene.
15: Da sujeira, das bactérias ali, né? Levar um monte de bactéria pra casa.
12: Agora, o que não é verdade...
15: O que não é verdade?
12: Passar embaixo de escada não dá azar. Não dá azar. Pode passar diversas vezes embaixo da escada.
19: Tá.
12: Guarda-chuva quebrado dentro de casa, dizem também que não pode. É uma crendice popular.
15: Eu lembro de guarda-chuva
12: que não poderia
15: aberto.
12: Abrir. Exatamente.
19: Isso, sim. Se eu fizesse isso, fecha esse guarda-chuva, guria.
12: Exatamente, não.
15: Mas
12: também,
15: o que é?
12: Representa a morte, representa agouro, azar, representa negatividade, que nem o chinelo virado também é mito. Diz, tá, ai, que morre a mãe, que a mãe fica doente.
19: Sim.
12: Não, é crendice popular e é mito. Agora, o que é verdade da bolsa? Uma coisa que é verdade, copo virado pra baixo. Tu
15: que
12: guarda
15: é
12: o copo
15: essa
12: virado pra baixo na bandeja?
15: Não.
12: Tá, tu bota com a boca pra cima?
15: Eu boto com a boca pra cima.
12: Perfeito. Boca virado pra baixo, tá derramando toda a tua prosperidade.
15: Viu só?
12: É, tá. Você lava a louça, pode escorrer o copo no secador sem problema, mas vai guardar. Tem gente que bota em bandeja ou dentro do armário com a boca pra baixo.
19: Sim.
15: Ah, eu não...
12: Não, tem que ser virado com a boca pra cima. Tá, que
15: espelho
12: aí
15: quebrado.
12: Não presta. Realmente traz ali uma energia negativa. As coisas não andam, não funcionam dentro da tua casa. Não é mito. Espelho, louça quebrada, não traz boa energia, traz briga, desavença, traz ali um descontrole emocional. Coisas quebradas, não só o espelho, quanto louça em geral.
19: Boa.
15: Comer aves no Réveillon.
12: Não concordo com quem fala que cisca pra trás, que não anda.
15: É, tem umas coisas assim, né?
12: Não, isso é mito, tá? É mito.
19: Pode comer, sim.
12: Pode comer, sim, porque nós temos, infelizmente, muitas pessoas que não têm condições financeiras para ter uma ceia, para comprar coisas que gostaria de comer, né? Aí tem uma ave, acha que Deus vai trazer miséria para aquela pessoa porque tinha ave ali na mesa. É. Não.
15: Uhum. Superstição.
12: Superstição, exatamente.
15: Mito.
12: Tá.
15: Mito. Essa coisa da gente bater na madeira três vezes, assim, ah, isola, não sei o que, pra não sei o que. Isola mesmo?
12: Isola mesmo.
15: Olha,
12: não é
15: só
12: mito, é verdade. Falou uma
15: gente,
12: frase, bate ali na madeira. Por que que é madeira? A madeira vem da onde, gurias? Não vem da árvore, da natureza?
15: Sim.
12: Tá, e pra que coisa mais sagrada que a natureza? A natureza tá perdoando aquele momento, trazendo misericórdia pra aquele momento, para aquilo não acontecer. Isola, ela neutraliza aquilo ali. Então não é mito, é verdade.
15: E o noivo vê a noiva antes do casamento? Mito ou verdade? Azar?
12: Não, olha só, meninas.
19: Não pode olhar.
12: Não é mito, é verdade, tá? As pessoas usam azar, as pessoas usam a palavra azar, mas na verdade, assim, ó, A surpresa é que vai trazer a positividade pro relacionamento dos noivos. Então, não pode ver a noiva antes do casamento.
15: Ah, e eu e a Daiane, o nosso ouvinte aqui, a gente pensou a mesma coisa. Eu lembro muito da minha mãe tapando os espelhos em casa em dia de tempestade, tá? Em dia de temporal, tempestade, a minha mãe ia tapar os espelhos da casa. É mito ou verdade isso? Que verdade. Ai, atrai os raios, sei
12: verdade,
15: lá.
12: Verdade, mas é perigoso. Por que atrai os raios?
19: Por quê?
12: Porque assim, ó, o espelho, ele tem uma magia muito grande do aço, tá? Tem magia muito grande. Muitas pessoas falam, e até a própria ciência fala, dias de chuva, de raios, não pode ficar em campo, né? Em campo de grama.
15: Em campo a gente sabe.
12: Né? Não pode ficar embaixo de árvore, perto de mar, tá? Sim. Que a água puxa e vem do chão, raio. Eu, antigamente, achava que vinha do céu.
15: Tá, mas, né? Mas...
12: O espelho chama. O espelho chama pela sua magia.
15: Tá, entendi.
12: Pela magia.
15: Mas nada comprovado pela
12: nada
15: física.
12: Nada comprovado tá. pela física.
15: Ah, entendi.
12: Tá.
15: Segue é sendo pela... uma superstição, então.
12: Exato, é pela magia. Outra coisa também, mitos ou verdades. Não acender vela dentro de casa. Não pode, chame espírito sem luz, sim, pode... Em determinados momentos, mas não deixar sempre uma via.
15: Tá, entendi.
12: Pela magia.
15: Mas nada comprovado pela
12: nada
15: física.
12: Nada comprovado tá. pela física.
15: Ah, entendi.
12: Tá.
15: Segue é sendo pela... uma superstição, então.
12: Exato, é pela magia. Outra coisa também, mitos ou verdades. Não acender vela dentro de casa. Não pode, chame

0: 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Felipe Araújo, espaçosa demais. Agora, faltando 8 para as 9, 99509-0933, você sabe, né? O seu recado chega aí pra gente e a gente fica o quê? Um coração quentinho nessa manhã de sexta-feira. Vamos correndo para saber como é que vai ser o dia de Virgem, Libra. Não, Virgem já foi. Libra, Escorpião, Sagitário, Capricórnio, Aquário e Peixes. Com ela, Jane Duarte. Vamos começar, então.
1: Libra.
2: Busque o equilíbrio entre suas necessidades e cobranças externas. Estabeleça limites. Assuma o que é seu e organize melhor as finanças. Cor rosa, número do dia 352.
1: Escorpião.
2: Sua intuição está afiada, mas haja com cautela e discrição. Momentos de introspecção ajudam a compreender seus desejos e manter seus planos em segurança. Corvinho, número do dia 200.
1: Sagitário.
2: Sua energia favorece o crescimento pessoal. O brilho está em alta, favorecendo romances e novas amizades. Cor amarela, número do dia 743.
1: Capricórnio.
2: Cuide-se do seu bem-estar. Separe os problemas do trabalho da vida afetiva e concentre-se em finalizar o que foi iniciado. Cor roxa, número do dia 152.
1: Aquário.
2: Conecte-se com amigos. Conversas profundas podem trazer ideias para o futuro, mas espere o momento certo. Cor branca, número do dia 273.
1: Peixes.
2: Mantenha o foco nas suas ambições e carreira. O companheirismo fortalece o amor, enquanto uma decisão importante pode movimentar seus planos profissionais. Cor preta, número do dia 195.
0: A Juju tá me sinalizando, produção, ela disse: atenção. Vamos direto para a consulta express com a Jane. E quem é que levou essa, Juju?
3: Laura.
0: Oi, Laura, te conecta aí, boa sorte.
2: A Laura, hoje, é uma mulher incrível, hoje foi sempre uma mulher incrível, guerreira, batalhadora, uma aquariana determinada, decidida, tá? Uma mulher que não tem soberba, não tem malícia, não tem olho grande, inveja de ninguém. Pelo contrário, ela fica feliz quando as pessoas adquirem as coisas. Hoje tu tá passando, Laura, por um problema na tua vida pessoal, que no qual tu vai resolver a partir de outubro. As coisas vão andar, vão fluir, vão prosperar. Erga a tua cabeça, tu tá desanimada, chateada, angustiada, deprimida, tu tá sem rumo. Vai em frente, busque o teu norte, busque a tua vitória. Outubro vai ser um mês especial, um mês onde vai vir concretização, vai vir vitórias, vai vir aí coisas boas, um novo ciclo tá vindo. Não tem ciclo se encerrando em relação à tua vida pessoal, pelo contrário, tá? Eu vejo que vai aí melhorar, andar, fluir, teu dinheiro vai começar a prosperar, que é uma coisa também que tá muito pesado, é o teu lado financeiro. Calma, tranquilidade, a tua saúde tá boa, tu só tem que cuidar do teu emocional, viu? Pode ter a certeza que tudo vai andar, vai fluir, vai prosperar, tá, Laura? Gente, eu quero, olha,
0: diga.
2: Só, diga, quem quer me seguir lá no Insta,
0: tá?
2: 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Gurias, agora eu quero mandar um super beijo para uma pessoa muito especial que está de aniversário hoje, virginiana, Mila. A Mila, que é uma mulher incrível, uma mulher maravilhosa, uma pessoa do bem, uma grande amiga que eu tenho de muitos anos, uma pessoa extremamente incrível. Sabe aquela irmã que a vida te deu, que é tua amiga e se tornou tua irmã. Mila, parabéns, tudo de bom, sorte, sucesso na tua vida nesse novo ciclo, tá, querida? Beijos. Gente, até amanhã.
0: Beijo. Um beijo, Jane Duarte, até segunda-feira.
2: Até
0: Jane Duarte
2: amanhã, não,
0: está de volta na segunda-feira aqui no
2: e
0: Manhã Show.
2: E vou estar trabalhando final de semana. 51992518925. Um beijo.
0: Beijo, tchau, tchau. Ó, a gente vai fazer um intervalo comercial e a gente já volta com mais música e a fofoca dos seus artistas favoritos.
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0: Atenção para ônibus estragado na faixa da direita da Avenida Protásio Alves, causando retenção na região, principalmente em direção ao centro. Colisão entre carros na esquina da rua Carazinho com a Nilópolis. Trava um pouco ali o fluxo em frente à Praça da Incol. Outro trecho com trânsito congestionado é na rua Carlos Traem Filho com a Nilo Peçanha, devido ao engavetamento entre quatro veículos. E falando sobre a previsão do tempo, Porto Alegre está em 14 graus agora, deve chegar a máxima de 23 graus. O tempo de sexta-feira está com uma quantidade maior de nuvens na capital e região metropolitana. Há expectativa de chuva para amanhã e domingo. Já na segunda, as pancadas diminuem e na terça-feira, o tempo volta a ser seco e frio. Para mais informações, fique ligado nas próximas edições do Band Notícias.
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2: 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Band FM 93, bom dia! 14 graus a temperatura em Porto Alegre, é sexta-feira, é dia de festa aqui na Band e já já a gente começa a fofocar por aqui. Já já não, né? Já vai começar. Achei! 93 agora.
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2: A sua rádio do seu jeito e olha aqui, ó.
4: É agora!
2: Já vamos sair correndo nessa fofocalhada.
4: É agora,
2: eu tô lendo essas manchetes aqui, Juju do meu céu.
4: Aham, uhum, hoje a coisa tá pegando fogo.
2: Paola Oliveira e Diogo Nogueira?
4: Juntos?
2: O quê?
4: O quê? Aham, uhum, com olhada e tudo. Uhum. Olhada a parte do
2: como sempre,
4: Diogo,
2: né?
4: Tipo, ai, Paola.
2: Arrancou um pedacinho dela.
4: Arrancou muito.
2: Secou o Paola.
4: Muito, nossa.
2: Nossa, quero detalhes disso aí.
4: Eu te mostro.
2: Será que voltaram? Vão voltar? Estão ensaiando?
4: Eu acho que não, mas no futuro aí, quem
2: que
4: sabe,
2: detalhes,
4: né?
2: Para você na sequência, então, é isso?
4: É o começo de algo, é isso aí.
2: Virgínia proibida de sair do país. O quê?
4: O quê? Como é que ela vai namorar? Gente, como assim?
2: Esse não é um problema meu. Obrigada, Virgínia.
4: Ela e ponto final.
2: Ah, mas será que fez alguma coisa? Gente, eu quero, porque impedida de sair do Brasil.
4: Mas calma.
2: Só por coisas graves.
4: É, daqui a pouco a gente fala.
2: Tá. E alguns atores que ficaram fora da continuação de Avenida Brasil?
4: Como
2: isso? Ah, não. Como assim?
4: Quem será?
2: Ah, não.
4: Carminha?
2: Tem atores que não podem ficar de fora.
4: Será?
2: Não, aí a gente não olha a novela.
4: Calma. Ah. Depois eu falo.
2: Então tá bom. Tamo aí nas fofocas. Então você fique por aí, pega o seu café, seu chá, seu chimarrão. Fica na 93.3, que muitas coisas acontecerão a partir de agora aqui na Band.
4: Essa é boa. Vamos.

0: Hits FM 93.3, Thiaguinho, pensamentos intrusivos. Quais são os pensamentos intrusivos que você tá tendo nessa sexta-feira?
1: Muitos.
0: Tipo, cite três.
1: De comer uma torradinha.
0: Ai, para.
1: E de tomar café também.
2: Ai, minha mãe.
1: Deu,
2: tá bom. Essa comida que tá pensando.
1: Eu gosto, desculpa.
0: Eu tô aqui tentando fazer um jejum e tu vem com essa.
1: Não, vai conseguir.
0: É o diabinho e o anjinho, né, gente? É aquilo.
1: A gente tem que ser feliz. Tem que aproveitar as oportunidades da vida.
0: A gente não vive pra sempre. Vamos lá pegar uma torrada bem queijuda pra comer. Oi, Dai, 99509-0933.
3: Bom dia e bom dia, sexto. O que que muda? Não muita coisa. Porém, depende. Por aqui já na lida desde cedo, graças a Deus. Então, que seja uma sexta-feira leve, abençoada, tranquila, sem perturbação na minha cabeça, principalmente.
0: Verdade!
3: Passando aqui, então, para deixar um beijinho, um ótimo dia, um maravilhoso, excelente final de semana para vocês, gurias. Deixar um beijinho para minha pretinha Mari, um beijinho para vocês. E vamos lá, né?
0: Vamos.
3: Sextou. E aí, depois de amanhã, é descanso, graças a Deus. Enfim, beijo, aqui é a Dai.
0: Beijo, Dai. Ela falou ela falou exatamente dos pensamentos intrusivos.
1: Falou.
0: Viu?
1: Sim.
0: Bom dia, Band FM. Passando a desejar uma ótima sexta-feira a Alessandra Mongeló Ribeiro, de Águas Claras, Viamão. E tem a participação do Fernando aqui também.
4: Bom dia, gurias.
1: Bom dia.
4: E aí, sextou? Sextou, som da melhor. Rádio Band FM, a melhor rádio do sul do país. E aí, gurias, tô aqui no centro, aqui na escuta, tá? Sempre na escuta da rádio. É o Fernandinho de Alvorada marcando presença aí. É, queria deixar uma música pra Márcia aí, que ela tá sintonizada lá em casa também. É, toca pra nós aí, um Henrique e Juliano.
1: Ó.
4: Tá? Dizer que eu amo ela demais.
0: Olha aí, Márcia.
4: Dizer que a rádio aí também é nota 10. A comunicação é excelente. Todos os comunicadores aí.
0: 10 de 10.
4: Tá? Deixar um abraço a todo mundo aí, a todos os ouvintes também. Tá, gurias? Estamos sempre na escuta da Band aí.
0: Boa.
4: Fernandinho de Alvorada sempre na escuta. Em Alvorada só dá Band FM. Uhul. É nóis, gurias.
0: Aê, Fernandinho! Valeu, Marcia! Hoje tem, amiga!
1: Esse cara te ama, Marcia.
0: Esse cara te ama. Gente, vamos falar da Paola Oliveira?
1: Vamos falar de amor.
0: Diogo Nogueira, os dois se encontraram.
1: Sim.
0: É, mas foi pra trabalhar.
1: Mas teve aquela coisa.
0: Gente, vi o vídeo, o Diogo está bem gato, hein?
1: Tá.
0: É porque ele tava esquisito antes. Ah, não sei, não tava legal, não tava bonito, né?
1: Sim, mas não agora ele ficou melhor.
0: É, ele tá diferentão, assim, acho que fez alguns procedimentos.
1: Né? Tudo bem, né?
0: Na sua cara de pau. E tá mais magro também, elegante, não sei.
1: Musculosinho, assim, um pouco, né? Eu vi também.
0: Achei ele bem...
1: Ah, ok, bem Diogo, tá bom.
0: Merece uma salva de palmas ou não merece, gurias? As gurias do auditório, adorar.
1: Isso aí. Não, depende do que ele fez, né, também. Mas ele tá bonito.
0: Bom, depois que eles terminaram, que foi no final do ano passado, a gente contou tudo aqui, né? Eles nunca mais tinham se visto, que a gente saiba, né? E lembra de toda a confusão, que eles terminaram bem pertinho da ceia de Natal. Foi tão, tão do nada que as famílias, elas já estavam programadas aí pra passar a ceia com os dois, né?
1: Isso.
0: E aí, do nada, foram terminar. Nunca é do nada. Do nada pra nós, né?
1: É.
0: Que nunca ela deixou claro por quê.
1: Isso.
0: Rolaram boatos de que ele tinha traído a Paola. Tanto que ele perdeu, né, publicidade por isso. Perdeu dinheiro de empresas que não queriam vincular a imagem dele com a marca. E aí, eles se encontraram e o clima pareceu bem amigável. Um clima
1: demais,
0: assim, ai, não somos amigos.
1: Começo de algo, eu acho.
0: Tu acha? Pode ser. Ó, eles gravaram juntos uma propaganda do Burger King. E os dois publicaram nas redes sociais os bastidores. Teve brincadeira, piadinha, sabe? Aquele olharzinho de arrancar pedaço do Diogo. Uhum. Achei ela também...
1: muito menina, assim,
0: muito risadinha da estrela pro lado
1: Diogo,
0: dele.
1: Diogo, para, Diogo. Me chamou de alface, Diogo, para.
0: Ai, gente, mas sobre a propaganda, é bem legal, bem engraçado, assim. Também levava pra esse clima, né? Eles começaram a propaganda dizendo, olha quem tá de volta!
1: E aparecia ele,
0: aparecia os dois, né? Aí eles explicaram, depois é o refri, né? O refil livre do refri do Burger King. E aí eles falam também sobre os hambúrgueres feitos no forno. E aí a Paula, olha...
1: Ai, de
0: fogo, a gente entende um pouquinho, né?
1: Ai, que vergonha.
0: Nos comentários, todo mundo lá, né? Delirando.
1: Voltem, por favor, vocês são muito lindos. Inclusive, eu comentei lá também.
0: Jura, Juju?
1: Juro.
0: Até fofoqueira mesmo, ela tá lá torcendo, né?
1: Tô mesmo.
0: Tá bom, então. Eu não
1: Depende,
0: sei.
1: Depende, né, do que ele fez também. A gente não sabe.
0: Tem uma imagem... Vamos botar aquela que ele publicou? Da ela entrando no camarim, gente. Tem que assistir ela. Oi, tudo bem?
1: Como é que você tá?
0: Reposta nos stories lá. Ó, @bandfmpoa. Vai lá, corre nos stories agora pra ver, então, esse vídeo que a gente tá falando. E aí depois manda sua opinião. Será que voltam ou não? Tava rolando o clima ou não? A gente tá imaginando coisas ou não?
1: Oh, não.
0: 99509-0933. E Simone Mendes.

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0: Andy FM 93.3 99509-0933. Ai, gente, a locutora tá bem louca. Ó, a gente ouviu aí hoje o Henrique pode. Juliano, briga feia.
1: Hoje pode porque tá perto do final de semana.
0: Hoje é sexta-feira, gente. É. A pessoa abre o microfone enlouquecida, já dá o telefone da rádio, WhatsApp de promoções. E já coloca Ju Marques no ar. Oi, Ju.
2: Bom dia, Si. Bom dia, Juju. Tudo bem?
1: Tudo.
2: Só a Simone pra me fazer levantar cedo numa folga.
0: Acorda!
2: Abrir as janelas, caminhar pela casa, mexer o esqueleto, fazer um café.
1: Ah, coisa boa.
2: Um beijo pra vocês, gurias. É a Ju de Porto Alegre.
1: Oi, Ju. Já acordou no pique,
0: a
1: Ju.
0: Ai, mas é bom, gente, ó. Acorda, faz aquele cafezinho, aquele cheirinho de café, já abre tudo, porque tem um sol ainda.
1: Tá lindo.
0: Pelo menos aqui em Porto Alegre, Zona Norte, um sol meio timidozinho, né? Tá indo e vindo.
1: Lindo.
0: Mas tem que aproveitar, porque, gente, vem chuva aí.
1: Vem
0: no
1: chuva
0: final de semana,
1: amanhã.
0: Vem na madruga, eu acho,
1: na
0: né?
1: Na madruga em algum, já.
0: Alguns lugares aí, né? Sim. Já vem na madrugada. Beijo, Ju. Bom fim de... Aliás, fica por aqui no final de semana que a gente tem Alexas de presente para você.
3: Alô, Band FM.
1: Oi.
3: Aqui quem fala é Isaías Gravataí. Estamos aqui, eu, meu amigo Alexandre, queimando o asfalto, entregando todas as obras, tudo que é material, nessa sexta-feira linda. Graças a Deus, que amanhã já vem a chuva, né? Estão falando. Mas vamos seguindo. Bom dia para vocês. Abração.
1: Abraço.
3: Toca aí uma música Irmão da Lua, Zezé de Camargo, pra mim.
1: Essa eu gosto.
3: Valeu!
0: Aí, Jair!
1: Beijo, Jair!
0: Ótimo trabalho pra vocês aí! Queimando o asfalto! Vai
1: tchum,
0: devagar,
1: tchum.
0: Cara!
1: É.
0: Calma, pessoal.
1: Que nem
0: gente do céu, bora fofocar!
1: De quem?
0: Até me deu um calor.
1: Calma.
0: Agora.
1: Respira. Fala da Virgínia.
0: Virgínia está com uma confusão na justiça de novo. E a gente vai explicar tudo pra você. Ó, a Virgínia Fonseca virou assunto nessa quinta-feira depois que o Léo Dias, nosso colega, falou que ela teria recebido uma determinação judicial limitando a sua permanência fora do Brasil. Segundo ele, a Virgínia não podia passar mais que 20 dias fora do país e se não obedecesse, a influenciadora poderia perder o seu passaporte. Na hora, a internet ficou preocupada, sabe com o quê?
1: Com o quê?
0: Com o relacionamento dela com o Vini Júnior. Porque a Virgínia, geralmente, passa vários dias por lá com ele. Com o passaporte restrito, isso poderia abalar o relacionamento. Gente, eles falaram em 20 dias.
1: É.
0: Ela disse que passaria 15 lá e 15 aqui. Então tá tudo dentro dos conformes. Só que a defesa dela se pronunciou em manifestação ao Metrópolis. A defesa afirmou que não existe decisão judicial ou pedido de liminar para as viagens da Virgínia. A informação não procede, não existe qualquer decisão judicial aí que proíba a Virgínia de permanecer fora do Brasil por mais de 20 dias. Tampouco há qualquer pedido nesse sentido. A notícia atribui à justiça uma determinação que jamais foi requerida ou proferida e, portanto, é falsa.
1: Ou seja, é mentira.
0: Gente, é mentira. Aliás, Virgínia estava com o Vini Júnior aproveitando na Espanha,
1: ai,
0: meu amor.
1: De aliança no dedo, Simone, sabia? Ela não tinha aliança. Ela não tinha. E aí ele fez isso ontem. Depois de um ano, ele deu essa aliança pra ela.
0: Gente, eles começaram ano passado por essa época.
1: Isso.
0: Acho que um pouquinho mais pra frente, né?
1: É, foi em outubro,
0: novembro,
1: ali no
0: outubro.
1: Final.
0: É.
1: Pois é, não tinham aliança ainda.
0: Então agora, aliancinha
1: agora
0: no dedo.
1: Agora ele é um homem de aliança.
0: E as amiguinhas coloridas de Vini
1: Júnior. Daí ele
0: Junior,
1: tira, né?
0: Chora.
1: Daí ele
0: todas
1: tira.
0: Chorando.
1: Não se preocupa.
0: Oh. Bem filha do pai dela, Léo Dias, né? Bem filhinha do papai.
1: Uh-huh.

0: Volta, desgramada.
1: Rita RCL. Rita faz tudo. Rita trai, Rita dá facada.
0: E ele ama ela ainda.
1: E ele ainda quer de volta.
0: Essa que é uma mulher.
1: É.
0: Rita, fica longe de mim, por favor.
1: Mito, né?
0: Aham.
1: Mito.
2: Saudade da mãe das crianças.
0: Oh, saudade da mãe das crianças.
1: Ai, meu Deus. Tia Rita, aqui na Band, 99509-0933. Participa com a gente aí nessa sexta-feira. Aqui é a Cristiane Ribeiro, de Guaíba. Eu tô ligada em vocês, passando pra desejar mesmo um bom dia. Ótimo final de semana pra toda a equipe e pros ouvintes. Que seja de muita energia, música boa, energia positiva.
0: Amém.
1: Um abraço bem apertado.
0: Beijo. Cris, fica de olho aí que logo vem muito mais pra ti.
1: É, vem aí. As 6 melhores da programação, Juju já pegou ali as músicas mais pedidas. Vão tocar na Super 6 depois do intervalo e vale prêmios para você que participa. Então, fica por aí que rapidão a gente tá de volta.
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10: 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Band FM 93.3, 16 graus a temperatura em Porto Alegre. Vem chuva aí, já tá sabendo, né? E vem também muitos prêmios no final de semana pra você. A sua rádio do seu jeito. Final de semana aqui na Band é muito melhor. Ó, tem Alexa, não vai perder, né? Band FM. Tem muitas Alexas de presente pra você no final de semana da Band. Então cola aqui no som da Band.
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10: Bora começar a Super 6? São as 6 melhores da programação, as mais pedidas dessa manhã de sexta-feira. Você vai escolher a sua favorita e pra isso tem prêmios. 4 ingressos pra você curtir o Aqualocos, levar toda a família, os seus amigos e curtir esse baita parque. Lá nas piscinas aquecidas, né? Tem a área de inverno do Aqualocos que é incrível, você vai amar. Participa aí pelo 99509-0933 ou arroba Band FM Poa lá no nosso Instagram, também tá valendo, tá? Música 1, Gustavo Lima, Bala Alojada. Música 2, Anitta, Abre Caminho. Música 3, Matheus e Cauã, Que Sorte a Nossa. Música 4, Maiara e Maraísa, 9010. Música 5, Zezé de Camargo, Irmão da Lua, Amigo das Estrelas. E música 6, Resilier, Menina. Qual é a sua Super 6? Manda aí.
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0: Existe uma teoria.
1: Band FM, as mais pedidas da programação aqui na Super 6. A gente quer saber qual é a sua Super 6. E a gente tocou aí a música 1, Gustavo Lima, Bala Alojada. Música 2, Anitta, Abre Caminho. E música 3, é Matheus e Cauã, Que Sorte a Nossa. Na sequência vem a música 4, Maiara e Maraísa, 90-10. Música 5, Zezé de Camargo, Irmão da Lua, Amigo das Estrelas. E música 6, Resiliem Mina. Manda pra gente no 99509-0933 a sua música favorita, tá? Manda também pelo arroba Band FM Poa. Se você tá circulando pela internet, pode mandar pelo nosso Instagram também. Tá valendo 4 ingressos pra você curtir o Aqualoco com os amigos, com a família. Um dia incrível num dos maiores parques aquáticos do sul do Brasil. Então, participa aí e boa sorte.
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0: Existe uma teoria. As 6 melhores da Band FM. Se chama 90-10. Onde uma pessoa tem 90% daquilo que você procura em alguém. Só que você foca naqueles 10% que falta. Aí você sai pra rua, se aventura. E realmente você encontra aqueles 10%. Mas não se deu conta que perdeu os 90%.

0: Band FM 93.3. Menina Resilier. Você curtiu aí as mais pedidas da programação na Super 6? Tá na hora de você mandar seu pedido pra cá, né? Dá o seu voto no 99509-0933 e também pelo @BandFMPoa. Tá valendo 4 ingressos pra curtir Aqualocos. Você vai levar toda a família pra esse baita parque. Participa aí, boa sorte. Ó, a gente vai fazer um intervalo comercial e a gente já volta com o resultado. Boa sorte. Agora tem o Band Notícias.
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0: O desfile Farroupilha de 20 de setembro acontecerá em Porto Alegre, na Avenida Edivaldo Pereira Paiva, a partir das 8 da manhã de domingo. O Tribunal Regional Eleitoral do Rio Grande do Sul atendeu o pedido da Prefeitura da capital e proibiu a utilização de bandeiras e propagandas políticas durante o desfile. Segundo o prefeito Sebastião Melo, essa medida visa organizar o espaço público e garantir a segurança de quem está participando do evento. Falando sobre oportunidades, estão sendo oferecidas mais de 1.400 vagas de emprego nas agências FGTA Cine de Porto Alegre e região metropolitana. Para se candidatar, basta comparecer à agência mais próxima com documento que contenha CPF e foto. Também é possível se candidatar pelo portal Emprega Brasil no site empregabrasil.trabalho.gov.br. Para mais informações, fique ligado nas próximas edições do Band Notícias.
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1: Band FM 1027, bom dia, 17 graus a temperatura em Porto Alegre. Bora conferir o resultado agora da Super 6?
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1: Bom, tá na hora da gente saber, da gente curtir, né, a música mais votada aqui da Super 6 e também saber quem é que levou 4 ingressos e curtir um dia inteiro num dos maiores parques aquáticos aí do sul do Brasil, que é o Aqualocos.
11: Você vai amar e arrasar lá.
1: Ó,
11: também.
1: Vai ficar com frio?
11: Não vai, por quê?
1: Porque tem a área de inverno do Aqualocos.
11: Piscinas aquecidíssimas.
1: Ai, gente, você lá, né? Aquele frio.
11: Relaxando, dane-se.
1: Diz que semana que vem vem frio de novo.
11: Vem.
1: Que o frio não quer ir embora.
11: E aí tu vai lá.
1: E aí tu tá lá.
11: Na piscina
1: lá,
11: quente do Aqualocos.
1: 9 graus lá fora e tu ali quentinha.
11: Dane-se, porque aqui tá 40.
1: Ai, que beleza. Quem é que levou essa, Juju?
11: Foi o Eduardo Ávila.
1: Aí, Eduardo! Eduardo Ávila, dá um oi pra gente aqui no WhatsApp de promoções da Band pra garantir o teu prêmio, tá bom? E agora sim, vamos curtir a vencedora.
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1: A gente tá fechando o Meia Show dessa sexta-feira, gente.
3: Final de semana chegando, juízo aí todo mundo.
1: Ó, tem Alexa no final de semana da Band.
3: Ai,
1: esse é um dos prêmios.
3: Tem muito mais.
1: Se você ainda não tem uma Alexa, ou se você tem e quer uma irmãzinha pra ela, vai ganhar outra Alexa no final de semana aqui da Band. É muito melhor, então já sabe. Cola aqui no som da Band da 93.3.
3: E agora?
1: Várias coisas pra gente falar, né, Juju? Primeiro,
3: várias.
1: Agradecer a nossa audiência aí.
3: Foi
1: tava na parceria
3: bom.
1: Com a gente. Tem um último recado aqui da Fátima.
3: Pode botar.
4: Bom dia, meninos. Arrumando a casa e ouvindo a Band. Fátima de Porto Alegre.
3: Beijo, Fátima. Hoje é dia mesmo.
1: É, sexta-feira é um bom dia, né? Porque daí chega o final de semana, tá tudo arrumadinho, limpinho, cheiroso.
3: Delícia.
1: É, bem melhor, né? Do que parar o sábado todo
3: não,
1: pra...
3: Não. No sábado não faço nada.
1: Ah, não. O sábado não. Mas sábado... é um dia tradicional, né? De faxina.
3: Uhum.
1: Gente, amanhã o show vai ficando por aqui. Segunda-feira a gente tá de volta. E aí, a gente sempre chega junto com você aqui na Band. 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Vem aí o programa Quem Ama Não Esquece.
3: Amo.
1: Tá com o coração preparado?
3: Mais ou menos. O que vem hoje?
1: Gente, a história de hoje é sobre a mulher que sobreviveu a 73 diagnósticos de uma doença nada boa.
3: Então, vamos ouvir.
1: Vamos ouvir?
3: Vamos.
1: 73 diagnósticos.
3: É muita coisa.
1: Eu tô curiosa.
3: Eu também.
1: Será que algum deles foi errado?
3: Eu espero.
1: Deu errado?
3: Sim.
1: É, então tá bom. Fica por aí. 5 pras 11. Beijo, gente.
3: Beijo.
1: Bom final de semana. Beijo, Juju.

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0: Esse é o Quem Ama Não Esquece. Esse momento em que eu e o Murilo temos a honra de contar a sua história. Esse momento que você viveu, que você passou e que inspira a vida de tantas pessoas. E aí eu queria saber também se você que está ouvindo agora tem uma história para contar para a gente. 11 999919197 é o número do nosso WhatsApp. Só me chamar aqui, tá? Eu quero contar a minha história para vocês. Porque para a gente é uma honra, é um prazer. Eu sou a Tatá e eu tive a grande honra de poder gravar essa história representando essa mulher que, para mim, é uma mulher que eu nunca vou esquecer. Nunca. E é uma honra trazer ela aqui no Quem Ama Não Esquece para você conhecê-la também. Hilária, maravilhosa, bem-vinda ao Quem Ama Não Esquece de hoje.
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2: Um, dois, três, quatro, 73. Poderia ser só uma idade, poderia ser o número de uma casa, poderia ser um ano. Mas é a quantidade de vezes em que eu tive que cair, levantar e começar de novo. Porque, por mais que a vida derrube a gente, sempre existe a possibilidade de levantar, respirar fundo e seguir em frente, dando o nosso melhor. 73. Guarda esse número. No final dessa história, você vai entender por que ele é tão importante para mim. Eu fui criada numa família muito simples. A minha mãe trabalhava como professora e merendeira, limpava a escola e, quando chegava em casa, ainda cuidava de tudo. Meu pai ensinou eu e meus 9 irmãos a trabalhar na roça desde muito cedo. Eu mesma comecei a trabalhar aos 8 anos e passava metade do dia na escola e a outra metade na roça. A gente plantava praticamente tudo o que comia. Milho, feijão, arroz, mandioca, batata doce, batata, cenoura. Era dali que vinha o nosso alimento. Eu também não tinha brinquedos. Eu fazia bonecas de palha para poder brincar. E até o colchão em que a gente dormia era feito de palha de milho. Estudar também era um desafio. Na cidade onde eu morava, a escola só ia até a quarta série. Para continuar os estudos, eu teria que viajar 100 quilômetros. E meus pais ainda precisariam pagar para eu poder ficar em outra cidade. Só que isso estava tão longe da nossa realidade, tão longe. Meu pai queria que eu continuasse ali, trabalhando na roça com eles. Então eu não tive a oportunidade de terminar os meus estudos. A nossa vida era simples. Mas assim eu cresci. Cresci aprendendo a trabalhar desde muito cedo e entendendo que na nossa família as coisas nunca foram fáceis. Aos 16 anos eu conheci um rapaz. Naquela época, para uma mulher namorar, ela precisava saber cuidar de uma casa. Tinha que saber fazer pão, macarrão, cozinhar, cuidar dos bichos, matar e limpar uma galinha. Tinha que saber lavar roupa. E eu? Eu sabia fazer tudo isso porque eu tinha aprendido desde pequena.
3: Hilária, a gente já tá há 2 anos juntos.
2: Pois é, o tempo tá voando.
3: Então, e sabe que eu tenho certeza que você é a mulher certa para me casar.
2: Então
3: eu queria dizer uma coisa para você. Uma coisa que tá aqui na minha cabeça faz tempo, mas eu não quero mais deixar passar. Eu vou pedir a sua mão para os seus pais. Eu quero me casar com você.
2: Eu fiquei tão feliz. Eu tinha 18 anos e já ia ser uma mulher casada. Para mim era um sonho se tornando realidade. Ele pediu a minha mão e no dia 10 de setembro de 1983, nós nos casamos. Só que aquela felicidade durou bem pouco. Um mês depois do casamento, ele começou a me agredir. Durante os 2 anos em que a gente namorou, eu nunca soube que ele bebia. Ninguém tinha me contado isso. Mas foi só a gente se casar que ele mostrou quem ele realmente era. Todas as noites, ele chegava bêbado em casa e me maltratava. Eu trabalhava, eu cuidava da casa, eu deixava tudo impecável e mesmo assim, ele me xingava, ele me agredia. Era horrível. Mas eu tinha me casado com ele. E naquela época, naquele lugar, naquela realidade, eu achava que eu precisava suportar tudo aquilo. Então, eu suportei. Eu nunca tinha tido nenhuma instrução sobre como evitar uma gravidez. Por isso, poucos meses depois do casamento, eu descobri que eu estava grávida.
3: Como é que é? Eu não quero isso, não. Como é que isso foi acontecer? Por que você deixou isso acontecer?
2: Eu também não sabia que era assim tão fácil de engravidar.
3: Olha, eu tenho uma conhecida que sabe onde tirar a criança. A gente vai resolver isso.
2: Você tá doido? Não, não, eu não vou tirar meu filho, não.
3: Mas eu nunca quis ser pai, todo mundo sabe. Você vai comigo, viu? Vai comigo agora, eu não quero saber.
2: Mesmo com toda a pressão dele, eu não aceitei. Eu não queria abrir mão do meu filho de jeito nenhum. A gravidez foi muito difícil. Ele trabalhava na mercearia e no bar do pai, quando não era época de roça. Mas quando chegava a época de plantar e colher, a gente voltava pro trabalho na terra. E mesmo grávida, eu tinha que ir junto. E eu trabalhava debaixo de sol, debaixo de chuva. Eu colhia fumo, arrancava feijão, fazia todo o serviço. Mas eu ia, porque eu sabia que se não acompanhasse, quando eu chegasse em casa, ia ser bem pior para mim. Aos trancos e barrancos, eu fui levando a situação. A minha filha nasceu e quando ela estava com 1 ano e 3 meses, eu engravidei de novo. Mais uma vez, ele queria que eu abortasse. Só que dessa vez, a situação ficou ainda pior, porque além das agressões, ele começou a dizer que aquela criança não era filha dele.
3: Você tá me traindo, não tá? Você tá me traindo, sim? Fala a verdade!
2: Com quem? Pelo amor de Deus, eu não tenho tempo nem de ir na esquina. Com quem que eu vou te trair? Olha,
3: sei lá.
2: Olha, eu sou uma mulher de caráter também, viu? Acima de tudo, eu tenho caráter.
3: Pois eu sei que você tá me traindo, sim, com o meu primo. É com o meu primo. Por que você não assume logo, hein?
2: Quem é que tá enchendo a sua cabeça com essas coisas? Para de ficar ouvindo esse povo, pelo amor de Deus. Eu mal vejo o seu primo.
3: Ah, então vamos ver. Vamos ver quando essa criança nascer, se não vai ser a cara dele. Vamos ver.
2: Durante toda a gravidez, ele insistiu nessa história e me pressionava para confessar uma coisa que nunca aconteceu. E quando a minha segunda filha nasceu, ele foi logo olhar para ela e ficou procurando algum traço que pudesse parecer com o primo dele. Como se precisasse encontrar uma prova daquilo que ele tinha colocado na própria cabeça. Eu era muito desrespeitada. Essa era a verdade. Naquela mesma época, eu acabei descobrindo que a história era totalmente o inverso. Era ele quem andava me traindo. E me traindo com uma vizinha. A vizinha que sempre ia na minha casa, que tomava café comigo. Como se não fosse o bastante, eu descobri que ela tinha engravidado junto comigo. Mas ela? Ela acabou abortando. Foi uma decepção enorme para mim. Mas mesmo depois de descobrir a traição, eu decidi continuar com o meu casamento. Eu tinha 2 filhas pequenas e eu queria cuidar delas. Só que depois de 7 anos vivendo com agressões, com desrespeito, com tanta traição e tantas outras coisas ruins, eu percebi que eu não conseguia mais continuar. E aí eu decidi me separar. Minhas filhas tinham 5 e 3 anos. Eu não tinha estudo e isso dificultava muito quando eu procurava um emprego. Eu tentava algumas vagas, só que nada dava certo e mesmo assim, eu tentava não desanimar. Um dia, eu me enchi de coragem e eu fui conversar com a mulher do prefeito. Eu contei a minha situação e ela me ofereceu um trabalho como gari. Além disso, ela também conseguiu uma vaga na creche para as minhas filhas. E aquilo foi o que me salvou. Eu começava a trabalhar às 7 da manhã e saía às 5 da tarde. E aos poucos eu comecei a reconstruir a minha vida. Foram quase 10 anos trabalhando como gari. As minhas filhas foram crescendo e enquanto eu trabalhava, elas estudavam. Eu sempre fiz o que precisava ser feito para sustentar minha família, para cuidar das duas. Mas quando eu tinha 33 anos, começaram os problemas de saúde e aí veio uma fase muito difícil na minha vida. As minhas filhas ainda não eram grandes e o pai delas não era presente. Então, a minha mãe precisou vir morar perto de mim para poder me ajudar com elas, porque eu também tinha que cuidar de mim. Eu sentia um cansaço. E aí eu percebi que eu tinha um inchaço embaixo da prótese dentária que eu usava. Eu procurei um dentista e ele me encaminhou para um hospital que ficava a 130 quilômetros da minha cidade. Quando eu cheguei lá, eu fiz um procedimento e naquele primeiro momento disseram que era só um cisto. Depois, eu fui encaminhada para um dermatologista porque também estava com problemas da pele. Começaram então os exames, as biópsias. E depois de tanta investigação, veio a confirmação que eu mais temia. Eu estava com câncer. Em novembro daquele ano de 1998, eu comecei o meu primeiro tratamento com radioterapia. A partir dali, a minha vida mudou completamente. Eu precisava viajar 130 quilômetros para fazer o tratamento e muitas vezes deixando as minhas filhas e contando com a ajuda da minha mãe. Era exame, consulta, biópsia, hospital e tratamento. A radioterapia também foi muito difícil para o meu corpo. Eu ficava tão cansada, tão debilitada. Mas eu sabia que eu não podia parar. Eu tinha 2 filhas pequenas, eu precisava trabalhar, cuidar da casa e continuar vivendo. Só que eu ainda não sabia que aquela era só a primeira de muitas batalhas que eu teria que enfrentar. Eu fazia um tratamento difícil, pesado. E quando achava que finalmente poderia respirar um pouco, aparecia um outro problema. Outro diagnóstico, outra biópsia para fazer. Foram anos vivendo entre consultas, hospitais e tratamentos. Eu tive carcinomas. Eu tive tumores invasivos e infiltrativos. E a doença foi deixando cada vez mais marcas no meu corpo. Só depois de muitos anos de tratamentos, os médicos descobriram que eu tinha síndrome de Gorlin-Gottes, uma doença genética rara que aumenta muito a minha predisposição para ter tumores. Foi muito difícil receber essa notícia. Eu só queria ter a sensação de que, em algum momento, eu estaria livre do câncer. Mas a realidade é que cada ano que passava, aparecia um tumor novo e depois outro e outro e outro. Uma hora eu tive que aceitar de uma vez por todas que a minha luta não ia terminar com um único tratamento. Eu teria que continuar acompanhando meu corpo e enfrentando cada novo tumor que aparecesse. Em dezembro de 2016, depois de tantos anos de radioterapia, os médicos disseram que eu tinha chegado ao limite de radiação. Eu não poderia mais continuar com o tratamento. Foram quase 2 décadas convivendo com o câncer, com as consequências de tudo aquilo. Então, em janeiro de 2017, eu comecei a fazer quimioterapia para tentar controlar a doença. Eu já tinha passado por muita coisa até ali, mas eu não podia imaginar que a minha luta ainda ia ficar mais difícil. Em 2020, mesmo fazendo a quimioterapia, eu acordei. Me olhei no espelho e eu percebi que tinha um buraco. Um buraco se formando no meu nariz. Por dentro, A carne começou a se desfazer e eu fui perdendo a divisória do nariz, até ele ficar praticamente com um único buraco. Eu falei com os médicos, mas naquele momento eles nem deram tanta importância. Só que aquilo começou a aumentar muito rápido. O que tinha começado do tamanho de um grão de feijão, pouco tempo depois já estava do tamanho de um dedo. O tecido do meu nariz estava literalmente se desfazendo. Eu insisti com os médicos e então veio uma notícia que eu nunca imaginei que eu teria que ouvir. Não tinha nada que pudesse ser feito. Eu ia precisar retirar o nariz e retirar também um dos olhos, porque os dois já estavam comprometidos. Se eu não fizesse a cirurgia, a doença poderia atingir o outro olho e eu poderia perder a visão até morrer. Mas como? Como tirar o meu nariz? Como tirar o meu olho? Me diz como? Para mim, aquilo era difícil demais de aceitar. Eu já estava sem cabelo por causa dos tratamentos e, de repente, estavam me dizendo que eu teria que ficar deformada, sem o nariz, sem um olho. Eu só pensava como que eu ia conseguir me olhar no espelho. Como é que eu ia sair na rua, meu Deus? Como é que eu ia viver assim? Eu não queria fazer aquela cirurgia de jeito nenhum. Eu chorei, eu tive pavor e eu até pensei em desistir da vida. Para mim, como mulher, era muito difícil imaginar que eu perderia uma parte do meu rosto. Inclusive, eu precisei fazer acompanhamento psicológico porque eu simplesmente não conseguia aceitar que aquela era a única maneira de eu continuar viva. Em outubro de 2020, eu fiz a cirurgia. Retiraram o meu nariz e um dos meus olhos também. No começo, deixaram uma parte do nariz preservada porque no futuro seria possível fazer uma reconstrução. Mas, menos de 10 dias depois, essa outra parte se desfez também. Depois da cirurgia, eu fiquei mais de 1 mês com o rosto aberto. Minhas filhas não conseguiam nem fazer os meus curativos porque era muito difícil para elas olhar para mim daquele jeito. Uma enfermeira ia todos os dias à minha casa para poder fazer os curativos. Foi tão doloroso isso. De uma hora para outra, eu precisava aprender a conviver com um rosto que eu não conhecia. Eu admito que eu fiquei sem chão. Eu olhava para mim e eu precisava aprender a me enxergar de uma maneira completamente diferente. Sem cabelo, sem nariz, sem olho. Era uma coisa que eu precisava aceitar. Mas minhas filhas e os meus netos e toda a minha família foram as pessoas que me deram tanta força. E acima de tudo, eu nunca deixei de acreditar em Deus. Nunca, nunca. Com o tempo, a minha história começou a chegar em outras pessoas. Eu comecei a aparecer nas redes sociais. E junto com o carinho, também vieram as críticas que, para mim, às vezes, doíam mais do que a própria doença. Teve gente que me chamou de monstro. Falavam que eu era uma caveira. Teve gente que chegou a dizer que eu estava inventando a doença. Eu ouvi coisas que me machucaram muito. Mas, ao mesmo tempo, eu também encontrei pessoas que me deram carinho e que precisavam ouvir aquilo que eu tinha para contar. Eu ainda faço tratamento. Os médicos estão reduzindo a minha quimioterapia aos poucos para observar como é que meu corpo vai reagir. Mas, recentemente, eu precisei retirar uma lesão atrás da orelha, na região do couro cabeludo. Na avaliação mais recente, não apareceu nenhuma nova lesão. A minha rotina também teve que mudar. Eu respiro pela boca. A minha boca acaba ficando muito seca e eu também preciso dormir com 2 garrafas de água do lado da cama. Eu não consigo usar máscara ou óculos normalmente. E por causa da visão, às vezes eu preciso usar uma lupa grande para poder enxergar algumas coisas. Mas mesmo com todas essas limitações, eu estou trabalhando. Eu estou saindo, estou conversando com as pessoas e vivendo. Eu nunca questionei Deus pelo que aconteceu comigo. Eu sempre enxerguei Deus muito presente na minha história. Eu acredito que cada pessoa tem uma cruz para carregar nessa vida. E essa é a minha. Por isso, eu tento levar sem reclamar. Para quem está passando por uma doença, por uma depressão ou qualquer outro problema, a minha mensagem é: nunca perca o pensamento positivo. Eu falo isso para mim mesma. Eu vou conseguir. Eu vou tratar. Eu vou chegar lá. E hoje, depois de quase 3 décadas de tratamentos, eu continuo aqui. E ao mesmo tempo em que os médicos acompanham a redução da minha quimioterapia, eu também estou realizando um sonho. Um sonho que durante muito tempo parecia impossível. Ser palestrante. Durante anos, eu pedi a Deus uma oportunidade para contar minha história e ajudar outras pessoas. E agora, finalmente, eu estou conseguindo transformar tudo o que eu vivi numa mensagem de superação que pode chegar a quem precisa ouvir. Eu costumo brincar que a minha lataria está estragada. Eu estou sem nariz, com para-choque quebrado e com farol queimado. Mas o motor continua funcionando. E enquanto esse motor estiver funcionando, eu vou continuar vivendo, trabalhando, lutando e ajudando outras pessoas. Até hoje, quando alguém me pergunta quantas vezes eu enfrentei o câncer, eu mesma me impressiono com a resposta. Em uma das minhas palestras, começaram a contar todos os diagnósticos que eu já tinha recebido. E chegaram a um número que fez todo mundo se emocionar. 73. 73 diagnósticos de câncer ao longo da minha história. Esse é o número que eu pedi para você guardar no começo dessa história, lembra? Depois de tudo que eu passei, eu olho para as marcas que ficaram no meu corpo, mas eu também vejo que eu tô aqui. Porque por mais difícil que a vida fique, eu aprendi que ainda é possível continuar. E continuar da melhor forma que eu posso. Com um sorriso enorme no meu rosto.

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1: Band FM, faz um milagre em mim. É o Regis Danese nessa história dessa mulher que me encanta. Hilária, você me encanta. Você me inspira. E ao mesmo tempo você me envergonha. Porque eu tenho vergonha das minhas reclamações. Eu tenho vergonha da minha língua maldita. Eu tenho vergonha. Vergonha. Mas você me encanta num modo que me dá esperança de viver. Com a sua docilidade. Eu estava aqui na live do nosso YouTube, do Instagram também, falando que quando eu conversei com a Hilária, o que me chamou a atenção foi o jeito dela tão doce. E às vezes a gente é tão amargo, a gente é tão agressivo com nada. Nós não temos motivo nem direito. Hilária, você me encanta.
2: Bom dia, Tatá, bom dia, Murilo, bom dia, Band FM, vocês são 10, obrigado por tudo, que Deus abençoe vocês muito, gratidão.
1: Olha isso, gritando pra vida gratidão, e a gente grita o que pra vida, a gente grita o que pras pessoas, a gente grita o que pra gente? Que a Hilária possa encantar a sua vida também. 11 999919197 para você participar do nosso Quem Ama Não Esquece. Eu tô esperando você nas redes sociais, @BandFM, Facebook e Instagram.

0: Ricardo, nosso Leozinho no Quem Ama Não Esquece, com a história da Hilária. Eu tô esperando você nesse programa lindo.
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1: 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Band FM, 17 minutos pro meio-dia. É a nossa sexta-feira, o nosso Quem Ama Não Esquece, hoje pra mim... um dos melhores. É a sua rádio do seu jeito. E eu vou lá para as redes sociais, porque eu sei que vocês estão comentando bastante. A Tatá falou assim, eu reclamando da vida por estar cansada. Me perdoa, Deus. Eu espero que Jesus abençoe grandemente sua vida e que Ele, que é o médico dos médicos, te cure. Obrigada por você compartilhar a sua história. Um beijo para você, minha amiga.
2: Bom dia, Band. Lária, que história é essa? Que história é essa? Eu, de verdade, eu estou aqui chorando porque eu descobri o quanto eu sou ingrata com a vida. Quanto sou ingrata. Obrigado, obrigado por esta lição. Obrigado por nos ensinar tanto com a sua vida. E que você cresça cada dia mais e leve cada dia mais essa imensidão de gratidão que você é. Obrigada, viu?
1: É muito bom, né? É muito bom sentir essa gratidão. A Bia falou, e a gente reclama por tão pouco, ou melhor, não agradecemos pelo que temos. Que Deus abençoe você, Bia. Você falou uma coisa que é verdade, que todos nós podemos fazer exatamente agora. Parar de reclamar é muito bom, mas eu tenho certeza que agradecer é infinitamente melhor. Faz o seu agradecimento agora, para aí, ó, um minutinho só, e agradeça pelo que você tem, pelo que você é.
3: Fiquei com uma

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0: mas de emoção, Tatá. Muito linda, viu? Que Deus abençoe ela, viu? Por essa força. Rita Sambista do Jaraguá, mas estou aqui no serviço.
1: Um
0: Manda um abraço
1: beijo.
0: pra gente. Um beijo, Tatá.
1: Para vocês também, bom trabalho. A Maria falou, eu já tinha visto a história dela num vídeo na internet. Agora eu fiquei feliz demais de ouvir a história dela de novo, agora na minha rádio favorita. Uma mulher forte e guerreira. Parabéns por não ter desistido da vida. É isso mesmo.
0: Tá do céu,
1: Oi!
0: mas que história
1: Ai,
0: foi essa?
1: mulher!
0: Que mulher guerreira, que mulher forte. Parabéns, que Deus possa te abençoar grandiosamente, que você possa levar a sua história para o mundo inteiro, para o
1: Exato,
0: Brasil inteiro. E
1: isso.
0: que Deus te abençoe e te fortaleça grandiosamente. Beijo,
1: Amém.
0: Tatá. Beijo,
1: Um
0: Murilo.
1: beijo. A Sayonara estava lá no Facebook e fez a pergunta que, para mim, é a pergunta do dia. E a gente aqui está reclamando do quê mesmo? Que mulher você é? Guerreira, forte, fora de série. E eu te admiro. Certamente essa sua força vem de Deus, porque não tem outra explicação. Essa, para mim, é a pergunta do dia. Do que a gente está reclamando?

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1: Pra mim.
0: É Bruno Marrone no Quem Ama Não Esquece de hoje, com essa história da Hilária.
2: Oi, Tatá.
0: Oi.
2: Que história linda,
0: ai,
2: que emocionante.
0: Demais.
2: Estamos todos chorando aqui no serviço, escutando.

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1: Nem todo erro é errado, sabia? Vamos contar essa história?

0: 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De trás pra frente, Henrique e Juliano, no Quem Ama Não Esquece de hoje. A gente vai parar aqui pra ir lá pro horário político. Mas se você quer continuar curtindo o nosso Quem Ama Não Esquece, você pode continuar comigo, sabe onde? Lá na internet, bandfm.com.br. A gente vai ter o Minha Música Minha Vida daqui a pouquinho, depois do horário político. Por isso que a gente continua com Quem Ama lá no Quem Ama, lá no Quem Ama na internet, pra você não perder nada. Mas antes de eu colocar a música que a gente vai ouvir, eu queria muito que você ouvisse novamente essa mensagem que a Hilária colocou pra gente. Porque eu quero que você vá com isso pro seu final de semana.
1: Que Deus abençoe vocês muito. Gratidão!
0: Que a gente possa ter gratidão. E quem me viu? Vai ter Minha Música Minha Vida

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6: Legal do Minha Música, Minha Vida é que você pede aquela música que você adora. Já tô com o WhatsApp aberto, esperando a sua mensagem chegar. Como é que você participa do Minha Música, Minha Vida? Grava sua mensagem. 11 99991 9197 e conta aqui pra gente na Band FM qual é a música da sua vida, o que foi que
8: Oi,
6: aconteceu.
8: Mãe, bom dia, me chamo Eliene. A música que marcou a minha vida foi Vitor e Léo, Oceano. Essa música marcou o início do nosso namoro. Estamos juntos, cada dia mais firmes e fortes.
6: Ai, que bom.
8: E quero agradecer ao meu esposo por tudo que ele tem feito por mim. E dizer que você é muito importante. Te amo, Paulo, infinitamente.
6: Paulo ganhou até uma declaração de amor.

0: Anja Filme Gaivota. Nossa, Jorge Matheus, é Matheus e Cauã, é tudo junto. Nossa, mas aí quem que aguenta, gente? É muita coisa pra uma pessoa só, eu, hein? 25 minutos, 22 minutos pra uma, daqui a pouquinho você pode pedir sua música, 11 99991 9197. É o Minha Música Minha Vida pra você participar. Murilo já está por aqui. Deixa eu abrir seu microfone
1: tudo
0: também,
1: bem,
0: né?
1: Com você,
0: tá bem?
1: Tudo
0: boa sexta-feira.
1: Boa sexta-feira pra nós, gente.
0: É agora?
1: Sextou. Bora. Tá no ar, o É Da Sua Conta, sextou no nosso papo aqui. Esse papo diário nosso, né, pra falar do din-din junto com o PicPay, tudo que afeta seu bolso, o que que a gente pode perguntar, o que que a gente pode fazer. 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
31: Band FM, 14 minutos para uma. É o Minha Música, Minha Vida no Ar. Vem você também, pede aquela música que faz parte da sua história.
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1: Boa tarde, Rádio Band. Eu gostaria de ouvir a música do Daniel, que era eu. Essa música lembra minha mãe. Então, que eu tô com saudade dela. Oh. Band, valeu.
31: Ai, que essa música possa amenizar um pouquinho essa saudade. Lembra dela. Lembra de todas as coisas boas que vocês viveram.

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1: Já, já tem mais uma que você gosta aqui na Band FM. Diego.

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1: Bora, bora, bora que sextou por aqui, é sexta-feira, hoje é sexta-feira.
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1: Eu sou Lua Santos e vou contigo até as quatro na
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1: Tá no ar a nossa Super 6, as seis melhores músicas da nossa programação e uma delas vai voltar a tocar de novo aqui pra ti no 99509-0933. 99509-0933, esse é o WhatsApp da Band FM. Sim, pra tu escolher a tua música preferida e ela vai voltar a tocar de novo aqui pra ti. Pra quem mandar o seu voto aqui, vai ter prêmio, sim. Tu pode ganhar 4 ingressos pro Aqualoco se tu mandar um voto aqui pra mim, tá? 4 ingressos pro Aqualocos pra tu curtir um baita dia no parque com toda a tua família. Música número 1, Zé Neto e Cristiano, Barulho do Foguete. Número 2, Murilo Huff, Saudade Estranha. Música número 3, Lua Santana e Rick Martin, Estranho. Número 4, Diego e Vitor Hugo, Desbloqueado. Número 5, Henrique e Juliano, Amor dos Outros. E número 6, Sorriso Maroto, Ferrugem e Grupo Benzadeus, Perdas e Danos. Curtiu a sequência? Então manda aí aquele voto pra mim, 99509-0933 ou @BandFMPoa. Quem sabe tu não leva 4 ingressos pro Aqualocos, hein?
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0: Band FM 93.3, Lua Santana e Rick Martin, Estranho, foi a música número 3 da nossa Super 6, a música número 2, Murilo Rufi, Saudade Estranha, e a música número 1, Zé Neto e Cristiano, Barulho do Foguete, tá certo? 99509-0933 é o WhatsApp da Band FM pra tu votar e escolher a música que tu quer ouvir de novo aqui na nossa programação, até porque todo mundo que votar hoje aqui vai estar concorrendo a um par de ingressos, um par não, né? 4 ingressos para o Aqualoucos, 4 ingressos para tu lotar o carro e partir para o Aqualoucos, tá? Música número 4, Diego e Vitor Hugo, Desbloqueado. Número 5, Henrique e Juliano, Amor dos Outros. E número 6, Sorriso Maroto, Ferrugem, Grupo Benzadeus, Perdas e Danos. 99509-0933 é o WhatsApp aqui da Band FM. Participa aí comigo! Daqui a pouquinho tem resultado por aqui, hein?
1: Essa moda é apaixonada demais. Eu não queria viver uma história dessa não, viu?

0: Band FM 93.3, Sorriso Maroto, Ferrugem, Grupo Benzadeus, Perdas e Danos, foi a música número 6 da nossa Super 6. A número 5, Henrique e Juliano, Amor dos Outros. A número 4, Diego e Vitor Hugo, Desbloqueado. Número 3, Lua Santana e Rick Martin, Estranho. Número 2, Murilo Huff, Saudade Estranha. E a música número 1, Zé Neto e Cristiano, Barulho do Foguete. Vou fazer o seguinte, bora para a nossa edição do Band de Notícias enquanto tu tá votando aí para concorrer a 4 ingressos pro Aqualoucos. Já já eu volto com o resultado.
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0: O governo federal anunciou nesta quinta-feira o reajuste dos benefícios do Bolsa Família em cerca de 15%. Com isso, o piso do programa passa a ser de R$ 600 para R$ 691. O reajuste passa a valer já no mês de outubro, com pagamento a partir do dia 19. Segundo o Ministério do Planejamento, o custo do reajuste do Bolsa Família neste ano será de R$ 5,8 bilhões de reais. Vamos às notícias internacionais. Os Estados Unidos confirmaram que colocaram armas no espaço e poderão usar elas para se defender de ameaças. A tecnologia instalada não foi detalhada, mas a preocupação de especialistas é com as consequências no dia a dia desse possível conflito no espaço. Uma eventual interrupção desses sistemas poderia afetar desde transportes, serviços bancários até previsões do tempo. Para mais informações, fique ligado nas próximas edições do Band Notícias.
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4: Vamos embora então com o resultado da nossa Super 6, é lógico que sim, hein?
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4: Vamos então descobrir quem é a música mais pedida por você aqui nessa tarde de sexta-feira na Band FM? Sim, sim, a gente já vai descobrir. Mas antes eu preciso falar com a Júlia Gross de Viamão. Júlia Gross de Viamão, final do telefone 5684. Júlia de Viamão, final do telefone 5684, tu foi a grande vencedora, viu? Foi a grande vencedora. Manda um oi aqui pro nosso WhatsApp, porque tu ganhou 4 ingressos pro Aqualoucos. A gente vai te falar direitinho como tu faz pra retirar teu prêmio e confirmar teu cadastro, viu? Júlia Gross, de Viamão, final do telefone 5684. E a nossa música vencedora foi essa aqui, ó.
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Band FM 93.3, Gustavo Mioto, Fake News. 995-0933 é o WhatsApp pra tu mandar agora um áudio pra mim e pedir tua música. Pede tua música agora porque vai começar o Da Play, tá? Daqui a 15 minutinhos começa mais uma edição do Da Play na Band FM. E no Da Play tu pede tua música, pede o teu som e concorre a 4 ingressos de cinema. 4 ingressos para o GNC Cinemas pra quem pedir música por aqui. Pediu música aqui, tá concorrendo na hora 4 ingressos de cinema. E esses ingressos do GNC são aqueles que tu pode ir em qualquer dia da semana, pode ir assistir qualquer filme. São 4 ingressos de gabarito, dos melhores que tem, tá? 99509-0933, manda aí teu pedido de música, que eu tô esperando. A partir das 2 horas da tarde começa mais uma edição do Da Play aqui na Band FM. Então salva o nosso número aí, 99509-0933, 99509-0933.

0: orelha.
1: Band FM 93.3, Ana Castela, nosso quadro. Bom, e com essa a gente vai pro nosso intervalinho comercial, porque daqui a pouquinho tem mais uma edição do Da Play aqui na Band FM. Depois do nosso intervalo, começa o Da Play. Então, se tu não pediu tua música, não pediu teu som, capricha aí. Pede, porque vai começar o Da Play depois do intervalo.
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4: Bora, bora, bora! Estou de volta aqui na Band FM. Estou de volta pra quê? Para começar o nosso Da Play.
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4: Eu sou o Luan Santos e vou contigo até as 4 na
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4: Bora lá então, vamos começar mais uma edição do nosso Da Play. Hoje é dia 18 de setembro, 2 horas e 1 minutinho. E a gente tá chegando com o Da Play aqui na Band FM. 99509-0933, 99509-0933 é o número do WhatsApp aqui da Band pra tu pedir a tua música, pedir o teu som, porque no final do programa tu pode ganhar 4 ingressos pro GNC Cinemas. Tu pode ganhar 4 ingressos pro GNC Cinemas se mandar aqui o teu pedido de música. Então tu quer ganhar esses 4 ingressos de cinema. É aquele ingresso que tu pode ir qualquer dia, pode assistir qualquer filme, pode ir no domingo, pode ir no feriado, tanto faz, tá? Mas manda o teu pedido aqui pro 99509-0933, porque no final do programa tu pode levar esses 4 ingressos pra casa. Vamos abrir o nosso programa com a Josi. Boa tarde, Josi.
8: Boa tarde, Band, com esse sol lindo. Sou a Josi aqui, de Cachoeirinha.
4: Oi, Josi.
8: Estou aqui aproveitando esse sol, né?
4: Boa, aproveita.
8: E quero pedir no Da Play uma música do Exalta Samba.
4: Qual?
8: Por Tão Pouco. Que fala assim um trechinho que eu quero mandar pro amor da minha vida, o Elias. Fala pra ele que amo muito ele.
4: Canta aí, canta aí.
8: Eu vejo a hora de chegar sábado pra gente se ver.
4: Amanhã já.
8: Então a música diz assim: hoje eu sonhei com você.
4: Soltou a voz, hein?
8: Gostei. Saudade de mim. 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Um beijo para todos os locutores e ouvintes da Rádio Band.
4: Valeu, Josi. Ó, bora com essa versão aqui do Menos é Mais, que eu adoro, tá? Bora,
1: Da
4: bora
1: Play
4: lá.
1: Na Band.
4: Começou.
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9: Essa vai machucar, hein? Confio em vocês.

0: Band FM 93.3, Matheus e Cauê, Luana Prado, admita. E a gente segue aqui no nosso Da Play. Aqui no Da Play tu pede tua música, pede o teu som e a gente roda na hora pra ti aqui pelo 99509-0933. Vamos com mais um pedido por aqui, dessa vez da Márcia.
1: Aqui é a Márcia da Alvorada. Queria pedir uma música da Simone Simara com Zé Felipe. Daí se puder botar pra mim, tá? Band é a melhor rádio do mundo. Quero ganhar esses ingressos pro cinema, Luan.
0: Valeu, Marcinha. Beijo.

0: Band FM 93.3, Zezé de Camargo, irmão da lua, amigo das estrelas, e a gente segue no da Play, hein? Vai pedindo tua música no 99509-0933, 99509-0933. Vamos com mais um pedido de música por aqui, afinal, todo mundo que pede música por aqui vai estar concorrendo a 4 ingressos de cinema para o GMC Cinemas, tá certo? Bora com mais um pedido dessa vez do Kevin. Fala, Kevin.
1: Boa tarde, Luana, tudo bem?
0: Tudo.
1: Queria que tu desse play aí na música Bijuteria do Bruno Marrone. Se não tiver ela, pode ser outra do Bruno Marrone.
0: Beleza.
1: Abração aí, estamos aqui na correria com a... fazendo as vistorias para Corsã, acompanhado na Band FM. Feita, abraço.
0: Valeu, Kevin, tamo junto.

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1: Para de postar as coisas pra me convencer que você tá bem, viu?

0: pode confiar. Band FM 93.3 é o seguinte, a gente ouviu Cleiton e Romário com Chuva de Bênção. 99-509-0933 é o WhatsApp aqui da Band FM pra tu ir pedindo tua música e pedindo teu som, porque até as 4 da tarde o Da Play segue por aqui, tá certo? Vamos com a Vanessa. Oi, Vanessa, fala comigo.
1: Boa tarde, Band. Boa Vanessa tarde. Aida de Alvorada. Luan, toca aí pra nós, Sampa Crio, Nada Vai Tirar Você de Mim.
0: Boa.
1: Obrigada, abraço e ótimo fim de semana pra nós.
0: Abraço, Vanessa. Obrigado.

0: Band FM 93.3, Ferrugem até que enfim. Eu vou fazer um intervalinho comercial e na volta eu trago mais música, mais som, mais pedido aqui no Da Play. Até as 4 horas da tarde nós vamos juntinho pedindo música, pedindo som, tocando por aqui. Claro, dando muito presente, né? Porque afinal, quem pedir música por aqui leva 4 ingressos pro GNC Cinemas. Pediu música, tá concorrendo na hora. É hora do nosso Band de Notícias e já já eu tô de volta.
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0: O prazo para emitir a carteira de identidade no acampamento Farroupilha termina neste domingo. A unidade móvel do Tudo Fácil funciona das 9 da manhã às 6 da tarde no Parque Harmonia. Para solicitar o documento, é obrigatório apresentar certidão de nascimento ou casamento original. O atendimento é por ordem de chegada sem a necessidade de agendamento. E tem notícias do esporte, Grêmio e Inter jogam a 28ª rodada do Brasileirão neste final de semana. O Colorado enfrenta amanhã o São Paulo às 9 da noite no estádio Morumbis. Já o Tricolor joga contra o Palmeiras neste domingo. A bola rola às 11 da manhã na Arena. Para mais informações, fique ligado nas próximas edições do Band Notícias.
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0: Bora, bora, bora! É, tô de volta aqui no Da Play, na Band FM. Então bora pra cima, bora se animar porque é sexta-feira!
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0: Eu sou Lua Santos e vou contigo até as quatro na
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0: 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É isso aí, tamo de volta, viu? Tamo de volta. Opa, tamo de volta com o nosso Da Play aí. E no 99509933, tu pede tua música, pede o teu som. E a gente roda na hora pra ti. Todo mundo que pedir música por aqui vai levar. Pô, vai levar não, né? Vai concorrer a 4 ingressos pro GNC Cinemas. Aí depende da tua sorte. Pediu música, a tua música vai tocar. Agora, pra ganhar aí os ingressos do GNC Cinemas, tu precisa de duas coisas. Ficar ouvindo a rádio, porque daqui a pouco eu vou pedir o emoji do dia. E também contar com a sorte. Vai que dessa vez tu é a contemplada, tu é o contemplado, não é verdade? Vamos, tem dois pedidos aqui, né? Duas pessoas me pediram bandinha, né? Aquela bandinha, são aquele... Ah, a música gaúcha, aquele ritmozinho legal aqui do sul. Então, vamos com a Dai primeiro. Oi, Dai.
20: Boa tarde, boa tarde. Boa tarde, Luan. Como é que estamos? Por aqui tudo certo, graças a Deus. Sextou, né? Nem acredito. Luan, dá play aí pra mim numa bandinha. Qualquer uma bandinha, que eu vou dedicar de novo pra minha pretinha, pra Mari. Que eu tô tão boazinha hoje que eu tô até fazendo um bolinho de banana pra ela.
0: Ah,
20: pra
0: coisa ela tá boa, coisa boa.
20: Tá, aqui é a Dai, da Mari Quintana.
0: Valeu, beijos. Dai, obrigado. E o Luciano foi mais
21: boa tarde, enfático, né, Luciano? Boa tarde, Band. 93.3. Luciano de Porto Alegre. Luan, toca pra nós esse Délua. San Marino.
0: Ó, a bandinha.
21: Preciso te falar.
0: Óbvio, clássico das bandinhas.
21: Pra essa tarde linda, maravilhosa. Tamo junto, Luan. Arrasta pra cima.
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0: 93.3, Leonardo, coração está em pedaços. 99509-0933, o WhatsApp da Band FM. Pede tua música, pede teu som, porque daqui a pouco tem emoji do dia por aqui. Então fica atenta, viu? Fica atento. Ô, Fernando, pede tua música aí, meu. Até porque pedindo música, tu tá concorrendo a 4 ingressos de cinema,
1: Fala,
0: hein?
1: Fala, Luanzinho. E aí, Fernando, tia? De Alvorada, Luan. Sempre na escuta aí da Band FM.
0: Vai,
1: a melhor
0: tá.
1: Rádio do sul do país. Ô, meu velho, toca uma música pra mim aí. Quero deixar pra Márcia lá. Pô, aqui no centro, aqui na luta. Mas tô na escuta da rádio aí. Toca aí pode ser um Luan Santana pra nós aí, meu velho. Ah, quero concorrer esses ingressos aí pra levar ela no cinema aí. Tá?
0: Valeu.
1: Junto. Só dá Band FM em Alvorada.
0: Coisa linda. Fechou toda.
2: Cê topa, simbora!

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0: Benuto, pulei na piscina. Vamos fazer o seguinte, vamos tomar uma aguinha ali rapidinho, a gente tá de volta. 99509933, vai pedindo a tua música, porque logo, logo tem emoji do dia por aqui, hein?
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11: Ah, sua rádio do seu jeito. É a Band FM. Ai, que delícia. Eu adoro essa vinheta. Já contei pra vocês isso, né? 99509933. Vamos seguindo o baile aqui no nosso da Play até as 4 horas da tarde. Então pede sua música, pede teu som e eu rodo por aqui, tá certo? Vamos com ela, com a Juliana Marques. Fala!
12: Boa tarde, Band.
11: Boa tarde.
12: Se vocês puderem tocar alguma música do Alexandre Pires, pode ser uma antiga, não tem problema, tá bom? É Ajude Porto Alegre.
11: Valeu, bora lá!
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Band FM 93.3, Wesley Safadão. Sonhei que tava me casando e eu sonhei que tava entregando pra vocês prêmio, tá? Ó, eu vou entregar daqui a pouquinho 4 ingressos pro GNC Cinemas, mas eu só vou entregar pra quem me mandar um emoji de dedão pra cima. Sabe aquele dedão que todo pai manda? Então manda aquele dedão, aquele emoji do dedão, do ok, do positivo, do legal, do beleza. Manda esse emoji aqui pra mim. Pra quem não sabe o que é um emoji, são aquelas carinhas ali que ficam no nosso teclado do telefone quando a gente vai mandar uma música pra alguém ali no... Uma música. Quando a gente vai mandar uma mensagem pra alguém no WhatsApp ali, tem aquelas carinhas amarelinhas ali. Então vai deslizando ela pro lado, pra baixo ali, tu vai ver o dedão, beleza! Manda pra gente aí, tá certo? Enquanto isso, eu vou encerrando o nosso Da Play com esse pedido aqui, ó, do Lucas! Ah, meu Deus! Legal! Do beleza! Manda esse emoji aqui pra mim. Pra quem não sabe o que é um emoji, são aquelas carinhas ali que ficam no nosso teclado do telefone quando a gente vai mandar uma música pra alguém ali no... Uma música. Quando a gente vai mandar uma mensagem pra alguém no WhatsApp ali, tem aquelas carinhas amarelinhas ali. Então vai deslizando ela pro lado, pra baixo ali, tu vai ver o dedão, beleza! Manda pra gente aí, tá certo? Enquanto isso, eu vou encerrando o nosso...

0: Sergi.
1: Coisa linda!
0: Dá play, meu amigo Ruan.
1: Eu vou dar o play! Eu vou dar o play, Luca, com certeza eu vou dar o play!
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0: E com essa a gente encerra o nosso Da Play de hoje. Muito, muito, muito obrigado a todo mundo que mandou mensagem por aqui, todo mundo que participou, todo mundo que pediu sua música, que esteve comigo nesta tarde de sexta-feira. Sextou, né? Final de semana chegou! Que coisa linda! Um grande beijo para todo mundo, viu? Muito obrigado mesmo. Mas agora chegou a hora de eu entregar aqui 4 ingressos para o GNC Cinemas. 4 ingressos de cinema. Alguém vai ser feliz nesta sexta-feira, hein? E sabe quem vai ser? Vai ser Branco do Rubem Berta, meu parceiro Branco do Rubem Berta, final do telefone 4783. Branco do Rubem Berta, final do telefone 4783. Branco, manda um oi aqui pro nosso WhatsApp, que eu te falo direitinho como tu faz para retirar teu prêmio e confirmar teu cadastro, viu? Parabéns, Branco! Gente, eu volto amanhã, tá? Amanhã no sabadão, às 2 horas da tarde, estarei de volta aqui nas tardes da Band FM. E depois do nosso intervalo comercial, quem comanda a bagunça é ele, tá? Rodrigo Moreno. Ó, beijo pra ti, bom final de semana, aproveita e amanhã, 2 da tarde, eu tô te esperando, hein?
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1: 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Olá, e aí, como é que vocês estão? Tudo bem? Sexta-feira você chegou, coisa maravilhosa! Você tá doido? Não tem nada, nada igual! A sua rádio do seu jeito! E a partir de agora, Rodrigo Moreno com você até as 7. 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
1: Agora, na Band FM 93.3, o Curte Aí! Sexta-feira linda, quentinha, a temperatura tá em 23 graus. E vocês fiquem à vontade a partir de agora para conversar, para bater um papo, para trocar uma ideia aqui junto com a gente no Curte Aí. Sempre um tema diferente pra gente conversar com você que tá aí na sintonia, no trabalho, em casa, em qualquer lugar. E claro, toda vez que você manda o seu recado, quando você interage com a gente, tem coragem de responder as perguntas, você concorre a presentes. E nessa hora nós temos 4 ingressos para o Aqualoucos. Ó, esse calorzinho já dá uma animada para pular na piscina, para ir nos escorregas. As atrações do Aqualoucos estão esperando por você. Então, fique ligado aqui na pergunta do dia. Eu quero dar boa tarde para ela, a nossa gloriosa Nete. E aí, Nete, tudo certo?
3: Boa tarde, Moreno. Tudo certo. Sextou. Aê!
1: Aê! Então tá, tua Netflix tá te esperando mais tarde.
3: Ah, com certeza.
1: E aquele ursinho de pelúcia e aquele pote de sorvete.
3: Isso aí.
1: Qual que é o tema de hoje, Nete? Responde aí pra gente.
3: Então, Moreno, a gente tá na Semana Farroupilha e domingo é o dia oficial da Revolução, né?
1: É, 20 de setembro.
3: É, só que durante essa época a gente tem os gaúchos Nutella e os gaúchos raiz.
1: É verdade. E aí, o Nutella também pode fazer a leitura de gaúcho de apartamento, é esse?
3: É isso mesmo.
1: Mais ou menos.
3: É o gaúcho de apartamento, na verdade.
1: Entendi. Então qual que é a pesquisa de hoje?
3: A gente quer saber o que o gaúcho Nutella faz que irrita o gaúcho raiz.
1: O que o gaúcho Nutella faz que deixa irritadíssimo o gaúcho raiz?
3: Olha, várias coisas.
1: Diga uma.
3: Chimarrão. Enfeitar chimarrão, botar um monte de confeito.
1: Frufru.
3: Acessório.
1: Farinha de goma.
3: Nossa, ou chimarrão doce, pelo amor de Deus.
1: Ah, mas vai virar gaúcho, tchê? Mas que barbaridade.
3: Chimarrão é só com a erva ali, água quente e acabou.
1: Água quente não, água pelando, tchê. É aquela que desce e a lágrima desce junto pra lembrar do minuano que soprava lá no passado.
3: É verdade.
1: 4 e 3, tá no ar o Curte Aí.

0: sosseguer.
1: Existe uma teoria que se chama 90-10, onde uma pessoa tem 90% daquilo que você procura em alguém, só que você foca naqueles 10% que falta. Aí você sai pra rua, se aventura, e realmente você encontra aqueles 10%, mas não se deu conta que perdeu os 90%.

0: 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Esse é o clima da sexta-feira. Menos é mais, e Matheus Fernandes, lapada dela. Zezé de Camargo, vou ter que tomar uma. Teve Maia Maraíza e também Jorge Matheus, sosseguei. E hoje, em homenagem à cultura do nosso Rio Grande do Sul, coisa mais linda, o nosso Rio Grande do Sul.
1: É o meu Rio Grande do Sul.
0: E as suas tradições. E nós temos aí, né, em nome da modernidade, nós temos o gaúcho raiz. É aquele que cultiva as tradições, aquele que faz o chimarrão com a erva boa.
2: É verdade.
0: E tem o gaúcho Nutella, né, que faz churrasco na air fryer, é, anda de... Em vez de andar de cavalo, anda de...
2: De B.I.D.
0: Anda de B.I.D. e por aí vai.
2: Prefere sushi?
0: Conta pra gente aí o que que você... O que, na sua opinião, o que que o gaúcho Nutella faz que deixa o gaúcho raiz brabo pra Marimetro? 99509-0933, vamos lá. É, não entendi. O que, que é isso aqui? Analisando esse áudio.
2: Sim, estou.
0: Tá analisando?
2: Estou então, analisando.
0: Então tá bom.
3: O canto gaúcho brasileiro. O gaúcho Nutella anda de B.I.D. O gaúcho raiz anda de cavalo.
0: Mas que bárbaro.
3: Claro. Gustavo aqui de Itapuã.
0: Acho que eu escutei alguma coisa relinchando no fundo ali, viu, Gustavo?
4: É. Boa tarde, Net. Boa tarde, Moreira.
0: Oi.
4: Boa tarde, ouvintes da Band FM.
0: Fala comigo.
4: Eu acho que uma coisa que irrita muito o gaúcho raiz é o gaúcho Nutella usar a luva pra fazer o churrasco.
2: Meu Deus!
4: Já vi vários.
0: Vai pra lá, né?
4: Um beijo pra vocês.
0: Que coisa, mano. Ah, esse da luva aí...
2: Nunca tinha escutado isso.
0: É, não, mas eu conheço gente... Eu conheço gaúcho que não sabe fazer churrasco. Inclusive, quando eu vim pra cá há 20 anos atrás, eu ficava caçando alguém pra fazer um churrasco, né? E alguns amigos meus não sabiam salgar uma carne, espetar,
2: gente,
0: fazer fogo. Pô, cara, vocês são os gaúchos de apartamento. É, eu sou um cara fora das tradições. Eu sou mais da redença. Vai te lascar, meu. Conta aí pra gente aí, 99509-0933. Valendo 4 ingressos pra Qualuco de presente. A gente quer ouvir você, tá?

0: 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Tá aí o Natanzinho, Natan. Amor na praia, sextou! E a gente tá aqui no Curte Aí, trocando uma ideia com a nossa maravilhosa audiência. E é sempre uma delícia bater um papo com você. Tem presente? Tem! Tem prêmio, tem quatro convites aí pro Aqua Loucos. Pra todo mundo que tá mandando o áudio, respondendo a pergunta que é a seguinte, Nete.
1: O que o gaúcho Nutella faz que deixa o gaúcho raiz irritado?
0: A Dai do Mário Quintana vai falar com a gente.
2: Oi, oi, oi. Boa tarde, boa tarde. Boa tarde, Moreno.
0: Boa tarde.
1: Boa tarde,
2: então,
1: tarde,
2: na
1: Dai.
2: Na minha concepção, um gaúcho Nutella, mas Nutella mesmo, é o gaúcho que quer vir tomar um mate, um chimarrão doce. Ah, não, aí me quebra.
0: Aí não dá
2: terra.
0: Pra querer, tchê.
2: Ah, mas eu vou tomar amargo. Mas é
0: pra que
2: macho,
0: barbaridade.
2: Macho toma amargo, não doce.
0: Até machucado.
2: Aí estragar o meu mate, bateu com a vontade na hora. Beijo aqui, a Dai.
0: Mas, ô Dai, sabia que eu já ouvi falar a respeito de mate sendo um chimarrão doce? A minha sogra toma.
1: Sério?
0: Isso aí. Sim, a minha sogra toma. É, a minha filha também gosta de tomar. Eu não gosto.
1: Não, eu sei que o
0: chimarrão com açúcar.
1: O chimarrão tem várias vertentes, assim, várias formas de fazer. Mas, ai, não. Pelo amor de Deus, chimarrão doce ninguém aguenta.
0: Não dá, né?
1: Não tem como.
3: Boa tarde, Rodrigo Moreno. Boa tarde, Nete.
1: Boa tarde, Luciano.
0: Fala comigo.
3: Nete, o que me irrita nesses gaúchos Nutella aí? É me dizer pra mim que churrasco. De verdura, de legumes.
0: Ah, não, tofu. Aí não. Tofu.
3: Sabe?
0: Ah, isso aí já faz tempo.
1: Eu não vou criticar, sabe por quê?
3: Churrasco é aquela cara, aquela costela meia gorda.
0: Meia não, sabe? Totalmente gorda.
3: Aquela picanha, sabe? Aquele franguinho bem assadinho. Pô, isso é churrasco. Não me venha, pelo amor de Deus.
0: Uma picanha tá difícil. Uma costelinha,
3: verdura,
0: uma paletinha.
3: Botar pra assar. É churrasco. Tá bom? Um abraço.
0: Mas, Onete, você é adepta do churrasco de brócolis, né? Você
1: Sim,
0: gosta, né?
1: Eu não como carne, eu não gosto de carne. Aí, então, eu não vou criticar esse ponto, sabe?
0: Então, você que tá aí ligado na Band FM, preste atenção, ó. Quer convidar a Nete pra comer um churrasquinho na sua casa? Você vai na vai na fruteira aí, na quitanda mais próxima da sua casa. Aí você compra pimentão, compra brócolis, compra couve-flor, compra aquele repolho.
1: Isso aí.
0: Roxo. E aí tu faz um churrascão só de verduras e legumes.
1: Eu vou ficar bem feliz, tá, gente?
0: Vai sair mais barato, né? E o bom é que ela também não bebe. Então
1: exatamente.
0: É só refrizinho na manha.
1: Isso aí.

0: Confirmi.
1: Band FM 93.3, tá aí o Panda, eu te seguro. Tá rolando presente aqui no nosso Curte Aí, tem 4 convites para o Aqualocos. Várias atrações, diversão garantida pra você, pra sua família. Pra você entrar no jogada, basta você mandar mensagem respondendo a pergunta.
2: O que um gaúcho Nutella faz que deixa um gaúcho raiz irritado, furioso?
1: Vamos ouvir então o Paulinho.
3: Boa tarde, Nete. Boa tarde, Moreno.
2: Boa tarde, Paulinho.
1: Fala, garoto.
3: Não vou poder deixar passar essa em branco, né, cara? Eu tenho... não posso citar nomes, né?
1: Não posso citar. Não vai nomes, queimar o filme do...
3: meus aí que
1: dos viventes, né, tchê?
3: Tira a gordurinha da cara.
1: Ah, não. Ah, não. Ai, aí não. Deus. Aí quebra a firma.
3: Por favor.
1: Aí não dá, tchê.
3: Mas eu tenho um melhor, cara. Eu tenho um amigão meu. Ele é um amigão mesmo.
1: Amigão,
3: cara.
1: Mesmo.
3: Ele se apresenta com aquelas bombachinhas justas, cara. Bah! E Nike Shocks, cara.
1: Nike Shocks com bombacha?
3: Ah, o homem é.
1: Ah, tá louco. É Nutella 2.0, varão. Tá
2: é
1: doido.
2: Versão atualizada e a gente não sabia.
1: É, atualização. Atualização daquelas, né?
4: Opa, Band, boa tarde, Caio de Vermão.
2: Boa tarde, Caio.
4: Uma coisa que tá muito gaúcha. Com certeza, a pior delas é mexer na bomba do chimarrão.
2: Bah, isso
1: é verdade.
2: Aí deixa qualquer um furioso.
1: Tem um gaúcho, tem os gaúchos que entopem chimarrão profissionalmente, né?
2: Pois é, eu não sei como, mas tem gente que tem um dom.
1: É um dom de entupir. Aí tem aquele gaúcho que acha que vai desentupir mexendo na bomba.
2: E aí derrama toda a erva e já virou uma lambança.
1: Aí faz uma lambança.
5: Boa tarde, Moreno.
1: Fala, Luiz.
5: Isaac de Alvorada.
1: Ué, é Isaac ou Luiz?
2: É Luiz Isaac.
5: Uma bombacha tradicional com umas botas, bombacha, bota e espora, né?
1: Sim.
5: Já o Nutelinha anda com uma bombachinha mascando e uma alfargatinha de pano, mas
1: que relaxamento.
5: Um abraço, Band.
1: Valeu, garoto. Valeu, Luiz. Obrigado pelo carinho. Bom, o pessoal tá caprichando a resposta, você
2: tá
1: não acha?
2: Eu acho. Ah, inclusive me lembrei de outra coisa que deixa um gaúcho raiz irritado, é os gaúchos Nutella não saber as músicas principais tradicionalistas do Rio Grande do Sul.
1: Ai, capaz, tem gaúcho Nutella que não sabe nem quem é, por exemplo, Gildo de Freitas.
2: É verdade.
1: Que não faz ideia de quem seja gaúcho da fronteira. Baitaca.
2: César Passarinho.
1: Eco do Minuano e Bonitinho. Mas que barbaridade! Eu tô ficando chucrista agora. Rolou um chucrismo agora aqui no Curte Aí. Mas que barbaridade!
2: Tá louco?
1: Tô sentindo até o cheiro da erva.

0: Band FM 93.3, tá aí, ó. Tá aí, ó, Matheus e Cauã e Mari Fernandes. Não Vitalício, fechando o nosso Curte Aí. Ah, tava bom o programa hoje, mas passou rápido.
1: Ah, adorei. Passou muito rápido.
0: Vamos às participações derradeiras. Laura de Cachoeirinha. É a Laura, é isso?
1: Isso.
2: Só se veste de pilcha na Semana Farroupilha.
0: É, esse é Nutella também. Esse é Nutella também, concordo.
3: O que que um gaúcho Nutella faz? É churrasco na airfry.
0: Churrasco na airfry é coisa de gaúcho Nutella também.
1: Pois é, na grelha também.
0: Não, na grelha acho que não. Na grelha nem tanto, mas na airfry era demais, né?
1: Ah, com certeza.
0: E ainda tira foto e diz assim, bah, acabei de tirar do espeto. Dá pra perceber que, é fake news.
1: Com certeza.
0: Dá pra perceber que é fake news. Bom, vamos lá, aqui ó. O gaúcho Nutella, aqui ó, é churrasco na churrasqueira elétrica, aqui a Débora botou aqui ó. Obrigado, Débora, ela mandou escrita a sua opinião. Beleza. Aqui ó, tem outra aqui ó, o gaúcho Nutella faz churrasco na airfryer, toma chimarrão com água gelada e ainda chama de experiência gourmet.
1: É, mas pra ele é,
0: o Richard,
1: né?
0: Viamão.
1: É, pra ele é, né? Vai fazer o quê?
0: Vai fazer o quê, né? Bonete, vamos lá, vamos liberar aqui, vamos sortear os ingressos para o Aqualocos, são 4 convites. Quem é que vai curtir o Aqualocos?
1: É a Laura de Cachoeirinha, final telefone 5592.
0: Aê! Parabéns, Laura! Laurinha, manda um oizinho pra gente aqui no nosso WhatsApp, ok? Pra você receber as instruções e retirar o seu presente aqui na Band FM. Obrigado pelo carinho de todos que participaram. Na sequência tem Super 6 e eu volto com a NET às 6h25 no aquecimento pro Estação Band FM. É isso, NET?
1: É isso mesmo, Moreno.
0: Fechou
1: até mais.
0: Todas. Valeu!
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0: Já estamos de volta, sexta-feira sua linda. Que bom que você chegou, que bom que você tá aí sintonizado, na boa, dando uma carona no seu carro, tá em casa de boa. Vamos junto! Cê tá doido? Não tem nada igual. E aqui é o Rodrigo Moreno até às 7.
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19: 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A partir de agora, aquela sequência. E aí você escolhe uma das 6. Você vai no voto lá no WhatsApp. O arroba é o Instagram. O WhatsApp é o 51995090933. E o nosso Instagram, @BandFMPoa. Você escolhe uma das músicas e aí você concorre a 4 convites para o GNC Cinemas. Para você ver um filme no cinema bacana, o dia, o horário, né? O filme, você escolhe e a Band FM bota você na fita, na cara do gol. Então, a partir de agora, anota aí para começar a votar. Música 1, Direitos Iguais, Simone Mendes. Música 2, Diego Vitor Hugo, Moça pra Casar. Música 3, João Gomes e Pablo, Vou Te Procurar, I Love You Baby. Música 4, Luan Santana, Clone. 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Escolhe aí, vota lá e boa sorte. 99509-0933, @BandFMPoa. 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

0: Band FM 93.3, João Gomes e Pablo. Música 3, Vou Te Procurar, I Love You Baby. Música bonitinha. Música 2, Diego e Vitor Hugo, Moça Pra Casar. Música 1, Simone Mendes, Direitos Iguais. Música 4, vai rodar ainda, Luan Santana, Clone. Música 5, Henrique e Juliano, Amor dos Outros. E a música 6, Pichote no Meio do Processo. Muita gente votando, você que não votou, atenção, tem 4 convites para o GNC Cinemas. Aí você vai no cinema na faixa com a Band FM. 99509933. @BandFM Pô lá no Instagram. Vota lá, hein?
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0: Band FM 93.3, tá aí o Pixotão, Pixote no meio do processo, fechando a sequência top da Super 6. São as 6 músicas melhores, as mais gostosas, as mais requisitadas da programação. E você sabe, de hora em hora aparece aí, Super 6 aparece assim, é que nem um flash, vem e vai. E sempre tem presente pra quem interage com a gente durante a Super 6. Nessa hora tá rolando ingresso pro GNC, são 4 convites pra você curtir um cineminha por conta da Band FM. É um baita presente, né? Ah, show de bola. Vamos fazer o seguinte, ó. Band FM, eu quero essa motona. Tá chegando a hora, a nossa motona tá acelerando aqui na Band FM, tá anotando aí, tá prestando atenção em quantas vezes ela acelera e buzina na programação, vai ficando na expectativa, porque tá chegando o momento da gente ligar pra você e essa moto vai pra sua garagem, se você acertar a pergunta, e essa moto é linda demais, é um sonho. Bom, agora tá chegando o Band Notícias, vamos lá.
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0: A gente começa com a previsão do tempo para esse final de semana. Em Porto Alegre e na região metropolitana, o tempo será instável. No sábado, a chuva retorna e o céu fica nublado. As temperaturas variam entre 17 e 21 graus. Já no domingo, o dia será de calor e o sol volta a aparecer. Os termômetros marcam entre 18 e 28 graus. Agora as informações do trânsito. A EPTC preparou mudanças no trânsito e no transporte para os eventos deste final de semana. No domingo, haverá bloqueios na BR-448 e na Avenida Padre Leopoldo Brentano, a partir das 8 da manhã. Já as linhas F-04 e T-2.4 terão reforço, mas não haverá lotações. Mais informações sobre a programação no site oficial prefeitura.poa.br. Esse foi o Band Notícias. Próxima segunda-feira estaremos de volta com mais uma edição.

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0: Beleza, vamos ao resultado da promoção, a Super 6. Já temos aqui a vencedora das seis músicas. E agora nós vamos liberar aqui quatro ingressos para o GNC. Quem vai no cineminha é a Rosane do bairro Cidade Baixa, aqui em Porto Alegre, final do telefone 5591. Aê, Rosane! Parabéns, Rosane! Muitos aplausos aí, Rorô! Manda um oizinho pra gente, tá? Aqui no nosso WhatsApp, pra você receber as instruções de como retirar o seu presente e confirmar o seu cadastro aqui na Band FM. Rosane, do bairro Cidade Baixa, em Porto Alegre, final do telefone 5591. Parabéns!
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Band FM 93.3, tá aí Zé Neto Cristiano, notificação preferida. Se liga porque hoje é sexta-feira e hoje tem resultado de promoção. Sabe a promoção? Aniversariante da semana. Promoção que tá lá no nosso Instagram, arroba Band FM Poa. 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Aí o pessoal que fez a inscrição durante a semana, fica na expectativa porque sexta-feira tem resultado e logo logo eu trago o nome do vencedor ou da vencedora. Então já vai aí torcendo, porque em seguida a gente volta com muito mais aqui na Band FM. Lembrando que às 18h também tem o nosso Band ao vivo. 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

0: Band FM 93.3, tá aí o clima. É na areia com o Thiaguinho. Sexta-feira melhor do que essa não tem. Fica sus aí, eu volto já com o Band ao vivo.
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0: Pra entrar com tudo na noite da sexta-feira, a partir de agora tem Band ao vivo, tem música boa, tem a sua parceria aí no nosso WhatsApp, mandando mensagem, pode ser de áudio, pode ser de texto. Eu quero saber como é que tá o seu finalzinho de tarde, a sua viração do dia. 99509933, manda ver, tô esperando aquele recado esperto. Ah, você tá aí ouvindo a Band FM, curtindo o Band ao vivo? Já fica por dentro aí das promoções lá no nosso Instagram, @BandFMPO, fica à vontade.
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Band FM 93.3, a sua rádio do seu jeito, tá aí Danilo e Davi, não mexe nas minhas gavetas, e ainda, menos é mais, e Léo Santana, preciso desse mel, fricote, mal acostumado, mandar um abração pro pessoal aí aqui do nosso intervalo 50, todo mundo lá no finalzinho do expediente, né, ouvindo a Band FM, obrigado pela companhia de vocês, mas agora eu quero trazer o resultado da promoção aniversariante da semana. Pois é, você tá aí numa expectativa, numa ansiedade danada. Será que chegou a minha vez de comemorar? Então vamos lá. Quem é que vai comemorar aniversário? 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Aline, manda um oizinho pra gente, tá? 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Agora, quem tá feliz da vida é a Aline Rodrigues, né, que ganhou o kit aniversário da Band FM. 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Deixa eu mandar um abraço aqui para Adriana da Restinga, nossa querida ouvinte, e a minha amiga Cris também, tá sempre ligadinha, voltando para casa, junto com o Paulinho, colados na Band FM.

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0: Band FM 93.3, tá aí, ó. Pichote, Ludmilla, Insegurança. Top, top, top demais, hein? Mas é o Band ao vivo. E assim a gente vai encerrando a sequência top. Com muita música boa, versões ao vivo. E assim a gente vai indo, né? Segunda a sexta-feira tem esse encontro marcado nesse verdadeiro palco espetacular. Com muitas músicas maravilhosas. E você tá aí com a gente, ó, ligado. Você é o nosso principal convidado nessa grande festa. 6 horas e 24 minutos. Beleza, segunda-feira tem mais Band ao vivo, eu espero você. Em seguida tem o Aquece Estação Band FM.
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18: Estamos de volta, 6 horas e 30 minutos. Sejam todos muito bem-vindos. Estamos aqui juntinho.
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0: Band FM 93.3, é Felipe Anacastela, fazendo o um aquecimento aí pro Estação Band FM, que vem com tudo. E agora quero dar boa noite pra ela, a nossa querida Nete, que tava dando um rolê no lanchinho, aquele lanchinho sagrado de todo final de tarde. Se ela não comer um lanchinho, ela fica braba e aí ninguém segura mais a mulher.
1: Exatamente. Boa noite, Moreno. Eu fico furiosa.
0: Agora, quem deve estar furioso, Nete, é o rapaz que casou. Essa história é uma loucura, né? O cara casou.
1: É uma loucura.
0: Um casamento que durou menos que o carnaval de Uruguaiana. E o prejuízo veio no final, Nete. Que história é essa?
1: Pois é, Moreno. Um casamento que só não durou nem 31 dias, foram 29 dias, tá? Só que o detalhe, eles se separaram e o ex-companheiro vai ter que pagar tudo, né? E aí ele tá bastante revoltado e a defesa dele disse que ele vai recorrer da decisão, porque ele vai ter que pagar mais de 18 mil reais após terminar o casamento, porque teve festa, lua de mel...
0: Meu chapéu!
1: Fora as despesas domésticas...
0: Tá, mas qual foi a razão desse casamento ter acabado? Acabou o amor em 29 dias? Foi o quê? Traição? Descobriu alguma falcatrua?
1: Olha, na verdade, pelo que a gente entende, é que o relacionamento era abusivo.
0: É mesmo?
1: Sim.
0: Que isso? Que coisa absurda.
1: É, e aí... Então, tipo, esse casamento aconteceu em 2022, tá? E na época, a ex-esposa tinha 41 anos e o homem de 36 anos. E aí, então, a relação não deu certo. Então, terminou.
0: Terminou mal e o cara vai ter que pagar 18 mil.
1: Vai ter que pagar.
0: Mas se era abusivo, então ele pode pegar uma cadeia aí, né? Dependendo da situação, né?
1: É, ele tinha algum comportamento abusivo, né?
0: Ah, que coisa triste, né?
1: É tristeza,
0: mas se ele tiver que pagar 18 mil porque ele pagava vale no casamento, tem mais é que pagar 18 mil e pagar uma cadeia ainda, né?
1: Exatamente.
0: Dependendo do que ele fazia, não dá pra tolerar, né?
1: Não, não dá.
0: Aliás, nenhum tipo de violência é tolerada, né?
1: Não.
0: Contra
1: a
0: mulher, de jeito, maneira, jamais. E esses caras que... É aquela coisa, né, Nete? Nunca se case por emoção.
1: Ah, isso é verdade.
0: Tanto que tem aquele filme que é um dos mais assistidos aí por aqueles que amam comédia.
1: Uhum.
0: Tem um filme chamado Se Beber, Não Se Case.
1: Ah, isso é verdade.
0: Agora, se você se emocionar...
1: Bom!
0: Também não se case, que pode dar problema.
1: Com certeza.

0: Band FM 93.3, tá aí, ó, Marília Mendonça, Leão! Onete!
1: Oi!
0: Rugindo como leão, vamos sartar de banda! Afinal de contas, hoje é sexta-feira!
1: Sextou!
0: Agradecendo demais o carinho aí da nossa maravilhosa audiência. Olha quem mandou o áudio aqui, o Davis lá de Viamão.
1: Ô, Davis!
0: Tava sumido o Davis, né?
1: Tava sumido, abraço!
0: Um abraço, meu querido, obrigado pelo carinho, tá? Minha querida Cris aqui, ó. É, tô há 16 anos testando e pensando se devo me casar com o Paulinho.
1: Não gosto de fazer nada na emoção.
0: Ah, não, mas casa
1: será,
0: logo.
1: Será, Cris?
0: Casa logo, não, é. Não fica enrolando. Bom, acabou o programa, tá chegando o Estação Band FM. Amanhã eu tô de volta às 9 da manhã no nosso Manhã Show. E a Net volta segunda-feira, se Deus quiser, 4 da tarde comigo no Curte Aí.
1: Com certeza irei voltar.
0: Bom final de semana, Net.
1: Bom fim de semana. Beijo pra todos.
0: Tamo junto. Tchau.

0: casa.
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0: que o Bozo.
1: Olha só, mas para mais.
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8: Vai!
9: Agora!
8: Vai ter! Chuveirinho no rabo é bom, adoro.
9: Ancho.
8: Cara, eu já fiz o teste, você vai fazer... Se você faz totô antes do banho, você passa um pouquinho só do papel pra não ficar um negócio muito, muito escandaloso, aí você vai pro banho e usa o chuveirinho.
10: Mas uma dica, o chuveirinho é o seguinte...
8: Eu tô falando do chuveirinho do banho, mas você tá falando daquele da privada.
10: Ele é bom, porque, por exemplo... Se você tem alguma coisa ainda presa,
8: isso, ele solta.
10: Pressiona, solta
8: ele
10: tudo.
8: Ele solta,
10: entendeu?
8: Tudo.
11: Não, esses dias eu tava jogando. Esses dias eu tava solta, no fute, Paulo pai. Gomes. Mandei um chuveirinho pra área.
8: Também.
11: Então. Pô, time já viu.
8: Mas esse chuveirinho é bom, porque aí ele já espalha tudo.
10: Como eu falei,
8: já larga. E aí depois, se você quiser comprovar, você passa o papel, não vem nada, vem só aguinha.
10: O chuveirinho é um bálsamo de prazer, viu?
8: Bálsamo de prazer. Lave o rabo você também.
11: Que papelão.
8: Ah, tem que falar pro pessoal cuidar, né, Paulo Gomes?
11: Tá certo, né? Utilidade pública.
8: Aquele ouvinte lá que não lava a busanfa. Tem que lavar, pô.
11: Utilidade pública.
8: Hoje o programa fala disso, que daqui a pouco tem Doutor Bactéria por aqui.
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8: Agora eu vou dizer uma coisa pra você, os ouvintes mandando pra gente também sobre limpeza, sobre cuidados, sobre show bactérias.
12: Show. Boa Band FM, boa sexta-feira.
8: Boa, boa.
12: Aqui é Divino Rodrigues.
8: Oi, Divino.
12: Motorista de aplicativo aqui de Cuiabá, Mato Grosso.
8: Olá.
12: Olha, o que eu tenho toque com limpeza, cara, é no vaso sanitário. Eu assisto esses vídeos na internet aí que... Do nada uma cobra sai, vaso sanitário, rato.
8: Matei mesmo, sapo, a gente enfim. Conta no programa.
12: Tem um trauma que eu dou uma descarga antes de sentar no vaso pra fazer o número 2.
11: Mas é possível.
12: Ah.
11: Tá errado, não.
12: E eu tô tão perturbado com isso que eu comprei álcool e quando eu não tenho álcool em casa, eu jogo água ao redor do vaso, tudo limpo certinho, higienizo tudo pra eu poder sentar. Eu tenho um trauma, cara, com isso.
8: Você vê?
12: Mano do céu. Mas... E assim, se eu tiver desesperado na rua, eu tenho que ir pra casa, porque eu não consigo sentar em banco público, não.
8: Você vê como é que...
12: Tipo, aeroporto, supermercado, padaria.
8: Você vê a preocupação que o cara tem de não ter uma cobra na busanfa dele.
10: Algumas pessoas forram, né, o vaso sanitário... Porque coloca papelzinho. Porque não tem sentido. Porque você não encosta a bochecha da bunda no vaso. A bochecha da bunda fica suspensa.
8: Eu vou dispensar o Doutor Bactéria. Você sabe mais que ele, pô.
10: É o que eu penso. Pra que forrar?
2: Tá bom, Doutor Bactéria. Estação Band FM.
10: Conta pra ele.
8: Vocês viram o que o cara faz pra fugir da cobra, bicho?
10: Rapaz.
8: Nossa, joga álcool, dá 3 descargas.
11: A cobra acha que é um túnel, né?
10: Você tá assim, tadinho, a cobra ataca a tua bunda, meu.

0: Band FM, Luan Santana, Morena, Estação Band FM, já já Doutor Bactéria por aqui, hein?
1: Oi, Band FM, tudo bem com vocês?
0: Tudo bem.
1: Adoro esse programa, dou tanta risada.
0: Ah, mas é pra isso.
1: Olha,
0: mesmo.
1: A minha mania de limpeza é banheiro, não suporto banheiro sujo.
0: Banheiro sujo.
1: Se quer me deixar brava, é não dar descarga.
0: Ah, isso aí.
1: Eu acabei de limpar o banheiro. E o banheiro, vem alguém e quer fazer lá. Ai, que ódio que dá.
0: Vai ter que usar.
1: É uma coisa que eu não gosto, é banheiro sujo. Beijo.
0: Essa é daquelas que limpa o banheiro pra você não usar.
2: Aí eu vou aproveitar e fazer uma reclamação.
0: Faz.
2: Alguns colegas aqui do nosso grupo Bandeirantes, por favor, né? Eu já entrei no banheiro nos nossos boxes, né? No vaso.
0: Sim.
2: Cara, tinha lá um presente lá gigantesco.
0: Cara, esqueceu?
2: Um presente do tamanho do meu braço. Oh, pelo amor de Deus, dá descarga, por favor.
0: Essa pessoa na casa dela não faz isso.
3: Canção Rei! Isso aqui tem que ter sentimento. Displicente. Essa história pra nós, pai.
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0: Band FM, Wesley Safadão com o Rei Vaqueiro, displicente, aqui no nosso Estação Band FM. Oi, Paulo Gomes.
1: Sabe o que é legal também? O pessoal que tá mandando áudio aí já pode mandar áudios com questões para o Dr. Bactéria.
0: Já pode, porque vai chegando e ele já vai respondendo, certo?
2: Já manda aí.
1: Coisa de limpeza mesmo.
2: Já dá o papo.
0: As dúvidas, né? Toda vez que ele vem no programa, surgem dúvidas bem pertinentes. Tem coisas que as pessoas têm dúvida.
3: Vem no WhatsApp e pergunta: Doutor Bactéria, isso é sujeira? Por favor, nos ajude.
0: Eu lembro que uma pessoa perguntou aqui a famosa questão lá de lavar a carne ou não, e ele respondeu aqui, uma resposta muito boa, inclusive.
2: É, uma curiosidade,
0: tem muita,
2: né,
0: gente que não sabe que não pode lavar.
3: Exatamente.
0: Já adiantei a resposta aqui. É, vamos lá.
4: Ô, gente, eu tenho mania de limpeza assim. Tem uma amiga que morou comigo um tempo, e aí ela falava que dava pra comer no chão, de tanto que eu deixo minha casa limpa.
0: Nossa.
4: Realmente, mania de limpeza é muito exaustivo. Então, pra mãe, dona de casa, 3 filhos, é desgastante demais ter mania de limpeza, não faz
0: bem,
4: não.
0: Imagino. Porque toda hora não pode deixar a criança entrar. A criança dorme mala, bicho.
1: É.
0: Ô, Pedro Rafael, eu ouvi dizer hoje, eu não quis acreditar, então eu quero que você conte, porque eu não peguei os detalhes todos. O Paulo Gomes, Ana Maria Brisa e o ouvinte do Estação. Tem um negócio aí que a Zilu Camargo estaria vivendo um romance novo.
1: Uau.
0: E aí descobriu que o camarada é casado.
3: Exatamente.
0: É isso?
3: Não, ela assumiu recentemente um namoro com o senhor Emerson Luiz Paris, ou Paris, não sei.
0: Entendi.
3: E ela está sendo acusada pela ex-mulher do Emerson de ter começado a se relacionar com ele enquanto os dois ainda eram casados.
0: Gente!
3: Ou seja, ela seria a suposta talarica.
0: Talarica.
3: Chamante. E na verdade, o Emerson, ele ainda é casado no papel com a sua mulher, a senhora Alessandra Paris, com quem viveu durante 21 anos,
0: rapaz.
3: Tem 5 filhos e 2 netos, foi o que revelou o jornalista Matheus Baldi, tá certo? Ou seja, ela teria sido a talarica da vez, ela furou o olho.
0: Vamos analisar tecnicamente aqui, no papel eles não separaram ainda. No papel,
3: não separaram, mas a acusação é que eles começaram a sair enquanto estavam juntos, enquanto estavam morando no mesmo
0: então,
3: teto.
0: Então a Alessandra admite, por exemplo, que já não tem mais relação, porque ela diz o enquanto ela é de trás, então ela já não tem mais a relação, mas no papel ela pode começar a questionar, hein, Xante?
3: E ela assumiu publicamente que é corna também, né?
4: É.
0: Ah, mas aí, né, pra se livrar do problema, a pessoa assume, né, Pedro?
3: Até mesmo pra entrar com um processo, de repente.
0: Mas, exatamente.
1: Pra ganhar um dinheirinho. A pronunciou aí, né?
0: A assessoria da Zilu se pronunciou?
1: É, falou que a única declaração nesse momento a fazer é que quando ela conheceu, ele já estava separado.
0: Tá vendo?
1: E nem morava mais na mesma casa com a ex-mulher.
3: Sabe o que eu acho legal?
0: É aquilo que o cara fala também. Não, meu Deus, eu me separei dela ontem.
3: As pessoas falam, a empresária Zilu Camargo... A Zilu Camargo, desculpa minha ignorância, ela é empresária do quê? Ela é dona do quê?
0: No ramo da música aí, ela cuida de algumas coisas.
3: Às vezes a pessoa, não tô falando que é o caso da Zilu, às vezes a pessoa não faz nada da vida,
0: é empresário.
3: Pro jornal não colocar nada, o empresário Zezinho de Almeida...
0: Ah, não, mas é quando o cara é dono de barbearia.
3: Pode ser, né?
0: É empresário.
3: O Dario Beca, meu amigo.
0: Dario Beca é empresário.
3: Grande Dario Beca.
0: Se sair alguma coisa dele na empresa, não vai sair cabeleireiro, vai sair o empresário.
1: Tá esclarecido?
0: Isso, exatamente.
3: É isso.
0: E aí ele casa com mulheres belas. Porque toda mulher bela é casada com empresário, já viu?
3: É verdade.
0: Nicole Balls, casada com empresário fulano.
3: Toda mulher bela.
0: Casada com empresário ciclano.
3: Toda mulher bela, que a gente não sabe o que faz exatamente, também tá escrito ou empresária ou modelo.
0: Exatamente.
1: Exatamente.
2: É, tem umas que é do job também.
0: É empresária de si mesmo. É empresária de si mesmo.
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5: Cadê o melhor que eu, hein?

0: Juliano volta por baixo aqui no nosso Estação Band FM. O pessoal tá aqui, rapaz, falando do assunto. Como disse o Paulo Gomes, faça a sua pergunta para o Dr. Bactéria, já pode fazer, ele já tá por aqui, daqui a pouco ele vai estar aqui no estúdio e vai responder suas dúvidas aqui a respeito dos nossos assuntos do programa de hoje, beleza? Mande mensagem pra gente aqui no WhatsApp da Band, deixa eu ver aqui se não é.
1: Boa noite, Band, vai, boa menino. Noite a todos. É, aqui é o Ademir, motorista de aplicativo de Ermelino Matarazzo.
0: Fala aí.
2: Boa noite.
1: CL. Coisa que me deixa brabo, brabo, brabo, brabo, nervoso, é pia. Pia suja, meu.
0: Pia cheia de louça.
1: Deixar, você acaba de lavar a louça, o peão vai lá beber água e não tem coragem de lavar o copo.
0: Pois é.
1: Não, aí me deixa nervoso.
2: Ele tá nervoso.
1: Valeu, Band, me coloca no sorteio aí, por favor.
0: A minha mulher, ela tem essa teoria, eu também tenho, mas o duro é que eu de vez em quando fico meio forgado. Mas ela tem razão, se você pegar um negócio e lavar, pega um copo, usa o copo e lava, a pia nunca vai estar cheia.
3: Então, eu acho uma coisa desnecessária você chegar lá e ter aquela pilha de prato da pessoa então. Que tem preguiça. Meu, vai demorar 30 segundos pra você lavar.
0: É. Lava agora, logo. Se você deixar a pilha, vai demorar 3 horas.
2: E exatamente. Aí a pessoa que vai lavar fica uma pilha de nervos, né?
0: Ai, meu Deus, olha aqui. No início de setembro, um japonês de 90 anos virou notícia no mundo fitness.
4: 90 anos.
0: Ele venceu um concurso de fisiculturismo, ô Ana Maria Brisa. Pois é.
2: Vovô.
0: Toshisuke Kanazawa é vegetariano.
2: Lá.
0: E sempre teve como admiração, teve como fã Arnold Schwarzenegger. O ex-ator, ex-político também, sempre foi uma inspiração para ele. Ele venceu o torneio pela 19ª vez na carreira. E atualmente é um dos atletas mais velhos da modalidade. O Toshisuke iniciou a carreira no esporte ainda jovem. Só quando ele tinha 34 anos, ele parou. Parou e ficou 16 anos parado. Aí, por incentivo da esposa, ele voltou a competir com 50 anos de idade.
2: Bolo.
0: Fisiculturismo, que o cara levanta aqui, né, Ana Maria?
4: Sim.
0: Aí ele fica lá com aquele negócio. Quantos quilos carrega lá, ô Pedro?
4: Ah, muita coisa.
0: 300 de cada lado, né? 300.
3: Sim, top de bomba, né?
0: Isso, come macarrão 3 horas da manhã, eu já vi como é que é.
3: Ovo pra caramba, né?
0: E ele não pretende parar, não. O atleta afirma que pretende continuar competindo e ele tem planos de competir em categorias de idades inferiores à dele.
2: Aí.
0: Ele é jovão, ele hoje atua na categoria 85 anos ou mais.
4: Tá vendo?
0: E ele tem 90, então. Ele é jovão, exatamente.
3: Caraca, é o velho maromba.
0: Esse é o verdadeiro velho maromba.
3: Sensacional.
0: Uma vez os caras aqui da produção, não, dá notícia do velho maromba. Eu fui ver um cara de 45 anos, não é velho, meu.
3: Vai se ferrar,
0: não é velho.
4: Não é.
0: Velho é agora, 90.
4: 90 anos, tem a sua idade, né, Ana Maria? Oh, me respeita.
2: Estação Band FM. Você
0: tá
2: com
0: 77. Você é maromba, Ana Maria?
4: Sou,
0: você é maromba?
4: Eu não.

0: Salve, Tiaguinho! Eu nunca amei assim, telegrama aqui no Estação Band FM.
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0: sua rádio. Do seu jeito, Michael Jackson. Vem cá, Ana Maria Brisa.
1: Vamos lá.
0: Vamos.
1: Pensamento.
2: Você vai caprichar ou vai ser meia boca assim, vai?
1: Vai ser bom hoje. Pensamento de hoje. Olha, nunca faça cara de bunda, viu? Tem muito cara de pau por aí.
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0: FM, Zé Neto e Cristiano, cadeira cativa aqui no nosso Estação Band FM. Ele tá aí, ele gosta.
1: Ele tem cadeira cativa já nesse
0: ele
1: programa.
0: Tem cadeira mesmo. Cativa, ele tava me filmando e eu não olhei porque eu tava olhando pra máquina. Agora eu já dei um tchau pra ele aí.
2: Tô falando ele é, do ele dele. Ele é blogueiro, né?
0: Ele, gente? É blogueiraço. Ele é nosso parceiro de muito tempo. Está aqui convidado mais uma vez, presente no Estação Band FM. Roberto Figueiredo, doutor Roberto Figueiredo, doutor Bactéria.
3: Uma salva de palmas. Aê!
1: Muito sensacional, sensacional.
4: Roberto Figueiredo, faz tempo que não me chamo assim, cara.
0: Ah, eu gosto de primeiro dizer o nome, depois dizer o alcunha. Porque é o pessoal fala, olha, sabe, o nome dele é Roberto.
2: O apelido dele é Roberto, o nome é Dr. Bactéria.
0: Dr. Bactéria.
4: Fala que podia ser pior, né? Dr. Verme.
0: Só vai nos lugares, é mesmo. Só vai nos lugares, alguém fala, ó, o Dr. Bactéria. E aí começa a conversar com o Dr. Bactéria.
4: O pessoal não fala que é o Roberto.
0: Não fala que é Roberto, né?
4: É tudo Dr. Bactéria. Meu filho, ele mora no Canadá, o nome dele já apelidaram, é Bactéria.
0: Bactéria. Tá bom. O senhor já veio duas vezes aqui no programa, é sempre um prazer ter o senhor aqui. Seja bem-vindo
4: prazer
0: mais uma
4: meu,
0: vez.
4: Nossa, prazer.
0: Vamos conversar.
4: Realmente.
0: E o pessoal já pode fazer pergunta pro Dr. Bactéria aqui pelo nosso WhatsApp da Band FM, 11999919197. Manda áudio e a gente faz a pergunta já manda pro Dr. Bactéria também. Tem alguma bactéria nova aí, doutor?
4: Puta, sempre aparece, cara.
0: Isso aí, a gente pergunta e ri, mas a ciência vai descobrindo coisas novas, né?
4: Pra você ter uma ideia, até atualmente no mundo já só foram descobertas, e falar em todas as bactérias, vírus, em tudo, fungos, 9%.
0: Ah, é?
4: Nossa! Isso. Tem 91% em fossas abissais, no gelo.
0: Que a gente não sabe o que é.
4: Que não sabe ainda. Pode ser patogênica aqui da doença, como pode não ser também.
2: Olha.
4: Por isso que eu tenho medo quando aquele pessoal vai lá nos polos. Encontramos um vírus novo a 3 quilômetros do gelo. Eu morro de medo.
2: É.
4: Porque a gente não tem resistência.
0: Não tem, né? Quando vem assustando, né?
4: É o Covid, o AIDS, todo isso daqui. Pode ser, parece um bicho brabo aí.
0: Você descobre depois, e depois é que vai estudar, depois é que vai entender, né, como é que funciona.
4: Eu sou da época que quando o homem chegou na Lua, você lembra? Eu sou tudo novo, quando chegou na Lua.
2: Ah, eu lembro. Não, eu lembro.
1: Era Maria,
2: lembro. Eu tava lá na Lua, isso.
0: Você foi fazer reportagem.
4: Você lembra que, eles ficaram depois, quando chegaram, 40 dias no lugar, com medo que tivesse alguma bactéria, algum vírus, sabe?
0: Justamente é verdade.
1: Que tivesse isolado, né?
4: Isolado, com quarentena, né? Quarentena.
0: Por isso quarentena, né? Que hoje virou um período de 14 dias, é uma quarentena.
4: Agora 40 segundos.
0: Muito bem.
4: Mas era todo dia, a pergunta que você fez. Você tem variantes que aparecem, variantes de vírus, tem muitos germes assim, que estão dentro de macacos, dentro de... Eles estão sofrendo alterações, que eles vão para dentro de macaco, vão para porcos, que o porco, o genes dele é muito parecido com o nosso. Então eles alteram, então vamos pegar o vírus do macaco, não pode atingir a gente. Só que ele pode atingir um porco, que ele tem os genes muito parecidos com o nosso, sofre uma alteração e atua a gente.
2: É.
0: Às vezes é aquele vírus ou bactéria que no macaco não dá problema.
4: Exatamente.
0: E dá problema em outro animal. Isso da gente para os animais também acontece, né? Tem
4: pode,
0: bactéria
4: pode
0: da gente que não faz
4: pode
0: mal.
4: Pode acontecer muito.
0: E vai pro animal e pro animal faz mal.
3: Falando em animal, outro dia eu tava numa praça na Argentina, em Córdoba. Sim. E é uma praça que acho que os pombos são uma atração turística na praça, sim. Entendeu?
4: Exato.
3: Os pombos vão lá, sobem. Sim. Tinha uma menina, eu até me surpreendi que o pombo não ofereceu resistência a ela. Ele devia estar acostumado com gente. Sim. A menina pegou o pombo, uma menina de 5 anos. Ela começou a abraçar e beijar o pombo.
2: Ué.
3: Como se fosse um cachorro ou uma boneca.
2: Ué,
3: com o apoio da mãe. Essa menina, ela corre risco do quê? Um pombo de rua.
4: Olha, o pombo também corre risco nesse caso. Mas ela corre. Hoje em dia você tem aquele o vírus, né? Que o pessoal fala do SARS, né? Do SARS, que é o vírus aviário, né?
3: Sim.
4: Né? Aviário, então, é um perigo. Então, não é nunca recomendável você abraçar a ave até morta, né? Ela pode ter morrido disso. Daqui da gripe aviária. Isso daqui foi transmitido, já está existe no mundo, é endêmica, está no mundo inteiro. Isso daqui. Então, por isso que é muito bom. Além disso, o pombo, ele pode ter uma bactéria, um fungo, aliás, tem um nome complicadíssimo, né? Mas ele dá uma meningite criptocóxica.
3: Meu Deus.
4: A meningite. Pode dar essa meningite e pode dar um problema sério. Já tem muita gente que morreu por aves. para visita em contato com aves, criação de aves. Já morreram. Tá? Tenho também os piolhos do pombo. O piolho do pombo que pode dar urticária, da rinite, da gatilho de asma, da dermatite atópica.
0: Tá? Deixa o pombo lá, vai.
4: Deixa o pombo
1: por isso
4: lá,
1: que eu como coitado. Só galinha mesmo. A ave exatamente. Que eu gosto de comer é galinha, velho.
0: É isso aí. Então faça a pergunta, hein?
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6: Calma, deixa eu respirar um pouco. Nós somos dois.

0: Band FM, Simone Mendes, erro gostoso aqui no nosso Estação Band FM. Doutor Bactéria por aqui, falando com a gente. O ouvinte vai mandando pergunta pra gente pelo nosso WhatsApp da Band FM. 11999919197.
1: Aí, agora vai ouvir, olha lá.
0: Ó. Tem um ouvinte aqui que pergunta o seguinte, não tá o nome dela aqui, mas vou falar. Posso dormir com meu gato na cama? Essa é clássica, né?
2: Sim, gato, cachorro,
1: a
2: muita
1: Fernanda,
2: gente.
1: É a Fernanda, viu?
0: Fernanda pergunta.
3: Que tipo
4: a
3: de gato?
4: Faz isso.
0: Nesse caso.
1: Ele tá ligeiro.
2: Acho que nesse caso.
0: Fernando, é um gato que anda em pé.
1: O gato que anda em pé é o gato de quatro patas.
5: Então. Veja bem, se você tiver o que a gente chama, tanto cachorrinho como gatinho, se você tiver o que a gente chama de guarda consciente, o que, que é? Visita ao veterinário, vermifugação adequada, vacinação adequada, você pode dormir tranquilamente com seu gatinho e cachorrinho. Olha. O problema todo é que nós perdemos 1,5 gramas de pele por dia. Isso dá rinite pro cachorro. Então, na verdade, nós fazemos mal pro gato e pro cachorro.
4: Ah, é?
5: Isso. Não ele que faz mal pra gente.
4: Olha.
2: Olha lá. Agora, continuando na cama, tem gente que às vezes chega cansada em casa, chega depois de um dia, se joga na cama com a roupa que tava na rua o dia inteiro, acaba capotando. Não tô falando que sou eu, não.
4: Já entendemos.
2: Jamais. Isso pode representar um risco. A pessoa tá o dia inteiro com aquele casaco, com aquela calça, já se joga na sua cama.
4: Sem tomar um banho antes.
2: Sem tomar um banho, isso?
5: Olha, tem higiene que seria adequadamente você tomasse um banho, trocasse de roupa, isso daqui tudo. Mas não é isso que vai te dar doença, não.
2: Certo.
5: Não vai de maneira alguma, né? Por quê? Porque você tem resistência, você tem uma criação. Todo mundo fala que tem criação de galinha, criação de porco, criação de bicho. Você tem uma criação de bactéria dentro de você. 90% do seu corpo são bactérias e elas te protegem.
4: Ué?
5: Tá? Elas te protegem. Então você tem que, como você alimenta os cachorrinhos e gatinho, você tem que alimentar essa cultura de bactéria que você tem. É como se fosse um ônibus e as bactérias estão te protegendo lá dentro.
4: Então se chegar e tomar banho, fica gripado. Aí você lavou as bactérias.
5: Não é bem assim, não. Tá, que uma coisa é higiene, outra coisa é exagero. Por exemplo, exagero você criar o seu filho numa redoma de vidro, sem contato com o terreno, sem contato com terra. Higiene é você lavar a mãozinha dele pra comer.
1: Sim. Olha,
5: excesso
1: aí,
5: você não pode.
0: Exatamente.
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0: FM, Ana Castela, que eu não te esqueci aqui no Estação Band FM. Deixa eu entregar de presente aqui para quem participou desse bloco no rádio do programa, nosso moletom da Band FM, que saiu aqui, deixa eu ver para quem saiu. Para, cadê? Cadê? Ah, cadê? Não vem? Não veio. Então, tá aqui, ó. Muito bem. Edna Silva dos Santos ganhou. Parabéns, meu bem. Agora veio. Edna Silva dos Santos ganhou. Leva o moletom da Band FM. Tem que passar aqui na Band FM para retirar. Beleza? A gente vai para a internet, vai para o YouTube da Band FM, vai para o aplicativo Band Play e para o Instagram e TikTok da Band FM. Tudo ao vivo. Tudo e você vai continuar assistindo a gente no Estação Podcast, já já conversando com o Dr. Bactéria. E aí a gente vai continuar pondo sua pergunta no ar e ele vai responder. E eu tenho uma boa para fazer já já.
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0: Gente, no Estação Podcast, já já conversando com o Dr. Bactéria. E aí a gente vai continuar pondo sua pergunta no ar e ele vai responder. E eu tenho uma boa pra fazer já já.
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2: 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As notícias do governo federal que movimentaram o país no dia de hoje.
3: Olá, boa noite.
4: Boa noite para você que nos acompanha em todo o país.
3: Sexta-feira, 18 de setembro de 2026.
4: Vamos ao destaque do dia.
3: Ação integrada para o enfrentamento ao crime organizado no Rio de Janeiro.
4: Estratégia apresentada, aposta em inteligência e atuação coordenada para cortar a logística das organizações criminosas. Pablo Mundim.
5: Entre janeiro e setembro, 16 operações integradas no estado resultaram em mais de 3.300 prisões e na apreensão de quase 1.200 quilos de drogas.
3: Prova de vida é automática para quem comparecer às urnas.
4: Voto é uma das formas utilizadas pelo INSS para garantir a manutenção de pagamentos. Thaís de Araújo.
6: A medida faz parte de uma mudança no procedimento, que deixou de exigir que o aposentado se desloque a uma agência para a prova de vida.
3: A prova nacional docente será aplicada neste domingo em todo o país.
4: A avaliação pode ser usada em processos seletivos e concursos públicos para professores. Edinaldo Júnior.
7: A avaliação é destinada a concluintes de licenciaturas, graduados e profissionais da educação interessados em utilizar a nota em processos seletivos para a carreira docente.
3: Hoje, na apresentação da Voz do Brasil, Nazi Brum e Mariana Jungmann.
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3: Ações integradas para o enfrentamento ao crime organizado envolvem União, estados e municípios no Rio de Janeiro.
4: Hoje foram apresentadas ações que apostam em cooperação, inteligência e integração.
3: A ideia é trabalhar na proteção das rotas, retomar os territórios e retirar o poder econômico das organizações criminosas.
5: União, estado e município juntos no enfrentamento ao crime organizado no Rio de Janeiro. A estratégia apresentada nesta sexta-feira aposta em integração, inteligência e atuação coordenada para dificultar a circulação, o abastecimento e o financiamento das organizações criminosas. A atuação está organizada em três frentes. A primeira protege corredores logísticos estratégicos, com ações nas divisas do estado do Rio com São Paulo, Minas Gerais e Espírito Santo, além de áreas da cidade fluminense, como a Avenida Brasil, a Linha Vermelha e a Linha Amarela. A segunda apoia a recuperação de territórios e a terceira fortalece a segurança municipal. Uma estratégia de integração das forças nacionais e estaduais para combater o crime, disse o secretário nacional de Segurança Pública do Ministério da Justiça e Segurança Pública, Chico Lucas Veloso.
8: Integração entre forças federais, forças estaduais e forças municipais, integradas pela inteligência, tratando com firmeza o crime e respeitando o cidadão.
5: Os acordos de cooperação entre o Ministério da Justiça e o Estado do Rio têm vigência de 5 anos. Com o município, a parceria prevê a formação da Força Municipal. Disse o ministro da Justiça e Segurança Pública, Wellington César Lima e Silva.
9: Se o crime se pretende organizado, o Estado tem que ser muito mais organizado. A mensagem tem que ser forte. E a mensagem forte é usar a integração junto com a inteligência e junto com todos os mecanismos mecanismos modernos e tecnológicos que temos para combater o crime.
5: Entre janeiro e setembro, 16 operações integradas coordenadas pela Secretaria Nacional de Segurança Pública no Estado resultaram em mais de 3.300 prisões e na apreensão de quase 1.200 quilos de drogas. Reportagem Pablo Mundim.
4: Esclarecer fake news envolvendo a reforma tributária.
3: E promover a capacitação de profissionais, gestores e da sociedade sobre o tema.
4: Esse é o objetivo de uma força-tarefa da Receita Federal junto a outros órgãos.
10: Em uma ação conjunta com o Conselho Federal de Contabilidade, o SEBRAE e a Federação Nacional das Empresas de Serviços Contábeis, a Receita Federal anunciou uma força-tarefa para esclarecer sobre a reforma tributária e o eventual surgimento de notícias falsas, as fake news, no processo de implementação das novas regras. Entre as ações, está um treinamento gratuito sobre as mudanças da reforma. O curso é voltado principalmente para profissionais da área e gestores, mas pode ser acessado por qualquer cidadão que deseje entender as novas regras. O secretário da Receita Federal, Robson Barreirinhas, falou da importância dessa capacitação.
11: A gente sabe que tem muita desinformação nas redes sociais. Muita gente promovendo desinformação. Olha, vai ser um desastre a reforma, olha o problema que você vai ter. A nossa orientação é que busque o profissional de contabilidade, acompanhe os nossos cursos, as nossas orientações. É um curso sistematizado, desde a orientação mais geral, mas até aquela mais aprofundada em relação aos lançamentos contábeis.
10: Durante todo o ano de 2026, está sendo realizada a fase de testes e adaptação operacional da reforma tributária. Entre 2027 e 2032, a reforma passará a ser implementada de forma gradual. A previsão é que em 2033 o modelo já esteja completamente ativo. A reforma tributária substitui 5 impostos sobre o consumo por um modelo unificado, o IVA, Imposto sobre Valor Agregado. O presidente do Conselho Federal de Contabilidade, Joaquim Bezerra, comentou os impactos da reforma.
12: Os empresários vão poder ter a oportunidade de entender mais qual é o funcionamento de seus negócios, de seus empreendimentos, a dinâmica fiscal de sua empresa.
10: O curso de capacitação sobre a reforma tributária oferecido pela Receita Federal e parceiros conta com 18 módulos. É gratuito e fornece certificado de conclusão. O treinamento está disponível em gov.br/Receita Federal na aba Reforma Tributária do Consumo. A página conta também com orientações, manuais e um painel com informações que desmontam fake news. Reportagem Luana Karen.
3: Quem recebe aposentadoria, pensão ou benefício assistencial do Instituto Nacional do Seguro Social e votar nas eleições deste ano, poderá ter a prova de vida registrada automaticamente.
4: Isso porque o comparecimento às urnas é uma das formas reconhecidas pelo INSS para confirmar que o beneficiário está vivo.
6: Aposentados e pensionistas podem contar com mais uma forma de realizar a prova de vida, o comparecimento às urnas. O INSS recebe os dados da Justiça Eleitoral e faz o registro automaticamente. A medida faz parte de uma mudança no procedimento, que deixou de exigir que o aposentado se desloque a uma agência para a prova de vida. O próprio INSS cruza informações de diferentes bases do governo para verificar se a pessoa continua viva. Nas eleições municipais de 2024, a Justiça Eleitoral registrou dados de mais de 20 milhões de beneficiários. Desse total, cerca de 5 milhões tiveram a prova de vida atualizada. É o que explica o ministro da Previdência Social, Volney Queiroz.
13: É uma portaria de 2022 e que foi validada na eleição de 2024. Então, todas aquelas pessoas que compareceram às eleições de 2024 tiveram o comparecimento eleitoral com prova de vida. Então, agora em 2026, novamente, as pessoas que precisarem fazer a prova de vida, comparecendo às urnas em outubro, elas validam a sua vida com o comparecimento eleitoral.
6: Mas votar não é a única forma de fazer a prova de vida. O procedimento automático do INSS também passa por outros registros utilizados pelo governo, como, por exemplo, a renovação da Carteira Nacional de Habilitação. Quando necessário, também podem ser utilizados meios digitais ou presenciais. Entre as opções estão o reconhecimento facial pelo aplicativo GovBR e o atendimento nos balcões ou nos terminais de autoatendimento do Banco Pagador, quando esses serviços estiverem disponíveis. sociais. A orientação é acompanhar a situação pelos canais oficiais do INSS. Quem estiver com a prova de vida pendente poderá receber uma comunicação para regularizar a situação. As informações podem ser consultadas pelo telefone 135 ou pelo aplicativo e site Meu INSS. Reportagem Thaís de Araújo.
3: Quando alguém pega o dinheiro ou mexe nos bens de uma pessoa idosa sem ela permitir, isso também é uma forma de violência.
4: É o chamado abuso patrimonial e financeiro. Pode acontecer quando alguém usa a aposentadoria do idoso, fica com o cartão ou a senha, vende um bem sem autorização ou até faz empréstimos no nome da pessoa.
3: E é importante ficar de olho nesses sinais e saber onde denunciar.
14: De acordo com o Ministério dos Direitos Humanos e da Cidadania, a violência patrimonial e financeira contra a pessoa idosa ocorre quando o dinheiro, benefícios, bens ou documentos são apropriados, retidos ou utilizados sem autorização. Entre as situações estão o uso indevido de aposentadorias, a retenção de cartões e senhas, a venda de bens sem consentimento e a contratação forçada de empréstimos. Também são considerados abusos a oferta de empréstimos sem solicitação clara, a emissão de informações sobre taxas e contratos e golpes como boletos falsos, falso parente e extorsões por aplicativos de mensagens. Suspeitas ou casos de violência podem ser denunciados pelo Disque 100 gratuitamente, 24 horas por dia. O canal recebe denúncias de vítimas e testemunhas, inclusive de forma anônima. Também é possível pelo WhatsApp no número 61996110100 ou pelo Telegram, procurando por Direitos Humanos Brasil. Também é possível procurar delegacias de polícia, o Ministério Público, as defensorias públicas e serviços de assistência social e saúde em situação de risco imediato. A orientação é ligar para o 190. Dilson Santa Fé, para a Voz do Brasil.
4: O Disque 100 é um canal que acolhe e encaminha denúncias de violações dos direitos humanos no Brasil.
3: Entre 1º de janeiro e o início de setembro deste ano, foram recebidas mais de 508 mil denúncias, segundo o painel de dados da Ouvidoria Nacional de Direitos Humanos.
4: E para que ninguém deixe de recorrer a esse canal por falta de informação, conheça agora os principais mitos e verdades sobre o serviço.
6: O Disque Direitos Humanos, conhecido como Disque 100, nunca desliga. Está disponível 24 horas, todos os dias, inclusive aos sábados, domingos e feriados. A equipe acolhe as denúncias de grupos vulneráveis, como idosos, indígenas, crianças e adolescentes e pessoas com deficiência, e direciona às instituições competentes. Mas a desinformação pode dificultar o acesso da população brasileira ao serviço. Por isso, vamos conhecer agora alguns mitos e verdades relacionados ao Disque 100.
15: A pessoa denunciante deve ser identificada?
6: Mito. O denunciante não é obrigado a se identificar. Mas, para isso, o anonimato deve ser solicitado durante o atendimento.
16: O Disque 100 substitui serviços de emergência?
6: Isso também é um mito. Um serviço não substitui os outros. Em cenários de perigo iminente, não hesite em procurar a Polícia Militar pelo 190, o Corpo de Bombeiros ligando 193 ou o SAMU no 192.
17: Se comprovada a violação, o agressor poderá ser responsabilizado?
6: Verdade, mas sempre respeitando o devido processo legal e observando o direito ao contraditório, ampla defesa e a presunção da inocência. Lembrando que os profissionais da ouvidoria não entram em contato com o denunciante ou com a vítima para comunicar o desfecho da denúncia. Caso o denunciante queira receber atualizações, é necessário entrar em contato com o Disque 100 e informar o número de protocolo recebido no momento da denúncia.
18: E se a denúncia for feita de má fé, o denunciante poderá responder judicialmente?
6: Também é verdade. No Brasil, existem mecanismos legais que permitem a responsabilização de quem aciona serviços públicos com má fé. Por isso, o serviço Disque 100 e outros canais de denúncias devem ser utilizados com responsabilidade.
19: É preciso apresentar provas materiais para a abertura de um protocolo de denúncia? mito. As provas ajudam na apuração, mas não são obrigatórias, porque nem sempre é possível reunir materiais que comprovem uma violação. Mas algumas informações são essenciais para o prosseguimento da denúncia, como o nome da vítima e do autor, local, data e a descrição do episódio. Vale lembrar que a ligação para o Disque 100 é gratuita e, além do atendimento telefônico, o serviço recebe denúncias pelo WhatsApp, Telegram, videochamadas em língua brasileira de sinais e presencialmente na sede do Ministério dos Direitos Humanos e da Cidadania, em Brasília. Reportagem Graziele Bezerra.
3: E quem precisar recorrer ao Disque 100 pelo WhatsApp, anote aí, o número é 61 99611 0100.
4: A prova nacional docente, a PND, será realizada neste domingo, dia 20, em 806 cidades de todo o país.
3: A avaliação pode ser usada em processos seletivos e concursos públicos para a carreira de professor da educação básica.
7: Neste domingo acontece a Prova Nacional Docente. A avaliação é destinada a concluintes de licenciaturas, graduados e profissionais da educação interessados em utilizar a nota em processos seletivos para a carreira docente. Nesta edição, a PND tem uma função a mais. A mesma avaliação teórica será utilizada como Exame Nacional de Desempenho dos Estudantes, o ENAD das licenciaturas. A prova avalia a formação dos estudantes que pretendem atuar na educação. O diretor de graduação do Instituto Federal do Tocantins, Daniel Marra da Silva, destaca que a avaliação é fundamental para certificar o conhecimento dos futuros educadores e dos cursos de licenciaturas.
20: Além de avaliar o desempenho do estudante no curso e nos dar um retrato de como que o curso está sendo desenvolvido mesmo, da qualidade, ou nos oferece subsídios para melhorias, né? Também oferece essa oportunidade ao estudante de, a partir do desempenho, assumir um concurso público por instituições que adotem esse sistema.
7: A prova tem duas partes. São 30 questões objetivas e uma discursiva de formação geral docente, além de outras 50 questões específicas da área de licenciatura. Ao todo, são 21 áreas avaliadas, entre elas pedagogia, matemática, história, geografia e educação física. Elisiane Marim Galeazzi, estudante de Farroupilha, no Rio Grande do Sul, vai participar do exame e fala como se preparou.
21: É importante desenvolver uma boa capacidade de interpretação, relacionando os conteúdos estudados com as situações concretas da prática docente.
7: João Antônio, estudante de Física em Palmas, Tocantins, também vai participar. Para ele, a carreira já está definida e será dentro da sala de aula.
22: A gente vê uma grande tendência a pessoas desistirem da educação, da sala de aula. Eu me sinto transformado pela educação. E eu quero levar isso para frente.
7: É preciso ficar atento aos horários. Os portões abrem ao meio-dia e fecham impreterivelmente à 1 da tarde pelo horário de Brasília. A prova começa à 1h30 e termina às 7 da noite. O candidato deve levar documento oficial com foto e caneta esferográfica preta de material transparente. O celular e outros eletrônicos devem ser desligados e guardados no envelope porta-objetos. O local de prova está no cartão de confirmação da inscrição disponível no sistema PND. Colocução de Edinaldo Júnior, reportagem Pablo Mundim.
4: Hoje é Dia Nacional de Conscientização e Incentivo ao Diagnóstico Precoce do Retinoblastoma,
3: que é o câncer nos olhos mais comum em crianças.
4: A melhor estratégia de combate à doença é observar os olhinhos e fazer exames preventivos.
3: E o tratamento está disponível no Sistema Único de Saúde.
23: O retinoblastoma é um tipo raro de câncer ocular que se desenvolve na retina. Ele acomete principalmente crianças com menos de 5 anos de idade. É o tumor intraocular mais frequente na infância. A chefe do Serviço de Oncologia Pediátrica do Instituto Nacional do Câncer, o INCA, doutora Sima Ferman, fala dos sintomas da doença.
24: Os principais são a leucocoria, que é o reflexo branco na pupila quando a luz incide. Mas tem outros sinais e sintomas também importantes, como o estrabismo, ou mesmo o olhinho vermelho, né, que fica vermelho, ou dor, ou queda da visão. São sintomas importantes e que merecem uma investigação o mais rápido possível.
23: E hoje é o Dia Nacional de Conscientização e Incentivo ao Diagnóstico Precoce do Retinoblastoma. Descobrir a doença com antecedência é fundamental para um tratamento de sucesso sucesso, com até 98% de cura, diminuindo assim as chances de cegueira. O retinoblastoma ganhou maior visibilidade após a filha dos jornalistas Tiago Leifert e Dayana Garbim receber o diagnóstico da doença. Depois disso, o casal criou uma ONG e uma campanha De Olho nos Olhinhos, que incentiva pais e responsáveis a fazerem pelo menos um exame de vista a cada 6 meses para afastar o risco da doença. A campanha tem o apoio do Instituto Nacional do Câncer. Tiago Leifert fala da importância do diagnóstico precoce.
0: O retinoblastoma atinge crianças de 0 a 5 anos. Elas não vão falar que elas não estão enxergando, elas vão tentar se adaptar e cabe a nós, os adultos que estão ali em volta, a gente tem que ficar de olho nos olhinhos. Então a gente decidiu compartilhar com as famílias para que as pessoas pudessem chegar ao tratamento antes do que a gente conseguiu. Não só as famílias, também professores, a tia da creche, grupo do futebol, do seu condomínio, todo mundo tem que ficar de olho nos olhinhos.
23: O Sistema Único de Saúde oferece tratamento integral para o retinoblastoma. Os pacientes são encaminhados para unidades de assistência de alta complexidade em oncologia. O SUS cobre exames, cirurgias, quimioterapia e radioterapia quando são necessárias. As informações sobre o tratamento estão disponíveis em gov.br/inca. Com locução de Thaísa Vitória, reportagem Cleide Lopes.
1: A Anvisa, Agência Nacional de Vigilância Sanitária, proibiu a importação, o armazenamento, a distribuição, a comercialização e a propaganda e também o uso da caneta de GLP-1 denominada T36.
3: O medicamento não possui registro sanitário junto à Anvisa e não teve a sua segurança e eficácia avaliadas no Brasil.
1: A comercialização desse produto, popularmente conhecido como caneta emagrecedora, por meio do site golfarma.shop, também foi proibida.
3: O site vinha anunciando medicamentos sem registro no Brasil, à base de tirzepatida ou que alegavam supostamente ter como princípio a retatrutida, substância que ainda não possui registro em nenhum país do mundo.
1: É importante esclarecer que sites em geral não podem vender medicamentos para qualquer indicação, em nenhuma hipótese.
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3: Pegue lanterna, capacete, calça e sapato fechado e vista-se com roupas confortáveis.
1: A nossa viagem hoje é no escuro, mas de uma beleza plena.
3: Vamos conhecer as cavernas da Chapada Diamantina, na Bahia.
1: E você ainda tem a opção de visitar uma das mais de 30 mil grutas e cavernas espalhadas por todo o Brasil.
8: Imagina caminhar por um ambiente onde a luz do sol não chega. Em salões subterrâneos, rios, formações rochosas e estruturas que levaram milhares ou até milhões de anos para se formar. É o universo das cavernas e grutas, patrimônio natural brasileiro. E no país, são mais de 30 mil, de acordo com o ICMBio, Instituto Chico Mendes de Conservação da Biodiversidade. E que tal conhecer algumas delas com a gente? Estamos na Chapada Diamantina, no interior da Bahia. E vamos começar nosso roteiro em Iraquara, conhecida como capital das grutas e cavernas. O guia turístico Rael de Souza, que nasceu na cidade, conta o que você pode encontrar pela região.
9: Iraquara é conhecida como a capital de grutas e cavernas do Brasil. Então, tem mais de 200 grutas catalogadas, somente tem 7 que é aberta à visitação. Eu vou citar aqui o nome de algumas dessas, das grutas, que tem Gruta da Fumaça, Lata Doce, Caverna Turminha, Gruta da Pratinha, Gruta Azul, Maneiro, Bolo de Noiva.
8: Dessas grutas que o Rael acabou de citar, entre as mais famosas estão a Lapa Doce e a Gruta da Pratinha. Cada uma oferece uma experiência diferente. A Lapa Doce é uma caverna seca, com formações calcárias milenares e salões que chegam a 25 metros de altura. A única luz que entra é a da lanterna que acompanha os visitantes. Já a Gruta da Pratinha é chamada de Oásis do Sertão Baiano, pelas suas águas incrivelmente azuis e transparentes. Quem não perde a oportunidade de ir a essa região é a baiana Eliseni Fernandes, que hoje mora em São Paulo.
5: Lá em Iraquara mesmo, tem a gruta que fica na Fazenda Pratinha, né? Lá tem duas grutas, que é a Gruta Pratinha e a Gruta Azul. A Gruta Azul, a gente não pode entrar, né, na água, mas para tirar foto. Geralmente, o turista vai, assim, mais no período da tarde, né? Ali, por volta das 2 horas, que é onde o sol bate na caverna e a água ali fica toda iluminada, né? Tem a Gruta Pratinha, que é mais para mergulho, né? Tem uns passeios ali que você faz o mergulho. É uma experiência, assim, incrível.
10: Visitar nossas cavernas é caminhar entre catedrais de pedras milenares, flutuar em rios subterrâneos de água azul cristalina e vivenciar o silêncio absoluto da natureza. Ficou curioso? Então se liga na dica do ICMBio. Quando for planejar o passeio, verificar a distância e o grau de esforço físico exigido. E sempre que possível, contratar um guia turístico credenciado pelo órgão. Eu sou a Raquel Mariano e até a próxima viagem.
3: Na próxima semana, com a chegada da primavera, vamos falar de flores, projetos e cidades que produzem e exportam esse bem tão delicado.
1: Vamos conhecer Olambra, em São Paulo, uma estância turística conhecida como a Cidade das Flores.
3: O local é responsável por 40% da produção nacional de flores e plantas ornamentais, além de dominar 80% das exportações do setor no país.
1: Então, até sexta-feira, na nossa próxima viagem pelo país.
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1: Fique agora com as notícias do Poder Judiciário e do Congresso Nacional. Boa noite, um bom fim de semana.
3: A gente volta na segunda-feira. Uma boa noite.

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2: Supremo confirma a validade da norma que proíbe delegados de chefiar policiamento extensivo no Rio.
3: Semana Nacional da Execução Trabalhista arrecada mais de 4 bilhões de reais.
2: STJ mantém condenação de ex-deputada Flor de Lis a 50 anos de prisão e anulação de júri que absolveu outros 3 réus.
3: Boa noite, eu sou Leandro Bezerra.
2: Eu sou Walter Lima.
3: Confirmada pelos ministros do Supremo Tribunal Federal a validade da norma que proíbe delegados de chefiar policiamento ostensivo no Rio de Janeiro.
2: A decisão foi tomada em sessão virtual. Os ministros julgaram uma ação direta de inconstitucionalidade contra uma lei estadual de 2025, que estabelece o exercício de funções de comando ou de chefia em forças de segurança.
3: STJ mantém condenação da ex-deputada federal Flor de Lis dos Santos de Souza a 50 anos de reclusão pela morte, em 2019, do pastor Anderson do Carmo de Souza, o então marido dela.
2: Os ministros também mantiveram a anulação de júri que absolveu outros 3 réus. Fátima Uchoa.
4: O assassinato a tiros do pastor Anderson ocorreu na casa da família em Niterói. Flor de Lis foi condenada por planejar o crime. O Tribunal de Justiça do Rio de Janeiro havia anulado a absolvição de uma neta biológica da ex-deputada e de 2 filhos adotivos, sob o fundamento de que a decisão dos jurados foi contrária às provas do processo. Por isso, os 3 devem ser submetidos a novo júri popular. Em relação a Flor de Lis, a relatora no STJ, desembargadora convocada Nilsoni de Freitas, observou que a decisão de pronúncia que levou a ex-deputada a julgamento apresentou fundamentação suficiente com base em provas periciais e testemunhais.
3: Mais de 4 bilhões de reais foram arrecadados nesta edição da Semana Nacional da Execução Trabalhista.
2: Durante 5 dias, a Justiça do Trabalho concentrou esforços para garantir o pagamento de dívidas já reconhecidas. Larissa Batista.
5: Os dados parciais desta edição revelam a dimensão da iniciativa. Cerca de 77 mil audiências foram realizadas em todo o país e mais de 20 mil acordos foram firmados entre trabalhadores e empresas. Ao todo, mais de 4 bilhões de reais foram arrecadados. Neste ano, a Força-Tarefa concentrou esforços nos grandes devedores e na localização de bens. A estratégia buscou encontrar recursos para quitar milhares de dívidas trabalhistas, de quem já tinha o direito reconhecido.
3: As eleições estão chegando e a Justiça Eleitoral tem alguns aplicativos que vão facilitar a vida do eleitor.
2: Essas ferramentas permitem consultar serviços, denunciar irregularidades e acompanhar informações da votação. Estevam Furtado.
6: O e-título permite consultar o local de votação, a situação eleitoral e outros serviços. Já o Pardal é o canal para denunciar irregularidades como propaganda ilegal e suspeita de compra de votos. O boletim na mão permite consultar os votos registrados nos boletins de urna a partir do QR Code impresso no documento. E o aplicativo Mesário reúne treinamentos e orientações para quem vai trabalhar nas sessões eleitorais. Todos eles estão disponíveis gratuitamente nas lojas Google Play e Apple Store.
3: O Ministério Público Federal divulga novo balanço sobre o uso de recursos ambientais do caso Brumadinho.
2: O relatório apresenta avanços em obras, compras de veículos, drones e regularização de terras nas unidades de conservação. Sabrine Menezes.
7: Fruto de uma decisão da Justiça Federal, com anuência do MPF, do Ministério do Meio Ambiente e do IBAMA, o projeto G7 Parques Nacionais converte multas ambientais da Vale em investimentos para a preservação de 7 parques nacionais de Minas Gerais. Segundo o relatório, no período mais recente foram solicitados 21 milhões de reais, usados principalmente em contratos de engenharia. Os recursos também financiam projetos de infraestrutura, compra de equipamentos e regularização fundiária. As novas solicitações de aporte financeiro, cerca de 37 milhões de reais, serão utilizados para proteger as unidades, melhorar as estruturas dos parques e incentivar o turismo sustentável.
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3: A você uma boa noite.
2: Um fim de semana excelente e até segunda-feira.
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8: Eu sou Humberto Pinheiro e estes são os destaques de hoje do Jornal do Senado, que começa agora. Plataformas digitais terão que divulgar relatórios sobre proteção de crianças e adolescentes. Há 80 anos, Constituição de 1946 marcava a redemocratização do Brasil. Projeto no Senado amplia direitos de trabalhadores domésticos no seguro-desemprego. Boa noite. As plataformas digitais com mais de 1 milhão de usuários menores de 18 anos precisam publicar o primeiro relatório semestral de transparência previsto no Estatuto Digital da Criança e do Adolescente. O documento deve detalhar as medidas adotadas para proteger crianças e adolescentes, além de informar como a plataforma identifica e enfrenta riscos e recebe e trata denúncias. A exigência vale para provedores e aplicações de internet destinados a menores de idade ou com acesso provável por esse público. Repórter Pedro Pincer.
9: Plataformas digitais acessadas por crianças e adolescentes com mais de 1 milhão de usuários menores de 18 anos precisam publicar o primeiro relatório semestral de transparência previsto no ECA Digital. O documento precisa detalhar como a plataforma protege crianças e adolescentes e como lida com riscos e denúncias. O autor da proposta do ECA Digital foi o senador Alessandro Vieira, do MDB de Sergipe. Ele destaca a importância e o ineditismo da legislação.
10: Nós estamos regulando parcialmente a atividade das empresas mais poderosas da história do capitalismo. Essa é a primeira lei das Américas nessa matéria. As empresas serão obrigadas a, por padrão, organizar seus aplicativos, seus produtos, seus serviços, na forma mais protetiva para a criança e adolescente. Esse é um projeto, essa é uma legislação voltada para a proteção da criança e adolescente.
9: Mais informações sobre o ECA Digital e sobre as obrigações previstas podem ser consultadas em gov.br/ANPD.
8: Há 80 anos, em 18 de setembro de 1946, o Brasil promulgava uma nova Constituição, após o fim do Estado Novo. A Carta Constitucional reestabeleceu as eleições diretas, fortaleceu o Congresso Nacional e devolveu autonomia política e administrativa a estados e municípios. O texto também ampliou direitos e garantias individuais e marcou a redemocratização do país. Mais detalhes com o repórter Rodrigo Rezende.
11: Depois de 15 anos de governo Getúlio Vargas, entre 1930 e 1945, e 8 anos da ditadura do Estado Novo, iniciada em 1937, o Brasil teria, em 1946, uma nova Constituição. O consultor legislativo Gilberto Gerzoni ressalta que o fim da Segunda Guerra acelerou o processo de democratização no país e praticamente exigiu a elaboração de um novo conjunto de leis. O presidente da Assembleia Constituinte foi o senador Melo Viana. Em 18 de setembro de 1946, a nova carta foi promulgada e, segundo Gerzoni, era uma Constituição liberal e a mais democrática até então.
12: Nós temos a volta da autonomia dos estados e municípios, das eleições diretas para governador e prefeito e para presidente da República, né, o restabelecimento das assembleias legislativas, das câmaras municipais e do próprio Congresso Nacional.
11: A Constituição de 1946 ficou em vigor até o golpe de 1964. Ela foi substituída formalmente pela Carta de 1967.
8: A busca pela igualdade de direitos para os trabalhadores domésticos deve ganhar mais um capítulo com o novo projeto apresentado no Senado. A proposta pretende alterar a lei que regulamenta o trabalho doméstico remunerado para equiparar as regras do seguro-desemprego da categoria às aplicadas aos demais trabalhadores. Repórter Douglas Castilho.
13: Atualmente, a trabalhadora doméstica demitida sem justa causa tem direito a ganhar um salário mínimo em até 3 parcelas, desde que que tenha trabalhado por pelo menos 15 meses nos dois anos que antecederam o fim do emprego. As demais categorias profissionais podem ganhar de 3 a 5 parcelas e o valor é calculado com base na média dos últimos salários. O consultor legislativo da Casa, Bernardo Schettini, destacou que, apesar dos avanços alcançados nos últimos anos, a garantia plena na Seguridade Social das trabalhadoras domésticas ainda não foi atingida.
14: Hoje, essas trabalhadoras e esses trabalhadores também acessam o FGTS, o próprio seguro-desemprego, têm direito a uma jornada e uma escala de trabalho dignas, recebem horas extras quando devidas. A principal divergência, hoje em dia, no âmbito da Seguridade Social, está no seguro-desemprego.
13: Outro ponto do projeto indica o Fundo de Amparo ao Trabalhador, FAT, como fonte para custear os gastos com a implementação das novas regras. O texto agora aguarda envio às comissões pertinentes.
8: Uma proposta e análise na Comissão de Educação propõe a instalação de botão de pânico nas escolas. Além do dispositivo emergencial para acionar autoridades, o texto também prevê que estabelecimentos de ensino das redes pública e privada implementem medidas como câmeras de vigilância e treinamento de pessoal responsável pelos equipamentos de segurança. O objetivo do projeto é prevenir e combater a violência escolar. Por isso, estipula que todo ano ocorram simulações para testar os planos de segurança, que devem contar com a participação obrigatória de alunos e funcionários. O texto determina ainda que os estados mantenham áreas de inteligência voltadas à prevenção de agressões nas escolas, inclusive no ambiente virtual.
15: Eleições 2026.
8: Falta pouco para o dia das eleições de 4 de outubro. A Justiça Eleitoral já analisou mais de 99% dos pedidos de registro de candidatura em todo o país. Os tribunais eleitorais também já começaram a preparar as urnas eletrônicas. O processo inclui a instalação dos sistemas e a inserção dos dados que serão utilizados na votação. A reportagem é de Raíssa Abreu.
16: Segundo o presidente do TSE, ministro Cássio Nunes Marques, é só depois do julgamento de todos os pedidos de candidatura que os tribunais regionais podem lacrar o sistema das urnas eletrônicas. Os dados dos 13 candidatos à presidência da República já foram carregados. É o que conta o coordenador de processamento da Secretaria Judiciária do Tribunal, Daniel Vasconcelos.
17: Na sequência, os TREs irão fazer também essas cerimônias de encerramento do cândido, de modo que para cada unidade da federação seja dada a carga de todos os cargos, não só os presidentes, mas os demais que estão em jogo esse ano.
16: O primeiro turno das eleições acontece no dia 4 de outubro.
8: Lembrando que neste ano o eleitor irá votar em 2 senadores, mas atenção, são 2 senadores diferentes, 1 voto para cada candidato ou candidata. Primeiro, o eleitor escolherá um candidato e confirmará a escolha. Em seguida, registrará o outro voto. Se o eleitor repetir o mesmo número nas duas oportunidades, apenas o primeiro voto será considerado válido. O segundo será anulado automaticamente pela urna eletrônica. Também é importante lembrar que na votação para senador não é possível votar na legenda, ou seja, o eleitor não poderá digitar apenas o número do partido. Caso isso aconteça, o voto para senador será considerado nulo. No dia da eleição, é permitido levar os números dos candidatos anotados no papel. O primeiro turno da eleição ocorre no dia 4 de outubro. E para ajudar o cidadão a se informar melhor, o Senado Federal criou uma página especial para a cobertura das eleições. O site pode ser acessado por meio do endereço senado.leg.br/eleições. Com trabalhos técnicos de Eliseu Caires, o Jornal do Senado fica por aqui. Acompanhe agora as notícias do Tribunal de Contas da União e da Câmara dos Deputados. Boa noite e um bom fim de semana.
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18: O Tribunal de Contas da União avaliou as barreiras enfrentadas por pequenos provedores de internet no Brasil. Essas empresas têm papel importante na expansão da conectividade. Em municípios com até 30 mil habitantes, elas respondem por 91% das conexões de fibra ótica. A auditoria identificou problemas que aumentam custos e dificultam investimentos. Entre eles, estão dificuldades para compartilhar postes, acesso ao crédito e a concorrência com provedores ilegais. O TCU também apontou que o furto de cabos e a atuação de organizações criminosas prejudicam a prestação do serviço em alguns locais. O tribunal recomendou que a Agência Nacional de Telecomunicações e o Ministério das Comunicações revejam as regras de compartilhamento de infraestrutura e adotem medidas contra provedores ilegais. Saiba mais em tcu.gov.br.
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19: Câmara cria regras especiais para controle sanitário da agricultura familiar.
20: Deputados estudam modernizar sistema de busca de pessoas desaparecidas.
21: Comissão inclui cálculo do fator amazônico nas políticas públicas da região.
22: Boa noite. A Comissão da Amazônia aprovou a inclusão do chamado fator amazônico no cálculo das políticas de desenvolvimento social para a região. A repórter Fabielle Pires tem os detalhes.
23: Avançou mais um passo na Câmara dos Deputados a proposta que insere o chamado fator amazônico em políticas públicas do governo federal. O projeto foi aprovado pela Comissão da Amazônia e dos Povos Originários e Tradicionais. A ideia é que sejam considerados custos e prazos adicionais ao planejar e executar políticas de desenvolvimento social na Amazônia Legal, incluindo processos de compras públicas. A proposta foi apresentada por vários deputados da bancada amazônica de partidos diferentes. Segundo a justificativa do projeto, os desafios logísticos da Amazônia acabam aumentando os custos de produtos, serviços e investimentos públicos na região. Esses custos estão relacionados às grandes distâncias, às dificuldades de transporte, ao acesso a comunidades isoladas e às condições climáticas da região. Em entrevista à Rádio Câmara, o relator da proposta da Comissão da Amazônia, deputado Dorinaldo Malafaia, do PDT do Amapá, explicou que a região passa por dificuldades logísticas na organização de diferentes políticas públicas, de distribuição de alimentos e a cobertura vacinal de áreas isoladas.
24: O fator amazônico e o custo amazônico, ele é uma realidade nossa. Nós precisamos avançar do ponto de vista das políticas públicas, das políticas de gestão, para que a gente possa realmente adaptar isso a uma realidade que é a desigualdade regional.
23: O texto foi aprovado pela Comissão da Amazônia na versão sugerida pelo relator. Entre as mudanças propostas por Dorinaldo Malafaia ao projeto original, estão alterações na nova lei de licitações para que o valor estimado das contratações públicas na região amazônica inclua gastos extras com deslocamento, comunicação e acesso limitado a recursos. A proposta, que inclui o fator amazônico em políticas de desenvolvimento social, já havia sido aprovado também pela Comissão de Previdência, Assistência Social, Infância, Adolescência e Família. O projeto agora segue para a Comissão de Constituição e Justiça. Para virar lei, a proposta precisa ser aprovada pela Câmara e pelo Senado. Da Rádio Câmara de Brasília, Fabielle Pires.
15: Desenvolvimento Regional.
19: Roberto Duarte, do Republicanos do Acre, propõe criar um programa nacional para ampliar o acesso à energia solar com linhas de crédito quitadas a partir da própria economia obtida na conta de luz. A iniciativa também prevê o uso do saldo do FGTS para custear a instalação dos sistemas fotovoltaicos.
22: Roberto Duarte acrescenta que a proposta engloba um incentivo a condomínios solares comunitários, condições facilitadas para famílias de baixa renda e uma verba específica para financiar projetos por meio de emendas parlamentares.
15: Consumidor.
19: Celso Russomano, do Republicanos de São Paulo, é autor de projeto que obriga aplicativos de transporte e entrega a detalhar a composição do preço cobrado do consumidor. A plataforma deverá informar quanto fica com a empresa e quanto do valor é repassado a prestadores de serviço e estabelecimentos.
22: Celso Russomano também determina que as informações sobre o preço apareçam antes da confirmação da compra, inclusive quando houver o chamado reajuste dinâmico. O texto ainda exige a disponibilidade do histórico de cada operação por pelo menos 12 meses.
15: Homenagem.
19: Luciano Vieira, do PSDB do Rio de Janeiro, apresentou o projeto que inclui o nome de Sérgio Vieira de Mello no livro dos heróis e heroínas da pátria. A homenagem visa reconhecer a atuação do brasileiro que foi alto comissário da ONU, morto em um atentado à bomba no Iraque em 2003.
22: Luciano Vieira lembra que Sérgio Vieira de Mello atuou durante 34 anos na Organização das Nações Unidas, em missões voltadas à paz e aos direitos humanos. Entre as missões, o parlamentar destaca a condução do processo de independência do Timor-Leste, de 1999 a 2002.
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4: Saúde.
19: Passou em mais uma comissão da Câmara a proposta que prevê a criação de protocolo para atendimento de mulheres na menopausa pelo SUS. A repórter Maria Neves traz mais informações sobre o texto.
5: A Comissão de Finanças e Tributação da Câmara dos Deputados aprovou o projeto que obriga o Sistema Único de Saúde a elaborar protocolo clínico para o tratamento dos sintomas do climatério. Esse período, que começa por volta dos 40 anos e representa a transição da fase reprodutiva para a não reprodutiva da mulher, costuma ser marcado por sintomas físicos e emocionais. A autora do texto, deputada Ana Paula Lima, do PT de Santa Catarina, enumera algumas das dificuldades enfrentadas pelas mulheres nessa fase.
6: Aproximadamente 85% das mulheres experimentam fogachos durante a transição menopausal tardia e no pós-menopausa inicial. E cerca de 50% das mulheres no pós-menopausa eventualmente desenvolvem sintomas de atrofia vulvo-vaginal, incluindo secura vaginal e dispareunia.
5: O projeto original de Ana Paula Lima previa apenas a oferta de terapia hormonal pelo SUS. No entanto, a relatora na Comissão de Finanças e Tributação, deputada Ana Pimentel, do PT Mineiro, recomendou que se aprovasse a versão apresentada na Comissão de Defesa dos Direitos da Mulher. No entendimento da relatora, ao obrigar o Sistema Único de Saúde a oferecer terapia hormonal a mulheres no climatério, o projeto criava despesa obrigatória de caráter continuado para o Executivo Federal. Nesse caso, seria necessário apresentar a estimativa de custo da nova exigência e formas de compensar o gasto. De acordo com Ana Pimentel, o texto aprovado supera essa dificuldade por reformular a proposição em termos predominantemente normativos e programáticos. Em lugar de assegurar de forma direta a oferta obrigatória do tratamento hormonal, passa a prever que o sistema de saúde pode ofertar diferentes abordagens terapêuticas, inclusive hormonais. O projeto agora será analisado pela Comissão de Constituição e Justiça. Se aprovado, poderá seguir para análise do Senado. Da Rádio Câmara de Brasília, Maria Neves.
4: Previdência.
22: Para Adolfo Viana, do PSDB da Bahia, a conquista de um emprego formal não deve significar a perda imediata do Bolsa Família. O projeto de autoria do deputado estabelece a permanência da família no programa por 24 meses com o pagamento integral do benefício.
19: A proposta estabelece que a regra valeria mesmo quando a nova renda ultrapassar os limites atualmente previstos. Adolfo Viana sustenta que a medida dá mais segurança ao trabalhador, estimula a formalização e amplia a base de contribuintes da Previdência Social.
4: Educação.
22: Projeto de Rafael Brito, do MDB de Alagoas, altera a fórmula do repasse do PNAE, o Programa Nacional de Alimentação Escolar, para aumentar os recursos da merenda escolar, especialmente para o Norte e Nordeste. O objetivo é melhor atender estudantes em situação de vulnerabilidade econômica.
0: Hoje, o recurso da merenda é calculado apenas pelo número de alunos matriculados, sem considerar que existem escolas, por exemplo, que a maioria dos estudantes vive em situação de pobreza ou tem na alimentação escolar a principal refeição do seu dia. Essa minha proposta ela não retira recurso nenhum do município, para ficar bem claro. Todos continuam recebendo o valor que já recebem. O que a gente está fazendo é criar um repasse adicional para os estudantes em situação de pobreza e extrema pobreza, garantindo mais recursos de alimentação justamente para as escolas que atendem quem mais precisa.
22: Rafael Brito esclarece ainda que o aumento será gradual até 2031. Segundo ele, a medida segue uma recomendação técnica do governo federal e usará dados existentes nos sistemas do CadÚnico e do Bolsa Família para evitar distorções e burocracia. A coxinha pode ser reconhecida como patrimônio cultural e material do Brasil por causa de sua relevância histórica, cultural e gastronômica. O texto de Vitor Lippe, do PSD de São Paulo, destaca a presença do salgado em diferentes regiões e sua relação com a identidade alimentar do país.
19: O deputado também ressalta a importância econômica da coxinha, especialmente para pequenos negócios, como lanchonetes e vendedores ambulantes. Segundo Vitor Lippe, a produção e a comercialização do salgado movimentam uma cadeia que envolve empreendedores, indústria e geração de empregos.
15: Segurança Pública.
22: Comissão aprova projeto que busca modernizar o sistema de busca de pessoas desaparecidas. A repórter Silvia Munhato traz mais detalhes sobre as medidas a serem adotadas, inclusive o uso de câmeras de segurança.
1: A Comissão de Finanças e Tributação da Câmara dos Deputados aprovou proposta que busca modernizar a Política Nacional de Busca de Pessoas Desaparecidas. O texto reforça o uso de tecnologia nas investigações. Pela proposta, a política passa a tratar, além do desaparecimento, do combate ao tráfico de pessoas, inclusive quando o crime ocorrer no exterior contra a vítima brasileira. O texto prevê a autorização do uso de câmeras e reconhecimento facial para apoiar as investigações e acelerar a localização de desaparecidos com regras para proteger dados e preservar o sigilo das apurações. Outra medida é a integração de dados entre sistemas municipais, estaduais e federais para unificar as ações de busca. No Código Penal é criado artigo que tipifica o crime de desaparecimento ou tráfico de pessoas, englobando condutas como exploração sexual, trabalho escravo, adoção ilegal e remoção de órgãos, prevendo agravantes para situações envolvendo funcionários públicos, vulneráveis ou deslocamento da vítima para outra região. Também é incluído o crime de desaparecimento de pessoas na Lei de Crimes Hediondos, quando praticado contra crianças e adolescentes. E o texto ainda regulamenta o uso do alerta Amber, que teria o objetivo de emitir alertas nacionais para localização rápida de pessoas desaparecidas a menos de 24 horas. O relator da proposta na Comissão de Segurança Pública, deputado Sanderson, do PL do Rio Grande do Sul, destacou a necessidade de investimentos na área de inteligência.
2: Hoje nós temos algo em torno de 10% apenas dos crimes cometidos são levados a uma condenação. É muito pouco. Nós precisamos elevar isso, mas para elevar precisamos de tecnologia, de inteligência policial para que o promotor tenha condições
1: nacionais para localização rápida de pessoas desaparecidas a menos de 24 horas. O relator da proposta na Comissão de Segurança Pública, deputado Sanderson, do PL do Rio Grande do Sul, destacou a necessidade de investimentos na área de inteligência.
2: Hoje nós temos algo em torno de 10% apenas dos crimes cometidos são levados a uma condenação. É muito pouco.

0: mas a tecnologia deve estar a favor da população brasileira e este projeto, então, vem justamente nesse sentido.
1: Já a relatora na Comissão de Finanças e Tributação, deputada Camila Jara, do PT do Mato Grosso do Sul, fez alterações no sentido da implementação gradual das medidas previstas. O objetivo é adequar as mudanças à capacidade orçamentária da administração pública. A proposta que moderniza a Política Nacional de Busca de Pessoas Desaparecidas ainda será analisada pela Comissão de Constituição e Justiça. Depois, seguirá para o plenário da Câmara. Da Rádio Câmara de Brasília, Silvia Minhato.
2: Fred Linhares, do Republicanos, apresentou o projeto que inclui o Distrito Federal na regra que aumenta a pena para furto de veículo levado a outra unidade da federação. A mudança busca eliminar a omissão do Código Penal, que atualmente menciona apenas os estados e outros países.
3: Pela proposta de Fred Linhares, o transporte de veículo furtado para o Distrito Federal impõe ao responsável uma pena de 4 a 10 anos de prisão, além de multa. O parlamentar considera que a alteração dá mais segurança jurídica à aplicação da lei.
2: Jadiel Alencar, do Republicanos do Piauí, apresentou relatório favorável à aprovação de projeto que amplia a proteção da imagem, da voz e da privacidade de crianças e adolescentes no ambiente digital. Ele explica que o texto busca combater situações de exposição abusiva.
3: Jadiel Alencar defende que conteúdos considerados prejudiciais sejam retirados das plataformas, com medidas para impedir a republicação do mesmo material. O texto também prevê a exclusão desses conteúdos dos resultados dos serviços de busca na internet.
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6: Agricultura.
2: A Câmara aprovou regras especiais para o controle sanitário de produtos da agricultura familiar. A repórter Paula Bittar nos conta quais são.
7: A Comissão de Constituição e Justiça da Câmara aprovou uma proposta que prevê regras especiais para o controle sanitário e o comércio de produtos alimentícios da agricultura familiar, como doces, queijos e bebidas. O principal ponto da proposta é isentar de autorização governamental prévia a fabricação, a distribuição e a venda de produtos alimentícios coloniais ou artesanais da agricultura familiar, desde que cumpridas certas regras. Pelo texto, poderá haver fiscalização sanitária sobre os alimentos coloniais e artesanais produzidos pelos agricultores familiares, mas ela será prioritariamente orientadora. O projeto prevê que a dispensa de autorização governamental dependerá do cumprimento da lei e de normas relativas à produção, ao controle sanitário e às boas práticas de fabricação. De acordo com o texto aprovado, para comercializar os produtos alimentícios coloniais ou artesanais, os agricultores familiares deverão efetuar o registro eletrônico automático de cada produto previamente à primeira comercialização junto ao órgão competente definido em regulamento, com informações sobre o responsável pela produção, caracterização do produto, área geográfica de comercialização e outras informações. Também deverão capacitar em boas práticas de fabricação de alimentos o profissional responsável por registrar produtos que apresentem risco sanitário relevante, que são, em geral, alimentos mais suscetíveis à deterioração ou contaminação por micro-organismos. O projeto, que prevê regras especiais para o controle sanitário e o comércio de produtos alimentícios da agricultura familiar, segue agora para o Senado Federal. Na Rádio Câmara, de Brasília, Paula Bittar.
3: Dr. Flávio, do PL do Rio de Janeiro, apresentou projeto para reduzir barreiras à venda regional de produtos da agricultura familiar e artesanal. A proposta permite que produtos circulem fora da cidade de origem sem exigência de adesão ao sistema federal de inspeção.
8: O produtor, às vezes, ele produz um queijo, um salame ou um doce no seu município e ele tem um selo de inspeção municipal. E ele só pode comercializar dentro do município dele. Mas o profissional que dá o selo de inspeção municipal é o mesmo que dá o selo de inspeção estadual e o selo de inspeção federal, que é o CIF. E às vezes você tem um município de 1 quilômetro de divisa com outro, a pessoa faz o queijo aqui e é convidado para participar de uma feira de produtos da agricultura familiar ou artesanal, não pode ir porque ele não tem o CISB ou o CIF. O nosso projeto de lei pede que quem tenha o SIM possa comercializar o seu produto.

0: da agricultura familiar e artesanal nos municípios vizinhos também. Então a gente quer que, como se fosse, diga assim ao Sim, quem tem o Sim possa comercializar o seu produto em todos os municípios do seu estado.
1: Doutor Flávio afirma que regras sanitárias criadas para grandes empreendimentos dificultam a regularização de pequenos produtores, incentivam a informalidade e limitam o acesso a mercados. Ele explica que o projeto prevê regulamentação pelo Ministério da Agricultura em até 180 dias.
2: Diego Andrade, do PSD de Minas Gerais, defende a criação do programa Leite do Povo para oferecer até 30 litros por mês aos beneficiários do Bolsa Família. Pela proposta, o governo federal deve pagar parte do custo e o restante seria descontado diretamente do benefício.
1: Diego Andrade afirma que a iniciativa pretende ampliar o acesso à alimentação com prioridade para famílias com crianças pequenas, gestantes e idosos. Ele também defende que a compra do leite seja feita de produtores e cooperativas brasileiras para fortalecer a produção nacional.
2: Termina agora o Jornal Câmara dos Deputados, produzido pela Rádio Câmara, com trabalhos técnicos de Wellington Teles e a apresentação de Val Monteiro e Luciana Vieira. Uma boa noite para você.
1: A voz do Brasil está de volta na segunda-feira. Boa noite e bom fim de semana.
3: Já, já, na Band FM, tem essa da Simone Mendes que você.

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